0: Scorpions aqui na seleção musical da tua rádio, fechando mais uma sequência de sucessos. Agora 9:27, antes do intervalo, destaques que você confere no site tuaradio.com.br. Olha, primeiro encontro de trajetórias do Hospital São Vicente de Paulo integra a programação dos 108 anos da instituição. 156 colaboradores recebem ou receberam diplomas de mérito funcional pelos 10, 15, 20, 25, 30, 35, ainda 40, 45 e 50 anos de dedicação. É um dos destaques que você confere no site tuaradio.com.br. Nova Prata sedia etapa regional da Ciranda de Prendas e Entreveiro de Peões, da 11ª Região Tradicionalista. O encontro reunirá 54 concorrentes, representando 14 entidades tradicionalistas da região. Mais detalhes e outras informações em tuaradio.com.br.
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7: 9:30. Temperatura 14 graus.
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1: Agora 9h32 com você aqui na Rede Tua Rádio. Obrigado aí pela companhia, viu? Seguimos juntos na noite desta quinta-feira. Tá na hora de cevar mais um mate desta feita.
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1: João Luiz Correia.

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0: Marina, eu te amo você, aqui na seleção musical da tua rádio, fechando mais uma hora na noite desta quinta-feira.
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0: Olha, para amanhã sexta, uma frente fria avança pelo Rio Grande do Sul. Será um dia de muitas nuvens no estado, embora o sol possa aparecer de manhã em pontos mais ao nordeste gaúcho. O tempo se instabiliza com chuva e garoa em todas as regiões, mas, em geral, os acumulados de precipitação não devem ser altos. A sexta vai começar fria, mas sem mínimas tão baixas quanto nos últimos dias. E a Metsu Meteorologia, né, um dos institutos aqui de meteorologia do estado, está alertando que os primeiros dias do inverno astronômico, que tem início no domingo, vão ser extremamente frios. Entre segunda e terça, após a passagem de uma segunda frente fria com chuva na segunda, chega uma intensa massa de ar frio de origem polar. A parte mais intensa da massa de ar frio cobre o estado na terça e na quarta, quando deve fazer frio o dia inteiro, mesmo à tarde com sol. Portanto, já um anúncio aí, né, do que deve ser o começo do inverno, oficialmente falando, né? Portanto, no fim de semana aí, né, essa chegada de frio intenso aqui no Rio Grande do Sul. 2:50, intervalo, daqui a pouquinho tô de volta com o texto, a mensagem dessa noite.
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3: Testamento de São Francisco. Poucas pessoas conhecem o grande testamento espiritual de São Francisco de Assis. Em poucas páginas deste escrito, que você pode encontrar até mesmo na internet, aprendemos a síntese da vida deste grande santo e ser humano que foi Francisco de Assis. Convido você a ler e se encantar com a forma com que ele ama os seus confrades, a penitência que fazia, a Eucaristia que adorava, os sacerdotes que obedecia, a igreja, o povo de Deus, a criação e tudo que Deus foi lhe apresentando para ele em sua vida. Seja um franciscano, seja uma franciscana, paz e bem.
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1: 10:02 da noite desta quinta, paz e bem, boa noite, bem-vindo, bem-vinda aqui na programação da Rede Tua Rádio, em uma das nossas emissoras e também via web, né? No site tuaradio.com.br e ainda no aplicativo da Rede Tua Rádio. Lá no final do Tua Essência, a prece, a bênção com, hoje com Dom Jaime Pedro Coll. Dom Jaime é bispo da Diocese de Osório. Tá na hora do nosso texto, a mensagem que inspira o bem, atribuída a Chico Xavier, 3.

alisar, reprovar e reclamar. De três normas de conduta, jamais nos arrependeremos: auxiliar com a intenção do bem, silenciar e pronunciar frases de bondade e estímulo. Três diretrizes manter-nos-ão invariavelmente no rumo certo: ajudar sem distinção, esquecer todo o mal e trabalhar sempre. Três posições devemos evitar em todas as circunstâncias: maldizer, condenar e destruir. Possuímos três valores que, depois de perdidos, jamais serão recuperados: a hora que passa, a oportunidade e a palavra falada. Três programas sublimes se desdobram à nossa frente, revelando-nos a glória da vida superior: amor, humildade e bom ânimo. Que o Senhor nos ajude, pois em nossas necessidades, a seguir sempre três abençoadas regras de salvação: corrigir em nós o que nos desagrada em outras pessoas, amparar-nos mutuamente e amar-nos uns aos outros.

O nosso texto, a mensagem que inspira o bem aqui na Rede Tua Rádio, texto atribuído a Chico Xavier 3.

10:09. The Sound of Silence, essa versão gregoriana. Fechando com o nosso momento de reflexão, a mensagem da noite desta quinta-feira. Agora tem Legião Urbana. O reggae.

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2: 10:30. Temperatura 13 graus.
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1: Agora 10h33, 27 para as 11 da noite desta quinta. Abraço para você, bem-vindo, bem-vinda, uma boa noite. Muito obrigado por estar aí do outro lado com a gente. Tá na hora de mais um Te Aproxiga. Já já o Mário Vivan traz pra gente o que é destaque na história neste 18 de junho.
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1: Wilson Paim, Tchê Coração.
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1: 18 de junho, dia do químico no Brasil, dia da imigração japonesa e dia do orgulho autista. Os aniversariantes do dia. A cantora Maria Bethânia. Quem me

fatos do dia. Em 1815, Napoleão Bonaparte foi derrotado na Batalha de Waterloo, que encerrou a era de dominação francesa sobre a Europa. Em 1908, chegou ao Porto de Santos um navio que transportou o primeiro grupo oficial de imigrantes japoneses como resultado de um acordo firmado entre o Brasil e o Japão. Estavam a bordo 165 famílias, ou seja, 781 pessoas que foram trabalhar nos cafezais do Oeste Paulista. Por isso, hoje é comemorado o Dia da Imigração Japonesa. 1942.

0: nasceu a cantora e compositora brasileira Celi Campelo, considerada a precursora do rock no Brasil, popularizando a dança twist no país. Ela faleceu em 2003. Em 2010, morreu aos 87 anos, o famoso escritor português José Saramago, ganhador do Prêmio Nobel de Literatura em 1998. Mário Vivan, para a tua rádio.
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4: 10 horas 57 minutos. Temperatura 14 graus.
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1: Ok, de volta então, né? Com você aqui na Rede Tua Rádio, já na última hora desta quinta, paz e bem, muito obrigado aí por estar com a gente no trabalho, no plantão nessa noite, no trânsito, né? Pessoal que, aliás, trabalha ao volante também, e para quem já foi para cama, bom descanso para quem tá aí na cama, né? Bom sono, obrigado também pela companhia nesses momentos que antecedem o sono, né? Coisa boa. Vamos em frente, colocando no ar então aqui a última hora de sucessos, começando esse bloco com Barão Vermelho, Bete Balanço.

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0: O som de Nando Reis, fechando mais um bloco de sucessos aqui na Rede Tua Rádio, na última hora já desta quinta. Muito obrigado aí, viu, pela tua companhia com a gente. Intervalo é rapidinho e eu já volto com muito mais.
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7: 11 horas e 28 minutos. Temperatura 14 graus.
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1: Voltando para dizer tchau, né? Sim, porque já chegamos aí no último bloco, né? Parte final do Tua Essência, na reta final desta quinta. Obrigado mais uma vez por estar com a gente. Olha, já tem a prece, a bênção hoje com Dom Jaime Pedro Coll. Dom Jaime é bispo da Diocese de Osório. Vamos começando então o último bloco, o último Te Aproxega com os serranos, donos do palco.
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Final de mais uma edição do Tua Essência por Noites Mais Leves. Fizemos companhia para você e eu, Gilmar Ferreira, agradeço, claro, a sua audiência em mais uma noite, né, que estivemos juntos. E agora a prece, a bênção, hoje com a condução de Dom Jaime Pedro Coll, mais um dos bispos, né, aqui do Rio Grande do Sul, Dom Jaime, que é bispo da Diocese de Osório.

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2: 11:57. Temperatura 14 graus.
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Olá, seja muito bem-vindo à madrugada da Rede Tua Rádio nesta sexta-feira. Depois do Tua Essência, chegando para te fazer companhia até às 5 horas da manhã, com a música, com as mensagens, a reflexão nesse novo dia que se inicia a partir de agora. É claro que você também vai conferir os espaços da informação, os materiais produzidos aqui pela nossa central de conteúdos. Muito obrigado pela tua audiência, você que está aqui na Rede Tua Rádio, em uma das emissoras que integram a nossa rede. Bom dia! Boa sexta!

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1: Amigos e caros ouvintes, áreas de instabilidade se propagam pelo estado nesta sexta-feira, trazendo pancadas de chuva e, eventualmente, essas chuvas, de vez em quando de fraca, moderada intensidade, também podem acontecer aqui pela nossa região da Serra e Campos de Cima da Serra. Ao longo do dia, as temperaturas não sobem muito. As máximas previstas vão oscilar entre 10 e 12 graus aqui na região, ou seja, segue o frio predominando também por aqui. Tendência para o final de semana. No sábado ainda tem bastante umidade aqui na região. Eventualmente pode ter algum chuvisco por aqui. Nada assim de chuvas fortes, mas chuviscos mesmo. E o frio segue predominando. Não é aquele frio tão intenso, né? Mas o que chama atenção é que o frio, que as temperaturas, elas não aumentam muito ao longo do dia. Elas não caem tanto durante a noite e madrugada, mas também não aumentam muito ao longo do dia. Neste sábado, a máxima prevista deve oscilar entre 13 e 14 graus aqui na região. E domingo também, nós vamos ter um dia com a presença já um pouco mais de sol, mas ainda com variação de nebulosidade, não tem assim essa condição de chuvisco, mas o frio também predomina. As temperaturas pela manhã entre 7 e 8 graus e a máxima à tarde pode subir um pouquinho mais em algumas áreas daqui, máximas entre 14 e 15 graus. Com a previsão do tempo, Kátia Valente.
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2: Meia-noite e 15 minutos.

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Tá aí a boa música aqui da Rede Tua Rádio. Você que está nessa madrugada, muito obrigado pela companhia, muito obrigado pela audiência. Nós vamos juntos até às 5 horas da manhã com os nossos quadros, com as nossas mensagens, os momentos de reflexão, né? Que a gente dá aquela respirada mais funda, faz aquele momento de espiritualidade sempre presente aqui na Rede Tua Rádio. Bom dia!

Falando com Deus é o nosso momento na tarde. Em plena tarde nós nos encontramos para um breve momento de reflexão e também de bênção. E é sempre bom estarmos juntos. O pensamento desta tarde assim se expressa: você não pode voltar o relógio para trás, mas pode dar-lhe corda outra vez. Você não pode voltar o relógio para trás, mas pode dar-lhe corda outra vez. Temos uma preocupação com o tempo que passa, com os anos que vão sendo somados. Não temos como segurar o tempo. Ele segue seu curso normal. E o relógio vai assinalando a passagem desse tempo. Sim, não podemos segurar o tempo ou voltar o relógio para trás. Mas podemos dar corda ao relógio e permitir que ele avance normalmente. E enquanto damos corda ao relógio, sintamos a vida que vai passando. E enquanto passa, carrega consigo a história que vamos construindo. Não vamos lamentar o tempo que passa. Vamos viver bem cada instante, não sendo escravo do relógio, mas agradecendo ao Senhor do tempo, que nos favorece minutos, horas e dias para a construção de uma vida cheia de significado. Você não pode voltar o relógio para trás, mas pode dar-lhe corda outra vez. E sobre todos os ouvintes, a bênção de Deus, Pai, Filho e Espírito Santo. Amém. Uma tarde abençoada a todos.

0: joga a mão e faz muito barulho, né?
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Madrugada de sexta-feira e você fazendo companhia aqui pra gente e a gente fazendo companhia pra você aqui na Rede Tua Rádio. Vamos juntos até às 5 horas da manhã. As mensagens, a boa música pra embalar esse novo dia. Boa sexta-feira a todos.

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1: Satisfação e gratidão, por um lado, pelo acordo entre o Irã e os Estados Unidos, o chamado Memorando de Islamabad, assim denominado devido à mediação do Paquistão, que pode contribuir para a segurança e a estabilidade no Oriente Médio. Por outro lado, tristeza e angústia por uma guerra, a da Ucrânia, que continua a se alargar, ceifando mais vítimas e fazendo arder as chamas que destroem igrejas e locais históricos, mas também as chamas do ódio. Leão 14 contempla os dois conflitos que dilaceram esta época e compartilha seus pensamentos, apelos e sentimentos com os milhares de fiéis presentes na Praça São Pedro para a audiência geral desta quarta-feira, 17 de junho. Fora do texto escrito, antes das saudações em italiano, o Papa expressa, antes de tudo, as esperanças em relação ao acordo Estados Unidos-Irã, que será assinado na sexta-feira, dia 19, em uma cerimônia que, segundo informações do governo suíço, será realizado em um hotel no Burgenstock, uma montanha que domina o Lago de Lucerna e de difícil acesso. O pontífice diz acolher com satisfação esse protocolo de entendimento, resultado encorajador de um trabalho paciente de diálogo e negociação.
2: Exprimo gratitudine ai paesi che si sono impegnati per favorire l'incontro tra le parti e rendere possibile tale intesa.
1: Expresso gratidão aos países che si empenharam em promover o encontro entre as partes e tornar possível esse acordo. Já nesta terça-feira em Castel Gandolfo, questionado justamente sobre o memorando e os trabalhos do G7 em andamento até esta quarta-feira em Evian, na França, Leão 14 comentou: graças a Deus existe esse acordo. E expressou o desejo de que ele pudesse representar realmente uma solução para a guerra, que a guerra de fato tenha acabado e que possamos seguir em frente para o bem de todos.
0: Na Rede Tua Rádio, as informações do Vaticano.
3: Uma hora e 16 minutos.

aí a boa música da Rede Tua Rádio nessa madrugada, madrugada de um novo dia, né? De um novo dia, que você tenha um excelente dia pela frente. É o desejo de toda a nossa equipe, de todos os profissionais que fazem parte da Rede Tua Rádio. Para você que está nos acompanhando em casa, para você que está trabalhando, fazendo um plantão nessa madrugada, muito obrigado pela companhia, muito obrigado pela audiência. Lembrando que você está sintonizado em uma das emissoras da Rede Tua Rádio. Bom dia!

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1: Já passei da idade do conformismo. Hoje, minha forma de pensar é totalmente diferente de anos atrás. Cresci, amadureci, me tornei mais interessante em certas áreas e menos atento a tantas cobranças do coração. Antigamente, se alguém me rejeitasse, me traísse, me desse um chute de chega pra lá, eu passava dias chorando, me perguntando o que havia de errado em mim, o que todos tinham que eu não tinha. Hoje, eu apenas dou meia volta e provo que sou mais eu, de um jeito simples e honesto comigo mesmo. Ganhei o meu espaço, não no mundo, mas dentro de mim. Resgatei meus valores, comecei a me olhar de um modo diferente e, acreditem, descobri coisas interessantes em mim que o pessimismo não me permitia enxergar. Me aceito, me amo e me quero. Esta é a minha receita de todos os dias. E quando eu aprendi que eu podia determinar isto, me senti mais forte com os meus sentimentos, me senti mais corajoso, me senti mais eu. A gente às vezes precisa se revoltar com certas atitudes nossas, com certos pensamentos mesquinhos, e darmos a volta por cima, não de quem nos machuca ou nos trata indiferente, mas por cima do que nos maltrata por dentro. Tem gente que deixou o seu amor próprio adormecer e ainda não percebeu que, sem ele, é impossível alguém viver, se continuar, se reerguer. Me desculpe, mas no mundo em que vivemos, as superficialidades existem, e se não aproveitarmos as nossas experiências para crescermos, nunca seremos vistos, nunca seremos notados, nunca seremos respeitados e amados. Quando alguém te rejeita, não é porque você é pior ou que não tenha nada de interessante para oferecer, mas sim porque nem sempre o outro está preparado para ter nas mãos algo de valor. E é aí que mora a nossa sensatez e a nossa certeza em podermos dizer que o melhor de Deus para nós está por vir. E o que é para ser, nada e nem ninguém conseguirá impedir. É nisto que acredito. E é por isso que jamais deixo de prosseguir. Nas grandes batalhas da vida, o primeiro passo para a vitória é o desejo de vencer.
2: Uma hora e 38 minutos.

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1: 19 de junho, dia do Cinema Nacional. Os aniversariantes do dia. O cantor, ator e dançarino Sidney Magal.

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1: Os fatos do dia. Em 1846, foi disputado o primeiro jogo oficial documentado de beisebol na cidade de Nova York. A modalidade é muito popular em países da América do Norte e Central. 1919.
2: Vamos cantar pra vocês, meus amigos, que estão me ouvindo por esse mundo velho de Deus.
1: Nasceu o cantor, compositor e trovador gaúcho Gildo de Freitas. Ele morreu em 4 de dezembro de 1982, aos 63 anos.

0: lembra mais.
1: E em 1978 nasceu o gato Garfield, protagonista de um dos mais famosos desenhos ao redor do mundo, criado pelo norte-americano Jim Davis. O Garfield é um gato gordo, preguiçoso e viciado em lasanha.
0: Mas no inverno qualquer magricela faz falta, compadre velho.
1: Mário Vivan, para a tua rádio.
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1: Olá, amigos e caros ouvintes, áreas de instabilidade se propagam pelo estado nesta sexta-feira, trazendo pancadas de chuva e, eventualmente, essas chuvas, de vez em quando de fraca, moderada intensidade, também podem acontecer aqui pela nossa região da Serra e Campos de Cima da Serra. Ao longo do dia, as temperaturas não sobem muito. As máximas previstas vão oscilar entre 10 e 12 graus aqui na região, ou seja, segue o frio predominando também por aqui. Tendência para o final de semana. No sábado ainda tem bastante umidade aqui na região. Eventualmente pode ter algum chuvisco por aqui. Nada assim de chuvas fortes, mas chuviscos mesmo. E o frio segue predominando. Não é aquele frio tão intenso, né? Mas o que chama atenção é que o frio, que as temperaturas, elas não aumentam muito ao longo do dia. Elas não caem tanto durante a noite e madrugada, mas também não aumentam muito ao longo do dia. Neste sábado, a máxima prevista deve oscilar entre 13 e 14 graus aqui na região. E domingo também nós vamos ter um dia com a presença já um pouco mais de sol, mas ainda com variação de nebulosidade, não tem assim essa condição de chuvisco, mas o frio também predomina. As temperaturas pela manhã entre 7 e 8 graus e a máxima à tarde pode subir um pouquinho mais em algumas áreas daqui, máximas entre 14 e 15 graus. Com a previsão do tempo, Kátia Valente.
0: Previsão do tempo.
2: 2 horas e 17 minutos. 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

Madrugada de sexta-feira e eu, Daniel Rodrigues, vou ficando por aqui. Quem chega agora para te fazer companhia até às 5 horas da manhã é ele, Gilmar Ferreira. Em nome do Daniel, em nome de toda os colegas que integram aqui a Rede Tua Rádio, que você tenha um excelente dia pela frente. Paz e bem e santa alegria.

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0: santo do dia.
1: Dia 19 de junho, São Romualdo fundador. Romualdo adaptou a regra de São Bento à vida eremítica e fundou a ordem dos camadulenses. As vantagens do trabalho, nunca separado de intensa oração litúrgica, acrescentou a experiência de participar alternativamente da solidão com Deus e vida comunitária. Romualdo interessou-se por todos os problemas da igreja de seu tempo. Missões na Boêmia e Polônia, peregrinações à Terra Santa, reforma do clero e dos monges. São Pedro Damião escreveu sua vida. Por onde andava, difundia o benéfico e contágio da solidão. Convenceu seu pai Severo a fazer-se monge. Um seu amigo lhe doou o ermo de Camaldoli, com densas matas onde vivia, e fundou a ordem dos camaldulenses. Este santo, que parecia tão desejoso de separar-se dos homens para seguir as próprias inclinações, é destinado a andar pelo mundo, imprimindo seu vigor ascético por onde fosse. Nasceu em Ravenna, Itália, em 952 e morreu em 1027, com 75 anos de idade. 19 de junho, São Romualdo, fundador.
2: Duas horas e 44 minutos.

sangue da cidade, aqui na seleção musical da madrugada, brilhar a minha estrela nesta sexta-feira, 19 de junho. Eu sou Gilmar Ferreira e é um prazer estar com você na madrugada. Seguimos, né, nas próximas horas. Obrigado aí para quem está com a gente no plantão, para quem está com a gente no trânsito, né? E para quem está na cama, né? O pessoal que acorda. Tem muita gente que nem desliga o rádio, né? Acorda, o rádio já tá ali ligado, né? E tem outros tantos que desligam, né? Mas se acordam na madrugada, já ligam o rádio ali do ladinho, né? Coisa boa, muito obrigado por estar com a gente. Boa sexta-feira. Deixa eu trazer aqui alguns dos destaques das últimas horas. Olha só, destaque internacional: Congo tem mais de 200 mortos por ebola quase um mês após início da epidemia. O país registrou 875 casos confirmados. A taxa de mortalidade é de 23%. Tá na hora de mais músicas aqui na madrugada. Agora tem Beto Guedes, Paisagem da Janela.

Cada pessoa é um teste, uma lição ou um presente. Quando nos decepcionamos com as pessoas por terem nos usado da pior forma, aprendemos a nos distanciar de quem faz mal. Quando somos surpreendidos pela generosidade e pela bondade de gente verdadeira, aprendemos que o amor cura, salva e ilumina. Tanta gente entra e sai de nossas vidas ao longo do tempo. Tão variados encontros temos e ainda teremos pela nossa frente. E nós vamos ficando cada vez mais

0: cheios de lembranças, de experiências, engrandecendo a nossa essência, trazendo-lhe sentimentos novos e intensos. Nem sempre será bom, nem sempre sairemos com coisas boas dos relacionamentos que tivermos, mas sempre poderemos sair mais fortes e seguros do que queremos ou não para nós. Algumas pessoas são verdadeiros testes em nossas vidas. Testam a nossa paciência, a nossa capacidade de nos manter em harmonia, de nos manter equilibrados. Testam o nosso humor, a nossa disposição para ouvir, para nos condoer, para nos compadecer. Testam até mesmo a nossa fé e a nossa crença em nós mesmos, em nossos princípios, em tudo aquilo que temos dentro de nós. Porque se trata de gente que não aprendeu a olhar para além de si mesmo. Certos indivíduos, por sua vez, por mais que seja difícil de compreender de início, chegam às nossas vidas para nos transmitir lições que levaremos para sempre conosco. Algumas vezes, lições tristes. Outras vezes, lições de amor. Quando nos decepcionamos com as pessoas por terem nos usado da pior forma, desvirtuando as nossas palavras, menosprezando os nossos atos, às vezes ferindo a nossa dignidade, aprendemos a nos distanciar de quem nos faz mal. Quando somos surpreendidos pela generosidade e pela bondade de gente verdadeira, aprendemos que o amor cura, que o amor salva e ilumina. E são exatamente estes seres iluminados que nos trazem lições de amor, os presentes com que a vida costuma nos presentear, para que não desistamos de continuar acreditando na força do bem, do que é bom, do que tem verdade. Os encontros mágicos que temos pelo caminho tornam tudo menos difícil, menos penoso, menos denso. Tornam tudo mais colorido, mais fácil de ultrapassar e de ser vivido em toda a sua intensidade. Nada menos do que a gratidão que nos nutrimos por essas pessoas é que nos alimentamos o melhor que carregamos aqui dentro. Como se vê, em vez de lamentarmos pelos desencontros que vêm nos desestabilizar os caminhos, é preciso retirar também destes momentos algo de bom, pois sempre podemos aprender, tanto com quem suga, quanto com quem soma. O que importa é aquilo que temos dentro de nós, aquilo de mais precioso e que nos resguarda de nos demorarmos na tristeza dolorida da nossa alma, é o amor verdadeiro, o amor do tamanho dos nossos sonhos. O amor sem fronteiras, sem máculas, o amor que alivia e que transforma. É dessa forma que o melhor de cada um permanece em nossos corações, tornando-nos mais fortes e mais felizes, haja o que houver. Até amanhã.
1: Três horas e 15 minutos.

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Aquele abraço para você ligado aqui na Rede Tua Rádio, a rádio do teu tempo. Olha, ninguém pode convencer o outro a mudar. Cada um de nós guarda uma porta da mudança que só pode ser aberta a partir de dentro. Virgínia Sátir.

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0: Olá, meu caro, minha cara ouvinte, estamos juntos mais uma vez. Uma alegria muito grande poder falar com você nesta hora, neste momento, despertar e para o amor. Eu agradeço também a rádio que divulga esse momento. É uma forma de nós anunciarmos a palavra, lançarmos boas sementes. O mundo precisa tanto disso. Por isso, estejamos juntos sempre. Gostaria de falar da oração como um caminho suave. Não posso orar sem encontrar-me com a minha própria identidade. Quem ora se encontra consigo mesmo. Na oração encontro-me com meus lados sombrios, com minha raiva, com minha decepção, com as feridas da história da minha vida, com o medo que existe em mim, com minha satisfação, com minha tristeza, solidão. Para mim, orar significa apresentar a Deus minha realidade. Somente se me apresentar como sou, encontrarei na oração a paz e a tranquilidade interiores. O que eu deixo de apresentar a Deus, isto falta na minha própria vida. Não poderei experimentar Deus se apresentar a Ele apenas meu lado piedoso. Quando alguém me diz que não sente Deus, pergunto-lhe sempre: mas você sente a si mesmo? Você não pode senti-lo se não sentir a si mesmo. Apresente a Deus também o seu lado escuro, então haverá entre você e Deus um fluir e um refluir. Se eu apresentar a Deus tudo o que há em mim, posso experimentar que sou amado por Deus. Experimento uma presença terapêutica e amorosa que me envolve. Deus não me julga nem condena, mas liberta-me de minha própria instância julgadora, do meu superego, das minhas críticas que avaliam tudo em mim. Orar significa renunciar a toda avaliação e confiar como uma criança. Sei que sou aceito. Isto me ajuda a aceitar e amar a mim mesmo. Quando sei que sou totalmente amado, então já me sinto refeito em meus sentimentos, em meus dilaceramentos. O amor de Deus conserva unido o que está dilacerado e o que resiste. Se eu introduzir o amor de Deus em minhas feridas, ao invés de remexer nelas o tempo todo, elas podem sarar. Hoje existe a tendência de tratar bem agressivamente as próprias feridas, analisá-las todas, pô-las a descoberto e tratá-las. A oração é o caminho suave. Eu olho para minhas feridas sem abri-las. Confio em que um amor curativo toca e perpassa minhas feridas. Então me sinto são e salvo com minhas feridas. Caro ouvinte, possamos orar e apresentar-se diante de Deus na nossa realidade. Que esse caminho suave nos traga a paz. E nos trará. Você pode entrar no nosso site padrezequiel.com.br e encontrar ali todos os dias mais mensagens. Um forte abraço. Deus te abençoe em nome do Pai, do Filho e do Espírito Santo. Amém.
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2: Três horas e 45 minutos.

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1: Mãe solteira, Nayara Azevedo, aqui na Seleção Musical, para você com a gente nesta sexta-feira, 19 de junho, boa sexta. Muito obrigado, viu, por estar sintonizado, sintonizada aqui em uma das emissoras da Rede Tua Rádio, presente na tua história. Pesquisador da Universidade de Caxias do Sul realiza a defesa de dissertação de mestrado em português e em língua indígena. Em um movimento que coloca os povos indígenas como protagonistas da produção de conhecimento sobre si mesmos, o programa de pós-graduação em letras é em Letras e Cultura da Universidade de Caxias do Sul, né? Olha só, a primeira defesa de dissertação de mestrado bilíngue. Mais detalhes dessa informação você confere no site tuaradio.com.br. E em Vacaria, Rotary Comunitário chega à Escola Inácio Souza Pires neste sábado. A programação inicia às 8h30 e segue até às 17 horas. Essas e outras informações em tuaradio.com.br. Agora, Duran Duran.

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1: É impressionante o número de vezes que os evangelhos e o próprio Jesus falam do perdão. Isso nos dá um duplo entendimento. Perdoar é muito importante e também muito difícil. A dimensão do perdão passa por três estágios. O primeiro é o perdão que Deus sempre nos oferece. Ele perdoa 70 vezes 7. O Salmo 50 diz que ele apaga nosso pecado. O segundo estágio é o do perdão aos irmãos. Seremos julgados na mesma medida em que julgarmos. Por fim, em terceiro lugar, devemos perdoar a nós mesmos. Somos criaturas humanas. Aceitar nossos erros, nosso passado, é recuperar a paz. Perdoando-nos, aprenderemos a perdoar o próximo e ganharemos novo vigor na caminhada. Jorge Luiz Brand, um certo dia, assim nos disse: perdoar é devolver ao outro o direito de ser feliz. Pensemos neste novo dia. O Senhor te abençoe e te guarde. O Senhor faça brilhar sobre ti sua face e se compadeça de ti. O Senhor volte para ti o seu rosto e te dê a paz. O Senhor te abençoe, Pai, Filho e Espírito Santo.

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1: Peça para o Senhor fazer um milagre na sua vida, porque hoje a salvação entra na sua casa.

Paralamas do Sucesso, Caleidoscópio, ali, aqui, né, na seleção musical da madrugada desta sexta, para você com a gente. Muito obrigado aí por estar, né, do outro lado, pela companhia nas primeiras horas aqui na tua rádio, né? Daqui a pouquinho, depois do terço, tem a programação local, né? Os nossos colegas que abrem aqui a programação, né? Trazendo as primeiras informações locais, a boa música do Rio Grande, enfim, né? Fazendo a companhia aí no Tá Na Hora, os assuntos que te despertam aqui nas emissoras da Rede Tua Rádio. Olha só, novas juízas assumem varas civis e reforçam atendimento do judiciário em Soledade. É um outro destaque que você confere no site da tua rádio. Para a região dos Campos de Cima da Serra, em Campestre da Serra, mais de 280 agricultores participam de campanha de recolhimento de embalagens de agrotóxicos. A ação contribui para a preservação do meio ambiente, protegendo o solo, a água e a saúde da população. A notícia completa em tuaradio.com.br. Hora do terço, nesta sexta, 19 de junho. Vamos rezar com fé, com esperança. Enquanto a gente mentaliza as intenções, vamos ouvindo a canção Paz e Bem.

0: iniciamos este novo dia com as bênçãos de Deus e proteção de Nossa Senhora, Virgem Maria. Em nome do Pai, do Filho e do Espírito Santo. Amém. Creio
1: em Deus Pai Todo-Poderoso, Criador do céu e da terra, em Jesus Cristo, seu único Filho, nosso Senhor, que foi concebido pelo poder do Espírito Santo, nasceu da Virgem Maria, padeceu sobre Pôncio Pilatos, foi crucificado, morto e sepultado, desceu à mansão dos mortos, ressuscitou o terceiro dia, subiu ao céu, está sentada à direita de Deus Pai Todo-Poderoso, onde há de vir julgar os vivos e os mortos. Creio no Espírito Santo, na Santa Igreja Católica, na comunhão dos santos, na remissão dos pecados, na ressurreição da carne, na vida eterna. Amém.
0: Pai nosso que estais no céu, santificado seja vosso nome. Venha a nós o vosso reino, seja feita a vossa vontade, assim na terra como no céu.
1: O pão nosso de cada dia nos dai hoje, perdoai as nossas ofensas, assim como nós perdoamos a quem nos tem ofendido. E não nos deixeis cair em tentação, mas livrai-nos do mal. Amém.
0: O anjo do Senhor anunciou a Maria,
1: e ela concebeu do Espírito Santo.
0: Ave Maria, cheia de graça, o Senhor é convosco. Bendita sois vós entre as mulheres, e bendito o fruto do vosso ventre, Jesus.
1: Santa Maria, Mãe de Deus, rogai por nós, pecadores, agora e na hora de nossa morte. Amém.
0: Eis aqui a serva do Senhor.
1: Faça-se em mim segundo a vossa palavra.
0: Ave Maria, cheia de graça, o Senhor é convosco. Bendita sois vós entre as mulheres, e bendito o fruto do vosso ventre, Jesus.
1: Santa Maria, Mãe de Deus, rogai por nós, pecadores, agora e na hora de nossa morte. Amém.
0: O Verbo Divino se fez carne
1: e habitou entre nós.
0: Ave Maria, cheia de graça, o Senhor é convosco. Bendita sois vós entre as mulheres, e bendito o fruto do vosso ventre, Jesus.
1: Santa Maria, Mãe de Deus, rogai por nós, pecadores, agora e na hora de nossa morte. Amém.
0: Glória ao Pai, ao Filho e ao Espírito Santo.
1: Como era no princípio, agora e sempre. Amém.
0: Ó meu bom Jesus,
1: perdoai-nos, livrai-nos do fogo do inferno, e levai as almas todas para o céu, e socorrei principalmente as que mais precisarem.
0: Nossa Senhora de Fátima e São Francisco,
1: rogai por nós.
0: E nesta sexta-feira, meditamos os mistérios dolorosos. E nesse primeiro mistério doloroso, contemplamos
1: a oração e a agonia de Jesus no Jardim das Oliveiras.
0: Pai nosso que estais no céu, santificado seja vosso nome. Venha a nós o vosso reino. Seja feita a vossa vontade, assim na terra como no céu.
1: O pão nosso de cada dia nos dai hoje, perdoai as nossas ofensas, assim como nós perdoamos a quem nos tem ofendido. E não nos deixeis cair em tentação, mas livrai-nos do mal. Amém.
0: Ave Maria, cheia de graça, o Senhor é convosco. Bendita sois vós entre as mulheres, e bendito o fruto do vosso ventre, Jesus.
1: Santa Maria, Mãe de Deus, rogai por nós, pecadores, agora e na hora de nossa morte. Amém.
0: Ave Maria, cheia de graça, o Senhor é convosco. Bendita sois vós entre as mulheres, e bendito o fruto do vosso ventre, Jesus.
1: Santa Maria, Mãe de Deus, rogai por nós, pecadores, agora e na hora de nossa morte. Amém.
0: Ave Maria, cheia de graça, o Senhor é convosco. Bendita sois vós entre as mulheres, e bendito o fruto do vosso ventre, Jesus.
1: Santa Maria, Mãe de Deus, rogai por nós, pecadores, agora e na hora de nossa morte. Amém.
0: Ave Maria, cheia de graça, o Senhor é convosco. Bendita sois vós entre as mulheres, e bendito o fruto do vosso ventre, Jesus.
1: Santa Maria, Mãe de Deus, rogai por nós, pecadores, agora e na hora de nossa morte. Amém.
0: Ave Maria, cheia de graça, o Senhor é convosco. Bendita sois vós entre as mulheres, e bendito o fruto do vosso ventre, Jesus.
1: Santa Maria, Mãe de Deus, rogai por nós, pecadores, agora e na hora de nossa morte. Amém.
0: Ave Maria, cheia de graça, o Senhor é convosco. Bendita sois vós entre as mulheres, e bendito o fruto do vosso ventre, Jesus.
1: Santa Maria, Mãe de Deus, rogai por nós, pecadores, agora e na hora de nossa morte. Amém.
0: Ave Maria, cheia de graça, o Senhor é convosco. Bendita sois vós entre as mulheres, e bendito o fruto do vosso ventre, Jesus.
1: Santa Maria, Mãe de Deus, rogai por nós, pecadores, agora e na hora de nossa morte. Amém.
0: Ave Maria, cheia de graça, o Senhor é convosco. Bendita sois vós entre as mulheres e bendito o fruto do vosso ventre, Jesus.
1: Santa Maria, Mãe de Deus, rogai por nós, pecadores, agora e na hora de nossa morte. Amém.
0: Ave Maria, cheia de graça, o Senhor é convosco. Bendita sois vós entre as mulheres e bendito o fruto do vosso ventre, Jesus.
1: Santa Maria, Mãe de Deus, rogai por nós, pecadores, agora e na hora de nossa morte. Amém.
0: Ave Maria, cheia de graça, o Senhor é convosco. Bendita sois vós entre as mulheres e bendito o fruto do vosso ventre, Jesus.
1: Santa Maria, Mãe de Deus, rogai por nós, pecadores, agora e na hora de nossa morte. Amém.
0: Glória ao Pai, ao Filho e ao Espírito Santo.
1: Como era no princípio, agora e sempre. Amém.
0: Ó meu bom Jesus,
1: perdoai-nos, livrai-nos do fogo do inferno. Elevai as almas todas para o céu e socorrei principalmente as que mais precisarem.
0: Nossa Senhora de Fátima e São Francisco,
1: rogai por nós.
0: No segundo mistério doloroso, contemplamos
1: a flagelação de Jesus Cristo. Pai nosso que estais no céu, santificado seja o vosso nome. Venha a nós o vosso reino, seja feita a vossa vontade, assim na terra como no céu.
0: O pão nosso de cada dia nos dai hoje, perdoai as nossas ofensas, assim como nós perdoamos a quem nos tem ofendido. E não nos deixeis cair em tentação, mas livrai-nos do mal. Amém.
1: Ave Maria, cheia de graça, o Senhor é convosco. Bendita sois vós entre as mulheres e bendito é o fruto do vosso ventre, Jesus.
0: Santa Maria, Mãe de Deus, rogai por nós, pecadores, agora e na hora da nossa morte. Amém.
1: Ave Maria, cheia de graça, o Senhor é convosco. Bendita sois vós entre as mulheres e bendito é o fruto do vosso ventre, Jesus.
0: Santa Maria, Mãe de Deus, rogai por nós, pecadores, agora e na hora da nossa morte. Amém.
1: Ave Maria, cheia de graça, o Senhor é convosco. Bendita sois vós entre as mulheres e bendito é o fruto do vosso ventre, Jesus.
0: Santa Maria, Mãe de Deus, rogai por nós, pecadores, agora e na hora da nossa morte. Amém.
1: Ave Maria, cheia de graça, o Senhor é convosco. Bendita sois vós entre as mulheres e bendito é o fruto do vosso ventre, Jesus.
0: Santa Maria, Mãe de Deus, rogai por nós, pecadores, agora e na hora da nossa morte. Amém.
1: Ave Maria, cheia de graça, o Senhor é convosco. Bendita sois vós entre as mulheres e bendito é o fruto do vosso ventre, Jesus.
0: Santa Maria, Mãe de Deus, rogai por nós, pecadores, agora e na hora da nossa morte. Amém.
1: Ave Maria, cheia de graça, o Senhor é convosco. Bendita sois vós entre as mulheres e bendito é o fruto do vosso ventre, Jesus.
0: Santa Maria, Mãe de Deus, rogai por nós, pecadores, agora e na hora de nossa morte. Amém.
1: Ave Maria, cheia de graça, o Senhor é convosco. Bendita sois vós entre as mulheres e bendito é o fruto do vosso ventre, Jesus.
0: Santa Maria, Mãe de Deus, rogai por nós, pecadores, agora e na hora da nossa morte. Amém.
1: Ave Maria, cheia de graça, o Senhor é convosco. Bendita sois vós entre as mulheres e bendito é o fruto do vosso ventre, Jesus.
0: Santa Maria, Mãe de Deus, rogai por nós, pecadores, agora e na hora da nossa morte. Amém.
1: Ave Maria, cheia de graça, o Senhor é convosco. Bendita sois vós entre as mulheres e bendito é o fruto do vosso ventre, Jesus.
0: Santa Maria, Mãe de Deus, rogai por nós, pecadores, agora e na hora da nossa morte. Amém.
1: Ave Maria, cheia de graça, o Senhor é convosco. Bendita sois vós entre as mulheres e bendito é o fruto do vosso ventre, Jesus.
0: Santa Maria, Mãe de Deus, rogai por nós, pecadores, agora e na hora da nossa morte. Amém.
1: Glória ao Pai, ao Filho e ao Espírito Santo.
0: Como era no princípio, agora e sempre. Amém.
1: Ó meu bom Jesus, perdoai-nos, livrai-nos do fogo do inferno. Elevai as almas todas para o céu e socorrei principalmente as que mais precisarem. Nossa Senhora de Fátima e São Francisco,
0: rogai por nós. E no terceiro mistério doloroso, contemplamos
1: Jesus, coroado de espinhos.
0: Pai nosso que estais no céu, santificado seja vosso nome. Venha a nós o vosso reino. Seja feita a vossa vontade, assim na terra como no céu.
1: O pão nosso de cada dia nos dai hoje, perdoai as nossas ofensas, assim como nós perdoamos a quem nos tem ofendido. E não nos deixeis cair em tentação, mas livrai-nos do mal. Amém.
0: Ave Maria, cheia de graça, o Senhor é convosco. Bendita sois vós entre as mulheres, e bendito o fruto do vosso ventre, Jesus.
1: Santa Maria, Mãe de Deus, rogai por nós, pecadores, agora e na hora de nossa morte. Amém.
0: Ave Maria, cheia de graça, o Senhor é convosco. Bendita sois vós entre as mulheres, e bendito o fruto do vosso ventre, Jesus.
1: Santa Maria, Mãe de Deus, rogai por nós, pecadores, agora e na hora de nossa morte. Amém.
0: Ave Maria, cheia de graça, o Senhor é convosco. Bendita sois vós entre as mulheres, e bendito o fruto do vosso ventre, Jesus.
1: Santa Maria, Mãe de Deus, rogai por nós, pecadores, agora e na hora de nossa morte. Amém.
0: Ave Maria, cheia de graça, o Senhor é convosco. Bendita sois vós entre as mulheres, e bendito o fruto do vosso ventre, Jesus.
1: Santa Maria, Mãe de Deus, rogai por nós, pecadores, agora e na hora de nossa morte. Amém.
0: Ave Maria, cheia de graça, o Senhor é convosco. Bendita sois vós entre as mulheres, e bendito o fruto do vosso ventre, Jesus.
1: Santa Maria, Mãe de Deus, rogai por nós, pecadores, agora e na hora de nossa morte. Amém.
0: Ave Maria, cheia de graça, o Senhor é convosco. Bendita sois vós entre as mulheres, e bendito o fruto do vosso ventre, Jesus.
1: Santa Maria, Mãe de Deus, rogai por nós, pecadores, agora e na hora de nossa morte. Amém.
0: Ave Maria, cheia de graça, o Senhor é convosco. Bendita sois vós entre as mulheres, e bendito o fruto do vosso ventre, Jesus.
1: Santa Maria, Mãe de Deus, rogai por nós, pecadores, agora e na hora de nossa morte. Amém.
0: Ave Maria, cheia de graça, o Senhor é convosco. Bendita sois vós entre as mulheres, e bendito o fruto do vosso ventre, Jesus.
1: Santa Maria, Mãe de Deus, rogai por nós, pecadores, agora e na hora de nossa morte. Amém.
0: Ave Maria, cheia de graça, o Senhor é convosco. Bendita sois vós entre as mulheres, e bendito o fruto do vosso ventre, Jesus.
1: Santa Maria, Mãe de Deus, rogai por nós, pecadores, agora e na hora de nossa morte. Amém.
0: Ave Maria, cheia de graça, o Senhor é convosco. Bendita sois vós entre as mulheres, e bendito o fruto do vosso ventre, Jesus.
1: Santa Maria, Mãe de Deus, rogai por nós, pecadores, agora e na hora de nossa morte. Amém.
0: Glória ao Pai, o Filho e ao Espírito Santo.
1: Como era no princípio, agora e sempre. Amém.
0: Ó meu bom Jesus,
1: perdoai-nos, livrai-nos do fogo do inferno. Levai as almas todas para o céu, e socorrei principalmente as que mais precisarem.
0: Nossa Senhora de Fátima e São Francisco,
1: rogai por nós.
0: Quarto mistério doloroso, contemplamos
1: a subida de Jesus ao Calvário. Pai nosso que estais no céu, santificado seja o vosso nome. Venha a nós o vosso reino, seja feita a vossa vontade, assim na terra como no céu.
0: O pão nosso de cada dia nos dai hoje, perdoai as nossas ofensas, assim como nós perdoamos a quem nos tem ofendido. E não nos deixeis cair em tentação, mas livrai-nos do mal. Amém.
1: Ave Maria, cheia de graça, o Senhor é convosco. Bendita sois vós entre as mulheres, e bendito é o fruto do vosso ventre, Jesus.
0: Santa Maria, Mãe de Deus, rogai por nós, pecadores, agora e na hora da nossa morte. Amém.
1: Ave Maria, cheia de graça, o Senhor é convosco. Bendita sois vós entre as mulheres, e bendito é o fruto do vosso ventre, Jesus.
0: Santa Maria, Mãe de Deus, rogai por nós, pecadores, agora e na hora da nossa morte. Amém.
1: Ave Maria, cheia de graça, o Senhor é convosco. Bendita sois vós entre as mulheres, e bendito é o fruto do vosso ventre, Jesus.
0: Santa Maria, Mãe de Deus, rogai por nós, pecadores, agora e na hora da nossa morte. Amém.
1: Ave Maria, cheia de graça, o Senhor é convosco. Bendita sois vós entre as mulheres, e bendito é o fruto do vosso ventre, Jesus.
0: Santa Maria, Mãe de Deus, rogai por nós, pecadores, agora e na hora da nossa morte. Amém.
1: Ave Maria, cheia de graça, o Senhor é convosco. Bendita sois vós entre as mulheres e bendito é o fruto do vosso ventre, Jesus.
0: Santa Maria, Mãe de Deus, rogai por nós, pecadores, agora e na hora da nossa morte. Amém.
1: Ave Maria, cheia de graça, o Senhor é convosco. Bendita sois vós entre as mulheres e bendito é o fruto do vosso ventre, Jesus.
0: Santa Maria, Mãe de Deus, rogai por nós, pecadores, agora e na hora de nossa morte. Amém.
1: Ave Maria, cheia de graça, o Senhor é convosco. Bendita sois vós entre as mulheres e bendito é o fruto do vosso ventre, Jesus.
0: Santa Maria, Mãe de Deus, rogai por nós, pecadores, agora e na hora da nossa morte. Amém.
1: Ave Maria, cheia de graça, o Senhor é convosco. Bendita sois vós entre as mulheres e bendito é o fruto do vosso ventre, Jesus.
0: Santa Maria, Mãe de Deus, rogai por nós, pecadores, agora e na hora da nossa morte. Amém.
1: Ave Maria, cheia de graça, o Senhor é convosco. Bendita sois vós entre as mulheres e bendito é o fruto do vosso ventre, Jesus.
0: Santa Maria, Mãe de Deus, rogai por nós, pecadores, agora e na hora da nossa morte. Amém.
1: Ave Maria, cheia de graça, o Senhor é convosco. Bendita sois vós entre as mulheres e bendito é o fruto do vosso ventre, Jesus.
0: Santa Maria, Mãe de Deus, rogai por nós, pecadores, agora e na hora da nossa morte. Amém.
1: Glória ao Pai, ao Filho e ao Espírito Santo.
0: Como era no princípio, agora e sempre. Amém.
1: Ó meu bom Jesus, perdoai-nos, livrai-nos do fogo do inferno, e levai as almas todas para o céu, e socorrei principalmente as que mais precisarem. Nossa Senhora de Fátima e São Francisco,
0: rogai por nós. No quinto mistério doloroso, contemplamos
1: a morte de Jesus na cruz.
0: Pai nosso que estais no céu, santificado seja vosso nome. Venha a nós o vosso reino. Seja feita a vossa vontade, assim na terra como no céu.
1: O pão nosso de cada dia nos dai hoje. Perdoai as nossas ofensas, assim como nós perdoamos a quem nos tem ofendido. E não nos deixeis cair em tentação, mas livrai-nos do mal. Amém.
0: Ave Maria, cheia de graça, o Senhor é convosco. Bendita sois vós entre as mulheres. E bendito o fruto do vosso ventre, Jesus.
1: Santa Maria, Mãe de Deus, rogai por nós, pecadores, agora e na hora de nossa morte. Amém.
0: Ave Maria, cheia de graça, o Senhor é convosco. Bendita sois vós entre as mulheres. E bendito o fruto do vosso ventre, Jesus.
1: Santa Maria, Mãe de Deus, rogai por nós, pecadores, agora e na hora de nossa morte. Amém.
0: Ave Maria, cheia de graça, o Senhor é convosco. Bendita sois vós entre as mulheres, e bendito o fruto do vosso ventre, Jesus.
1: Santa Maria, Mãe de Deus, rogai por nós, pecadores, agora e na hora de nossa morte. Amém.
0: Ave Maria, cheia de graça, o Senhor é convosco. Bendita sois vós entre as mulheres, e bendito o fruto do vosso ventre, Jesus.
1: Santa Maria, Mãe de Deus, rogai por nós, pecadores, agora e na hora de nossa morte. Amém.
0: Ave Maria, cheia de graça, o Senhor é convosco. Bendita sois vós entre as mulheres, e bendito o fruto do vosso ventre, Jesus.
1: Santa Maria, Mãe de Deus, rogai por nós, pecadores, agora e na hora de nossa morte. Amém.
0: Ave Maria, cheia de graça, o Senhor é convosco. Bendita sois vós entre as mulheres, e bendito o fruto do vosso ventre, Jesus.
1: Santa Maria, Mãe de Deus, rogai por nós, pecadores, agora e na hora de nossa morte. Amém.
0: Ave Maria, cheia de graça, o Senhor é convosco. Bendita sois vós entre as mulheres, e bendito o fruto do vosso ventre, Jesus.
1: Santa Maria, Mãe de Deus, rogai por nós, pecadores, agora e na hora de nossa morte. Amém.
0: Ave Maria, cheia de graça, o Senhor é convosco. Bendita sois vós entre as mulheres, e bendito o fruto do vosso ventre, Jesus.
1: Santa Maria, Mãe de Deus, rogai por nós, pecadores, agora e na hora de nossa morte. Amém.
0: Ave Maria, cheia de graça, o Senhor é convosco. Bendita sois vós entre as mulheres, e bendito o fruto do vosso ventre, Jesus.
1: Santa Maria, Mãe de Deus, rogai por nós, pecadores, agora e na hora de nossa morte. Amém.
0: Ave Maria, cheia de graça, o Senhor é convosco. Bendita sois vós entre as mulheres, e bendito o fruto do vosso ventre, Jesus.
1: Santa Maria, Mãe de Deus, rogai por nós, pecadores, agora e na hora de nossa morte. Amém.
0: Glória ao Pai, o Filho e ao Espírito Santo.
1: Como era no princípio, agora e sempre. Amém.
0: Ó meu bom Jesus,
1: perdoai-nos, livrai-nos do fogo do inferno. Elevai as almas todas para o céu e socorrei principalmente as que mais precisarem.
0: Nossa Senhora de Fátima e São Francisco,
1: rogai por nós.
0: Infinitas graças vos damos, soberana rainha, pelos benefícios que todos os dias recebemos de vossas mãos liberais. Dignai-vos agora e para sempre tomar-nos debaixo de vosso poderoso amparo, e para mais nos obrigar-nos, vos saudamos com uma salve rainha.
1: Salve rainha, mãe de misericórdia, vida, doçura, esperança nossa, salve. A vós bradamos, degredados filhos de Eva, a vós suspirando, gemendo e chorando neste vale de lágrimas. Eia, pois, advogada nossa, esses vossos olhos misericordiosos a nós volveis. E depois deste desterro, mostrai-nos Jesus, bendito o fruto do vosso ventre. Ó clemente, ó piedosa, ó doce sempre Virgem Maria,
0: rogai por nós, Santa Mãe de Deus,
1: para que sejamos dignos das promessas de Cristo.
0: Juntos rezamos o Santo Terço, que possamos ficar com as bênçãos de Deus e proteção de Nossa Senhora. Em nome do Pai, do Filho e do Espírito Santo. Amém. Paz e bem.
1: Santa alegria.
0: Louvado seja o nosso Senhor Jesus Cristo.
1: Para sempre seja louvado.
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4: 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Temperatura, 14 graus.

0: Me conta, nego José Valdir, como é que eram esses três rapazes?
1: O Zé, o Lé e o Teatraco são três gêmeos macanudo. O Zé era inteligente e sabia fazer de tudo. O Lé não sabia nada. E o Teatraco, um cabeçudo.

0: 5:16. Temperatura 14 graus.
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0: 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Temperatura 13 graus.

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5: 5 horas e 41 minutos. Temperatura 12 graus.

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todos o meu bom dia amanhã de sexta-feira, 19 de junho. O mundo de hoje cria ídolos da noite para o dia e com a mesma velocidade os esquece. Francisco de Assis morreu há 800 anos e sua figura e suas bandeiras continuam em todo o mundo. Ele pregou a fraternidade, o mundo de irmãos, pregou a paz, pregou a reverência pela criação. É o santo do presépio. Foi apaixonado pelo Filho de Deus. Ele privilegiou o Natal, o mistério da Eucaristia e a paixão do Senhor. Manhã de sexta-feira, manhã de 19 de junho, já passaram, neste ano, gente, 169 dias. Pela frente, 196. Logo, logo, as duas cifras vão se encontrar. O Evangelho de hoje, mais uma vez, é de Mateus 6,19. Disse Jesus aos discípulos: não junteis tesouros aqui na terra, onde a traça e a ferrugem destroem, os ladrões assaltam e roubam. Ao contrário, juntai para vós tesouros no céu, onde nem a traça e a ferrugem destroem, nem os ladrões assaltam e roubam. Porque onde está o teu tesouro, aí estará também o teu coração. O olho é a lâmpada do corpo. Se teu corpo é sadio, todo teu corpo ficará iluminado. Se teu olho está doente, todo teu corpo ficará na escuridão. Ora, se a luz que existe em ti é escuridão, como será grande esta escuridão? Essa é a palavra da salvação, o evangelho dessa sexta-feira, 19 de junho.

6:09, manhã de sexta-feira, 19 de junho. É o momento da espiritualidade. 12 graus a temperatura neste momento. Hoje a igreja festeja São Romualdo, um dos grandes ícones de nossa história. Romualdo nasceu na Itália em 952. Sacerdote e monge, fundou a Ordem dos Camaldulenses, construiu e deu vida a inúmeros mosteiros. Soube equilibrar trabalho e oração, sobretudo oração litúrgica. Apesar da solidão, ele foi muito participante nos problemas da igreja na época. São Romualdo. A frase de hoje: não há penitência maior do que aquela que Deus coloca em nosso caminho todos os dias. A frase de Dom Helder Câmara. Não há penitência maior do que aquela que Deus coloca em nosso caminho todos os dias. A nossa vida é feita de pequenos retalhos. É um problema, é doença, é uma gripe, é uma incompreensão, é a aceitação de alguém que não gostamos. São as penitências que Deus nos pede. Não vamos querer ir para o deserto rezar o terço de joelhos sobre grãos de trigo. A penitência é aceitar a vida cotidiana, sobretudo aceitar as penitências que a vida nos dá. Aceitar a limitação dos irmãos, porque nós também somos limitados. O dia de hoje na história, o que aconteceu ao longo do tempo nessa data 19 de junho? 1097, iniciadas cruzadas promovidas pelos países da Europa para libertar os lugares santos. 1790, a Revolução Francesa decreta o fim de todos os títulos e privilégios. 1812, Napoleão, em seu conflito com a Igreja, prende o Papa Pio VII em Fontainebleau. 1867, Benito Juárez fuzila o imperador do México Maximiliano em Querétaro. Maximiliano era filho do imperador da Áustria. 1984, 10 governadores da oposição indicam Tancredo Neves para a presidência.

6:14, manhã de sexta-feira, 12 graus a temperatura neste momento, é o momento da espiritualidade. Um presente de Deus. Depois de dias cinzentos, o sol iluminou a manhã de domingo. A mãe tinha uma longa lista de tarefas a fazer, tanto mais que esperava alguns amigos para o almoço. Enquanto agilizava suas atividades, mantinha as crianças entretidas com brinquedos e guloseimas. Elas pareciam felizes, até que uma delas começou a chorar. A mãe forneceu um novo brinquedo, mas ela o deixou do lado dizendo: "Mãe, eu não quero brinquedos, eu quero você. Eu preciso de você." A mãe então deixou de lado os afazeres e tomou amorosamente aquela criança ao colo. Somos filhos do nosso tempo e quase sempre temos mais atividades que possibilidades. Diante disso, escolhemos algumas delas por considerá-las sem interesse. Ou acabamos na legião dos estressados, perdendo a alegria de viver. Quando a gente é maior que o tempo, ainda é mais urgente organizar a vida, priorizando coisas importantes. Entre elas estão, sem dúvida, a família, a saúde e a fé. O tempo é um presente que Deus nos concede para nossa realização e amadurecimento. É o espaço do amor de Deus. Usar cada momento com intensidade significa agradecer a Deus por esse dom e supõe uma contínua avaliação do que é mesmo importante. A alimentação e os brinquedos eram importantes, mas a menina queria mais o colo da mãe. Esse tipo de argumento pode ser usado de maneira inversa. Mais do que nossas atividades, Deus quer, Deus precisa de nós. Fazemos muitas coisas, mas podemos esquecer o essencial. Por vezes, nossa linguagem nos trai e nos desculpamos. Não sobrou tempo para a missa, não sobrou tempo para a oração. É a perigosa teologia das sobras. Damos a Deus nossas sobras quando há sobras. Diante da complexidade da nossa vida, o importante é privilegiar o domingo, o dia do Senhor. O sétimo dia pode ser dividido em três partes: tempo para o descanso, tempo para a família e tempo para Deus. A participação na comunidade não pode ser vista como obrigação, mas privilégio. É ali que buscamos a força para sermos fiéis ao longo da semana. Celebrar o domingo é a melhor maneira de santificar a semana. É devolver a Deus um pouco do tempo que Ele generosamente nos dá.

Um novo dia está começando. É um papel em branco que Deus nos dá e nós vamos escrever o que queremos. Que nesse dia saibamos escrever amor, carinho, bondade, aceitação, perdão. Então será um dia memorável. Que Maria, nossa mãe, nos ajude nesse propósito. Em nome do Pai, do Filho, do Espírito Santo. Amém. A todos um bom dia.

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0: 32 minutos, sextou, gente. Hoje é dia 19 de junho e a gente vai chegando com muitos destaques, muitas informações neste sextou. E que vem uma mudança do tempo, instabilidade se aproximando nesse dia. E a indicação é que tenhamos chuva nesta sexta-feira. Então, depois de uma friaca, né? De dias seguidos aí de muito, muito frio, agora nós vamos ter esta mudança de tempo. Que temperatura estamos amanhecendo agora, Luiz Henrique? Bom dia.
1: Bom dia, Denise. Bom dia a todos que nos acompanham aqui em 101.5 FM, manhã de sexta-feira. Neste momento, a temperatura é de 12 graus, o que é uma temperatura mais elevada daquelas que a gente vinha se acostumando a amanhecer ao longo dessa semana, o que pode sim indicar uma presença de uma chuva vindo aí.
0: É isso.
1: Mas vale lembrar, hoje, sexta-feira, é dia de Léo Augusto aqui na Rádio Garibaldi. E com certeza, eu tenho certeza absoluta que ele vai poder nos informar a respeito disso com mais propriedade.
0: Verdade, Léo Gusso sempre traz informações sobre a previsão do tempo para o final de semana e também já dando os pitacos para a semana que vem. Aliás, a semana que vem é a semana do nosso padroeiro São Pedro, né? Então vai ter festa, muito
1: atrido. Eu não tava lembrado dessa informação. E aí agora de manhã às 6, quando eu cheguei na rádio, o Frei Aldo já me lembrou disso, inclusive o Frei Aldo bastante empolgado para esse momento.
0: Para a festa do padroeiro.
1: Exatamente.
0: Verdade. Então nós vamos ter, na semana que vem nós vamos ter o trido, temos a missa festiva no sábado e na segunda-feira que vem temos feriado aqui em Garibaldi, dia 29 de junho é feriado aqui na cidade, para as pessoas aproveitarem. Então dá para fazer um feriadão aí, sábado, domingo, segunda-feira, mas da próxima semana. Mas hoje também é dia de Copa do Mundo e Jogo do Brasil, né? Vai para a agenda hoje, Luiz. Sabe, Luiz, que eu tentei falar com diversos haitianos para a gente conversar um pouquinho, né, de como eles iam se posicionar hoje, os haitianos que moram há tempo aqui em Garibaldi, mas foi difícil de conseguir. Uma que muitos que eu conversei, eles não têm muito interesse.
1: Certo.
0: E depois, para eles também fica difícil escolher entre torcer pela terra mãe ou pela terra que eu acolheu.
1: Certamente.
0: Né?
1: Fora que o Haiti é um país que não tem tanta tradição no futebol. Tanto é que eles estão se classificando para a Copa do Mundo pela primeira vez. E aliás, não é pela primeira vez, mas estava ausente da Copa desde 1974, corrigindo a informação. Então, certamente é uma geração que cresceu vendo seu país longe de uma ocasião como essa. E o Haiti, que é encarado como adversário mais acessível da seleção brasileira na Copa do Mundo, pelo menos na primeira fase. Teve o jogo contra o Marrocos que terminou empatado e se imputa ainda mais na seleção brasileira uma responsabilidade de somar 3 pontos na noite de hoje para não começar a se criar uma pressão em cima dessa seleção do Ancelotti. Então, torcedor brasileiro já amanhece na expectativa nessa sexta-feira. Todo mundo, não há quem não aguarde, Denise, às 9:30 da noite.
0: 9:30 da noite, então, é o jogo de hoje. Esse é o horário, Luiz.
1: Este é o horário. Inclusive, eu vou falar, a gente vai falar muito mais detalhadamente a respeito disso no espaço de esporte, seja agora ou mais à frente no Conectado, mas a escalação do Ancelotti, inclusive, deve ter mudança na noite de hoje em relação àquilo que apareceu no jogo contra o Marrocos disputado no último sábado.
0: Será que o Neymar vai jogar?
1: Não vai. Isso já tá. Isso é a única certeza. Ele nem chegou, Denise, a viajar para Filadélfia, que é o lugar onde vai ter o jogo.
0: Tá descansando, tá curtindo aí a notícia de ser pai mais uma vez. Bem, então vamos falar de agenda social. O que nós vamos ter neste final de semana? Tem jantar dançante de casais do Clube Esportivo na comunidade São José de Costa Real, nesse dia 20 de junho, amanhã sábado, início às 19h30. O cardápio, né? Sopa de capelete, recheio, carneleça, churrasco de gado, leitão, frango, maionese, salada e pão. Aquele tradicional que todos gostam, sobremesa e café, ingresso 180 ao casal ou 90 individual, podem ser reservados pelo 9-9649-4629 com Matheus ou pelo 9-9653-6628 com Alan ou no Contini Lanches. Nós temos o grupo Alanon, que juntamente com o grupo AA de Garibaldi, convida a todos para o almoço especial de comemoração dos 4 anos do retorno do Alanon e 36 anos do AA. Será neste domingo, às 12h15, no Salão do Bairro São Francisco de Garibaldi, com o cardápio, carne de gado, carne de porco, frango, aipim com molho, maionese, saladas diversas, pão, cuca, café e sobremesas, e ingressos ao valor de R$60 adulto e crianças de 7 a 12 anos ao valor de R$30. Reservas de ingressos com Renata pelo 99647-3037, com Vanderlei pelo 99647-9412. Haverá som mecânico e rifão, não haverá venda de bebida alcoólica. E outra notícia, e é uma boa notícia para a economia do nosso estado, que na contramão do mundo, o Brasil aumenta o consumo do vinho. E o Rio Grande do Sul foi o estado que mais brindou em 2025, mostra um levantamento que foi divulgado ontem. O Rio Grande do Sul foi o estado com maior nível de consumo per capita do Brasil, com consumo de 3,35 litros por habitante ao longo do ano. Isso fortalece a economia aqui da nossa região, de todas as cantinas existentes, e nada melhor, né, do que tomar uma taça de vinho para aquecer neste frio, neste inverno. O vinho, ele é recomendado também até por especialistas, mas tudo com limite para uma boa saúde. Com esse cardápio, por exemplo, sopa de capelete, recheio, carneleça, churrasco, esse cardápio, uma taça de vinho vai bem. Então, são boas notícias que a gente traz chegando nesta sexta-feira, trazendo para os nossos ouvintes neste amanhecer de sexta-feira. Vamos falar também hoje sobre os cursos que estão sendo oferecidos gratuitamente pela Secretaria, pela Prefeitura, Secretaria de Inovação e Empreendedorismo, em parceria com o SENAC e SIC. São 3 cursos que serão oferecidos, temos data para este curso que vamos apresentar durante amanhã, gratuitos para quem quer trabalhar no comércio, para quem quer trabalhar em vendas, como serviços em geral. Excelência no atendimento, relacionamento com o cliente pós-vendas, técnicas de vendas e negociações. Essa é a parceria da Prefeitura com o SENAC SIC e CDL. E que as inscrições estão abertas, né, Luiz Henrique?
1: Faltam poucos dias, inclusive, Denise, as inscrições abertas até o próximo dia 22, próxima segunda-feira. O curso, o primeiro curso, no caso, que agora eu não lembro qual dos 3 é o primeiro, mas ele já começa no dia 24.
0: Excelência no atendimento.
1: Excelência no atendimento. E são 3 cursos muito completos, inclusive para quem quiser se qualificar nessa questão das negociações. São cursos que se autocomplementam. É muito possível que uma pessoa faça os 3 em sequência e consiga tirar proveito dos 3, inclusive combinando o que aprendeu em um curso para conseguir melhorar a sua experiência no outro. E cursos completamente gratuitos que acontecem em sequência, não acontecem simultaneamente, o que fica muito melhor, inclusive para a pessoa que quiser fazer mais do que um, assimilar melhor os aprendizados. Então, uma bela iniciativa da Secretaria de Inovação inovação e empreendedorismo. Tive a oportunidade de conversar com o Daniel De Conte essa semana, ele deu detalhes, inclusive, dessa iniciativa aqui no ar, no nosso programa Temática. E fica aí a dica para o pessoal que estiver buscando qualificação profissional, estiver buscando especialização nessa área. As inscrições abertas podem ser feitas presencialmente na secretaria ou também pelo site da prefeitura até a próxima segunda-feira, dia 22.
0: Ou ainda ligar para o 3462-8259. Olha aí, gente, já que estamos falando da questão de vinhos, hoje é o último dia para que as cantinas se inscrevam na 24ª seleção dos melhores vinhos, espumantes e sucos de uva. Então, as inscrições seguem abertas até hoje. É a 24ª edição, que é promovida pela Associação dos Vinicultores de Garibaldi, a Viga. Podem participar vinícolas que tenham sede em Garibaldi, independentemente de serem associados à entidade. O concurso segue as normas da Organização Internacional da Vinha e do Vinho, OIV. Vinícolas interessadas em inscrever amostras podem solicitar o regulamento e a ficha de inscrição através do e-mail aviga@aviga.com.br. Nesta edição, todo o processo acontecerá em julho. A coleta das amostras acontecerá entre 6 e 10, a separação e codificação entre 13 e 24 e a avaliação entre os dias 27 e 31. Os produtos mais bem pontuados de cada uma das 12 categorias serão conhecidos e degustados no tradicional jantar de premiação, agendado para o dia 28 de agosto, na sede da Associação dos Motoristas de Garibaldi. E na edição do ano passado, foram 181 amostras inscritas por 18 vinícolas, sendo 58 delas premiadas, para ver, né, da qualidade dos nossos produtos, quantos são premiados. Ainda vamos falar hoje a respeito da coleta de entulhos e volumosos, que vai acontecer, gente, neste sábado, em dois bairros aqui de Garibaldi, os bairros Fenachamp e Bela Vista 2. A secretaria pede para que o pessoal já coloque na rua, né, esses entulhos no final da noite de hoje ou amanhã de manhã cedo, porque a coleta, quando os caminhões irão passar, no Fenachamp será das 8 às 10, eles vão passar então em todo o bairro para fazer esta coleta, e depois eles já seguem para o bairro vizinho, que é o Bela Vista 2, das 10 da manhã às 12 horas. Podem ser colocados então nas calçadas para recolhimento amanhã desses entulhos. Móveis velhos, entulhos, eletrodomésticos, eletrônicos, todos esses materiais, gente, podem ser colocados aí nas calçadas, objetivando então fazer esta coleta amanhã. É um trabalho que a Secretaria de Meio Ambiente realiza nesta coleta de entulhos e volumosos nesses dois bairros. Depois eles também realizam em outros bairros, mas neste sábado é nestas duas localidades que eles vão estar presentes. Outros destaques que vamos apresentar nesta manhã. Ontem os bombeiros, eles atuaram em um apartamento que teve um princípio de incêndio aqui na área central. E os bombeiros também estão trazendo alguns alertas para as pessoas cuidarem. Agora é frio, cuidado com aquecedores, cuidado com fogão a lenha, cuidado em não colocar roupas próximas a fogão a lenha que podem pegar fogo, enfim, cuidado com as estufas, né? É bem importante a gente ter esse cuidado para evitar esse tipo de situação, né? De princípio de incêndio. 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Na área de segurança, nós temos um acidente grave que aconteceu em Passo Fundo. Um ônibus e uma van escolar deixou pelo menos 7 crianças feridas no início da tarde de ontem. De acordo com informações da Guarda Municipal e da Brigada Militar, a colisão aconteceu por volta das 12h30 no cruzamento da Avenida Brasil com a Rua Tiradentes. As crianças estavam na van. 3 foram encaminhadas ao Hospital de Clínicas e outras para o Hospital São Vicente de Paula. Uma criança, segundo o SAMU, teria ficado ferida com gravidade devido ao impacto. O ônibus, que também era utilizado para transporte escolar, não levava passageiros no momento do acidente, apenas o motorista. Em Tuiuti, interior de Bento Gonçalves, nós tivemos ontem um acidente envolvendo um trator, na comunidade aí de Tuiuti, na localidade, né? E 3 jovens ficaram feridos, 3 pessoas ficaram feridas, uma de 19 e um de 20 anos. O terceiro não se tem informações sobre a idade. E eles foram conduzidos pelo hospital, e foram conduzidos pelos bombeiros militares de Bento e pelo SAMU para atendimento médico, alguns para atendimento na UPA, né? E outros encaminhados para o Hospital de Bento Gonçalves. São situações, são ocorrências verificadas ontem na área de segurança. Em Carlos Barbosa, nós tivemos um acidente com um carro e uma motocicleta. O motociclista ficou bastante ferido nesse acidente numa estrada à margem da BR-470, bem em frente ao Sicred novo que está sendo construído aí em direção a Desvio Machado, em Carlos Barbosa. Vamos para os destaques dos jornais que estão circulando por aqui. Correio do Povo, Polícia Federal investiga se Jacques Wagner recebeu propina no caso Master. Líder do governo Lula no Senado foi alvo de nova operação ligada ao escândalo por suspeita de manter conversas com Augusto Lima, ex-sócio de Vorcaro, e ter recebido apartamento avaliado em 2,5 milhões. Parlamentar negou ter ligação com o dono do banco e irregularidade sobre o imóvel. Que coisa, cada dia mais pessoas envolvidas no caso Master. Escândalo cresce e se torna o epicentro da crise política, diz Taline Opitz. Estratégia Logística Estado entrega licença prévia para terminal de Porto de Rio Grande. Abastecimento global, primeiros navios cruzam Hormuz após acordo entre Estados Unidos e Irã. Guerra mesmo terminando, dá trabalho com a bagunça, diz Simone Schmidt. Fenômeno do país, ministérios articulam ações para mitigar os efeitos do El Niño. Instabilidade, que eu já falei, frente fria traz chuva e garoa para todas as regiões gaúchas. E tem como destaque Hilton Momba, falando sobre o Mundial da Copa. Não basta ganhar para a seleção dar esperança. Para vencer e convencer, o Mundial 2026, pelos bares onde se reunir para torcer, Brasil de olho, Marrocos e Escócia se enfrentam hoje. Jornal do Comércio, Sulgás expande operação, irá investir 163 milhões. Construção Civil alerta para a necessidade de 288 mil novos trabalhadores no país. Companhia instalará 190 quilômetros de rede subterrânea de gás natural nos vales do Taquari e do Rio Pardo. Projeto de terminal de celulose em Rio Grande recebe licença prévia. Líder do governo Lula no Senado é alvo da Polícia Federal. Capital celebra pluralidade sonora de estética de imigrantes. Oriente Médio, reunião para acordo é aguardada e Irã confirma a liberação de Hormuz. Justiça rejeita leilão de frigorífico da Langiru. Com isso, a cooperativa avalia vender equipamentos. Posteriormente, poderá discutir a transferência do imóvel aos credores vinculados ao empreendedorismo como forma de amortização das obrigações da unidade. Brasil, então, enfrenta o Haiti nesta sexta em seu segundo jogo da Copa do Mundo. Jornal Zero Hora. Polícia Federal apura propina líder do governo, Lula no Senado para apurar em favor do Banco Master. Jacques Wagner foi alvo de busca e apreensão. Suspeitas incluem a compra de um apartamento de luxo e repasse à empresa de familiares. Inadimplência no Rio Grande do Sul tem leve recuo em maio, mas ainda afeta 4,14 milhões. Esquema de falsos investimentos teria causado um prejuízo de 1,1 milhão. Suspeito de chefiar fraude foi preso em cobertura no bairro Auxiliadora, em Porto Alegre. Polícia Civil diz que ele atraía investidores aparecendo em podcast sobre finanças. Pá. Quanto a gente já arrastou, né? STJ manda soltar professor de direito réu por estupro de 10 mulheres. Conrado Paulino da Rosa havia sido preso preventivamente no começo de março em Porto Alegre. Decisão que concedeu a soltura e proíbe de se manifestar em redes sociais. Assessor de prefeito de Canoas é flagrado trabalhando na própria empresa. Homem recebia 18 mil como auxiliar superior do prefeito Ayrton Souza. Ele deveria cumprir 40 horas semanais, mas em fevereiro não compareceu. Prefeitura abre sindicância. E seleção mira a primeira vitória com o Haiti no jogo de hoje. Ainda em busca de protagonismo em seu segundo mundial, Rafinha está confirmado no time de Ancelotti. O coração divide, o coração dividido da Haitiana, que criou laços com o Rio Grande do Sul. É o que a gente acabou de falar, né? Dos haitianos que nós temos por aqui também. Jornal Pioneiro, balanço aponta lucro em 2026 da Festa da Uva e 708 mil visitantes. Que bom, né? Que notícia boa, porque a Festa da Uva vinha amargando muitos prejuízos nas suas últimas festas e hoje anuncia este lucro em 2026. E por falar em Caxias do Sul está de aniversário, 136 anos. E hoje serão distribuídos 3 mil porções de bolo na Praça Dante Alighieri, produzidas desde segunda-feira por alunos do SENAC. Hoje, então, haverá essa distribuição dos bolos, destas porções, divididas em embalagens, e que deu muito trabalho para esses alunos do SENAC, né? Então, parabéns, Caxias do Sul, que é a nossa metrópole, 136 anos comemorando. URGS na Serra, três empresas contestam escolha da sede do campus da URGS. Possível direcionamento e falta de isonomia estão entre os questionamentos. Feira de inverno, estimativa é atrair 35 mil pessoas a partir de amanhã. Em Flores, evento também projeta injetar 6 milhões na economia, feira de inverno que está acontecendo, mas a gente precisa divulgar também onde é esta feira, né? Esta feira que acontece em Flores da Cunha, isso aí. Exposições que reinventam a paisagem gaúcha, mostra de Paola Zordan e Lourenço De Marco, abrem hoje no Ordobás. São esses então os destaques dos jornais que estão circulando por aqui no dia de hoje. Acho que a gente fez também do Correio, do Jornal do Comércio. Achava que eu não tinha feito, mas realizei esse destaque também agora do Jornal do Comércio. E falando sobre o bolo na praça, né? A distribuição vai acontecer neste sábado, não hoje. O jornal destaca no dia de hoje, mas vai ser amanhã, a partir das 16h. E esta é uma promoção da Tua Rádio São Francisco e da mais nova aqui de Caxias do Sul, a mais nova que tem a nossa rede em Caxias do Sul, numa iniciativa também da Prefeitura, 136 anos de Caxias, e a distribuição do bolo então será amanhã, e a realização dele foi desde segunda-feira. Quais destaques então contigo, Luiz, do esporte?
1: O principal destaque do esporte da manhã desta sexta-feira não poderia ser outro. Hoje então temos a segunda rodada da Copa do Mundo de 2026 para a seleção brasileira, o Brasil, que entra em campo às 21h30, horário de Brasília, no Philadelphia Stadium, na Filadélfia. O adversário da vez é o Haiti, aquele que é visto por muitos como o azarão do Grupo C. O Brasil vem de um resultado insuficiente na estreia, empatou por 1-1 com o Marrocos em jogo que escapou de ir para o intervalo com o revés bastante pesado. Neymar segue como desfalque e nem deixou Nova Jersey. A comissão técnica é cautelosa e não quer queimar etapas para agilizar a recuperação do camisa 10. O Haiti chega para a partida contra a seleção brasileira buscando seu primeiro ponto na história das Copas do Mundo. A equipe está de volta ao torneio após 52 anos, mas nunca conseguiu sequer um empate. Na série histórica, foram 4 jogos e 4 derrotas, a última delas para a Escócia na primeira rodada desta Copa do Mundo. Falando em prováveis escalações, é muito possível que se tenham mudanças em relação ao time que enfrentou Marrocos. O técnico Carlo Ancelotti deve vir a campo com Alisson no gol, Gabriel Magalhães e Marquinhos na zaga, Danilo na lateral direita e Douglas Santos na lateral esquerda. O meio-campo deve ter Bruno Guimarães, Casemiro e Lucas Paquetá, com Matheus Cunha, Rafinha e Vinícius Júnior na frente. Por outro lado, o Haiti, do técnico Sebastien Migné, deve ir a campo com Plácido no gol, Adé e Delcroix na zaga, Arcus na lateral direita e Esperance na lateral esquerda. O meio-campo deve ter Jean Rickner Bellegarde, também Jean Jacques e Didson na frente, Providence, o Wilson Isidore e o Pierrot. Esta deve ser a provável escalação haitiana para enfrentar a seleção brasileira em jogo que acontece hoje às 21h30, horário de Brasília. Todo mundo na expectativa pelo duelo da nossa seleção. Hoje, além do Brasil, nós também temos outros 2 jogos no calendário da Copa do Mundo. Às 16h, os Estados Unidos enfrentam a Austrália e às 19h, em jogo do grupo do Brasil, a Escócia enfrenta Marrocos. No calendário dos jogos de ontem, nós tivemos um empate em 1-1 entre República Tcheca e África do Sul. A Suíça venceu a Bósnia por 4-1. Em uma goleada cachapante, o Canadá bateu o Catar por 6-0. E no finalzinho da noite, o México venceu a Coreia do Sul por 1-0. Estes destaques a gente amplia logo mais no Esporte do Conectado.
0: E tem ainda muitas outras informações, né? Tem a bocha aqui de Garibaldi, tem jogo nesta sexta-feira, né, Luiz?
1: Exatamente.
0: Que vai para o destaque no esporte nesta manhã. A gente agora vai intervalo, depois Delano assume a apresentação do Conectado, trazendo muito mais informações. A instabilidade já está mostrando a sua cara, né? Tá difícil de clarear nesta manhã. Isso porque, né, nós vamos ter chuva no dia de hoje. Uma ótima sexta-feira a todos nós, um ótimo jogo do Brasil, que tenhamos bastante alegria ao acompanhar a seleção brasileira. Agora sim, então, intervalo e que seja um dia abençoado de paz e bem.
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Olá, bom dia, 7:07, 13 graus a temperatura, segunda hora do Conectado aqui na Garibaldi, custando para amanhecer ainda, hein, gente? Tá escuro, iluminação pública ainda toda ligada e custando

0: 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Luiz Henrique, muito bom dia.
1: Bom dia, Delano, bom dia a todos que nos acompanham. E só para não deixar passar em branco, nós já recebemos uma mensagem do Valmírio Gonçalves dizendo que o bairro Borghetto está sem água.
0: Desde ontem, né, Valmírio? Ontem também recebemos ligações e mensagens do bairro Borghetto sem água. E isso não é desde ontem, é desde o final da tarde de anteontem. Então olha o drama que está vivendo aí o Borghetto. O pessoal que nos mandou dizendo que desde mais ou menos às 7 horas da noite de quarta-feira, aí já amanheceu ontem, quinta-feira, todo dia assim, e hoje ainda sem água a comunidade do Borghetto. Olha aqui que drama. Esse abastecimento de água, gente, tem que ir pro divã, né? O pessoal tem que vir aqui, tem que dar explicação, tem que ser cobrado esse mecanismo que foi feito, né, para poder ter esse contrato. Tu tem que ter um mecanismo que possa cobrar a EGEA Corsan.
1: Não é? Já é tempos que a gente
0: não é possível,
1: disso,
0: né, Luiz Henrique? Não é possível que num contrato feito tu não tenha nenhuma ferramenta, nenhum mecanismo que tu possa cobrar e até mesmo, né? Sei lá, com uma multa, com alguma sanção para a EGEA Corsan, tu tem que ter isso na tua mão, né? Porque tu tá concedendo, né, a exploração da água para a EGEA Corsan por 30 anos. Vamos lembrar, o contrato tem 30 anos. Então a gente está mais do que na hora de resolver esses problemas. Sempre faltou água. Isso a pessoa vai dizer, ah, é agora. Não, sempre faltou água. Garibaldi tem uma tubulação muito antiga, é difícil lidar com ela. Hoje tem muito mais veículos rodando, tem veículos pesados rodando pelo centro, coisa que não havia, né, com tanta quantidade. E aí realmente existe rompimento de adutora, isso a gente sabe. A única coisa que piorou e piorou muito, o atendimento, a resposta que a EGEA Corsan dá. Esses dias teve um ouvinte que chegou dizendo que era uma ponta de rede, dizendo que tinha problema no abastecimento, ele e alguns vizinhos foram entrar em contato com a EGEA Corsan. A resposta da EGEA: não tem o que fazer. Imagina, né? Tu tá lá e tu recebe essa notícia: ah, não tem o que fazer. Aí tu tem que buscar uma outra alternativa, sei lá o quê.
1: Comprar água no supermercado.
0: É. Furar um poço artesiano que custa caro, a gente sabe. Nem todo mundo tem condição. Nem todo lugar é adequado, né, para a perfuração desse poço. E depois a EGEA vai querer também cobrar a sua taxa, perdão, em cima, né, dessa água. Então, gente, precisa ser dada uma resposta para ontem. O atendimento está muito ruim. O atendimento está abaixo do mínimo necessário para a população dizer, não, está valendo a pena pagar essa conta, porque, ah, falta água, tem esses problemas, mas o pessoal dá resposta. Então vamos lá, né, gente? Vamos cobrar dos nossos representantes. Ah, você tem, bata na porta do seu vereador, vem aqui na Câmara de Vereadores, traga sua conta de água, diz, ó, estou pagando em dia aqui, mas estou sem água faz 2, 3 dias. E o pessoal não tem um atendimento bom. Vem aqui na prefeitura, pague. Olha, vocês têm o contrato com a EGEA? Precisamos que vocês cobrem, porque está insuficiente. Insuficiente o trabalho prestado pela EGEA Corsan. Tá bem, gente? 7:12, vamos de Cássia Valente, a previsão do tempo.
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3: Amigos e caros ouvintes, áreas de instabilidade se propagam pelo estado nesta sexta-feira, trazendo pancadas de chuva e, eventualmente, essas chuvas, de vez em quando de fraca, moderada intensidade, também podem acontecer aqui pela nossa região da Serra e Campos de Cima da Serra. Ao longo do dia, as temperaturas não sobem muito. As máximas previstas vão oscilar entre 10 e 12 graus aqui na região, ou seja, segue o frio predominando também por aqui. Tendência para o final de semana. No sábado ainda tem bastante umidade aqui na região. Eventualmente pode ter algum chuvisco por aqui. Nada assim de chuvas fortes, mas chuviscos tempos mesmo. E o frio segue predominando, não é aquele frio tão intenso, né? Mas o que chama atenção é que o frio, que as temperaturas, elas não aumentam muito ao longo do dia. Elas não caem tanto durante a noite e madrugada, mas também não aumentam muito ao longo do dia. Neste sábado, a máxima prevista deve

0: oscilar entre 13 e 14 graus aqui na região. E domingo também nós vamos ter um dia com a presença já um pouco mais de sol, mas ainda com variação de nebulosidade, não tem assim essa condição de chuvisco, mas o frio também predomina. As temperaturas pela manhã entre 7 e 8 graus e a máxima à tarde pode subir um pouquinho mais em algumas áreas daqui, máximas entre 14 e 15 graus. Com a previsão do tempo, Kátia Valente.
1: 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Vamos até Brasília.
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1: Em Brasília, a Polícia Federal, assunto do momento, é a Polícia Federal apurando a propina a líder do governo Lula no Senado para atuar em favor do Banco Master. O senador Jacques Wagner, que nega a relação com Vorkar, diz que é praticamente zero. Mas Luiz, tu recebe apartamento de alguém? Tu costuma ganhar apartamentos por aí?
3: Olha, nunca me aconteceu.
1: É, diz, ah, não tem muita relação, mas o cara realmente me deu um apartamento. E ele confirmou em entrevista à Band, hein? A TV Bandeirantes. Ele confirmou que realmente, ganhei o apartamento. Poxa vida.
3: Se eu não tenho uma relação com um cara que me deu um apartamento, eu vou ter com quem?
1: Praticamente zero, segundo ele. Quem nos traz as informações é a repórter Alan Barbosa.
4: A nova fase da Operação Compliance Zero teve como um dos alvos nesta quinta-feira o senador Jacques Wagner, do PT da Bahia. A Polícia Federal cumpriu mandados em endereços do parlamentar em Brasília e Salvador, onde ele estava. A investigação apura o suposto pagamento de R$3.500.000 em propina para que Wagner apoiasse interesses do Banco Master. A relação do senador seria com o empresário Augusto Lima, ligado ao Banco Master e comprador da rede Cesta do Povo do governo baiano. No negócio também foi incluído o Crédito Cesta, cartão de benefício consignado para servidores, aposentados e pensionistas. Em Brasília, os agentes encontraram $49.000 em espécie. No Congresso, o único pronunciamento foi do presidente do Senado, Davi Alcolumbre.
5: Nós precisamos entender que ninguém nesse país pode ser condenado antes do trânsito em julgado de um processo. E todos nesse país podem ser investigados, todos podem ser ou ter por parte do judiciário algum questionamento, e isso é normal no Estado Democrático de Direito. Mas todos também têm que ter a presunção da inocência.
4: À tarde, em entrevista à TV Band Bahia, Jacques Wagner negou qualquer irregularidade. Sobre os dólares, afirmou que recebeu $70.000 em diárias desde 2019 e guardou parte do valor, além de ter comprado outros dólares, tudo registrado. A PF também investiga se um apartamento de R$2.400.000 no Horto Florestal, em Salvador, teria sido usado como pagamento de propina. Wagner negou irregularidades na compra do imóvel para a filha. Disse ainda que encontrou Daniel Workar apenas duas vezes e que a relação entre os dois é praticamente zero. No Senado, Davi Alcolumbre ressaltou que muitos investigados ao longo da história comprovaram inocência.
5: Muitas autoridades já foram vítimas dessa execração pública. E no passar do tempo, a maioria delas provou que, no decorrer das investigações, conseguiu provar a sua inocência. Mas quando um homem público que vive da sua história sofre uma operação, esse homem público já está condenado perante a sociedade brasileira. Mas a gente precisa ter a compreensão que esse mantra que todo mundo é culpado até que prove que é inocente está errado no Brasil.
4: Ainda pela manhã, o presidente do PT, Edinho Silva, divulgou nota de apoio às investigações e de confiança no senador. O PT da Bahia também se manifestou no mesmo sentido. Para rebater a acusação de que teria favorecido interesses do Banco Master no Congresso, Jacques Wagner afirmou que assinou o pedido de CPI para investigar a instituição e votou contra a chamada emenda Master, apresentada pelo senador Ciro Nogueira. Agência Rádio Web de Brasília, Alan Barbosa.
1: Obrigado, Alan Barbosa, que se investigue, né? Porque alguém próximo, mas muito próximo, do presidente Luiz Inácio Lula da Silva. E é no mínimo, mas assim, é no mínimo muito suspeita essa relação, né, Luiz Henrique? Mas no mínimo é muito suspeita essa relação. Então que se investigue a fundo, parabéns à Polícia Federal pela independência com que consegue trabalhar num país que a gente sabe, um país polarizado, um país que é complicado ultimamente tu fazer qualquer movimento. E parabéns então à Polícia Federal trabalhando, né, desta forma, fazendo, tanto investigando gregos quanto os troianos, para não citar nem A nem B, né? Tanto gregos quanto troianos, que continue fazendo esse trabalho, né, investigando os políticos que, olha, que nos deixam com uma cara de tristeza, sabendo que logo aí adiante tem eleição. Tem eleição em outubro, gente. Aí de um lado tem prisões de familiares, isso e aquilo, agora o outro, esse lamaçal aqui do Banco Master, que está respingando em todo mundo. Então vamos lá, gente, tomara que isso renda frutos para a população brasileira, para o brasileiro poder saber, né, realmente em quem ele vai poder votar em outubro deste ano. 7h20, vamos para o intervalo, Luiz Henrique, a gente faz o intervalo agora e em seguida tem muita informação para a gente tratar aqui no Conectado.
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3: Agora são 7 horas com mais 23 minutos, 7:23. 13 graus é a temperatura. 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
3: 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Agora 7:27.
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0: horas com 30 minutos, conectado, voltando aqui na Garibaldi, 13 graus a temperatura. 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
0: Você quer se qualificar? A Prefeitura, junto com o SENAC e SIC de Garibaldi, oferece 3 cursos gratuitos. Detalhes com Denise Furlaneto da Campo.
2: A gente começa então desde o início, né? Aquela parte de recepção ali, de como abordar o cliente, né? Então, por isso que o curso ele é excelência no atendimento, né? Justamente buscando a parte de entender qual que é a demanda do cliente, né? Qual que é o que ele está buscando realmente, né? E aí fazer uma venda de experiência também. Hoje muito se fala, não é simplesmente só vender, né? Ir lá atender e tal, enfim. Depois tem o pós-vendas também, né? Então é aquela questão da fidelização do cliente, de tu poder saber que tu construiu ali um contato realmente legal, que a pessoa vai lembrar de ti, vai te buscar numa próxima oportunidade, enfim. E aí depois também tem toda a parte de técnicas, né? A gente sabe que muito hoje se trabalha isso, né? Então, qual que é a melhor forma de poder abordar o cliente, né? Qual que é a melhor forma de negociação, né? O que o cliente está buscando e qual que é a expectativa dele para daqui a pouco ele não tem uma expectativa frustrada e acabe indo comprar no outro estabelecimento, num outro município ou até propriamente num e-commerce, enfim, né? Então a gente, realmente como tu disse, né? A gente faz barba, cabelo e bigode através desses 3 cursos, né? Que começa com a excelência no atendimento, depois então a gente vai para relacionamento com o cliente e o pós-vendas, e depois a gente tem o curso de técnicas de vendas e negociações, né? Então, encerrando, são 3 cursos gratuitos oferecidos aí numa parceria com o SENAC, a Prefeitura e a SIC.
3: São cursos que se autocomplementam, tu até já passou o cronograma de todos eles, mas quando que eles acontecem mais especificamente, Daniel?
2: Perfeito, então a gente começa com excelência no atendimento, tá? Que ele inicia no dia 24 de junho.
3: Ah, logo aí.
2: Exatamente, já tá aí. Piscar os olhos e já começa o curso. Então, dia 24 de junho a gente tem o início dele, tá? Ele acontece às quartas-feiras, das 19 horas às 22 horas, e esse será realizado aqui na CDL, tá? Então, para quem tiver esse interesse e quiser abraçar essa oportunidade, né, que o município junto às instituições estão oferecendo, ele é um curso gratuito, lembrando, né, todos os 3, na verdade, são cursos gratuitos. São oferecidos justamente na parte da noite pro pessoal poder acompanhar, poder realizar os cursos, né? E também eles são cursos de não longa duração, né? Então, por exemplo, esse ele começa no dia 24 e termina no dia 5 de agosto, aproximadamente no dia 5, com turmas que não são turmas grandes, né? São turmas aí de 20, 30 pessoas, né? Então, por isso, o quanto antes a inscrição já garante a vaga, né? As turmas são limitadas a essa quantidade de pessoas, então. E aí, posteriormente, a gente irá fazer outro sim, né? Mas para esse ano que a gente tem programado são esses cursos, tá?
3: E aí o primeiro começa no dia 24 e os outros?
2: Então, depois nós temos o relacionamento com o cliente que começa no dia 1º de setembro. Esse daí será ministrado nas terças e nas quintas-feiras, também das 19 às 22. Esse será realizado então lá no SICTEC, tá? Depois, posteriormente, a gente terá então o curso de técnicas de vendas e negociações, que será no dia 6 de outubro a 17 de novembro, também lá na SICTEC.
3: Isso é interessante, né? Os cursos eles não acontecem simultaneamente.
2: Exato.
3: É um após o outro, que aí a pessoa que quiser fazer os 3, por exemplo, tem tempo de assimilar o que aprendeu em um e já aplicar quando for fazer o outro.
2: Isso aí. Essa é a ideia, tá? Então, justamente pra gente poder também dar um espaço de tempo, né, entre os cursos ali. E pro pessoal que quiser daqui a pouco, eu gosto de excelência no atendimento, né? Gostei da grade, enfim, gostei do curso, mas também gostei do técnicas de vendas. Bom. Então, né, se a pessoa quiser fazer os dois, ela vai ter a possibilidade de poder fazer os dois.
3: Perfeito. Quem pode participar desses cursos, Daniel?
2: toda a nossa comunidade de Garibaldi está convidada a participar, né? Quem tem interesse, agregar conhecimento sempre é bom, né? Então, mesmo quem já tenha feito algum curso de vendas, algum curso de atendimento, enfim, eu sempre digo que o saber um pouco mais, ele é eterno, né? Então, é aberto a toda a nossa comunidade, ele é gratuito. O importante é que as pessoas procurem a nossa secretaria, a Secretaria de Inovação e Empreendedorismo, para preencher a ficha, né, para fazer o cadastro, enfim. Ou também a gente tem, está sendo divulgado, né, um link ali para poder fazer o preenchimento da ficha, mas é importante encaminhar ela depois, ou através do WhatsApp, ou entregar pessoalmente ali na Secretaria de Inovação, para poder ter a vaga garantida no curso que pretende fazer.
3: É, esse é outro ponto importante. As inscrições, elas são tanto presenciais quanto online, ainda há vagas disponíveis?
2: Ainda há vagas disponíveis, né? É importante salientar isso, né, Luiz, que ela deve ser, a ficha de inscrição, ela deve ser encaminhada para nós, tá? Ali nas mídias sociais da prefeitura tem a divulgação do link também para inscrição, porém a ficha ela é preenchida e encaminhada para nós para posteriormente poder ser enviado ao SENAC e fazer a validação das vagas, tá? Então, é importante que o pessoal faça o preenchimento, né, da ficha cadastral e entregue pessoalmente ou encaminhe para nós no WhatsApp da secretaria para que a gente possa fazer o devido encaminhamento.
3: Certo. Daniel, gostaria de agradecer a tua participação aqui na Rádio Garibaldi e já faço um convite para a comunidade para que esteja prestigiando mais essa proposta da Prefeitura de Garibaldi.
2: Maravilha, eu que agradeço sempre o espaço de vocês aqui da rádio. Deixo então o meu singelo convite a todos que estão nos ouvindo, né, ou que possam também comunicar aos seus vizinhos, seus colegas, seus amigos, enfim, para que a gente possa ter uma abrangência boa e essa informação chegar a todos que tenham interesse de poder fazer um novo curso ou agregar o conhecimento à sua vida, tanto profissional quanto pessoal, né? O curso, então, ele é gratuito, novamente, só relembrando, né? Todos os três cursos são gratuitos. A ficha de inscrição, então, ela deve ser encaminhada no 3462-8259 ou, se não, entregue presencialmente na Secretaria de Inovação e Empreendedorismo. E qualquer dúvida, a gente está à disposição.
0: Tá aí, então, o secretário Daniel De Conte entrevista a Luiz Henrique, não a Denise, é o Luiz Henrique Guarnieri aqui na Garibaldi. E a Secretaria de Meio Ambiente realiza coleta de entulhos e volumosos neste sábado em dois bairros de Garibaldi. Detalhes com Henrique da Fonseca.
1: A Secretaria de Meio Ambiente e Bem-Estar Animal de Garibaldi, juntamente com a Secretaria de Serviços Urbanos, realizará neste sábado, dia 20, uma coleta programada de entulhos e volumosos nos bairros Fenachamp e Bela Vista 2. A iniciativa integra a programação especial em homenagem à Semana do Meio Ambiente no município. A ação será realizada em dois horários distintos, ocorrendo das 8 às 10 horas da manhã no Fenachamp e das 10 ao meio-dia no bairro Bela Vista 2. As equipes das secretarias percorrerão os bairros para recolhimento de móveis, entulhos, eletrodomésticos e eletroeletrônicos previamente deixados pelos moradores nas calçadas. Em entrevista para a tua Rádio Garibaldi, o secretário de Meio Ambiente do município, Anderson Dalla Rosa, falou mais sobre a ação e orientou os moradores dos dois bairros.
4: A iniciativa é a campanha Porta a Porta, né? Ela vai acontecer nesse sábado, no período das 8 às 10 da manhã ali na Fenachamp, né, e das 10 ao meio-dia no bairro Bela Vista 2. O intuito é trabalhar a coleta, e já diz porta a porta, né, dos munícipes, para fazer aquele recolhimento no qual o pessoal não consegue destinar ou ir até o container dos volumosos. Então, a nossa iniciativa é recolher desde móveis e entulhos, mas também a parte de eletrodoméstico, eletroeletrônicos, com que a pessoa não conseguiu participar também no drive, né? Então, vamos estar fazendo esse trabalho ali no sábado e a gente pede a participação de todos, né, ali da comunidade, até porque a gente vai estar deslocando todos os nossos materiais, funcionários, né, e equipe para fazer toda a coleta, né, de uma melhor forma possível e ajudar nessa parte da reciclagem e do retorno desses materiais, né, fazendo com que a gente não descarte de uma maneira irregular. O que a gente pode dar de orientação para a população é que deixe o seu material ou na sexta-feira de noite, né, na frente da casa, ou logo cedo, né, porque daí nós vamos estar passando. Como nós vamos seguir um cronograma das 8 às 10 da manhã no Finachamp, das 10 ao meio-dia, a gente só pede para as pessoas que tenham atenção, né, à questão dos horários, porque assim, nós temos que fazer o deslocamento também, claro que é um local, escolhemos bairros próximos, né, até para não ter tanto tempo de deslocamento, mas particularmente ali próximo das 10 horas a gente já vai ter que estar indo pro bairro Bela Vista 2, né? Então a gente só pede a compreensão das pessoas e que, se possível, conseguir colocar o material na sexta-feira de noite, né? Ou no sábado logo cedo.
1: O secretário também relembrou as atividades já realizadas no município dentro da Semana do Meio Ambiente, com o objetivo de incentivar a sustentabilidade, a preservação ambiental e a conscientização da comunidade.
4: Na verdade, até buscando aqui uma melhor compreensão e, assim, atividades nessa semana, a gente acabou estendendo ela e transformando aqui no município como o mês do meio ambiente, né? Então, na primeira semana, a gente já começou pegando a distribuição de camélias e árvores nativas na Praça das Rosas. No segundo dia, no dia 2, né, a gente teve o trabalho, então, junto com a parceria da Corsan, na coleta de entulhos de lixo ali no passeio da barragem, no entorno do passeio da barragem. O dia 3, a gente trabalhou bem a causa animal, né? Fizemos, então, mais uma feira de adoção ali na Praça das Rosas. Agradecer a todas as pessoas que participaram nesses três eventos, né? A gente vê o povo de Garibaldi abraçando a causa e também as iniciativas da Secretaria do Meio Ambiente. Na semana seguinte, então, a gente passou para o drive-thru no sábado, né? Ficamos ali no ginásio municipal das 8 às ao meio-dia, recebendo então eletrodomésticos, eletroeletrônicos, volumosos, pilhas, lâmpadas, bateria, pneu, óleo de cozinha, material escolar, esponja e também os produtos da Tramontina. Então, agradecer a todos também que tiveram presentes, que participaram. E agora nós entramos na terceira semana, né, mês, e vamos para essa campanha nova, né, esse programa Porta a Porta, que ele tem por, na verdade, auxiliar aquelas pessoas mesmo que não têm a condição, não tem como pagar um frete, não tem como chegar até, vamos dizer assim, os nossos pontos de coleta. Então, nós estamos trabalhando isso para, literalmente, ajudar a quem não consegue, né? Mas também priorizando a questão de um descarte correto e de um trabalho ambientalmente em todos os nossos bairros.
1: Henrique da Fonseca, para a tua Rádio Garibaldi.
0: Obrigado, Henrique, pelas informações. 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A gente vai para um breve intervalo e volta em seguida com mais Conectado.
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3: 7:49.
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0: 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Vamos com os assuntos daqui.
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0: 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E a Prefeitura de Garibaldi, por meio da Secretaria Municipal da Saúde, informa que o centro de vacinação estará aberto neste sábado, das 8 da manhã ao meio-dia, para atendimento à população. Ação que integra a iniciativa de ampliação do acesso aos serviços de imunização, com atendimento em um sábado por mês, proporcionando mais comodidade para crianças, adolescentes, adultos e idosos, e para que eles possam manter a carteira de vacinação atualizada. Durante o período, estarão disponíveis as vacinas previstas no calendário nacional de vacinação, conforme a faixa etária e situação vacinal de cada paciente, além da vacina contra a influenza, a gripe. Para receber a imunização, é necessário apresentar documento de identificação e, se possível, a carteira de vacinação. Os próximos atendimentos em sábados ocorrerão no dia 18 de julho, 22 de agosto, 12 de setembro, 24 de outubro e 14 de novembro. E também a Secretaria Municipal da Saúde faz um alerta à população sobre a importância do comparecimento aos exames agendados. Um drama, né, gente? O pessoal agenda e não comparece. No último sábado, dia 13, foram realizados mutirões para exames de ecomamária e ultrassonografias gerais no Hospital Beneficente São Pedro. Dos 83 pacientes agendados, apenas 42, gente, metade compareceu, enquanto 41 faltaram, representando a metade, né, dos atendimentos previstos. A Secretaria da Saúde destaca que os exames são previamente contratados pela Prefeitura junto ao hospital, o que significa que os custos com a estrutura e com a disponibilidade dos profissionais já estão garantidos, independentemente do comparecimento do paciente. Dessa forma, quando ocorre uma falta sem aviso prévio, o horário reservado não pode ser aproveitado por outra pessoa que aguarda na fila de espera, gerando desperdício de recursos públicos e atrasando o acesso de outros pacientes aos serviços de saúde. A Secretaria realiza periodicamente o lembrete do exame ou consulta agendada e orienta que, caso o paciente não possa comparecer, informe a impossibilidade com antecedência à unidade de saúde responsável pelo agendamento. Com isso, a vaga pode ser disponibilizada para outro cidadão que aguarda o atendimento. Gente, é o mínimo para a gente viver em sociedade, é isso, né? Respeitar o outro, respeitar a verba pública, a gente reclamar porque a prefeitura isso, os políticos aquilo, a gente tem esse olhar, né? Ah, porque falta isso, falta aquilo, o pessoal cobra, mas aí quando é disponibilizado, a prefeitura disponibilizou, gente, contratou 83 exames de ecomamária e ultrassonografias no Hospital São Pedro pro último sábado, 83. Para 42 pessoas comparecerem. 41 ficaram em casa, foram fazer outra coisa. Sem avisar previamente, diz, ó, não vou conseguir. Avisa uma semana, 15 dias, ó, aquele dia lá, infelizmente, não vou conseguir. Pega outra pessoa que tem muita gente esperando. Tem muita gente esperando. E aí tu faz uma coisa dessa, gente. Tu que tá em casa me ouvindo, né? E conhece alguém, ou foi uma dessas pessoas, por favor, né? Tô falando só pra quem fez. Quem marcou e foi ao hospital, cumpriu o seu dever, né? Foi beneficiado com esse exame, que é um exame gratuito, pago pela prefeitura, junto ao hospital. Mas tu fizeste com... Se tu é uma dessas 41 pessoas que faltaram, tu deixou alguém de fora. Alguém que precisava. Mais que tu, pelo jeito, né? Então vamos lá, gente. Vamos nos organizar. Isso não pode acontecer. Não pode acontecer. Porque é dinheiro teu, é dinheiro meu, é dinheiro de todo mundo que está indo para esses exames. Então, o mínimo que tem que fazer é comparecer. Gente, mas quero falar mais uma matéria dos colegas da Rádio Web agora sobre o endividamento das empresas, que pode crescer nos próximos 3 meses. Quem nos traz as informações é Valquíria Rios.
2: Um levantamento da Confederação Nacional da Indústria aponta que 45% das empresas industriais projetam alta do endividamento bancário nos próximos 3 meses. E essa necessidade de crédito não decorre de uma expansão da atividade, mas da pressão sobre o capital de giro no ambiente financeiro de juros elevados, como explica a analista de políticas e indústria da CNI, Maria Virgínia Colusso.
3: Mesmo com mais um corte da Selic, o juro real ainda está em torno de 10% ao ano, então isso ainda é uma política monetária bastante restritiva. Uma parcela relevante dessas empresas espera precisar de mais recursos para financiar o ciclo operacional, para financiar o dia a dia, os estoques, ou mesmo para obter mais prazo junto aos fornecedores. Então, isso indica que essas empresas estão precisando de mais recursos para sustentar o intervalo entre vender e receber. O problema é que essa necessidade de mais crédito ela está vindo acompanhada de uma expectativa de ter que tomar esse crédito a um custo mais caro.
2: O levantamento da CNI aponta que 64% das empresas esperam redução da margem de lucro nos próximos 3 meses. E, de acordo com Maria Virgínia, para tentar compensar esse cenário, o setor deve repassar custos. A expectativa é que pouco mais da metade dos industriais elevem os preços de venda.
3: O endividamento mais elevado e o encarecimento do crédito, eles acabam afetando a economia de diversas formas. Para as empresas, isso aumenta as despesas financeiras, acabam comprimindo a rentabilidade e reduzindo a capacidade delas de investir, de inovar, de crescer, de produzir mais. Para o consumidor, isso pode significar produtos mais caros, então isso acaba se transformando, de certa forma, numa pressão inflacionária.
2: Segundo a analista de políticas e indústria da CNI, Maria Virgínia Colusso, o cenário de juros elevados por muito tempo reduz o dinamismo da indústria, enfraquece a geração de emprego e renda e limita o crescimento da economia brasileira. Agência Rádio Web. Produção e reportagem, Valquíria Rios.
0: Obrigado, Valquíria, pelas informações. E agora a gente também tem recado do governo do estado, Luiz Henrique.
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0: Obrigado, Luiz. Agora 7h58, a gente vai para o intervalo, temos o informe da rede e em seguida a gente volta com mais Conectado aqui na Garibaldi.
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7: 8 horas. 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O tempo vira nesta sexta-feira com a chegada de uma nova frente fria que traz chuva e vento a todo o Rio Grande do Sul. O INMET colocou o estado em alerta amarelo para chuva intensa, com volume que pode chegar a 50 milímetros no oeste, no noroeste e nas Missões, as regiões de maior risco, segundo o INMET. O comunicado é válido até o fim do dia. No centro e na campanha, a chuva será forte e constante. Já nos vales, na região metropolitana e no litoral, as pancadas serão mais fracas e isoladas, mas o céu fica nublado durante quase todo o dia. A seleção brasileira entra em campo pela segunda rodada da Copa do Mundo 2026 nesta sexta-feira, diante do Haiti. A partida ocorre na Filadélfia. O jogo começa às 9:30 da noite. Os treinamentos realizados durante a semana apontam para o retorno do esquema 4-2-4, com Matheus Cunha ganhando espaço no ataque no lugar de Igor Thiago. Na lateral direita, Danilo deve entrar no lugar de Ibanhes. Outra possível mudança envolve Casemiro, titular em 12 dos 13 jogos sob o comando de Carlo Ancelotti. O volante pode ceder lugar a Fabinho. 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Em meio às negociações por paz com os Estados Unidos, o Irã anunciou na madrugada desta sexta que não vai cobrar taxas para que navios atravessem o Estreito de Hormuz, um ponto central do conflito com os norte-americanos. A medida é válida pelos próximos 60 dias. Em comunicado, o Conselho Supremo de Segurança Nacional afirmou que o país vai arcar com os custos no período. A reabertura do Estreito de Hormuz é o quinto ponto previsto no acordo de cessar-fogo que Irã e Estados Unidos assinaram na quarta para encerrar o conflito no Oriente Médio. A expectativa é que as negociações entre os países sejam totalmente concluídas em 60 dias. 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
1: Funerária Madre Paulina informa. Nota de falecimento. Pais Valdemar Bellini, in memoriam, e Inês Virte Bellini. Esposo Valdecir Chiari. Filho Jean Carlos. Demais familiares e amigos, com pesar, comunicam o falecimento da senhora Roberta Bellini, com a idade de 42 anos. As últimas homenagens estão sendo realizadas no Salão da Comunidade de Linha Cruzeiro e a cerimônia de despedida acontece, em horário a ser definido, com posterior sepultamento no cemitério de Daltro Filho, em Imigrante. Noticiamos o falecimento da senhora Roberta Bellini, com a idade de 42 anos.
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Voltando com o Conectado nesta manhã de sexta-feira, agora para Ingetec Controle de Pragas, ratos, mosquitos, baratas, morcegos e muitas outras pragas.

0: Cerca direto do bairro Fenachamp para tratar de relatos de ataques de cães pelo bairro. Fala pra gente, Henrique, bom dia.
1: Muito bom dia, Delano, bom dia, Luiz, a todos os ouvintes ligados no Conectado nessa manhã de sexta-feira. Nossa unidade móvel está no bairro Fenachamp, mais precisamente aqui na rua Manuel da Silva Cauã, para trazer, gente, um assunto sério, um assunto triste, mas que vem acontecendo com uma certa recorrência aqui nessa rua, na Manuel da Silva Cauã, no bairro Fenachamp, que são ataques de cachorros aqui nessa rua. Há relatos de moradores aqui da rua que crianças, quando passam para se deslocar à escola ou simplesmente quando estão passeando pela rua, brincando aqui pelo local, muitas vezes acabam sendo atacadas por esses cachorros que ficam aqui na rua, ficam soltos, né, por esse bairro. E quem vai falar com a gente para trazer mais detalhes sobre essas ocorrências é uma moradora aqui da rua Manuel da Silva Cauã, a Natália de Lima. Natália, bom dia para você. Antes de mais nada, muito obrigado por nos receber aqui. Tudo certo?
2: Bom dia, Henrique. Bom dia ao pessoal que está nos ouvindo. A gente quer realmente agradecer por vocês estarem dando essa oportunidade para nós mostrar que realmente é um caso assim de muito sério, porque não é só uma criança, já foram mais de 3 crianças mordidas, arrastadas por cachorros. É idoso que não consegue ir ao mercado. O motoboy foi derrubado da moto. Então, assim, nós, tanto como moradores e como integrantes da associação dos moradores aqui do bairro Fenachamp, estamos assim com alerta. Então a gente decidiu procurar, a gente já procurou alguns departamentos, né, da nossa prefeitura municipal, só que a gente acabou que não foi ouvido da maneira que a gente gostaria. Então a gente está aqui para botar a nossa voz. A gente tem um abaixo assinado com mais de 130 assinaturas. Então, e ainda que a gente não conseguiu, Henrique, pegar a assinatura de todo mundo, a gente marcou com alguns moradores e no sábado nós vamos estar fazendo um mutirão para pegar mais assinaturas.
1: Olha só, bom, vamos começar então. A gente vai tratar também desse abaixo-assinado que vocês já estão produzindo, né? Mas, Natália, nos conte, você presenciou já alguns desses ataques, nos conte essas ocorrências que estão acontecendo aqui no bairro.
2: Então, Henrique, assim, a gente não consegue sempre identificar o tutor. Acontece que ou a criança passa ou o morador passa e o cachorro pega. Não dá para entrar na escola, principalmente essa semana que tinha a entrega de boletins. Os pais tinham que entrar ou com pedra ou com um pedaço de pau. E mesmo assim teve morador que foi atacado. Então, ele foi arrastado, teve uma criança nessa quarta-feira que foi arrastado pela rua por um cachorro. Então, a gente gostaria realmente, assim, que desse uma atenção melhor, porque é muito grave isso.
1: E são cachorros, então, realmente que ficam soltos aqui na rua?
2: Isso. A gente acredita ou estão abandonados ou os tutores são os irresponsáveis. Porque essa semana, a gente fazendo a baixa assinada, a gente vê que alguns cachorros já estão dentro dos pátios. Então, quer dizer que tem tutor. Só que a gente não sabe, na hora que acontece o acidente, a mordida, a ocorrência, a gente não acha o tutor.
1: E então esses animais, a gente pode dizer assim, eles são realmente bravos, eles atacam sem a criança ou talvez a pessoa ter algum contato com ele, digamos.
2: Isso, a gente não consegue entender, porque muitas vezes a gente costuma falar que é traiçoeiro. Depois que tu passa, eles te pegam. E isso vem acontecendo assim inúmeras vezes aqui no bairro.
1: Que coisa. Então, tu nos contou mais ou menos quantas crianças que você já presenciou esse ataque?
2: Tem mais de 3 crianças mordidas, onde que o pai foi ali na escola, foi no portão da escola. Teve uma menina que ela foi com o tornozelo totalmente machucado, tanto que hoje ela tá ainda aí com umas audiências para acontecer, porém chega na audiência, não aparece o tutor.
1: E tu também comentou não apenas crianças, mas também há relatos de idosos, enfim, outras pessoas também que acabaram sofrendo ataques.
2: Isso mesmo. Isso aconteceu ali na rua Campo Experimental, se eu não me engano, ou na Norma Mombach. Que o senhor foi para ir no mercado e ele tava de muleta e ele teve que dar de muleta nos cachorros, senão ele não conseguia passar.
1: Que coisa. E qual que é o sentimento de vocês perante essa situação? Acredito que deva ser uma enorme insegurança, né? Porque tu não sabe o que talvez pode acontecer ao sair de casa, né?
2: Isso, Henrique, eu te digo assim que uma

0: insegurança assim tamanha, porque querendo ou não, a gente se criou aqui. Eu tenho 27 anos e eu me criei aqui dentro desse bairro. A gente conhece o bairro de ponta a ponta, tanto que a gente é integrante da associação, porque a gente gosta de morar aqui, a gente gosta de viver aqui. Porém, a gente está numa insegurança que a gente não sabe correr, para que lado a gente vai correr. Porque a gente foi, essa semana, a segunda vez que eu vou na prefeitura. Eu procuro, antes de eu fazer esse abaixo-assinado, eu procurei ter voz. Eu, Natália, fui na prefeitura. Só que eles me falaram que eles não têm algo que eles possam fazer porque eles estão na rua como estão abandonados.
1: E, na verdade, eles têm tutores. Eles têm tutores. Não são os cachorros que vêm surgindo que eles depositam aqui, né? É, a impressão que vocês têm, tem tutores, mas que não estão se responsabilizando com os cuidados que deveriam ter com os seus animais que eles adotam.
0: Isso mesmo. A gente acredita que tem tutor. Porque ontem, quando a gente estava fazendo a baixa assinada, alguns cachorros já estavam presos. Então, a gente acredita que tem. A gente não pode falar que tenha, porque a gente não tem certeza. Mas, por isso que ontem, quando eu dei uma outra reportagem, eu falei, a gente aqui gostaria que fizesse um projeto bem forte aqui no bairro, de colocar os microchips. Que onde os microchips vão saber quem é o tutor. E aqueles que não têm tutor, a gente trabalhar uma forma de adoção, de doar esses cachorros que estão abandonados, assim a gente consegue diminuir a frequência desses cachorros aqui na rua. Porque querendo ou não, se alguém largou, também tem que ser responsabilizado. Porque que, aqui no meu bairro já tem de mais, tá? E aqui no bairro Fenachamp tem de menos?
2: Certo. Então, esse é o relato, né, dos moradores aqui na rua Manuel da Silva Cauã, a Natália de Lima, né, nos relatando todos esses casos, né, a Denise também participando com a gente por aqui. E, Natália, desde quando estão acontecendo esses ataques? É de uns dias para cá ou já é uma situação há tempos que acontece?
0: Não, Henrique, essa situação vem se arrastando já há mais de 2 anos. Principalmente ali na frente da escola Valentim Tramontina, há mais de 2 anos.
2: Olha só. E, bom, tu já nos contou, então, que vocês já estão fazendo esse abaixo-assinado, né? Nos comente mais, então, desse processo. Já tem assinaturas também aqui da comunidade?
0: Isso. Na quarta-feira de manhã, a gente foi... Eu fui na prefeitura, conversei, eu vi que eu não fui ouvida da maneira que eu queria, porque a gente quer trabalhar como integrante da associação em parceria com a prefeitura, porque, querendo ou não, eles não estão aqui. Mas nós, a dona Malvina, o pessoal da diretoria, está aqui todos os dias. Então, a gente conseguiria ser essa ponte para a prefeitura vir trabalhar aqui no bairro. Mas eu vi que eu não fui ouvida da maneira que eu gostaria. Então, a gente fez esse abaixo-assinado. A gente fez esse abaixo-assinado. Nós temos mais de 130 assinaturas. E hoje ainda, nós estamos ainda pegando algumas assinaturas. E pretendemos, Henrique, na segunda de manhã, ir lá na Câmara de... na Prefeitura Municipal, falar com o prefeito, levar esse. Nós vamos protocolar esse abaixo-assinado na Prefeitura. E na segunda de noite, nós pretendemos ir na sessão da Câmara de Vereadores. Porque, querendo ou não, não é só a Natália que está insatisfeita. É um grupo de pessoas do bairro Fenachamp, e olha que vou te dizer, a maioria.
2: Olha só, gente, que coisa, né? Um assunto delicado, um assunto sério, né? De segurança dos moradores aqui no bairro Fenachamp. Natália, para a gente fechar, então, qual que seria uma mensagem que você poderia deixar aqui para os moradores, talvez para tentar acalmar, de certa forma, né? Quem está sendo prejudicado, né, por conta dessa situação?
0: Olha, a mensagem que eu quero dizer é assim, ó, todos nós amamos os cachorrinhos, todo mundo gosta aqui da rua dos cachorros, só que a gente tá vendo que não dá para circular. Então, assim, se você gosta do seu cachorro, tenha ele no pátio, mesmo que ele não é bravio, mas tenha ele no pátio, bota ali uma casinha, uma coleirinha, que ele consiga transitar dentro do seu pátio, assim você não vai estar agredindo a integridade física do morador do lado e nem a sua, porque querendo ou não, tu vai acabar sendo responsável. E eu te digo assim, Henrique, quando começar a doer no bolso, talvez as pessoas vão ter essa educação melhor, porque querendo ou não, tem uma lei de 2019 que diz que você pode ter sim um cachorro, mesmo não tendo bravio, ele tem que estar seguro da luz solar, tendo água, tendo comida, mas dentro do seu pátio, dentro da sua propriedade.
2: Muito bem, Natália, obrigado por nos receber e também por nos atender, né, e passar pra gente esses relatos.
0: Muito obrigado, Henrique, obrigado, rádio. A gente agradece do fundo do nosso coração como moradores do bairro Fenachamp.
2: Muito bem, gente. Então, essa situação que a gente traz nessa manhã de sexta-feira, aqui na rua Manuel da Silva Cauã, no bairro Fenachamp, em Garibaldi, né? Vários relatos, então, de ataques de cachorros que ficam soltos aqui pela rua, né? Ataques já em crianças, idosos, adultos. Então, uma situação complicada e que deixa os moradores, claro, apreensivos, preocupados, né? Por conta disso. E eles já estão reivindicando, né? Junto com a prefeitura, já fizeram um abaixo-assinado para tentar, então, resolver essa situação. Claro, nós vamos seguir acompanhando esse caso e qualquer novidade, qualquer desdobramento sobre essa situação, a gente volta a trazer mais informações na programação da Rádio Garibaldi. Um abraço a todos.
3: Obrigado, Fonseca. 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Agora vamos para a segurança.
4: Segurança.
3: E as informações de segurança contigo, Denise. Bom dia.
5: Bom dia, Delano. Eu trago então informações das ocorrências de Garibaldi e Carlos Barbosa. Um motociclista ficou ferido em acidente envolvendo uma caminhonete e uma motocicleta no início da noite desta quinta em Carlos Barbosa. O Corpo de Bombeiros e o SAMU foram acionados por volta das 6h15 da tarde de ontem. Para atender a ocorrência, o condutor da motocicleta Honda Titan foi socorrido e encaminhado ao Hospital Taquini pelo SAMU. Com a força do impacto, a caminhonete teve o para-brisa quebrado e danos na parte dianteira do veículo. O acidente aconteceu na estrada lateral BR-470, na via de quem vem de Desvio Machado em direção à cidade de Carlos Barbosa. As circunstâncias da colisão não foram informadas. Ontem, os bombeiros de Garibaldi atenderam um princípio de incêndio em um prédio na Doutor Carlos Barbosa. E para evitar esse tipo de situação, os bombeiros também publicaram uma mensagem em suas redes sociais e alerta para que as pessoas tenham cuidado com as lareiras, fogões a lenha e aquecedores, que se tornam os melhores amigos da nossa rotina diante desse inverno, mas é preciso ter cuidado. Alguns cuidados que eles informam. A distância segura, mantenha tapetes, cortinas, sofás, cobertores e a própria lenha a uma distância mínima de 1 metro de qualquer fonte de calor. Uma única fagulha pode iniciar o incêndio. Proteção contra fagulhas, use sempre telas ou portas de proteção de vidro metal na frente da lareira para evitar que brasas saltem para o piso. Aos elétricos, se usar aquecedores elétricos, nunca os deixe ligados ao sair de casa ou enquanto dorme. Evite conectá-los em extensões ou benjamins com outros aparelhos pesados, que isto pode derreter. Proteja a sua família do frio e do perigo. A prevenção salva vidas. Emergências, não hesite, ligue para o 193. Agora vamos saber as condições das estradas aí da região de Veranópolis com Mário Vivan.

0: A seguir nós vamos ter essas informações, mas a princípio, de acordo com o Mário Vivan, a movimentação é segura e tranquila na região de Veranópolis, entre a quinta e esta sexta-feira. Então eram estas as informações que eu trago na área de segurança e mobilidade urbana, Delano.
1: 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Intervalo, voltamos em seguida com mais Conectado.
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0: 8:30, 8:30, 11 graus é a temperatura atual aqui nos estúdios da Rádio Garibaldi. Nós estamos de volta com o Conectado, que acontece assunto, o oferecimento é de Engetec Controle de Pragas. 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
2: Olá, amigos e caros ouvintes, áreas de instabilidade se propagam pelo estado nesta sexta-feira, trazendo pancadas de chuva e, eventualmente, essas chuvas, de vez em quando de fraca, moderada intensidade, também podem acontecer aqui pela nossa região da Serra e Campos de Cima da Serra. Ao longo do dia, as temperaturas não sobem muito. As máximas previstas vão oscilar entre 10 e 12 graus aqui na região, ou seja, segue o frio predominando também por aqui. Tendência para o final de semana. No sábado ainda tem bastante umidade aqui na região. Eventualmente pode ter algum chuvisco por aqui. Nada assim de chuvas fortes, mas chuviscos mesmo. E o frio segue predominando. Não é aquele frio tão intenso, né? Mas o que chama atenção é que o frio, que as temperaturas, elas não aumentam muito ao longo do dia. Elas não caem tanto durante a noite e madrugada, mas também não aumentam muito ao longo do dia. Neste sábado, a máxima prevista deve oscilar entre 13 e 14 graus aqui na região. E domingo também nós vamos ter um dia com a presença já um pouco mais de sol, mas ainda com variação de nebulosidade, não tem assim essa condição de chuvisco, mas o frio também predomina. As temperaturas pela manhã entre 7 e 8 graus e a máxima à tarde pode subir um pouquinho mais em algumas áreas daqui, máximas entre 14 e 15 graus. Com a previsão do tempo, Kátia Valente.
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3: Oi, gente, tudo bem? Tô chegando por aqui com o Bombando nas Redes para te trazer as informações que bombaram nas redes sociais nas últimas horas. Mãe de goleiro, herói de Cabo Verde, consegue visto para assistir à Copa do Mundo. Vozinha poderá reencontrar a mãe em Miami graças à intervenção de um líder democrata no Congresso americano. Também bombou nas redes sociais o pai de Lionel Messi. É, gente, a família de Lionel Messi confirma a internação e problema de saúde do pai do jogador. O veterano de 68 anos está internado devido a um problema de saúde que não foi detalhado pela família, mas apresenta sinais positivos de recuperação. Eu sou o Rayane Martininghi e esse é o Bombando nas Redes de hoje. E a gente se encontra por aqui a qualquer momento. Paz e bem pra você. Até mais.
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0: Obrigado, Rayane, pelas suas informações. 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
4: 19 de junho. Dia do Cinema Nacional. Os aniversariantes do dia. O cantor, ator e dançarino Sidney Magal.

0: São cinco elementos apunhalando o coração: o fogo, a terra, a água, o ar e a paixão.
1: E o músico, cantor, compositor e escritor brasileiro, Chico Buarque.

0: coragem.
1: Os fatos do dia. Em 1846, foi disputado o primeiro jogo oficial documentado de beisebol na cidade de Nova York. A modalidade é muito popular em países da América do Norte e Central. 1919?
2: Vamos cantar para vocês, meus amigos, que estão me ouvindo por esse mundo velho de Deus.
1: Nasceu o cantor, compositor e trovador gaúcho Gildo de Freitas. Ele morreu em 4 de dezembro de 1982, aos 63 anos.

0: se encontra mais.
1: E em 1978 nasceu o gato Garfield, protagonista de um dos mais famosos desenhos ao redor do mundo, criado pelo norte-americano Jim Davis. O Garfield é um gato gordo, preguiçoso e viciado em lasanha.
0: Mas no inverno qualquer magricela faz falta, compadre velho.
1: Mário Vivan, para a tua rádio.
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0: show.
1: Tá aí a participação do nosso colega Mário Vivan, da tua Rádio Veranense, com a produção do Hoje na História. 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Agora 8h39, vamos para o intervalo e em sequência retornamos para falar de esporte.
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0: 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Luiz Henrique Guarnieri, Henrique da Fonseca aqui comigo para falar de esporte em dia de jogo da seleção brasileira. A segunda rodada da Copa hoje tem Brasil e Haiti.
2: É isso aí, Delano. Bom dia novamente para você, Luiz, toda a audiência da Rádio Garibaldi. Hoje é o dia do vamos ver, né, pra seleção brasileira. Hoje ou vai ou racha, né, a famosa expressão, hein, Luiz? Que achou?
3: Nem essa questão, porque eu acredito que se o Brasil pensa em ser campeão do mundo e não conseguir ganhar do Haiti, a gente tem que repensar um pouco os nossos conceitos.
2: É. Mas tu sabe que tem muita gente já que tá esperando uma goleada, né, do Brasil. Ah, vamos empolgar.
3: Não dá pra...
2: Eu só quero uma vitória.
3: Aí já é um ponto que eu discordo. Porque assim, eu acho que acima de tudo que a seleção brasileira precisa, e eu estendo esse chamado ao torcedor, é equilíbrio. Uhum. Porque é necessário entender que o Brasil é franco favorito. É necessário entender que o Haiti é o adversário mais acessível da primeira fase. É necessário entender que o Brasil tem obrigação de somar 3 pontos na noite de hoje. Só que tu não pode confundir esses entendimentos com soberba e salto alto. Seleção brasileira, acima de tudo, precisa entrar encarando o jogo com seriedade e, naturalmente, fazer aquilo que todo mundo já está esperando que faça.
2: É verdade, né? E eu acho que o principal também é a gente ver alguns jogadores, né, darem uma resposta dentro de campo, né? Porque a estreia acabou deixando uma visão, assim, de alguns nomes que a gente tinha muita esperança, e a estreia deixou um ponto de interrogação, né, na nossa cabeça, né? Por exemplo, nomes como o próprio Marquinhos, né, que a dupla de zaga do Brasil, né, que vamos combinar, né, aquele gol que a gente tomou do Marrocos foi uma falha defensiva, mas a dupla de zaga, né, que a gente pensava que talvez daria essa segurança e mostrou que não é bem assim. O Casemiro, que era uma unanimidade, mas parece que não é mais, né. Rafinha, que é um cara que no Barcelona ele gasta a bola, mas na seleção não consegue render.
3: Aí eu te pergunto, porque o Rafinha... Não necessariamente nessa última, mas na temporada passada, ele fez uma temporada nível bola de ouro no Barcelona. E eu falo isso sem tremer voz aqui. Uhum. Aí eu vou te perguntar uma coisa. Qual foi a grande atuação do Rafinha com a camisa da seleção brasileira?
2: Ah, eu não me lembro.
3: Qualquer jogo, por qualquer competição, não precisa nem ser um jogo competitivo, pode ser amistoso. Qualquer partida que o Rafinha tenha entrado com a camiseta da seleção brasileira e tenha convencido durante os 90 minutos.
2: Não tenho lembrança.
3: Essa reflexão que eu faço. Adianta o quê? Pra mim não serve de nada. Lógico, pros torcedores do Barcelona, pra quem gosta do Barcelona, pra quem é espanhol, é uma coisa. Pra mim, Luiz Henrique, como torcedor da seleção brasileira, não me serve um cara que joga muito no time dele, mas que na seleção nunca consegue corresponder.
2: É verdade.
3: Então... O Luiz Henrique, que é um jogador, em termos de futebol europeu, com uma trajetória muito menos consolidada.
2: O Luiz Henrique da seleção.
3: O Luiz Henrique da seleção brasileira, obviamente.
2: Tá. Certo.
3: Vamos separar as duas. O Luiz Henrique com Z.
2: Boa.
3: Que é um cara que, se tratando de futebol europeu, ele ainda tem uma trajetória muito menos consolidada. É um cara que já deu muito mais resposta com a camisa da seleção do que o Rafinha.
2: É verdade. Podemos até citar o Danilo, né, do Botafogo, que nos amistosos, logicamente, mas nos jogos que ele entrou, ele sempre deu uma resposta positiva.
3: E Ancelotti, né? eu vou te pedir de novo. Se o Endrick não entrar em campo hoje de noite, eu vou ficar louco. Eu vou falar a verdade pra ti.
2: Olha aí, pelo menos entrar, né?
3: Não, pelo menos jogar.
2: É.
3: Dá porque... uma chance pro... Não precisa nem ser titular.
2: Olha, porque aparentemente deveremos ter então algumas trocas, né? Pelo que eu tô observando aqui, a provável escalação. da seleção brasileira, Luiz, já vamos ter uma mudança de cara na defesa, porque o Danilo deve começar como lateral direito titular, né, na vaga do Ibanez, então...
3: Soltando mais o Douglas Santos.
2: É isso, então a provável escalação do Brasil para essa partida contra o Haiti hoje à noite, às 9:30 PM. Alisson no gol, Danilo, Marquinhos, Gabriel Magalhães e o Douglas Santos. O meio de campo, a princípio, então, deve ser novamente com Casemiro e Bruno Guimarães, apesar que o Fabinho entrou muito bem, né, contra a seleção do Marrocos. Aí já temos novidade, ó, Luiz Henrique, Matheus Cunha, Vini Júnior e Rafinha. Eu acho que o Ancelotti, se for essa escalação a campo, provavelmente ele deve voltar com aquela formação, né, o 4-2-4.
3: É.
2: Que ele utilizava nos amistosos, que eu acho que é uma formação meio kamikaze, né? Mas é uma opinião minha, né? Não sei.
3: Certo.
2: Também qual que é a tua visão. Mas, enfim, é o Haiti é uma seleção sem tanto prestígio assim. Vamos ver como é que vai se comportar o time em campo.
3: Pá, isso tem muito a ver com a nossa geração de meio-campistas.
2: Também.
3: Que, de fato, também vem sendo... Não vem nos apresentando muitas soluções de uns tempos pra cá. O Brasil tá com muita dificuldade de formar meias.
2: Uhum.
3: Mas, pra mim, o grande calcanhar de Aquiles dessa seleção do Ancelotti, que vem sendo desde que ele assumiu, inclusive, é que não tem meio.
2: É verdade.
3: É muito atacante empilhado, a defesa em determinados momentos se solidifica, mas o meio é escasso.
2: É um time de atacantes e volantes, né? Não tem um jogador criativo.
3: A seleção brasileira não tem um camisa 10.
2: Não.
3: Um jogador, beleza, tem o Neymar, que por sinal nem jogar joga, hoje ele já não viajou de novo. Mas a seleção brasileira não tem aquele jogador central que faz a criatividade no meio de campo.
2: É, a figura, né, que se imaginava...
3: Não queiram me entender errado, mas a seleção brasileira não tem um cara que faz o que o Alan Patrick faz no Inter, por exemplo.
2: Ah,
3: e eu não tô dizendo que o Alan Patrick deveria ser convocado.
2: Mas essas características não tem.
3: Mas eu tô falando de característica.
2: O Paquetá, né, seria um jogador que talvez se aproximasse, mas convenhamos também, né, o Paquetá não apresenta um bom futebol, já faz
3: o
2: um
3: O Paquetá bom é reserva no Flamengo.
2: É.
3: E ele tá cotado pra ser titular da seleção brasileira.
2: É, aí é complicado, né. Mas vamos ver, né? Esperamos hoje ver uma vitória brasileira, né, nessa segunda rodada da Copa do Mundo, que seja uma vitória positiva pra gente ficar feliz da vida e também acalmar um pouquinho os nervos, né, do pessoal que já tá questionando bastante o seu Carlo Ancelotti.
3: E eu vou te falar, eu até não digo que eu vou contestar o trabalho do Carlo Ancelotti, porque de um jeito ou de outro eu tenho gostado do que ele tem apresentado até aqui. Eu acho que ele teve um ciclo muito atabalhoado para preparar essa seleção brasileira para a Copa do Mundo. Então eu vou te dizer que, por mais que ele não seja um cara imune a críticas, eu poupo um pouco o Ancelotti da situação atual da seleção brasileira. Mas ele precisa se livrar de algumas teimosias.
2: É,
3: uma dessas é a questão do Hendrick, que talvez seja o que o Brasil inteiro clama no momento. E eu vou dizer um negócio para ti: outro cara que eu gostaria de ver entrando em campo com essa seleção brasileira é o Rayan.
2: Ah, também.
3: É um nome que me agrada bastante.
2: Esse é outro que, quando foi chamado, sempre deu alguma resposta positiva, né? Quem sabe, mas...
3: O ano passado, o Rayan foi a grande referência daquele time limitadíssimo
2: do Vasco,
3: que chegou na final da Copa do Brasil.
2: É verdade. Apesar de ser muito jovem, né?
3: É.
2: Ele já dando essa resposta, né, dentro de campo.
3: Me segurando aqui pra não dizer aquele time ruim do Vasco.
2: Falando em Vasco da Gama, né? Vasco que vai ter que buscar um novo treineiro, né? Um novo treinador.
3: Não deu pro Portaluppi.
2: É, acabou a fase de Renato Gaúcho no Vasco. Foi demitido ontem, hein?
3: Mas uma demissão meio estranha, né?
2: Também achei.
3: Do nada, sim.
2: Meio do nada, né? Bom,
3: no
2: aproveitaram
3: meio da
2: parada.
3: É,
2: né?
3: Talvez seja.
2: De certa forma é isso, mas talvez podiam ter decidido antes, né? Enfim. Mostra a fase que anda o Vasco da Gama, né? Já vem de anos já perigando.
3: O Vasco, se eu não me engano, eu vou até conferir aqui agora, mas o Vasco, se eu não me engano, tá na zona de rebaixamento nesse momento. E tá mesmo, tô olhando agora.
2: Olha aí.
3: Vasco é o primeiro time dentro da zona de rebaixamento, tem 20 pontos conquistados em 18 partidas.
2: Muito bem. Então hoje à noite, né? Brasil e Haiti, 9:30 PM, segunda rodada da fase de grupos da Copa do Mundo. Ontem já tivemos o início, né, desses jogos dessa segunda fase. E uma seleção já, podemos dizer, classificada à próxima fase, né? O México.
3: Venceu a Coreia por 1-0.
2: É verdade, venceu por 1-0. Tivemos também, pelo grupo do México, empate entre a Tchequia e a África do Sul. A África do Sul, por pouco, Luiz, não conseguiu uma vitória no final do jogo, hein? Olha. Faltou um pouco mais de qualidade realmente para a África do Sul, mas o final desse jogo aqui foi uma loucura.
3: E eu sinto lhe informar, mas eu ainda não consigo chamar a República Tcheca de Tchequia.
2: É complicado. Eu tô contigo. Eu tô tentando, na verdade, mas é difícil. E ontem também no grupo B tivemos jogos goleadas, né? Duas goleadas. A Suíça venceu a Bósnia por 4-1 e o Canadá, hein? Quem diria o Canadá? 6-0 em cima do Catar.
3: Não que fosse o adversário mais qualificado, mas cara.
2: Mas eu destaco a atuação do Canadá, né? Me impressionou.
3: E com o hat-trick do Jonathan David.
2: Opa, bom jogador.
3: E, inclusive, tu chegou a ver aquela cena do canadense que quebrou a perna.
2: Bah, essa aí foi.
3: Pá, imagem foi fortíssima.
2: Essa foi feia, né? Um jogador do Canadá, infelizmente, que acabou quebrando a perna, né, numa dividida. Até o lance nem parece ser tão forte, né, mas a perna dele acabou ficando prensada,
3: isso,
2: né? E aí é uma cena muito forte, né? Quando ele olha pra perna dele, que aí já tá naquele estado, é complicado, né? Que pena.
3: E realizando o grande sonho da carreira de qualquer jogador de futebol que tá atuando em uma Copa do Mundo.
1: Copa do Mundo em casa.
3: Exatamente. Isso aí. Tem mais esse fator. Contra o anfitrião da última Copa do Mundo.
2: É verdade, que coisa, né? Tomara que ele consiga se recuperar aí o mais brevemente possível.
3: Eu vou passar o calendário de hoje da Copa do Mundo, que vai ter às 4 horas da tarde, Estados Unidos e Austrália, e às 7 horas da noite, Escócia e Marrocos, que é do grupo do Brasil, além, é claro, do jogo do Brasil às 9:30. Mas eu preciso também fazer um comentário, eu vou precisar falar um pouco de futsal aqui também, porque essa foi uma informação que surgiu ainda ontem, a gente não repercutiu aqui no Conectado, mas para informar e já debater isso junto à nossa audiência, saiu o adversário da CBF na Copa da Liga Nacional de Futsal, que será o Dracena de São Paulo, isso que aí, até ano passado estava na Liga Nacional de Futsal, até porque só existia a primeira divisão. Esse ano acabou sendo realocado para a segundona e agora então se encontra na CBF, com a CBF nesta competição que está tendo a sua primeira edição em 2026.
2: Jogo que vai ser no dia 3 de agosto.
3: É, então tem um tempinho ainda.
2: Isso.
3: Depois da Copa, tem muito para falar de Copa do Mundo ainda.
2: Verdade. Mas só para falar também, é partida única, né? Então, quem vencer passa, né?
3: Mantendo o padrão da Copa da Liga.
2: E o mando de jogo vai ser lá em São Paulo, né? O Dracena vai ser o mandante da partida.
3: Nos demais confrontos, o São Caetano vai enfrentar o Joinville, o Juventude do Mato Grosso do Sul vai enfrentar o São Lourenço e o Vélez Camaquã enfrenta o Jaraguá. Esse é um baita jogo, por sinal.
2: Baita jogo, hein?
1: Maravilha, gente. Obrigado, Henrique. Obrigado, valeu, Luiz. Obrigado a você que nos acompanhou aqui no Conectado. Daqui a pouco tenho temática com o Luiz Henrique. Eu às 11 converso com vocês no debate. Fique conosco.
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9: Veranópolis está entre os 141 municípios que poderão ser contemplados pelo Programa Estadual de Preparação para Eventos Extremos, o Prepara RS El Niño. Na região, 9 municípios poderão receber R$ 250 mil reais para a aquisição de materiais. De acordo com a Defesa Civil de Veranópolis, os orçamentos podem ser enviados ao Estado até a próxima quinta-feira, dia 25. E a aquisição dos materiais deve ser realizada até o dia 2 de julho. No total, o governo do estado vai destinar aos municípios cerca de 33 milhões de reais para ações de preparação e mitigação. Os recursos são provenientes do Fundo Estadual de Defesa Civil do estado do Rio Grande do Sul. Da tua Rádio Veranense de Veranópolis, Daniela Afonso.
10: A Câmara de Vereadores realizou sessão solene nesta quinta-feira para homenagear Daltro Acioli Camargo com o título de cidadão emérito. Ao longo de sua trajetória, Daltro construiu uma história marcada pelo voluntariado, pela solidariedade e pelo compromisso com diversas entidades e causas sociais. Sua atuação junto ao Asilo Santa Isabel, a PAI, Rotary Clube Vacaria dos Pinhais, Movimento de Cursilhos, Vacarianos a Cavalo, CTGs e tantas outras instituições faz dele uma referência de cidadania e serviço ao próximo. Da tua Rádio Fátima de Vacaria, Luiz Barreto.
11: Lagoa Vermelha lançou a campanha Nota Legal 2026, iniciativa que integra o Programa de Educação Fiscal e tem como objetivo conscientizar a população sobre a importância da emissão de documentos fiscais na prestação de serviços. A campanha busca fortalecer a cidadania fiscal, incentivando os consumidores a solicitarem a nota e contribuírem com a transparência, a justiça tributária e o desenvolvimento do município. Para concorrer aos prêmios, é necessário cadastrar as notas ou cupons no portal da Prefeitura. Serão dois sorteios no ano, que totalizarão cerca de R$25 mil em prêmios. Da tua Rádio Cacique de Lagoa Vermelha, Rudimar Galvão.
12: Em Marau, destaque para o encerramento da 10ª Ecofab, Semana do Meio Ambiente da Faculdade da Associação Brasiliense de Educação, que acontece até esta quinta-feira, 18 de junho. A programação final contará com a Feira do Produtor, realizada com apoio da Emater, além da comercialização de produtos preparados por acadêmicos e entidades parceiras. Também serão entregues as premiações da Gincana Socioambiental Tampinhas do Bem, em benefício da ONG Patas Protetoras e da mostra fotográfica Olhares que Transformam. A Ecofab reúne, desde a segunda-feira, atividades voltadas à educação ambiental, sustentabilidade e responsabilidade social, envolvendo a comunidade acadêmica e a população em geral. Da tua Rádio Alvorada de Marau, Ana Lúcia Jacomini.
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0: A temperatura atual é de 12 graus, tempo estável e com chuva já aqui em Garibaldi, a chuva chegando como era a previsão da manhã.
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0: Em Garibaldi, a movimentação é tranquila nesta sexta, mas lembrando, né, final de semana se aproximando e se beber, não dirija.
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0: Lembrando das festas que nós temos pelo nosso interior e também comunicando que amanhã a Secretaria de Meio Ambiente realiza a coleta de entulhos e volumosos das 8 às 10 no FenaChamp e das 10 às 12 no Bela Vista 2.
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0: O dólar está cotado hoje a 5,17, euro 5,92, poupança rende hoje 0,58%, nova poupança está rendendo no dia de hoje 0,67%.
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Agora são 9:15, 9:15, 11 graus é a temperatura atual aqui nos estúdios da Rádio Garibaldi. E nós estamos iniciando temática, o que acontece é assunto manhã de sexta, manhã do dia 19 de junho. 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Como dito anteriormente, hoje 19 de junho, desde o início de 2026, já se passaram 170 dias, faltam 195 dias para acabar o ano. A frase do dia é de Gilbert Chesterton: devemos orar como se tudo dependesse de Deus e agir como se tudo dependesse de nós.

Quem é puxa-saco pode também puxar o tapete. É preciso muita cautela com os bajuladores de plantão, pois muitos deles estão esperando apenas o momento mais apropriado para usar contra nós tudo o que fizemos e o dissemos, principalmente aquilo que eles ouvirem às escondidas e que espalharão por aí pelos ouvidos das pessoas mais mexeriqueiras com que convivem. Ninguém há de negar que muitas pessoas são adeptas da ideia de que os fins justificam os meios, não importando quais meios sejam usados, se éticos ou não. Numa busca desenfreada por seus objetivos, os quais tão somente envolvem aquisição de bens materiais e grau alto na hierarquia do trabalho, muitos passam por cima de valores morais, atropelando quem quer que pense em se encontrar no meio desse caminho. É como se não pudessem fugir à máxima de que a ocasião faz o ladrão, uma vez que a vaidade e a ambição se aliam em prol da realização daquilo que se quer a todo custo, a qualquer preço. Para esses indivíduos, não existe outra forma de subir na vida a não ser focando exclusivamente seus esforços no objetivo, o qual deve ser a meta única e final de suas vidas, ainda que se machuquem ou se distanciem da vida de outras pessoas neste caminho. Esse tipo de gente parece não se apegar emocionalmente a ninguém, uma vez que qualquer um é visto como um concorrente, ou seja, um inimigo potencial. Assim fica mais fácil mentir, trair, envolver o outro em fofocas, passando por cima de suas cabeças sem dó, sem pensar duas vezes e sem olhar para trás, nem ao menos para checar os estragos deixados no rastro de suas ardilosas falcatruas. Por essa razão, jamais possuirão um comportamento minimamente coerente, pautando suas ações pelas máscaras que lhes servirão aos escusos propósitos, aparentando cordialidade somente com quem possa lhe trazer algum privilégio na contrapartida. Não raro, cortejarão seus superiores, mostrar-se-ão extremamente solícitos, competentes, leais e transparentes, até o momento exato em que possam derrubá-los, pois querem o seu lugar. É preciso, pois, muita cautela com os bajuladores de plantão, visto que muitos deles estão esperando apenas o momento mais apropriado para usar contra nós tudo o que fizermos ou dissermos, principalmente aquilo que eles ouviram às escondidas e espalharam por aí, pelos ouvidos das pessoas mais mexeriqueiras com que eles convivem. Fato é que o nosso coração, no fundo, sabe bem quem nos estima com verdade e com intenções positivas, e serão estes que não medirão esforços para nos ajudar, não importando a posição que estivermos ocupando, e serão esses que deveremos manter juntos sem receio nem hesitação todos os dias. Até segunda-feira. Amanhã.

0: 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Temática que tem em sua equipe de trabalho hoje na apresentação eu, Luiz Henrique Guarnieri, cobrindo as merecidas férias do nosso colega João Paulo De Luca. Também contando com a parceria dos colegas Henrique da Fonseca, Eduardo Bacon da Silva e Thay Pereira. Todos nós com coordenação de jornalismo a cargo da jornalista Denise Furlaneto da Campo. A gerência é de Delano Brandelli Pieta. A direção é do Frei Alceu Ferronato. Em nome de toda esta equipe, eu dou novamente o meu bom dia para vocês, para dizer que hoje é sexta e o Temática está só começando. Vamos para um intervalo comercial e em seguida retornamos. Aí para de fato dar abertura aos destaques do Temática. Voltamos já.
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1: 9:35, 11 graus é a temperatura atual aqui nos estúdios da Rádio Garibaldi. A nossa trilha do temática de hoje fica a cargo dele, Chico Buarque, que está completando aniversário no dia de hoje, nesta sexta-feira, 82 anos do Chico Buarque, um dos grandes nomes da história da composição e da música brasileira. Mulheres de Atenas é a canção que abre o temática de hoje.
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0: Gente, para começar o nosso espaço de entrevistas da manhã desta sexta-feira aqui dentro da programação do Temática, eu estou recebendo aqui nos estúdios a Tatiana Brambila, que é assessora jurídica da Prefeitura de Garibaldi, também a Júlia Brugali, que é engenheira da Secretaria de Obras, que vem nos falar sobre um problema de loteamentos clandestinos que estão distribuídos pelo território do município e principalmente sobre as ações e as providências que a Prefeitura e o Poder Público estão tomando em virtude disso. Antes de mais nada, antes da gente falar sobre esse assunto, eu gostaria de cumprimentar a presença de ambas e agradecer por elas terem vindo aqui até os estúdios da Rádio Garibaldi. Começando contigo, Tatiana, muito bom dia, obrigado por estar aqui presente.
1: Muito bom dia, nós que agradecemos a essa oportunidade de conversar um pouquinho sobre essa situação bem grave identificada no município. Então, estamos aqui inicialmente para falar sobre que desde o ano passado, início do ano passado, foi instituída pela administração municipal a Comissão Garibaldi Legal. Isso foi movido em função das inúmeras questões que a gente vinha no dia a dia vivenciando na Secretaria de Obras em relação a loteamentos clandestinos, obras irregulares, denúncias. Então, todo o processo de fiscalização que existia anterior, mas que a gente não tinha muito um rumo para dar para tudo isso, até porque são vários pontos, então em cada local tinha algumas questões. Enfim, foi pensado inicialmente numa comissão, que ela foi formada em março do ano passado, além de mim, que sou assessora jurídica, tem a Júlia, que está aqui comigo, né, da Secretaria de Obras, e os nossos fiscais do meio ambiente, secretários de obras de meio ambiente, planejamento do município, várias secretarias envolvidas. Em conjunto sempre com a promotoria com o Ministério Público e com aqui com, também com o nosso juiz, que também tem todos aqui de Garibaldi, que tem todo sabe de todo o andamento, né? Enfim, foi instituída essa comissão para poder inicialmente fazer um acompanhamento melhor e identificar os pontos. Num primeiro momento, a comissão fez um trabalho em 2025, se diligenciando em todos os pontos críticos da cidade, onde identificamos praticamente 15 loteamentos clandestinos. Não são nem irregulares, porque não existe nada, são clandestinos mesmo. Então, nesses pontos, a comissão, através dos fiscais, fez o mapeamento, imagens aéreas com drones, identificação dos proprietários responsáveis pela implantação desses loteamentos e tentativa de identificação, pelo menos, dos possuidores, né, dos lotes, porque muitas áreas é difícil da gente chegar em todos os proprietários, mas inicialmente os proprietários registrais, os que estão a matrícula em nome deles, para depois ver quem comprou por contrato. Então, a gente identificou ali em torno de 15 loteamentos, em cada loteamento em torno de 10 a 30 lotes, alguns mais, alguns menos, e para a gente poder ter um ponto de partida. Esse trabalho que foi feito, ele foi recentemente, agora em abril, apresentado para os órgãos de segurança aqui no município, junto com a defensoria, com a comarca aqui de Garibaldi, com o foro da comarca também, esses dados foram apresentados, os relatórios, as imagens, e foi traçado um plano de trabalho para durante o ano. Então, a comissão já começou a notificar todos os proprietários, né, dessas áreas para fazerem as regularizações. Ou, e nos casos que não tem como regularizar, junto com a promotoria, vai ser verificada a questão criminal e todas as questões que decorrem do loteamento clandestino. porque além da questão, eu digo que o mais importante, além da questão documental, que claro, é muito, muito importante para todos, mas tem todas as outras questões que vêm por trás, são crimes ambientais, é a falta de saber quem está nesses imóveis, é a questão às vezes até da criminalidade, a gente tem visto vários pontos da cidade com problemas de tráfico de drogas, de, enfim, de vários aspectos aí que podem, que esses loteamentos clandestinos dificultam a identificação dessas pessoas. Inclusive, foi uma das questões levantadas pelo Dr. Clóvis na reunião, o delegado, né, Dr. Clóvis, na reunião que a gente teve aqui com o município, quando estiveram presentes os secretários e o prefeito também. Como eu falei inicialmente, tudo isso partiu da gente ter na secretaria, no dia a dia, recebido muitas demandas. O que acontece? As pessoas compram por contrato e depois chegam ali, gostariam de regularizar, gostariam de construir, mas não conseguem. Porque quando o loteamento é irregular, não temos como fazer a regularização da obra. E aí a gente é obrigado e tem a obrigação legal de pedir, fazer o embargo e a demolição. Eu vou pedir para minha colega, a engenheira Júlia, que é da Secretaria de Obras, conversar um pouquinho mais com vocês sobre essa questão da regularização desses imóveis e da dificuldade de quando eles estão inseridos nesse tipo de loteamento.
0: Eu gostaria, inclusive, então, já de aproveitar o momento para dar o meu bom dia também para a Júlia e já passar a bola para essa pergunta. Quais são as dificuldades que se tem em fazer a regularização de terrenos e imóveis como esses?
2: Bom dia. Bom, primeiramente a questão da titulação, né, do terreno, pois a pessoa que compra por contrato, de fundamento, ela não é proprietária do imóvel, né? A proprietária do imóvel é quem está com o nome na matrícula. Então, esses fracionamentos, desmembramentos irregulares propiciam uma posse irregular. Então, a pessoa adquire, compra, né, tem um gasto, mas acaba não sendo a proprietária legal do imóvel. Em segundo momento, a falta de infraestrutura, porque esses loteamentos eles não contemplam situações de água, de saneamento básico, iluminação pública. E também muitas vezes acontece que a pessoa gera uma expectativa de construção que não é viável por ter APPs no local, por ter situações que inviabilizam os acessos e evitando também a própria regularização futura, porque é um urbanismo, ele é feito de forma desenfreada, sem nenhum tipo de planejamento, que não consegue ser posto em prática na atualidade, mas também evita a regularização futura pela forma como é construída. Isso impacta na saúde, na qualidade de vida também das pessoas que moram ali, né? Essas questões principalmente de saneamento básico.
0: Eu vou confessar para vocês que eu sou leigo nesse assunto e eu acredito que muitas pessoas que estejam nos ouvindo também possam ser. Então, quando tu fala nessa questão de comprar por contrato, o que exatamente tu tá querendo dizer? Como é que uma pessoa chega ao ponto de adquirir um imóvel num loteamento como esse?
2: Isso, o que nós temos visto aqui no município são imóveis com o valor muito abaixo do valor do mercado, né? Onde as pessoas vendem frações, principalmente de áreas rurais, com valores abaixo do que a gente tem visto nos imóveis regulares. Porém, não conseguem fazer a transferência desse imóvel por escritura, por matrícula. Elas fazem apenas um contrato de compra e venda. Mas esse contrato não garante a propriedade do imóvel. Ela é uma mera formalização entre as partes. O que gera risco, né, para quem investe e depois, posteriormente, a construção também acaba ficando irregular.
0: É bom que tu puxe esse gancho porque é justamente essa pergunta que eu ia fazer. Quais são as vulnerabilidades jurídicas que uma pessoa que mora em um imóvel como esse possui?
1: Olha, são muitas vulnerabilidades, porque ela tem um contrato que é uma expectativa de direito dela com com a pessoa que vendeu, e que às vezes essa pessoa que vendeu nem é o proprietário que tenha, para a gente falar num linguajar mais simples, não é o proprietário que tem a escritura. Às vezes a escritura, a gente vê isso bastante lá no, na secretaria, a escritura está em nome de um que já vendeu por contrato para outro, que esse outro já vendeu para mais outro, que vendeu para outro, e foram passando por contrato esse terreno, que eles vão lá, eles demarcam entre eles, tudo à mercê da legalidade, tudo fora de alguma aprovação municipal. Esse fracionamento, loteamento, parcelamento, independente do que eles estão fazendo, não foi aprovado pelo município, não sofreu uma fiscalização prévia, as licenças ambientais, a questão de aprovação urbanística. Então, normalmente eles vão, eles têm uma área, por exemplo, lá de 10 mil metros quadrados, vamos fazer 20 lotes de 500 metros quadrados, a gente marca aqui e o proprietário, que é o dono que está na matrícula ou que tem a escritura, sai vendendo por contrato, oferece começa a oferecer e um fala para o outro e eles compram por contrato. Essas pessoas que estão comprando por contrato, embora a gente saiba que podem ser leigos, podem, às vezes é o único jeito, né, a gente entende a situação econômica, às vezes não tem outra forma, é um imóvel mais barato, mas eles às vezes estão colocando todo o dinheiro deles numa coisa que eles nunca vão poder ter escritura, porque já começou errado, né? Já começou de um jeito que não seguiu o rito legal. Então, qual é o risco? O risco agora, a gente agora está fazendo, como a gente teve, agora tem todos os levantamentos e identificou todas as áreas, a nossa fiscalização semanalmente, quinzenalmente, está passando todos esses pontos. Quando é identificada uma nova obra, ela já está sendo embargada. Logo depois do embargo, a gente dá prazo para a pessoa regularizar. É óbvio que ela não vai conseguir regularizar porque já está errado, já comprou errado. E o próximo passo a gente já manda para a procuradoria para daí entrarem com ação demolitória. Então a pessoa vai ter que acabar, infelizmente, vai sofrer a demolição do que construiu e vai perder todo o valor investido. E aquele terreno ela não vai poder repassar ou vender para mais ninguém. Então, inicialmente pode parecer um bom negócio, mas futuramente vai gerar muito dissabor, vai gerar muito prejuízo para essas pessoas. E o que a gente tem visto também é o seguinte, o tal do empreendedor, entre aspas, que saiu vendendo, depois que ele vende tudo, ele simplesmente lava as mãos, ele não vai procurar regularizar essa área. E os terceiros de boa-fé que adquiriram ficam com a responsabilidade de sofrerem os processos judiciais junto com o vendedor inicial e ficam sem o dinheiro, porque provavelmente essa pessoa que vendeu não vai ter mais como ressarcir esses proprietários. Então é isso que vem acontecendo. A gente tem vários casos de obras embargadas e eles vêm toda semana aí nos perguntar que precisariam terminar a construção e a gente não pode liberar porque simplesmente não tem como fazer. Muitos desses loteamentos são em zonas rurais, o que torna mais grave, né? Porque em zona rural não é o local apropriado para se fazer um loteamento, né? Então, ficam situações inviáveis. Por outro lado, em contrapartida, o município também, além da comissão de fiscalização, tem uma comissão de REURB, que é a regularização fundiária urbana, bem atuante. E alguns casos, algumas dessas situações podem ser regularizadas. Inclusive a comissão, com base nesse relatório que a fiscalização fez com esses loteamentos, está chamando os proprietários registrais das matrículas, os implantadores dos loteamentos, para propiciar algum tipo de regularização. Porque através de REURB a gente consegue flexibilizar as normas. Por exemplo, se para um loteamento normal eu preciso exigir uma via pública de 15 metros de largura, no REURB eu posso aceitar com uma via menor, com uma rua de menos metragem, de 5 metros, de 3, independente, tem que ver o que tem no local. E, em complementação, a gente pode exigir algumas melhorias de infraestrutura. O município pode ser parceiro com infraestrutura, que é o que a gente agora vai começar a fazer aqui no bairro Chácaras. Tem uma quadra ali, que é bem conhecida do município, uma situação antiguíssima de praticamente 50 anos de uma ocupação irregular, com várias casas, bem um aglomerado de várias casas, que o município, então, já começou a fazer a regularização via REURB, e as secretarias do meio ambiente e secretaria de obras já estão fazendo o estudo de um sistema viário interno, da questão do saneamento básico dessas famílias. Então, já está, existem possibilidades, mas as partes também têm que querer. Os interessados, no momento que a gente notifica, eles têm que começar a virem para a prefeitura. A gente está à disposição todos os dias para dar os encaminhamentos e auxiliar, mas essas partes têm que estar interessadas. Então, a gente diz que é uma via de mão dupla. A gente precisa também que quem esteja nessa situação nos procure. E um conselho que a gente tem dado para todos, né, quando nos conversam com a gente, e que a gente deixa também para os nossos, para os ouvintes, é que antes de adquirir imóvel, procurem o registro de imóveis para ver se aquele imóvel está regularizado. Procurem o município, venham à Secretaria de Obras questionar. Porque depois que comprou e que pagou, fica mais difícil desfazer. Então, venham nos procurar, que a gente está sempre à disposição.
0: Certo. E para quem tem alguma dúvida, para quem quiser necessariamente fazer alguma consulta relacionada a isso com a Secretaria de Obras, quais são os canais oficiais de contato pelos quais o pessoal pode recorrer?
1: A gente tem o canal oficial, é o nosso 3462-8250, que é o WhatsApp. Pode mandar uma pelo WhatsApp mesmo, a gente responde no horário de expediente, qualquer dia da semana. Se a gente não responder quando for final do dia, às vezes em função da demanda, a gente responde no dia seguinte. É só nos mandar: estou adquirindo um imóvel na rua tal e tal, gostaria de saber se eu posso, se está ok. Ou nos manda uma foto do contrato, nos manda uma foto da matrícula, uma foto do local, qualquer coisa que a gente possa identificar, que a gente vai dar todas as orientações. Não tem custo nenhum, é só nos procurar, ou pessoalmente na Secretaria de Obras. Eu, como assessora jurídica, estou todas as manhãs, mas o pessoal da fiscalização está todo dia por lá. Então, é bem fácil, bem acessível. Então, no 3462-8250, pode ser por ligação ou pelo WhatsApp, que a gente responde, ou pessoalmente, ou até por e-mail, mas eu acho que o mais fácil é pelo WhatsApp mesmo, por ligação, que a gente vai passar todas as orientações para quem precisar.
0: Certo. Tatiana, muito obrigado pela tua participação aqui na Rádio Garibaldi, por esses esclarecimentos prestados à comunidade.
1: Muito obrigada, nós que agradecemos novamente a oportunidade, e, como já falei, nos colocamos à disposição, e que a gente pede realmente para que as pessoas nos auxiliem, né? E também uma importante, até a minha colega Júlia vai poder falar, que ela recebe lá, quem souber de loteamento irregular sendo implantado, que denuncie junto à prefeitura, para que a gente já possa já pegar no início, né, essa situação. Muito obrigada e um bom dia a todos.
0: Certo, gostaria de agradecer também a tua presença, Júlia, a contribuição que tu deste para essa entrevista, e já finalizar. Como que uma pessoa pode fazer essa denúncia, então?
2: Bem, pelos mesmos canais, né, de contato, tanto por WhatsApp, pessoalmente, ou também pela ouvidoria do município, né? As denúncias, a gente reitera que elas são anônimas, então as pessoas estão seguras em denunciar. E esse canal, ele é muito importante para que a gente consiga manter o ordenamento da nossa cidade, para que ela cresça de forma organizada, de forma próspera, né, como tem sido até então. Então, a gente se coloca à disposição para qualquer dúvida, para qualquer atendimento necessário, e contamos, então, com o auxílio da nossa comunidade porque eles são os nossos olhos, né? Onde muitas vezes a gente não consegue chegar no interior, nos bairros. Então, a gente fica à disposição para recebê-los.
0: Certo. Muito obrigado.
2: Obrigada.
0: Tatiana Brambila, Júlia Brugali, da Secretaria de Obras aqui do município, falando sobre esse problema dos loteamentos clandestinos que estão distribuídos pelo município e oferece uma série de riscos jurídicos aos moradores. Agora 9:56, 12 graus é a temperatura. 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Intervalo, em seguida tem o informe da Rede Tua Rádio e na sequência retornamos aí com o segmento do nosso espaço de entrevistas do Temática desta sexta-feira.
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8: Tapera, no norte do estado. A vítima foi identificada como Carlos de Souza Rodrigues, de 55 anos. O acidente aconteceu por volta das 2:30 da tarde de quarta-feira. Desde então, equipes do Corpo de Bombeiros atuaram de forma ininterrupta no local para localizar o trabalhador. O corpo foi retirado por volta das 4 horas da manhã desta sexta, após mais de 37 horas de trabalho. Conforme o Corpo de Bombeiros, a operação exigiu a retirada de grande quantidade de soja armazenada na estrutura para permitir o acesso à vítima. Uma operação do Ministério Público deflagrada na manhã desta sexta investiga descontos irregulares na folha de pagamento de servidores do governo do Distrito Federal. Entre os alvos estão o Banco de Brasília, responsável pelos pagamentos, a Secretaria de Economia do Distrito Federal, o Instituto de Previdência dos Servidores do Distrito Federal, a empresa PicPay e a Associação dos Servidores Públicos do Distrito Federal. Ney Ferraz, ex-secretário de Economia do Distrito Federal, Paulo Henrique Costa, ex-presidente do Banco de Brasília, que está preso, e Eduardo Chedid Simões, diretor do PicPay, que já foi indiciado pela CPI dos descontos indevidos do INSS, estão entre os investigados. O Ministério Público cumpre 50 mandados de busca e apreensão em Brasília, São Paulo e Curitiba. Não há ordens de prisão. Tudo parece impossível até que seja feito. 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A partir de outubro, usuários do Pix, por aproximação, poderão aumentar o valor diário das transações. Por enquanto, o limite permitido é de R$ 500. A novidade foi anunciada pelo Banco Central na terça-feira, por meio de uma instrução normativa. O Pix, por aproximação, começou a operar em fevereiro de 2025. A modalidade do sistema de pagamentos permite que pagamentos sejam feitos apenas aproximando o celular ou relógio digital da máquina de cartão, assim como ocorre com cartões de débito e crédito utilizados na carteira digital. 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

0: conhece e que está realizando a trajetória do famoso caminho Santiago de Compostela. Gosta muito de bicicleta, tá por lá com esse objetivo, vai contar um pouco dessa experiência pra gente. A gente já tem o costume de trazer as personalidades daqui que fazem esta aventura. Veio aqui o José Locatelli, veio o padre Josemar Conte e agora a bola da vez é Jean Marcos Frigueto, que eu já vou aproveitar pra te cumprimentar, dar o meu bom dia pra ti. Ou será que eu posso dizer buenos dias, Jean?
1: Buenos dias, é isso aí. Bom dia, Luiz Henrique, bom dia a todos os ouvintes da Rádio Garibaldi. Eu sei que agora ali é 10 horas da manhã, mas aqui na Espanha são 3 horas da tarde. Nós temos 5 horas de fuso e eu estou agora em Muxia, na Espanha, que já é o encontro com o continente. Com o continente não, com o Oceano Atlântico.
0: Olha ali, na região mais litorânea, então.
1: Já cheguei até o litoral.
0: Perfeito.
1: O trajeto, o caminho francês, Santiago de Compostela, ele parte da França, em Saint-Jean-Pied-de-Port, é a fronteira da França com a Espanha. Então, tu faz uns 25 quilômetros dentro da França, e depois tu cruza toda a Espanha, digamos, toda essa península ibérica, né? Até chegar a Santiago de Compostela, que eu cheguei ontem. Ontem, no décimo dia de pedalada, cheguei a Santiago de Compostela. E depois de Santiago, existe uma extensão, digamos, do caminho, muitos peregrinos fazem, que eles vão até Finisterre, que seria o fim da terra, né?
0: Olha só.
1: É o encontro ao oceano, isso. E aí tinha, além dessa Finisterre, tinha uma alcinha, como se diz, né? Tinha um trajeto que ia para Muxia, que já é o encontro com o oceano, e depois vai a Finisterre. Então, agora, no momento, eu estou a 100 quilômetros já para frente de Santiago de Compostela e estou em Muxia. E logo mais agora estou me deslocando até Finisterre ainda hoje.
0: Já passou por Santiago de Compostela, tá com muita história para compartilhar com a gente. Mas Jean,
1: é isso mesmo.
0: Antes de falar especificamente sobre essa questão de Santiago de Compostela, eu gostaria que tu compartilhasse um pouquinho da tua trajetória pessoal, porque tu tava me comentando que tu já é um entusiasta desse tipo de atividade e que tu já teve inclusive participações em outras trilhas e caminhos Brasil afora.
1: Isso, os entusiastas do cicloturismo, digamos assim, do mountain bike, né? Há uns 10 anos eu pratico mountain bike direto, assim, e procuro sempre caminhos, trajetos, né? Então, ali, por exemplo, caminhos de Caravaggio, em Garibaldi não, Farroupilha, a Canela, caminhos de Caravaggio, já fiz, Vale Europeu Catarinense, bem recentemente a Rota dos Capitéis, que é uma rota recém-lançada agora da Serra Gaúcha, de 10 municípios aí da região. Eu fiz, inclusive, gravei a minha experiência e coloquei no YouTube, se alguém quiser acompanhar, já que é da nossa região ali, essa Rota dos Capitéis, arroba Pedalando com Jean, entra no YouTube, já tem 3 vídeos ali que estão compartilhando essa experiência. Já fui para Serra da Canastra, em Minas Gerais, fiz o Caminho da Fé que sai de Águas da Prata e vai até Aparecida, né? É a divisa entre Minas e São Paulo. Esse Caminho da Fé, inclusive, foi o que mais, assim, tocou comigo. Acho que essa questão de envolver religiosidade junto com esse cicloturismo, ele acaba dando uma energia no trajeto, nas pessoas que fazem, que é muito boa, assim, que só quem vivencia vê. E aí, imagina, o sonho era Santiago de Compostela, um outro continente, na Europa, um caminho, assim, acho que o mais famoso do mundo, né? É um caminho bem longo, né? E aí, não se espera para amanhã, né? Se marca a data e se vem, né? Foi o que eu fiz, marquei e vim fazer Santiago, estou desde o dia 9 de junho, comecei na França e diariamente vou passando em cidades, vilarejos, né, completando etapas, dormindo em albergues, né, compartilhando assim.

0: em informações, em compartilhando experiências com outros peregrinos, né? Esse caminho Santiago, ele é muito feito a pé. Até o seu Zé Locatelli ali de Garibaldi já fez a pé, conversei com ele também. Mas assim, na grande maioria o pessoal faz a pé, né? Bicicleta é bem menos. Digamos em 100%, 95, 98% é caminhantes. E aí 2, 3% ciclistas e até tem a possibilidade de fazer a cavalo, mas eu não vi ninguém fazendo a cavalo.
1: Certo. Ah, então tu consegue observar, por exemplo, enquanto tu passa por esses locais, outros peregrinos realizando esse trajeto?
0: Luiz, dias que a gente vê centenas e dias que a gente vê milhares,
1: Olha
0: tá? A gente
1: só.
0: chega a passar por milhares de caminhantes todo dia. Existe um caminho, tá? Isso que é bem interessante, porque tu vai passando, é feito trilhas, é feito calçadas, é feito, às vezes tem um asfalto de 4 metros de largura, é só para peregrinos, né? Então existe um caminho feito para que o peregrino circule. E especialmente nas últimas cidades próximas a Santiago, tem muita movimentação de caminhantes, porque chegando a Santiago, para receber a Compostela, que é o certificado de que tu fez, o caminhante precisa fazer pelo menos 100 quilômetros. Ele não precisa fazer o trajeto inteiro, né? Ele diz a cidade que ele saiu, mas tem que ser no mínimo 100 quilômetros. Então, os últimos 100 quilômetros, eu cheguei a ver milhares de pessoas, cheguei a passar por milhares de pessoas. Eu fazia assim, em média, 70, 80, 100 quilômetros por dia, mas era sempre cheio de gente, sabe? Tinha que ir pedindo licença para passar.
1: E tu chegou a
0: E
1: ter.
0: ciclistas, vou te dizer, sabe? No passava por um, dois, às vezes seis por dia, mas não mais que isso.
1: E tu chegou a ter contato com algum outro brasileiro que também esteja fazendo esse trajeto?
0: Olha, se encontra pessoas de todas as nacionalidades, é pessoas do mundo inteiro, tá? Vocês não têm noção. É de tu chegar assim, como os quartos são compartilhados nos albergues, tu tá dormindo junto com um cara da Holanda, da Coreia, da Hungria, sabe? E língua oficial aqui, nós estamos na Espanha, então muitos falam espanhol, né? Mas a língua oficial é inglês, né? Inglês. Então, quem consegue ali falar vai se comunicando. Eu já no meu portunhol, com algumas palavras em inglês e mais alguns gestos, ia me comunicando.
1: Perfeito.
0: Mas então, seguindo a tua pergunta, brasileiros, passei por brasileiros, tá? Passei por brasileiros e alguns albergues encontrei também. Como na maioria são caminhantes, a gente se encontra uma vez e não se encontra mais, porque os caminhantes fazem em média 25 até 30 quilômetros por dia. E eu estava fazendo 70 a 100, então tu não encontra mesmo a mesma pessoa, né?
1: Sim.
0: Agora quem vem caminhar, às vezes pode fazer o trajeto inteiro todos os dias junto, praticamente, né?
1: Com
0: Então
1: certeza.
0: eu conversei com alguns. Em Astorga, eu parei achei uma pousada que é de uma brasileira, né? Então comi um arroz com feijão, que eu tava com saudades. Que ela tinha, digamos, o prato típico brasileiro era o carro-chefe na pousada.
1: E com certeza dá saudade da culinária, mas e depois de ter passado todos esses dias por um trajeto tão histórico e tão conhecido como é o de Santiago de Compostela, por ter passado por Santiago de Compostela, quais foram as principais experiências que tu viveu, que tu destaca assim, que te marcaram?
0: Olha, Luiz, eu tô fazendo sozinho, tá, o caminho, né? Então, eu tenho contato com a minha família, inclusive minha família que me apoiou muito, sabe? Minha esposa Giovana, falo com ela todos os dias. A minha filha Dayana Laura está aqui em Portugal, em Porto, Portugal. Meu filho Gianluca também. Então eu converso com eles, né? Vou trocando informações até para me dar forças, né? Porque às vezes dá muita solidão, né? Às vezes tu tá sozinho, tu tá perdido aí no meio de uma trilha, o GPS começa a falhar e aí, né? Ou começa a chover, teve o primeiro dia, choveu. Então, as experiências que eu digo assim, ó, é muito introspectivo, tá? Então, vou te dizer que eu rezo muito, cara, rezo muito. Às vezes tu tá assim, pá, e agora, né? Tá aquele silêncio no meio de uma trilha, no meio de um campo, de uma, muitas plantações, né? Então, rezo muito, é um momento de introspecção. Quando a gente chega no convívio com outras pessoas em albergues e de outros países, é uma interação muito bacana, porque a gente tenta conversar, conversa, dá risada, janta, toma vinho junto, né? Então, quero dizer que sim, que a experiência é cicloturismo, conhecer lugares novos, viajar, tudo aquilo, a coisa boa, né, que todo mundo gosta, e pedalar, no meu caso também, incluindo pedalar, e um momento de introspecção, de religiosidade, sabe? Albergues que eu parei de paroquiais, eles têm ritos com bênção para peregrinos, missa para o peregrino, né? Chegando em Santiago de Compostela, então. Né, tu entende? A energia do lugar é muito boa. Consegui participar de uma missa do peregrino, especial para quem tá fazendo esse caminho. Consegui visitar o túmulo do apóstolo Tiago também.
1: Que é talvez o ponto mais famoso daí, né?
0: Eu acho que é o ápice, assim, né? É tu fazer tudo isso e chegar ali no túmulo. E aí, quando tu visita o túmulo, existe um busto gigante assim no altar do apóstolo Tiago mesmo, né, na catedral. E aí tu visita o túmulo e tu sobe uma escada por trás do túmulo e tu pode fazer um abraço ao apóstolo. Então tu abraça o busto por trás, assim, um busto gigantesco, e todo mundo, é uma visitação, um passeio gratuito dentro da catedral, mas é algo muito emocionante, sabe? É algo que tu recebe forças, renova as energias. Bom, é sem explicação, sabe? Eu sabe que eu tenho um trecho de um filme que fala que o cara diz: quando você vai tirar a foto, né? E aí o fotógrafo diz: às vezes eu nem tiro, eu só quero estar dentro desse momento. Então é isso que eu passo, sabe? Tem muitas coisas que é difícil contar por fotos, por vídeos, mas é o que a gente sente aqui realmente é muito profundo, e quem quer sentir isso tem que vir aqui também. Tem que vir e fazer.
1: Acredito religiosamente. E agora, quais são os teus próximos passos, Jean? Por mais quanto tempo tu vai permanecer na Europa?
0: Isso. Então, Luiz, eu faço o seguinte, ó, cada dia é um dia, e cada dia esse programa, o dia seguinte, tá? Eu vim aqui não com uma previsão de quero terminar o caminho em tantos dias, então não tenho pressão alguma. Eu vou indo, vou caminhando, vou pedalando e vou seguindo. Então, quando eu termino um dia, eu programo o próximo. E a primeira etapa, que era finalizar na Catedral de Santiago de Compostela, 10 dias, 800 quilômetros, foi cumprida ontem. E ontem mesmo eu já tracei a nova meta, que era chegar até o oceano, que era fazer Muxia e Finisterre. Então ontem mesmo eu fiz 30 quilômetros à tarde, hoje eu fiz 60 agora de manhã, tô em Muxia, e vou partir a Finisterre, que é mais 30 quilômetros daqui. Aí encerra o ciclo do Santiago de Compostela, digamos. Só que minha filha está morando em Porto, Portugal. E o meu último destino é Porto, Portugal, né? Então, como um dia após o outro é o que a gente vai planejando, eu já estou planejando que a partir de amanhã eu começo uma pedalada e vou até Porto, Portugal.
1: Que aí vai poder ficar junto da filha.
0: Vou ficar com ela lá, porque ela está encerrando o semestre de nutrição na Universidade do Porto e já vai voltar para o Brasil. E eu vou ficar com ela, ajudar na mudança, e nós vamos voltar junto no mês que vem.
1: Perfeito. Jean, por que que uma pessoa deveria viver essa experiência? Quais são as tuas recomendações de por que uma pessoa deve se arriscar a fazer os caminhos de Santiago de Compostela?
0: Bom, não é só pegar e se largar e vir, tá, Luiz? Vamos lá, né? Ciclistas, tem que ter um certo treinamento, tem que estar preparado, pode vir em grupo, quem sabe, né, combina e vem, são, cada um tem a sua experiência, eu digo, né, Luiz? Daqui a pouco se a experiência é só de desafio ciclístico, desafio de performance esportiva, digamos, ou se é só cicloturismo, né? A forma com que eu fiz sozinho é de muita introspecção também, sabe? É muita questão de tu ter se conhecer próprio, si próprio, né? E ver teus limites, ver tuas superações. Então, por que que alguém tem que fazer? Primeiro, encontrar um motivo, né? Se o motivo é pedalada, se é caminhada, encontra o seu motivo e depois tem que treinar um pouco, tem que se preparar, né? O caminhante normalmente faz isso em 33 dias, né? Eu fiz em 10. Então, é muito tempo também. Eu passei por muito caminhante que tava com, torceu o tornozelo, tá com, doendo o pé, tá, né? Então, eu que venho do ciclismo já, eu já tinha feito percursos não tão longos assim, mas percursos que tu sabe que vai doer um pouco ali a bunda de ficar tanto tempo no selim, vai doer um pouco as costas, pode chover, pode furar pneu, que inclusive, tá? Tenho que contar que não furou nenhum pneu. Tá?
1: Olha ali, já é uma vantagem.
0: Tu sabe que o pessoal sempre diz, ó, tu vai lá preparado que vai chover e vai furar pneu. Então tu tem que estar autossuficiente, tem que estar preparado, né? Tem que estar no momento certo. Eu acho que no auge dos meus 47 anos eu tô no momento certíssimo de fazer esse, então eu não quis esperar, né? Eu quis fazer nesse momento. E então acha uma motivação, treina um pouco, assiste vídeos. Eu assisti muito vídeo no YouTube, tem filmes também, inclusive tem dois filmes que falam sobre o caminho. E o legal de tudo isso é, depois de ter assistido, passar nos mesmos lugares, né, e poder viver essa experiência. Agora, é uma experiência única, tu entende? Eu sei que eu vi um vídeo uma vez de uma mulher que ela disse, ah, eu vou de bicicleta porque é mais rápido, né, ir de bicicleta, só que ela não pedalava. O que que aconteceu? Ela ficou empurrando a bicicleta o tempo inteiro. Então foi uma experiência bem negativa, porque aqui tem muitos morros, o trajeto total aqui até onde eu tô deve ter dado uns 15 mil metros de altimetria acumulada, então é bastante, né? Então tem dias com muita subida. Como a gente leva o Alforge com as roupas, então mochila, tem todas as ferramentas, material desde toalha, tudo, né? Duas mudas de roupa. Eu tenho duas mudas de roupa para usar durante o dia e duas para pedalar. E quando chega no albergue de noite, tem que lavar. Então, tudo isso é peso, né? Tudo isso é peso. Então, tu vai, quem pedala e vai ter que levar lá 8, 10 quilos a mais de peso junto, já tem uma certa dificuldade. Quem não pedala, não vai conseguir, não vai aguentar, né? tem muita gente, deixa eu dar outro feedback aqui. Muitos caminhantes que eles, daqui a pouco, a maioria, o raiz, bota o mochilão nas costas e vem, né? E vai indo com o seu mochilão. Tem um serviço de transporte de bagagem de cidades por cidades.
1: Olha ali.
0: Então eu vejo pessoas mais idosas, ou, né, que daqui a pouco não iriam conseguir fazer com a mochila, eles usam esse transporte de bagagem e fazem com uma mochilinha leve, com água e coisa para o dia, né? Protetor solar, coisa assim. Mas eles vêm e fazem também. Então, o legal mesmo é isso, é o caminho, é tu estar no caminho, é tu conviver com as outras pessoas. A frase padrão do caminho é quando tu passa por um peregrino, tu tem que dizer buen camino, né? Então essa todo mundo decorou, né? Independente da nacionalidade, o buen camino todo mundo se fala.
1: Olha ali que bela história. Jean, eu gostaria de agradecer a tua participação aqui na Rádio Garibaldi, te desejar sucesso e acima de tudo muita ousadia para lidar com o restante dessa quilometragem que tu tem pela frente.
0: É isso aí, não, Luiz, eu que agradeço. Eu sempre acho assim que quando tu escuta essas histórias, muitas pessoas podem se motivar a fazer também. É, eu escutei muitas vezes o Zé Locatelli, conversei com ele, ele faz caminhando, mas sabe, a coragem, às vezes a solidão, o frio, né? E tudo isso vai motivando, opa, eu posso e eu quero fazer e vamos lá, né? É marcar a data e começar, né?
1: De jeito, é assim mesmo que se fala. Jean, muito obrigado novamente.
0: Legal, Luiz, eu que agradeço aí, um bom dia a todos.
1: Conversei com Jean Marcos Frigueto, garibaldense que está na Europa fazendo os caminhos de Santiago de Compostela, principalmente de bicicleta, e que compartilha então um pouco dessa experiência com a gente. Agora 10 horas com mais 32 minutos, 12 graus é a temperatura, programa temática que tem um oferecimento de ovos caipira Nicolini mais saborosos, nutritivos e com aquela cor e qualidade que dá gosto de ver. 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Vamos para o intervalo e em seguida retornamos aqui com o nosso Temática.
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5: Nota de falecimento. Pai, Valdemar Bellini, in memoriam. 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

38 minutos, 10h38, 12 graus é a temperatura atual aqui nos estúdios da Rádio Garibaldi. E nós estamos retornando com a apresentação do Temática. 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

0: Gente, e hoje, dia 19 de junho, é sexta-feira e sexta é dia de previsão do tempo aqui na Rádio Garibaldi. É exatamente por isso que o repórter Henrique da Fonseca fala com a gente diretamente da Estação Meteorológica Particular de Léo Gusso e a gente vai repercutir essa participação a partir de agora.
1: Olá para você que nos acompanha pelas redes sociais da Rádio Garibaldi nessa manhã de sexta-feira. Estamos com o espaço da previsão do tempo. E claro, né? Previsão do tempo da Rádio Garibaldi é sempre com ele, nosso parceiro das sextas-feiras, Léo Gusso. Tudo bem, Léo? Bom dia. Hoje é comigo, Henrique, no lugar do Luiz Henrique. Tudo certo?
2: Muito bem, Henrique. Bem-vindo aqui, né? Fazer essa parceria nessa sexta-feira com a nossa previsão do tempo.
1: Isso mesmo, né, Léo? E vamos ter muito assunto, porque para você que está nos acompanhando ou vai assistir depois a previsão do tempo, já ficou assustado com esse frio dessa semana? Calma, fica tranquilo que, pelo que o Léo já me falou e ele vai passar essas informações para a gente, vem mais frio pela frente, inclusive uma onda de frio muito intensa programada para a próxima semana. Mas antes disso, Léo Gusso, vamos passar um panorama de como foi essa semana, que já foi uma semana fria, né? Com temperaturas negativas, inclusive, em várias cidades do estado. E agora o final de semana chegando com previsão de chuva, Léo Gusso.
2: Sim. Veja que nós já estamos com chuva,
1: já estamos,
2: né?
1: Com chuva.
2: Olha, como você percebe aqui na imagem, ó. Essa imagem do radar meteorológico, né? Esse radar meteorológico está localizado em Porto Alegre. E o que está em vermelho aqui é chuva mais forte. A região de Caxias do Sul aqui está indicando, mostrando chuva bem mais forte do que nós estamos tendo agora aqui em Garibaldi. E aqui na região aí do... próximo a Porto Alegre, região carbonífera, né? Em Montenegro, Triunfo, São Jerônimo. Chuvas bem fortes por lá, acompanhando algumas trovoadas. E esse verde aqui no contorno, então, são as chuvas mais fracas. Mas veja que é uma grande parte do Rio Grande do Sul que já está com chuva. No sul do estado não chove, olha só. E chove aqui, próxima da Lagoa dos Patos, em direção ao oceano. Mas isso significa que hoje vai continuar chuvoso, né? Não tem jeito, hoje é o tempo estável. Já tínhamos comentado na previsão da sexta-feira passada que nessa sexta-feira o tempo seria estável, porque nós já estávamos prevendo e já tínhamos feito pesquisas em cima da chuva que estava acontecendo lá do outro lado da cordilheira, que aos poucos foi tomando conta aí da Argentina, sul do Paraguai, e agora chegou aqui entre Santa Catarina e Rio Grande do Sul, né? Então é o que nós estamos vendo. E o que se espera agora é o quê? Hoje ainda tempo estável, amanhã, sábado pela manhã, ainda com chuvas mais fracas, né? Mais chuvisco e tal, e clima úmido, uhum, né? E a temperatura ainda se mantendo nesse patamar que estamos tendo nessa semana aqui, né? Frio, todas as manhãs frios, noites frias, né? Mas assim, ainda mais tranquilo com relação ao frio, que vai ser o destaque da próxima semana. Mas antes do frio da próxima semana, nós vamos ter novamente chuvas por uma nova frente fria que vai ingressar no Rio Grande do Sul entre a noite de domingo e principalmente na segunda e na manhã da terça. Olha só. E essa frente fria vai ser com chuvas mais expressivas, com algumas trovoadas. Os volumes de chuva vão ser maiores na segunda-feira do que nós estamos tendo hoje aqui na região. Certo? E por que essa frente fria, ela está sendo impulsionada pela fortíssima massa de ar polar que vai ingressar na sequência da chuva na segunda-feira. Então, a partir da terça, já vamos perceber um frio bem mais acentuado, mas o destaque do frio vai ser na quarta e na quinta-feira. Aí nós vamos ter manhãs com geadas fortes a severas. Nossa. Temperaturas mínimas negativas. Sensação térmica de ainda mais frio do que a temperatura indicada no termômetro. Então, vamos ter que ter uma atenção toda especial com relação ao frio da próxima semana. Não vai ser pouca coisa, vai ser a massa de ar polar mais intensa deste ano até agora.
1: Olha só, gente. É? Então,
2: porque nós vamos ter julho ainda pela frente e agosto.
1: E vamos entrar no inverno amanhã, né, Léo?
2: Ah, exatamente. Estamos amanhã, no final do outono e na manhã nós vamos entrar então no chamado solstício de inverno, né? que é a estação oficial do inverno, que começa a entrar e vai seguindo por aí com um clima frio e chuvoso.
1: Essa tônica para o nosso inverno esse ano.
2: Pois é. Mas enfim, o próximo final de semana, então, as condições do tempo melhoram, o clima fica mais agradável, a temperatura se eleva, mas aí volta novamente a chuva. Então nós vamos ter no próximo final de semana a volta das chuvas, com um clima um pouquinho mais agradável. Mas o destaque não adianta, vai ser o frio mesmo que vai apertar e bastante. Geadas fortes a severas. Nossa. Ou seja, se a temperatura mínima no abrigo de termômetros ela indica 2 graus negativos, a temperatura de relva, não, ela é no mínimo 2 vezes mais forte, ou seja, vai a 4 negativos. E se ela indicar 3 graus negativos a mínima, é porque vai a 5 a 6. E aí nós vamos ter, consequentemente, o congelamento das raízes com a morte de muitas plantas.
1: Olha só.
2: É isso que acontece, porque congela o solo.
1: Certo.
2: E por falar em solo, a temperatura do solo, hoje pela manhã, 9 graus. Se quiser saber o que significa, em janeiro nós tínhamos essa temperatura em 30 graus, a 30 centímetros de profundidade. Hein? Veja quanta perda de calor teve na Terra agora, principalmente de abril para cá. Muito brusca, muito forte, apenas 9 graus. Então, a massa de ar polar que vem é intensa e vem de encontro já a uma atmosfera super resfriada e vai fazer com que nós vamos sentir um frio ainda mais forte. Por isso que eu insisto, muita atenção, cuidados especiais com a próxima semana com relação ao frio. Não só com as pessoas, com os animais também. Temos que chamar a atenção nesse detalhe, porque o frio vai ser muito intenso, nós não podemos esquecer nada, nós temos que pensar nisso. Temos que nos proteger e proteger o que está ao nosso redor.
1: É isso. Fica esse aviso então, né? O destaque, né, trazido pelo Léo Augusto na nossa previsão do tempo dessa sexta-feira é sobre esse frio intenso, então, a partir da semana que vem. Já vamos começar então o inverno com tudo, né, Léo? Com aquela temperatura de o frio de renguear Cusco.
2: Exatamente. Falou a palavra certa, que é o que se fala na fronteira. Ah, e o vento?
1: Ah,
2: o vento
1: que ajuda a ficar mais frio ainda.
2: Lógico, a sensação térmica por efeito do vento vai ser terrível. Sair caminhando na rua ali só por necessidade mesmo, não tem jeito. É aquilo que a gente diz na fronteira lá, o vento de enredar o pala no carrapicho.
1: Olha aí. É verdade. Então, ó, vá se preparando, hein, porque o inverno, então, vai ser severo aqui no Rio Grande do Sul e já vai começar, né, trazendo toda essa friaca, temperaturas negativas, então, previstas para a próxima semana. Mas, claro, né, hoje, nesse último dia do outono, então, um dia com muitas instabilidades, né, Léo? Com a chuva que já está sendo registrada aqui na região. Amanhã ainda tem uma previsão, mas bem menos de chuva, né? Umas pancadas isoladas,
2: por exemplo.
1: Domingo o tempo fica firme, mas aí no início da semana que vem...
2: fica firme, mas é uma melhora parcial.
1: Melhora parcial.
2: Nós não vamos esperar aquela condição de céu aberto, ensolarado, que isso não vamos ter.
1: Vai ser um tempo encoberto.
2: Encoberto, né? Aquela sensação úmida e de frio vai continuar também no domingo. E nós estamos tendo um junho muito frio. Segundo nossos registros de quase meio século que nós temos, este é o junho mais frio dos últimos 20 anos aqui na região.
1: Nossa Senhora.
2: Nós estamos perdendo até agora, vamos ver na próxima semana, pelo dia 29 de junho, dia de São Pedro de 2021. Aquele dia entrou para a história climática de Garibaldi como o dia mais frio dos últimos 20 anos também. Então agora nós vamos ver o que vai acontecer na próxima semana, que não vai ser pouca coisa, não.
1: É verdade.
2: Naquele dia lá foi terrível. Foi o frio, 29 de junho, dia de São Pedro 2021, entrou para a história climática do frio aqui em Garibaldi. Quem lembra, e foi não é tanto tempo assim, sim, as pessoas... Tenho certeza que se lembram daquele dia que não, depois da missa, o pessoal foi se recolhendo para suas casas e ninguém mais estava nas ruas, ninguém mais. Eu mesmo saí de carro por volta das 2:30 da tarde, dei um giro E olha, a cidade parecia deserta, parecia abandonada, sabe?
1: Que coisa.
2: De tão frio que estava, o termômetro pareciam que estavam quebrados. Porque a sensação térmica por todo dia foi negativa naquele dia. Então Meu Deus. Que realmente não foi fácil, não foi pouca coisa. Então vamos ver agora a próxima semana também o que se espera aí, né?
1: A tendência então é de repetirmos ou talvez até ser mais extremo esse frio, né?
2: Agora, o que está acontecendo este ano, que já começou a acontecer, são efeitos do El Niño que já está começando.
1: Isso que eu ia te perguntar, né? Então, essas temperaturas mais baixas, né? Antes da chegada do inverno e agora propriamente a partir de amanhã em diante, já com essa massa de ar frio e um frio extremo, é por conta já da atuação do El Niño.
2: E
1: né?
2: mais do que o frio, o destaque de agora para frente é as chuvas, que vão ser mais frequentes e maiores volumes, porque a gente já vinha falando há tempo, então agora já chegou o momento de que o El Niño está tendo seus efeitos aqui nos três estados do sul. E outra, e essa massa de ar polar que está, ela é abrangente, não há só no Paraná, Santa Catarina e Rio Grande do Sul, bem como Uruguai e Argentina. Não, ele vai abraçar mais. Vai ao Mato Grosso, São Paulo e Minas Gerais. Com certeza vão ter geadas naquelas áreas também, naquela região centro-sul do Brasil também vão ter geadas desta vez. Então veja que não é pouca coisa, né?
1: Para a gente entender o tamanho, a magnitude dessa massa.
2: Exatamente.
1: De ar polar,
2: então nós temos que ter bastante atenção. Esse é o destaque. E daqui para frente as chuvas vão aumentando, não tem jeito. O El Niño vai começando a mostrar as suas garras.
1: Certo. Que coisa, né, Léo? Então, gente, é isso, né? Para você que talvez estava esperando outras notícias, não tem jeito, né, Léo?
2: Não tem jeito.
1: Vamos entrar no inverno, é a estação mais fria do ano. E já vai começar, né? O inverno já vai estar dando as suas caras com esse frio todo que vai chegar com temperaturas até negativas, então, previstas para a próxima semana. As chuvas também vão aumentar, mas claro, né? Nas próximas previsões do tempo, a gente vai estar trazendo junto com o Léo todos esses destaques para você de como vai se comportar, né, o clima durante, claro, esse resto de mês de junho, mês de julho também e o restante todo do inverno, né, Léo?
2: Exatamente, a gente já vem anunciando isso, vem colocando nas previsões passadas, né? E agora tudo está começando a acontecer conforme nós vimos falando. E agora para frente nós temos que atualizar todas as sextas-feiras o que nos espera das condições climáticas aqui no Rio Grande do Sul e também na nossa região.
1: Com certeza. Então, para a gente fechar, Léo, para quem está nos acompanhando ou vai nos assistir, qual que é a tua dica para se proteger dessa friaca que vai estar chegando?
2: Ah, sim, aquilo que a gente conversou, se expor ao frio é um risco muito sério. Não vamos expor a esse frio que vem aí, né? Se não há necessidade, não vamos, certo? E curto espaço de tempo. Se tiver que sair, sai, faça o que precisa ser feito rápido e retorne para o aconchego da casa, do lar, né? Porque ninguém suporta um frio dessa intensidade.
1: Verdade, né?
2: Eu tenho conversado aí, eu tenho um contato lá em São Carlos de Bariloche, que é onde a região de muita neve, né? O turismo da neve, né? As estações de esqui e tal. E está nevando lá já faz muito tempo. E a neve é intensa lá, já está com cobertura lá de mais de metro de neve. Né? Então, também há uma expectativa de que nas redes sociais já tem aí alguma.
1: Pessoal pedindo se vamos.
2: Comentado neve. Sobre neve, mas é cedo. Porque previsão de neve só a curto prazo. Então, aí, se houver a possibilidade, nós vamos fazer uma chamada extra, né? Uma colocação especial sobre isso. Certamente. E nós vamos fazer, com certeza. Mas isso vai ser de segunda-feira em diante.
1: Muito bem, gente. Então é isso, tá bom? Se prepare, porque vem muito frio pela frente a partir da semana que vem. Então, a dica é essa, né? Se proteja, se agasalhe bem, tá bom? Pra gente encarar esse frio da melhor forma possível. Léo, obrigado pela tua participação. Bom final de semana.
2: Bom final de semana também para vocês e vamos nos cuidando aí com toda essa intensidade de frio que está vindo pela frente aí, né? E o fim de semana próximo, então, aquece, melhora, mas volta a chuva.
1: Olha aí. Então é isso, gente. Obrigado a você que nos acompanhou até aqui e na próxima sexta-feira voltamos com a previsão do tempo aqui na Rádio Garibaldi. Um abraço.
0: Obrigado, Henrique, pela sua participação. Você acompanhou, então, o espaço de previsão do tempo desta sexta-feira com o nosso guardião do tempo, Léo Gusso. 10:55. 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Na Júlio de Castilhos 102, Centro de Garibaldi. 10:55, o nosso temática vai ficando por aqui. Em seguida temos o informe da Rede Tua Rádio e na sequência tem debate. Fiquem ligados.
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3: Do programa Move Brasil Táxi e aplicativos já podem procurar instituições financeiras para solicitar financiamento destinado à compra de um veículo zero quilômetro. O Move Aplicativos promete juros menores para aquisição de automóveis novos de até R$150 mil. Entre os requisitos, motoristas de aplicativo precisam ter mais de 12 meses na plataforma e mais de 100 corridas nesse período para ter direito ao programa. A iniciativa do governo direciona uma linha de crédito de 30 bilhões para incentivar o financiamento a motoristas de aplicativo e taxistas. 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O número corresponde a uma taxa de analfabetismo de 4,9%, a menor desde o início da série histórica da pesquisa em 2016. É a primeira vez que o índice fica abaixo de 5%. Em 2024, a taxa era de 5,3%. Com isso, o país teve uma redução de cerca de 592 mil pessoas analfabetas em um ano. Em 2016, o primeiro ano da série, o percentual era de 6,7%. Apesar da queda, os dados mostram que o analfabetismo ainda é marcado por fortes desigualdades regionais, etárias e raciais. Mais da metade dos analfabetos do país estão no Nordeste, 4,8 milhões de pessoas na região, o equivalente a 57,4% do total nacional. A taxa nordestina ficou em 10,6%, mais que o dobro da média do Brasil. O Norte também fica acima da média nacional, com uma taxa de 5,7%. Já os menores percentuais foram registrados no Sul, com 2,4%, e no Sudeste, 2,3%. No Centro-Oeste, o índice foi de 3,3%. 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

0: 12:05, debate agora no ar. O pessoal ficou sem a Rádio Garibaldi, né? Rádio Garibaldi com problemas técnicos aqui na sua resenha. Ficou sem a Rádio Garibaldi em 101.5. Voltando agora pro debate, também pro Facebook, também pro YouTube. Então, agora as coisas se encaminhando neste final de manhã aqui na Garibaldi. Rafael Lume, muito bom dia.
1: Muito bom dia. Não tem problema, porque às vezes eu também dou problema.
0: É.
1: E a vida segue, né?
0: Vida que segue.
1: Nem sempre as coisas saem como a gente quer.
0: É.
1: Muito bom dia, apesar dessa chuva que está aqui hoje sobre nós. O friozinho cada vez mais, né? Chegando por aí. Mas um prazer realmente voltar aqui na sexta-feira. Já estava com saudade. Apesar de que eu achei que essa semana voou. Parece que ontem
0: voando,
1: nós estávamos
0: verdade,
1: aqui no debate da sexta
0: tem
1: passada.
0: Razão.
1: E hoje já estamos no nosso dia novamente. Parece que a semana realmente andou muito rápido, a impressão que eu tive. Mas uma alegria imensa estar aqui com vocês e também com vocês que estão em casa nos acompanhando.
0: Bernardo Misturini, bom dia.
2: Bom dia. Será que
0: protegido da umidade?
2: Ah, sim, com certeza. Será que a audiência está tão alta que está estourando a rádio aí? Pode ser um dos fatores, né? Tem um canalizador.
1: Os alienígenas.
2: É, também.
0: Não foram os terráqueos, Rafael.
1: Ah, não foram os terráqueos.
0: Tá bom, tá bom.
2: Mas eram terráqueos de verdade ou reptilianos disfarçados?
0: Ah, bom,
2: de
0: aí não sei, né? Aí não sei.
2: Enfim.
1: O que importa é que estamos on.
2: Isso, importante estarmos de volta ao ar, né? Uma boa sexta para todos os nossos ouvintes. Fico muito feliz em estar aqui e vamos em frente. Mais um programa maravilhoso para tocar agora que estamos de volta.
0: Fernando Carlos Maier Portinho.
3: Bom dia, Adelano.
0: Muito bom dia.
3: Bernardo, Rafa, Luiz Henrique. Que tenhamos uma sexta-feira amena, porque o frio promete para a próxima semana, parece que a partir de domingo, né?
1: Pois é.
3: Mas temos todo um bom final de semana, né? Começando para essa sexta-feira. Sexta-feira maravilhosa.
0: O Léo Gusso, na previsão do tempo realizada há pouco pelo Henrique da Fonseca, na conversa com Fonseca, ele lembrou do dia de São Pedro de 2021. Dia 29 de junho de 2021, que foi um dia que no termômetro não passou de 3 graus. No termômetro, porque a sensação térmica ela ficou negativa o dia todo. Nem não teve meio-dia, não teve uma data. Não, 3 graus no termômetro de máxima e com a sensação negativa. Ele disse que a gente pode ter um dia
3: as
0: assim de novo.
3: São essas.
0: Pode
3: são
0: acontecer de novo nesse ano, né?
3: Com duas frentes frias chegando.
0: É, então, primeiro a umidade, né? E depois despenca a temperatura.
1: Não me fale em umidade que eu tô a ponto de me mudar para algum lugar que fique ali na esquina do deserto do Saara. Que pelo menos lá tu lava a roupa seca, né? E não escorre a água das paredes.
0: Não, tu não pode cozinhar, né?
1: Tem um ódio disso aí.
0: Não pode cozinhar.
1: O frio até eu encaro, mas a umidade que fica em casa, assim, é pra matar.
0: É difícil. Banheiro, tu toma banho, parece que lavaram de lava-jato.
1: Não, pelo amor de Deus, né? Embora... O inverno tem coisas maravilhosas. Acho que hoje a gente deveria também fazer um foco assim mais alviçareiro. Mais autoastral. Acho que a gente tem que puxar o ânimo, né?
2: E propor a mesma coisa.
1: Né? Vamos trazer, tipo assim, quais são os pratos, né? As bebidas preferidas do inverno.
2: Excelente assunto.
1: Vamos pedir para nossa audiência, inclusive, nos mandar no Facebook, que agora a gente está online.
0: Ah, maravilhoso, né?
1: Qual é Mas pode um
0: provoca,
1: só.
0: Provoca.
1: Você que está em casa...
2: Mas tu quer polêmica aí?
1: Não,
2: um só?
1: Não, calma. Nós vamos ter muitas opções. Você que está em casa, nesse momento, ouvindo a nossa maviosa voz, né? Qual é o seu prato ou a sua bebida favorita que o frio proporciona? Sabe, eu fico esperando o frio inverno para poder preparar ou comer tal coisa. Mas escolha um. Escolha um e vamos trazer para o nosso debate.
0: Que maravilha. O pessoal pode mandar tanto para a nossa live, tanto quanto no WhatsApp. 9118-5111. Quem tem o WhatsApp, quem está ouvindo por rádio, né? E quer participar, 9118-5111. Manda essa provocação de Rafael Lume.
2: Já começa
1: com
2: o meu...
1: Acho que vai ter coisas exóticas.
2: Com certeza. É. Já começa com o meu palpite.
0: Qual
2: pra mim, o chocolate quente que a Márcia faz. Um abraço pro meu amor, né? Pra minha maravilhosa Marciele, né? Tem que puxar o saco da noiva, né? Com certeza.
0: Eu sou chocolate.
1: Toda sexta-feira ele puxa a brasa pro assado dele no programa.
2: Não, a gente tem que
0: garantir. Ele vem preparado. ele
1: tá,
0: fica
1: mas conta então preparado. Como é que é o chocolate não, quente, perfeito, que realmente é um
2: dos ela faz bonito, ela faz cremoso, ela capricha. Não, não é à toa mescal, que... Assim, não. Não é a bebida pronta lá que tu coloca e ferve, né? Não, ela realmente faz. Ela pega lá todo o creme de leite, todos os ingredientes que ela me mantém como sigilo, né? Porque ela
1: não
2: quer...
1: vai divulgar
2: não,
1: a receita.
2: Não. Ela deixa de sigilo até em mim.
1: Ela usa como um trunfo.
2: Exatamente. É um trunfo do relacionamento, pra me manter preso e interessado durante o inverno. E pior que ela muito sabe porque

0: nela.
1: Que maravilha. O teu pinhão como é que é, Rafael Lume?
2: Olha, eu preparo também cozido na água, mas eu gosto daquele que botava na chapa do fogão a lenha.
1: É o melhor.
2: Ele dá uma queimadinha.
1: Assim, e ele fica torradinho,
2: fica,
1: né?
2: Fica torradinho. Isso aí a minha nona fazia, é um espetáculo.
1: Sempre tinha, tu entrava na casa da nona, sempre tinha alguns pinhões no canto do fogão a lenha. É verdade.
2: Aí, né, puxa pro lado, ele fica quente e quem chega vai pegando, né?
1: É verdade.
3: Quando sobra.
1: Então, como é que é o teu pinhão, Fernando
3: Portinho? Eu gosto de ir pronto.
1: É só
4: descascado. Descascado com salzinho, né? Mas o cara melhor.
1: Mas esse, aí a diferença, esse na chapa parece que não precisa tanto de sal, né?
2: Isso.
1: Não precisa de nada.
4: Ele fica diferente.
2: Só precisa mais esforço para descascar, né?
1: É verdade.
2: Mas ele tem.
1: E o da água tu vai no dente, né?
2: Agora, né? Depois os dentistas agradecem. Azar. Uma hora tu vai bater lá, né? Mas o da grimpa também é bom, aquele que fazia assim com. Né? Que tostava com a.
4: Bah, também é um clássico, né? Queimava. Mas o pinhão da chapa era um desafio para abrir mesmo. Eu lembro de minha avó pegando martelo para dar-lhe martelar.
1: Ah, é verdade, com martelo, é?
4: É, com martelo.
2: Hoje em dia existem instrumentos modernos para abrir pinhão, né?
4: O descascador. Nossa, eu não sabia que nós estávamos nesse nível, eu nem sabia cara.
2: E inclusive o pinhão virou um ingrediente para receitas até mais elaboradas, tipo risoto, farofas, enfim, se usa
3: o pinhão. Ampliou preparos. Bastante a utilização, né?
4: Vou ter que começar a cozinhar e guardar uns também para experimentar.
1: Luiz Henrique, o teu pinhão favorito é qual?
5: Eu vou um pouco de encontro ao que tu falou. Porque eu não interessa tanto o modo de preparo, mas quando eu vou comer pinhão, eu quero que ele esteja abarrotado de sal. Mas assim, nível cálculo renal mesmo. É o tipo de pinhão que eu gosto
1: de sal.
5: É, eu digo que a minha avó costumava dizer que eu comia sal com pinhão e não pinhão com sal.
1: É que nem eu tomo sopa, é queijo com sopa.
2: Ah, tá, mas daí tu entrou em outro, né? Tu entendeu?
1: Eu é queijo, né? A sopa de capelete, a minha sopa de capelete é queijo com sopa. É um negócio
2: com
1: fantástico.
2: Certeza. É. Com certeza, com certeza. Tá, ok. Mas assim, enquanto tu é novo, vai essa quantidade de sal. Vai chegar
1: tem
2: um
1: cuidar,
2: ponto que não vai
1: cuidar.
2: Dar.
3: A pressão, né?
2: Mas o meu prato preferido não tem como fugir da sopa de capelete.
1: É espetacular, né?
2: Sensacional. Se eu tivesse que... Claro, são muitos, né? Porque a gente podia passar a manhã inteira aqui dizendo coisa boa para comer no inverno, mas... Vamos combinar que uma sopa de capelete,
4: que
2: aquela de colônia...
4: É muito bem acompanhada por um, tu sabe o que eu vou dizer, porque tu também gosta muito.
1: Sopa de capelete de festa de comunidade.
2: Festa de comunidade.
1: É isso,
3: com pie, né?
4: Com pie, exatamente! Eu tava só criando um clima, tava já ouvindo aqui o tambor, assim,
1: o pessoal serve a sopa de capelete, uma carne lessa e o pie, e aí eles espertamente botam a maionese junto.
2: Sim.
1: Maionese de batata. Eu como pinhão com maionese e batata. E aí, quando chega a hora de servir churrasco, né, os caras...
3: Mas
1: não,
3: é um segredo.
1: Pessoal, não é bobo.
4: É assim que você economiza na carne. Pra quem tá querendo fazer churrasco e economizar, fica a dica. Entupa o pessoal de pinhão, sopa que tá feito o negócio.
1: Aí é bom, né?
2: Não, mas vamos combinar que assim, ó. Eu até abro mão do churrasco. Porque tu vai naqueles almoços de colônia ou de bairro, aí tu tem... a sopa de capelete, que só ali já estaria um espetáculo. Aí vem a carne lessa, que a carne lessa, cara, ela ficou cozinhando muito tempo. Ela se desmancha, né? Isso é maravilhoso.
1: Dá pra comer de colher.
2: Aí pien. Aí vem aquele pãozinho meio colonial, assim.
1: Espetáculo.
2: Né? E aí tem alguns lugares ainda que vem um queijinho ralado, que daí o Delano faz.
1: Queijo com sopa.
2: Pra que mais, não é mesmo? E a maionese, eu iria até a maionese, que eu também gosto muito. Se não tiver salsa, que eu não gosto de salsa.
1: É, ela purinha, né?
2: Purinha, espetacular.
4: E o churrasco é bom a qualquer hora, né? Mas agora o pinhão, a sopa, essas coisas ganham um sabor muito mais especial nessa época, onde a gente aprecia sem se queimar toda a boca.
1: Exato.
4: Então tem um diferencial importante.
2: E tem outras sopas que são assim menos famosas, mas acho que funciona muito, que é tipo o creme de abóbora cabotiá, o creme de batata, creme de ervilha, isso aí também é tribom.
4: Meu Deus,
1: falando
4: não
1: em creme,
4: disso.
1: Teve a sessão solene em homenagem aos 130 anos dos Freis Capuchinhos e da Liga Feminina de Combate ao Câncer na quarta-feira.
3: Quarta-feira.
1: E depois os Freis receberam os vereadores, o pessoal da prefeitura, o pessoal da Liga aqui no Hotel dos Frades. A entrada, e olha só, primeiro a polentinha já com o molho vermelho e carne, mas também receberam com um caldinho de feijão com bastante queijo ralado.
3: Ah. Queijo ralado.
1: Nossa!
2: Espetacular.
1: Espetacular. Eu me remeteu à infância, né? Voltei no tempo.

0: um sucesso. O pessoal aprovou muito. Caldo de feijão também é uma coisa bacana.
1: Pois é, a sopa de feijão, ela tem sido, assim, deixada... É. A gente não vê mais. Eu, na minha casa, minha mãe fazia sempre, né?
0: Com a massinha? Minestrone, com arroz, né? Isso. Minestrone.
1: Só o caldo, que daí tu, né,
0: pode tirar o pão bom.
1: Ali. E hoje em dia as pessoas já não fazem mais tanto, né?
2: Não tem mais o mesmo destaque, isso é verdade.
1: Mas deveria voltar.
2: Deveria, exatamente. Em restaurante, por exemplo, eu não lembro de ter visto.
1: Em restaurante não tem mais.
2: Nunca. Eu não lembro de ter visto uma única vez. Quando comia, era em casa mesmo.
1: Tá ficando muito gourmetizado.
0: É verdade? É, e aí quando volta com toda a força.
2: Né? Uh-huh.
0: Sim, fica um tempo sem, quando isso. volta...
2: Até que alguém tenha a ideia de botar de volta, pronto, né? O preço dispara.
0: É verdade.
3: Lei de mercado.
0: Luiz Henrique, o pessoal tem mandado alguma coisa aí das dicas culinárias para esse inverno? Como é que tá?
4: Olhando as mensagens do nosso Facebook aqui, nós temos a Salete Simonaggio que manda...
0: Opa.
4: Aquele suco.
0: Abraço, Salete.
4: Aquele suco creme de laranja que inclusive tá saindo agora.
0: Esse...
1: Manda a localização.
0: Eu lembro.
2: E a receita também.
0: Que aqui na rádio,
3: muito bom.
0: Minha primeira passagem pela Rádio Garibaldi, priscas eras, como diria Rafael, 2002, 2003, 2004, 2005, a dona Maria preparava pra gente, com as laranjas aqui dos Freis, preparava pra gente à tarde, no inverno, aquele creminho de laranja. Bah, era isso.
1: Bom.
0: Quente, né? Fica maravilhoso.
1: Bota um conhaquezinho. Não.
3: Não estraga a receita.
4: Tem a nossa colega de debate, Simone Rosanelli Chies, que manda: espera o frio para fazer sopa de capelete
0: aí,
4: com
0: ó.
4: Carne de gado, frango e piem.
3: Que maravilha. Olha ali.
4: E agora eu ia falar que ia gerar polêmica, mas ela mesmo colocou no comentário dela. A Maria Luísa Ecker nos manda bucho.
0: Tá,
1: bucho. Sabia que alguém ia mandar bucho.
4: Aí eu vou ter que...
0: Com o Santo
3: Antônio.
4: Aí eu vou ter que discordar de ti, Maria Luísa. Eu bucho não vai.
0: Não. A Simone também dizendo que gosta de queijo com sopa, ó.
4: É. Tem também o César Gonçalves, que no caso é o conhecido como Tomate, que manda da sopinha de capelete com todos os ingredientes. Tem a Rosane Maria Miciaja, que manda uma boa sopinha de capelete com brodo de galinha e piem. A Marlene De Lázari fala de polenta e galinha caipira em molho com queijo ralado em cima e vinho.
0: Que espetáculo. Que
4: loucura, mas
0: que
4: aí espetáculo. Já tá partindo para um ramo mais gourmet.
0: Tá maravilhoso.
2: Tá incrível.
4: Hein? A Silvane Letrari Lume conhece, Rafa?
2: Eu acho que a receita deve ser meio conhecida, provavelmente, por Rafa.
4: Ela manda pinhão e batata doce assada no forno.
0: Batata
1: doce assada no forno.
0: Espetacular.
1: Isso aí é uma maravilha.
0: Comer de colher, né?
2: As batatas que hoje maravilha. Em dia são rústicas, né? Elas são diferenciadas.
1: Isso. E tem muito mais coisa, né, gente?
3: Meu Deus.
1: Se tu parar pra pensar, olha o quentão. Quentão que é meio junino, meio...
2: Também. Né? Quentão é o acompanhador favorito da Márcia quando faço pinhão. Ela pede muito pelo quentão também. Mas esse eu ainda não desenvolvi habilidade, esse eu ainda tô comprando pronto.
1: Não, Bernardo, por favor.
2: Não, tá feio, tá feio. Eu vou ter que me puxar mais, é verdade.
0: Que maravilha, hein? Que bela. E tem muita coisa mais.
1: Tem muita coisa mais, né?
0: Continue mandando, gente. Aí o Luiz vai...
1: Depois a gente lê de novo.
0: Vai nos atualizando aqui. O que você gosta de fazer com a chegada do inverno em termos de comida? Fique à vontade, né? Qual é a sua receita no inverno?
1: O inverno, eu tava refletindo hoje porque eu vinha pra cá ouvindo a entrevista do Léo falando do frio. Que, né, que nós vamos tomar mais uma sapecada de frio. Mas o inverno, ele é a gente tem que acompanhar a natureza, né? A natureza também se recolhe. Eu acho que a gente pode aproveitar esse momento para fazer fisicamente e também simbolicamente, né? Um recolhimento. Porque acho que a gente precisa, às vezes, dar uma acalmada, parar, pensar, refletir. Então, aproveitar esse tempo para fazer uma leitura, para ver mais série, mais filme.
3: Recolhimento, né?
1: Às vezes é tipo ficar de boa em casa. Porque depois a gente sabe que a primavera, o verão, tem outras épocas do ano que a gente tem muita disposição para sair. Daí vai ter. As pessoas vão marcar muitas coisas, a gente vai ter muitos compromissos.
0: Tu não quer ficar em casa, né?
1: Vem aquele final do ano que a gente se abarrota de evento. Sabe, vocês também têm muita coisa, né? A partir do final do ano. Depois vem as férias. Então, a gente tem períodos em que a gente está para fora. Então, isso. Vamos aproveitar esse momento agora, até entrando mais na seara do Bernardo, né?
2: Perfeito, exatamente. Até porque também, como tu muito bem disse, realmente, se a gente for parar para pensar, faz todo sentido. Nossas próprias emoções têm uma função, né, gente? Elas não existem por existir, né? Por exemplo, a própria tristeza, às vezes, pode causar essa sensação de necessidade de recolhimento, né?
0: E de
2: um
0: comer.
2: Reflexo, isso, de comer mais. É um reflexo de se preservar. Né, para alguma vulnerabilidade que acaba despertando na gente isso, né? Mas a própria estação também, ela pode trazer muitas coisas que a gente pode aprender a apreciar. Então, não precisa ser, o recolhimento não precisa ser sinônimo de tristeza. O recolhimento pode ser um sinônimo de reflexão e de apreciação do nosso ambiente de casa, das nossas pessoas mais próximas e de oportunidades também, como o Rafa muito bem disse, né? Quando que a gente para mais tempo em casa e lê um livro, né? Porque uma hora a gente vai enjoar de ver tanto filme série, provavelmente, né? Tanto ficar em casa. Pode ser uma boa oportunidade para a gente pegar e se permitir variar o nosso comportamento, buscando novos estímulos, né? Seja a leitura de um livro, de um jornal, seja talvez, de repente, algum passatempo com a família, jogar algum jogo de tabuleiro, jogar cartas. A gente poder fazer essa experimentação é um ponto importante para que a gente possa dar uma pausa daquela agitação constante que a gente costuma
0: ter. Tu é do jogo de tabuleiro, Bernardo?
2: Ah, com certeza.
0: Gosta? Uhum. Gosta do quê?
2: Cresci com o Jogo da Vida, com...
0: Ah, como é bom, né?
2: O...
0: Banco Imobiliário?
2: Isso, Banco Imobiliário, exato. Também foi um grande clássico. Tentei algumas...
0: Xadrezinho,
2: vezes...
0: não?
2: E... Não, com certeza.
0: É bom, né?
2: Dama. Xadrez, damas, exato. O Detetive eu joguei por um curto período de tempo, mas era muito demorado e complexo na época, eu não tinha paciência.
4: Detetive é legal.
2: É bom pra caramba, mas na época eu não tinha paciência, uma hora eu quero voltar a jogar, né? E claro, de cartas, nós temos os clássicos, né? A bisca, né? Que óbvio, não dispenso a jogada.
0: Roubamonte.
2: O pôquer.
0: Conhecido. Já jogou Roubamonte, Luiz Henrique?
4: Já devo ter jogado, esse nome não é estranho, mas assim, se tu me pedir o que é Roubamonte, assim, as regras, eu não vou saber te dizer.
2: Que eu lembrava de Roubamonte era quando o pessoal fazia bafo com as figurinhas, me roubavam meus montes, por isso que eu nunca mais joguei bafo na vida.
4: Bafo era justamente
0: o drama atual.
2: É, exatamente.
4: Era a época de figurinha de Copa do Mundo.
2: Exato, exatamente. Pra mim, isso aí era o meu terror. Eu fiz uma vez, nunca mais na minha vida.
5: Estamos muito hoje.
2: Hã?
5: Brasília?
2: Ah, isso é verdade. Mais monte subindo do que lá, impossível, né?
5: Tá na época.
2: Tá em alta, né?
5: Tá em alta.
2: Essa época, inclusive, né, pra ganhar eleição, você rouba muito monte.
5: Que momento estamos vivendo.
0: É.
2: E isso, mas não só montes negativos a gente tem muitos montes positivos, né? Montes de comida também pra gente apreciar, né? Que época boa, né? Pra gente poder apreciar também, um monte de companhias boas também. Vamos sempre lembrar das coisas boas que nós temos e podemos apreciar, né?
1: É, porque também, que nem tu falou, o inverno, ele convida mais a essa, a gente ficar mais recolhido mesmo, né? E aí tu tem que ficar mais atento também com as tuas emoções, como tu te sente, buscar fazer coisas que te façam bem, pensar positivo, tem que, né, começar assim também.
2: Isso.
1: Tu tem que dar uma, né?
2: Exato, e esse é o problema.
1: Tu não acha isso?
2: Cuidar pra não ficar engatando as coisas no automático, né? De um episódio pra outro de série, de um filme pra outro direto, né? Uhum. Isso que a gente faz é uma tentativa de silenciar, enfim, as nossas emoções, mas que acabam não sendo eficientes, porque ao mesmo tempo que a gente força muito isso e mantém sempre os mesmos estímulos no cérebro, a gente estressa muito mais o cérebro e, na verdade, a gente pode até ter a sensação de que a gente está se divertindo, entretendo, passando tempo, mas, na verdade, a gente está adiando o processamento de uma emoção que a gente precisa dar um tempo para se permitir sentir. É justamente o que leva a gente a esse adoecimento e ao aprofundamento e aumento dessas emoções, né? Muito da tristeza, da solidão, vem justamente porque a gente tem dificuldade de apreciar nossa própria companhia hoje em dia, né? Às vezes a gente fala, pra quem tá namorando, às vezes, tá num relacionamento bacana, pode parecer legal, fácil, né? Pra quem tá com problema no relacionamento ou tem quem tá sozinho, pode parecer difícil, mas a questão é, também é uma oportunidade pra gente se permitir ter esse tempo a mais juntos pra mudar as dificuldades em um relacionamento. Ou melhorar o relacionamento com a gente mesmo, se permitindo cuidar para a gente não esticar demais as mesmas atividades automáticas.
1: Ou seja, variar.
2: Exatamente, é isso que a gente mais precisa.
1: É bom encontrar os amigos, marcar o jantar. Ontem à noite, por exemplo, eu jantei também com amigos. A gente, eventualmente, tirar um tempo na agenda. E a gente marca mesmo. Nós marcamos lá na agenda de um mês, uma vez por mês. Já deixa marcada do próximo mês. Porque todo mundo é ocupado, né? Mas também se a gente não preservar as nossas amizades, que não são muitas, né? No fim das contas, são poucos os teus amigos, assim, né?
2: Os mais importantes. Tem que ter, exato, né? Não a quantidade em si, mas a qualidade que é o que mais importa, exato.
1: Hoje em dia, com essa demanda pela produtividade, tudo virou encontros de negócios. Tu vai almoçar com alguém porque tu tem uma reunião. Tu vai tomar um café com alguém porque há uma reunião. Tu vai a tal lugar porque tu tem um compromisso de trabalho. Ninguém tira mais esse... Não é que ninguém tira mais, eu tô generalizando.
2: Mais em comum, né?
1: Mas assim, era muito mais frequente. Hoje parece que a gente deixou um pouco de lado uma prática muito salutar, que é: vamos se reunir para tomar um vinho e jogar a conversa fora.
2: O que a gente mais escuta é: uma hora vão combinar, uma hora vão combinar, né? Uma hora temos que marcar, né?
1: É.
2: Até eu já me peguei dizendo isso também, pois tô tentando mudar isso, tô tentando me puxar mais para não deixar para uma hora, aproveitar a oportunidade de dizer vamos marcar, né? Vamos ver quando podemos. Porque realmente, se a gente começa a adiar demais isso, isso também reforça a sensação de solidão, né? A gente também, é importante, claro, a gente se permitir ter um tempo com a gente e apreciar esse tempo com a gente, mas também é importante a gente apreciar um tempo com o outro. Não tem como a gente se dissociar, né, dos outros. Nós somos seres que são feitos para viver em sociedade, né? Então, realmente, é importante a gente não ficar adiando esse tempo toda vez que a gente encontra as pessoas, mas se permitir aproveitar essa oportunidade que a gente está conversando, dar uma olhada rápida na agenda e encaixar em algum momento para que a gente possa se reunir com as pessoas.
0: Mas aí, pega o exemplo do Rafa, né? Que esse grupo de amigos que marcam já, ó, mês que vem é tal dia, né?
1: Isso.
0: Vamos lá. Se alguém não puder ir, paciência, vai no próximo, né?
2: Exato.
0: Mas aí tem aquele cara, ah, tenho que marcar, e tu não quer, né?
1: Uhum.
0: E tu não quer. Aí tu diz, vamos marcar. Tu já diz, vamos marcar.
1: Isso, eu vou ver e te aviso.
0: Isso. Que não fica chato aí, né?
2: Isso.
0: Assim, ó, ninguém é obrigado a marcar. Não, você que tá em casa nos ouvindo, né? Ninguém é obrigado.
1: Marque se quiser e com quem quiser.
0: Isso. Mas não precisa ser, não quero.
1: Mas
0: não,
1: isso é uma coisa de brasileiro, né? Tu sabe, né, Delano? O brasileiro sempre tem essa, sim, vamos tentar, eu vou tentar resolver.
2: Vamos dar um jeito.
1: Vai tentar coisa nenhuma. O europeu, ele te diz na cara, né?
0: Não.
1: O alemão, por exemplo, que eu tive na Alemanha, ele...
2: Não vou.
1: O alemão é assim, vamos jantar um dia. Não.
0: Não.
1: Ele vai te dizer não. Mas por quê? Porque eu não quero. E tu entende? Pra nós é uma coisa absurda. Vocês estão ouvindo o que eu tô falando? É absurdo, né? Mas pra eles é tipo assim, que nem a gente dizer, sim, vamos marcar. Se tu quisesse mesmo, tu já tinha marcado, né? Mas o brasileiro, ele tem essa... É da nossa cultura, isso.
2: Elasticidade.
1: Não dá a notícia direto, na cara, né, da pessoa.
0: Sim. Exato.
1: Todo mundo sabe que ninguém vai marcar. Pra não ficar chato,
0: não melindrar ninguém.
1: Pra não melindrar ninguém, que a gente considera isso um melindre, fica essa coisa, né? Tu vai numa empresa ou numa loja, a pessoa diz, vou tentar trocar aqui, vou tentar resolver, vou tentar ver, vou tentar...
2: Deixa eu olhar na minha agenda.
1: Isso. Não, ela não te dá notícia ruim na hora, né? E já lá, não. Tipo, tu pode fazer tal coisa pra mim? Não.
0: É.
1: Por quê? Porque não.
5: O grande detalhe da atualidade é que o tempo é o maior patrimônio que nós temos.
0: Uhum.
5: E ninguém se dá conta, ou a grande maioria não se dá conta. Em virtude, primeiro, da produtividade, essa palavra está instalada no nosso subconsciente e até no consciente, que temos que produzir, temos que responder ao WhatsApp, temos que responder ao e-mail, nós estamos sempre envolvidos diante de um espaço de tempo sempre mínimo, que na verdade temos tempo para tudo, mas não sabemos organizar. E quando eu falo patrimônio maior é o tempo, é porque nós, o que fazemos com ele? Consumimos. O próprio sistema foi montado para isso, somos escravos dos boletos, das compras, da concorrência, do comparativo. E o que a gente faz, gasta tempo para comprar, para pagar, para correr atrás do ganha-pão, para poder pagar as contas,
1: pra,
5: e esquecemos,
1: para
5: criar
1: notícia,
5: um ambiente favorável na nossa imaginação, que nós estamos nos sobressaindo. E
2: isso.
5: O tempo consumido não é computado, as pessoas não param para, tipo, vamos parar um tempo, eu não posso. Hoje não dá, amanhã. E agora as pessoas estão comumente falando, como está correndo o dia, né? Como está passando o tempo. A maioria vê, mas já estamos na metade do ano. Sim, mas o dia tem 24 horas, né? E as pessoas, estou incluído nessa composição, de não ter dado a chance de pelo menos raciocinar dessa forma. Quando a gente se dá conta, poxa, não falei com meu amigo, ou com aquela pessoa que já não está mais aí, ou eu não dei um abraço, olha a importância de um abraço sincero, de um aperto de mão sincera, de uma palavra às vezes dura, mas ela é eficaz. E nós estamos transformando este tempo em consumo e não em aproveitamento. Então passa o tempo, agora é o frio. Aí as pessoas têm problemas, né? Ah, o frio. Mas como tá frio? Aí vem a chuva. Mas como tá chovendo? Ah, mas que sol! As pessoas não se dão... Perdão, né? Que não se dão conta. Nós estamos envolvidos de uma maneira que nós nos esquecemos de uma coisa fundamental. Agradecer. Ninguém agradece pelo dia de hoje, gente. Nós estamos aqui, ainda estamos aqui, e não agradece aquilo que se tem e se queixa do que não tem. Isso não é uma filosofia, é uma constatação de que as pessoas se tornam mais deprimidas, mais, sabe, cabisbaixas, mais desinteressadas em envolvimento social, porque muitas vezes se esquece de que não agradecemos pelo que temos.
2: Tocou num ponto importante.
5: Então é importante, né, que a gente tenha pelo menos a consciência de que o tempo é o nosso maior patrimônio. Quando a gente for embora, e todos nós iremos embora um dia, desligou a luz, apagou, né, fechou, virou a chave. Quem se lembra de quem já foi embora? Ah, sim, vagamente. A vida continua, os boletos continuam, as necessidades, as brigas, as alegrias continuam. E nós passamos, mas eu me incluo nisso, a gente não se dá conta. Por isso que a gente consome o tempo, às vezes, muito mal.
2: É, e realmente é importante a gente cuidar. Isso não é nossa culpa, não é que a gente fica só focando no que é negativo ou desconfortável.
5: É o conjunto,
2: isso,
5: né?
2: Isso é um processo que o nosso cérebro faz automaticamente.
5: Justamente, envolvido o nosso cérebro, pelo tempo atual.
2: E isso, nosso cérebro vai focar no que é desconfortável automaticamente. Seja o calor do verão, seja o frio do inverno, seja a chuva. Mas o que, que a gente precisa lembrar? Isso não é nossa culpa, não é que a gente é ruim ou negativo. Isso é um processo automático. E o cérebro faz isso porque ele entende que se esse desconforto está aí, ele pode te ameaçar na tua vida, né? Mas não, né, é o caso necessariamente. Só que o cérebro quer prevenir. Às vezes ele previne até demais, enfim. E o que a gente precisa lembrar? Beleza, esse é o desconforto. E o que eu tenho que pode me dar conforto? Esse é um ponto que a gente precisa começar a olhar. Se o cérebro vai muito para um lado, que é a tendência dele querer nos proteger, e ele às vezes exagera, o que, que eu posso puxar do outro lado, né? Esse é o jogo que a gente precisa fazer. Ah, mas vai estar muito calor. Beleza, mas o que eu posso fazer para apreciar apesar do calor, né? Vai estar muito frio. O que eu posso fazer para apreciar apesar do frio, né?
0: Verdade seja dita, agora aqui. O Bernardo é um cara que fala que... Ele fala não. Que sim ou que não. Mas é tão gentil. Eu tenho umas mensagens do Bernardo. Ah, Adelano, não vou poder ir, mas, né? Então, não, é toda uma explicação. É uma gentileza. O Bernardo tá assim, é muito gentil. Não, é. E ele dá uma explicação. Eu digo, puxa, Bernardo, mas não tem que vir, nem quero mais
1: ele
0: que tu venha.
1: Ele faltar no programa?
0: Me dói, não só para programa, para vir aqui dar uma entrevista. Ele diz, ah, sexta agora não posso ir. Ou alguma coisa que a gente... Diz que não e com tanta gentileza que diz, poxa, Bernardo, ó,
1: até faz questão que tu não vem.
0: É, não vem, porque agora essa explicação ficou melhor do que qualquer coisa.
1: Por já outro deu. Lado, alguns só mandam assim, Delano, sexta não estarei.
0: Sexta,
1: né?
0: Não estarei. Talvez nas próximas sextas-feiras. Eu...
2: A Alemanha me chama.
0: Até mais. Até outra hora.
4: Mas não tem um princípio da psicologia que fala que tudo pode ser dito dependendo da forma como se diz.
2: Perfeito, excelente colocação. Isso é um
0: perto do intervalo, importante. Tu provoca o Bernardo. Eu vou chamar o intervalo, na volta o Bernardo fala
2: daqui
0: sobre
2: isso. Daqui a meia horinha, daqui a meia hora.
0: 11h35, estamos com o debate, voltamos em seguida.
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0: 8h38, debate de volta aqui na Garibaldi nesta sexta-feira com Fernando Portinho, Rafael Lume, Bernardo Misturini, Luiz Henrique Guarnieri, eu, Delano Pietro, e você em casa nos ajudando a fazer o debate de todas as manhãs. 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Tinha combinado do Bernardo falar, mas antes dele responder...
1: Só para me deixar...
0: Contente. Eu vi que tu já estava pronto.
1: Já estava aqui.
0: Quero parabenizar o Rafa Lume por domingo, né? Ele, a Mari, o Dudu, né?
2: Eu ia falar
0: o Adrian, isso. Frei Rodrigo, os corais que estiveram lá no despertar do órgão. Que coisa linda que foi aquilo, Rafa. Parabéns.
3: Muito obrigado.
2: Recebemos parabéns também.
3: Obrigado, é verdade.
4: Da mesma forma.
1: É
3: obrigado.
1: Verdade.
3: Obrigado.
1: Excelente espetáculo.
3: Inclusive, eu estou na capa do Novo Tempo. Sim, eu vi que essa semana, em vários momentos, foi abordado esse momento único que a gente teve aqui em Garibaldi, né? Acompanhei o debate na segunda, na terça, que o Frei Rodrigo estava aqui, né? Foi muito um momento muito importante. Eu não sei se hoje a gente consegue ter a dimensão da importância desse fato para Garibaldi. Talvez só mais com o passar do tempo a gente vai conseguir olhar, né, e perceber que foi um momento muito importante de união da comunidade, para que a gente tivesse a possibilidade de restaurar este patrimônio que é de todos nós, né? E eu acho que a sensibilidade que o Frei Edson conduziu esse processo e também a reinauguração, com o rito oficial, né? Com a música no centro da celebração, como preconiza a igreja, né? A igreja católica. E também a oportunidade que a gente teve, enquanto artistas locais, de ter tido um convite de participar desse momento histórico. Então, para nós é uma honra, assim, sem tamanho, de poder dizer, poxa, um dia vocês vão pegar um Novo Tempo daqui a 30 anos, quando for feito um novo restauro e todo mundo vai buscar a história, e vai ter lá o nosso nome, que a gente participou nesse dia, entendeu? Então, para nós, é muito importante, e eu dediquei a minha apresentação em memória da Antonieta Ungaretti.
0: Ah, querida.
3: Porque, por exemplo, assim, se hoje eu sou um empresário dessa área da música, sou um artista, é muito por causa dela, em grande parte. Porque quando eu estudava no ensino médio, ela era diretora. E eu sabia que ela cantava, não sei o quê, tinha assistido algumas apresentações. E eu pedi para entrar no Coral Santa Cecília, que era dela, aqui em Garibaldi. Eu tinha 16 anos, né? E aí eu vinha nos sábados à tarde para Garibaldi, a gente ensaiava ali no Rex, para as missas. E a gente cantava uma vez por mês nas missas, e aí outras apresentações fora da igreja também. Mas quem está em casa deve lembrar das missas do domingo de tarde com o Coral Santa Cecília no altar, que era um evento esperado, assim, enchia a igreja. A missa do sábado de Aleluia, que a gente fazia também com a encenação também junto, né? E a partir daí, com essa oportunidade, foi que eu cresci dentro da música. Daí eu fui me meter, organizava o coral, eu fazia a produção do coral. Então a gente era muito próximo, né? Porque ela era regente e eu fazia toda... Ia atrás e captar dinheiro pra gente poder fazer coisas, viajar, fazia projeto, né? E aí eu fui me profissionalizando e hoje eu trabalho com isso, né? Eu tenho uma empresa, né, que atua nessa área. E tenho uma alegria imensa, então, de ter passado... Né, a igreja, os últimos casamentos na igreja matriz com órgão de tubos foi a gente que fez antes de encerrarem, né, com o Matheus Romil tocando ela, o coral cantava lá em cima, a gente fazia às vezes 3 casamentos no mesmo dia e 40 pessoas lá em cima cantando, era uma coisa absurda, né? Então, de certa forma, ela, assim como muitas outras pessoas, deixou uma marca eterna na nossa comunidade, na nossa história, né? Ela na área da educação, como uma professora e diretora reconhecida, acho que muitas pessoas passaram por ela e tiveram essa honra, porque na escola
0: foi minha
3: também,
0: vice no Santo Antônio.
3: Ela tinha um olhar muito contemporâneo, ela era muito vanguardista na educação. Incrivelmente, muito vanguardista. Então, assim, ela entrou lá na escola em São Luís de Castro, onde estudava, e ela fez acontecer, entendeu? E quando tu é jovem, é muito importante que tu encontre um mestre que tenha uma visão que às vezes seja um pouco mais moderna, porque daí tu te encontra.
2: Desperta, né?
3: Tu consegue se aproximar. Se não, cria uma distância muito grande entre o mestre e o jovem, porque o jovem, ele é questionador. Então, e ela tinha uma abordagem muito prática para as coisas, até com quem aprontava, assim. Ela não fazia aquele papel assim de dizer, não, vou te castigar. Não, ela dizia assim, ó, cara, é o seguinte, tu fez isso vai funcionar assim, assado. E a galera caía em si e dizia, não, realmente, não tem por que eu estragar um negócio, porque a gurizada é danada, né? Então, no campo da educação, ela tinha essa virtude, e no campo artístico, então, ela era uma preciosidade, né? Perdemos ela na época do Covid. Infelizmente. Muito cedo, e então eu me lembrei muito dela naquele dia. Então acho que foi legal, foi um presente para a comunidade, sim, mas mais ainda para nós, da gente poder estar ali nesse momento único, né?
0: Emocionados lá, né?
3: Com o Adrien, com o Frei Rodrigo, com o Frei Edson. Era uma coisa assim, ó, a gente nem sabia o que estava acontecendo.
0: E que bom que a gente conseguiu transmitir esse momento aqui pela Garibaldi, legal. Que fica, né, no Face, no YouTube. Pessoal que quiser assistir, gente, é de emocionar. Eu já assisti algumas vezes. É emocionante. Né? Olha, deixa eu me arrepiar agora, sim, lembrando. É um momento único. E só depois que o órgão despertou, que a gente percebeu, eu falei pro Frei Edson na quarta-feira, a gente percebeu o quanto a gente precisava dele. Como o Garibaldi precisava do órgão de tubos.
4: Inclusive, Delano, já que tu comentou da questão da transmissão.
0: Foi o nosso switch.
4: Eu gostaria de fazer um agradecimento especial à Dona Jura. Ali da Igreja Matriz. Jura.
3: Eu sou muito amigo dela.
4: Nos deu um auxílio e tanto para conseguir montar o equipamento lá e viabilizar a transmissão.
0: E eu disse, Jura, obrigado por deixar meus meninos, né? Poderem fazer a transmissão. Que lá é o território dela. E ela tem organizado tudo na cabeça. A Jura é um espetáculo, né? Espetáculo. E ela permitiu aí, né?
3: E a Jura é braba que nem eu, por isso que a gente se dá bem.
0: Ela é maravilhosa.
3: Isso, e nós fofocamos bastante, tomamos um cafezinho.
0: A Jura é maravilhosa.
3: Por isso ela é uma grande amiga.
0: Qual foi a pergunta que tu fizeste
4: que, na verdade, existe um fundamento dentro da psicologia, e eu gosto muito dessa área da psicologia, então, Valtimeia, faça algumas pesquisas. Tem um princípio que diz que tudo pode ser dito, dependendo da forma como se diz. Isso é psicologia. Com certeza. Que temos um psicólogo aqui na bancada, por que não aproveitar esse conhecimento?
5: Maravilha, excelente colocação. Tem uma diferença bem importante que a gente tem que levar em conta, que é a questão da diferença entre a sinceridade e a grosseria, né? É muito comum a gente achar que às vezes, mas eu disse, eu fui sincero. Mas tem uma diferença absurda entre a sinceridade sem filtro, que vira a grosseria, e a sinceridade empática, né? Quando a gente consegue dizer realmente, como o Rafa muito bem exemplificou, né? Nos exemplos ali que ele teve ao longo da vida, né? Que inclusive, né, mostraram, enfim, essa figura de sucesso que o Rafa é, com certeza, né? Claro, dados exemplos de colocações verdadeiras e empáticas. A gente não deixa de dizer o que pode melhorar, né? Mas a gente diz isso de uma maneira adequada. A gente não denigre a pessoa quando fala, a gente não precisa rotular a pessoa, como é muito comum às vezes a gente dizer, tu é muito nervoso, tu é muito ansioso, tu é muito isso, tu é muito aquilo, enfim, né? Beleza, eu posso até estar tendo esta percepção, mas isso não é necessariamente a realidade. E a questão é, como é que eu coloco essa percepção se eu estou tendo ela, né? Eu posso colocar de outra maneira. Não é porque a pessoa está se sentindo assim que ela é assim. Não é porque a pessoa fez um comportamento que está errado que ela é este comportamento. O comportamento pode mudar, assim como a nossa emoção pode mudar. E é importante a gente assinalar ele de uma forma empática. Então, veja bem, como o Rafa exemplificou, né? Olha, esse comportamento que tu teve aqui não está adequado, né? Isso pode prejudicar, isso pode não ser legal para o conjunto, né, das pessoas, para a preservação das coisas que temos aqui no ambiente, para as regras que temos aqui, né? Esse é um alerta legal, né? E eu sei que tu tem um potencial legal aqui, que a gente pode crescer muito juntos, cuidando todo mundo junto e seguindo as regras adequadamente, né? Esse é um ponto pra gente fazer. Quando a gente coloca, mato quebra tudo, tu não cuida, tu não tenta, tu não te esforça, isso é uma rotulação em que a gente joga pra pessoa como se fosse totalmente, assim, uma coisa dela, né? E ok, beleza, a gente pode errar, mas não é um erro que nos define. Até não é uma emoção que nos define. Dela. Exatamente.
2: Não precisa falar dessa forma.
5: Exatamente, esse é um ponto importante. Então é importante que a gente tenha o cuidado de evitar as rotulações e saber que a gente não é o comportamento ou a emoção. Isso são coisas que passam pela gente, a emoção, e a gente pode se acalmar e ter outra perspectiva, né? Assim como às vezes no impulso, na empolgação, a gente pode, por exemplo, pegar algum instrumento, enfim, e acabar, né, estragando, desafinando ou fazendo alguma coisa que talvez não vai ajudar. Beleza, ok, vamos consertar, vamos reparar, né? Olha, aconteceu, tem que ir com cuidado, é importante a gente cuidar, né, com a nossa empolgação, a gente ir devagar quando vai pegar alguma coisa que é delicada, né? Então, isso são coisas que a gente precisa olhar. Não quer dizer que tu é afobado, que tu é eufórico, que tu não consegue cuidar, né? Mas é que, às vezes, a gente passa por essas situações e é importante a gente saber se aceitar esses alertas. Mas também é importante a gente fazer esses alertas de forma adequada para que a pessoa possa se abrir e aceitar melhor. Quando a gente espera que a pessoa mude, a gente precisa lembrar que não adianta só a gente esperar que o outro mude se a gente não muda como a gente comunica. A comunicação sempre é uma via de dois lados. Não adianta a gente ter uma expectativa e querer que a outra pessoa mude se eu sempre digo a mesma coisa. Isso aí é um alerta importante. Eu vivo te dizendo isso, né? Eu tô sempre te falando para te mudar isso, para te fazer aquilo. Talvez parte do problema é a gente estar falando a mesma coisa e não estar tendo efeito. Isso também é uma coisa para a gente refletir se a nossa comunicação está sendo funcional ou não. Óbvio, não é só a gente também. A outra pessoa pode não querer ouvir. Mas a gente também tem que aprender a nossa parte. O que eu faço de diferente para que a pessoa possa me ouvir melhor se ela realmente desejar.
0: Maravilha. Explicado, Luiz Henrique.
4: Feito, então.
0: Aula de psicologia.
3: Foi uma dissertação.
5: Sim, sim. Posso acrescentar mais 10 ou 15 minutos.
3: Só se nós entramos em forma de
0: breves pinceladas, né?
5: Não, tô brincando.
0: Breves pinceladas. Gente, sexta-feira é dia de novo tempo.
5: Desculpando aqui, estourando o tempo.
0: Não,
5: realmente. Estourando o tempo.
6: Vamos ver se dá para visualizar a nossa capa.
5: Aqui, ó, todas as câmeras ao
6: vivo. Tá trazendo o assunto Novo Tempo de hoje, importantíssimo. As pessoas devem atentar para isso. Faltas a exames geram prejuízo aos pacientes e à saúde pública.
4: Falamos disso de manhã aqui.
0: Inclusive, 83, mas gente, também, 83 exames e 41 pessoas não
6: faltaram. E a prefeitura está pagando. Quer dizer,
0: nós,
6: acabar esses investimentos acontecendo sem o atendimento e as reclamações depois de fila, que não tem, não atende, não estou na fila, é muito demorado, enfim. Eu acho que nós todos temos que criar uma consciência mais cidadã e pensar no próximo. Por que é que nós estamos fazendo isso hoje? Porque não, qual é o trabalho de levantar pegar o celular e ligar para o telefone da saúde?
3: Comunicar,
6: dar a grande oportunidade aos que não têm oportunidade. Então essa matéria ela está bem explicitada aqui, bem explicada, e eu acredito que as pessoas devam ler, além o Novo Tempo, leiam o jornal, gente. Vai fazer bem para o final de semana frio. Temos aqui também o órgão de tubos que trazemos, que aliás tem que fazer um comentário, falei antes pro Rafael, fiquei emocionado, achei assim um espetáculo
0: espetacular, né?
6: Já são história, não é? Vão entrar para a história, já são história, e como nós temos personalidades, temos artistas, temos pessoas de valor na nossa comunidade, temos que despertar ainda mais.
0: E a gente tem que parar de ser que, como o Machado de Assis dizia, né? Agora podemos elogiá-lo à vontade porque ele está morto. Não, a gente tem o pessoal agora fazendo história.
6: Ah,
0: foi uma joia aqui despertando. A Mari é uma joia aqui de Garibaldi.
6: Eu fiquei impressionado com
0: o Dudu, é uma joia aqui de
6: poder da voz da Marielle, eu achei assim fantástico. E também uma vez cumprimentei o Rafa pela oportunidade que deu aquele jovenzinho da gaita, o
3: Lucas,
6: o gaiteiro. uma oportunidade para o menino que estava emocionado, subiu ao palco. Uhum. Esses são gestos, e parabéns mais uma vez, Rafa, são gestos que nós temos que ver e acompanhar o mesmo sentido. Verdade. Temos muitas iniciativas, muitas pessoas com capacidade, temos que despertá-las, e quem sabe a Secretaria de Cultura venha a ser criada, né, e consiga dar mais oportunidades. Tem aqui a Tela Sul Investe em Nova Expansão Industrial, estamos dando uma cobertura sobre isso, que vai ampliar uma das maiores empresas de Garibaldi. A contrarrapa do João Paulo, que está de férias, mas ele traz a
0: nossa debatedora
6: Maria Amélia, também fantástico. O jornal está muito bom, como sempre, e é uma, praticamente uma revista de final de semana.
0: Nas bancas.
6: Eu não vou abrir mão.
0: Tu quase disse levantar o telefone do gancho e discar. Eu vou continuar falando.
6: Tu viu como é que é, né?
0: Ó, disca isso, tá, se a gente falar para a juventude, tu não sabe o que é discar, né, Luiz?
6: Sabe.
4: Do telefone?
0: A gente deu um spoiler.
6: Fez a pergunta, o telefone?
4: Mas uma experiência que eu tive.
0: Tu já telefonou com o telefone, com o disco?
4: Não. Eu ia falar disso agora. Eu tive essa experiência pela primeira vez na minha vida, uns 2 meses atrás.
0: O quê?
4: Porque o Léo Gusso, na estação meteorológica particular dele, ele ainda tem um telefone de disco que funciona.
0: Ah, que maravilha.
4: E aí eu liguei pra minha mãe pelo telefone de disco só pra ter essa experiência.
6: Vendo.
4: Então é.
6: Bons tempos.
4: Se tu me fizesse essa pergunta 3 meses atrás, a resposta seria não.
0: Não. Mas sei agora, nem do que se trata.
4: Agora eu posso já arriscar esse item da
2: tu
4: minha
2: viu
4: listinha.
2: Como é bom andar com o Léo Gusso?
4: Não, o Léo Gusso é sensacional. O Léo Gusso é uma sumidade.
0: É, o Léo é espetacular, né? Recebi esses dias o Pedro, meu filho, lá, explicou tudo. Pedro tá na fase das tempestades meteorológicas.
4: O pessoal que nunca teve a experiência de visitar a estação meteorológica particular do Léo Gusso, eu já adianto que é uma experiência à parte.
0: É. E conversar com ele é um aprendizado e tanto.
6: Muito,
0: né?
6: Conhecedor.
0: É um aprendizado e tanto. Gente, quero agradecer todos que, olha, hoje apareceram, deram a sua receita. Tem mais alguma receita de inverno aí, Luiz?
4: Várias, por sinal.
0: Só pra gente terminar aqui.
4: Eu fiquei, inclusive, positivamente surpreso com a quantidade de pessoas que contribuíram com esse debate.
2: Tu não tá acostumado na sexta-feira. Na sexta-feira é sempre assim.
4: Altíssimo nível. Inclusive, a gente tava naquela divagação do pinhão na chapa ou na panela de pressão. Surgiu um outro item aqui.
0: Opa.
4: A nossa amiga Ivete Lazzarotto fala de pinhão na air fryer.
2: Que modernidade. Gostei.
4: Nunca tinha testado. Modernidade por o Arthur, nosso amigão, também fala que no inverno não pode faltar uma sopa de capelete com recheio bem quentinho.
0: É bom demais.
2: Com certeza.
4: Tem também a Denise Tasca Mariani, que fala que a sopa de feijão ainda é costume na casa dela, mas que hoje o prato é língua com ervilha.
0: Opa, que maravilha. Olha aí. Minha avó fazia uma língua com ervilha. Excelente. De cinema.
4: Bom, a sopa de capelete segue liderando aqui a nossa pesquisa estatística do debate de hoje. A nossa amiga Beatriz Santuário fala de tortéi, polenta, molho e macarrão com bom molho.
0: Que maravilha.
6: Vai dar ruim lá em casa hoje.
2: Pra completar a vontade perto do meio-dia.
6: Tudo light, né?
4: Tudo light. E tem também a Inês Pazini, que fala um brodo de galinha caipira com queijo ralado. Esquenta bastante na água quente, lembro da minha infância.
0: O brodo na saída de festa, né? Se fazia. Uma vez era. Toda saída de festa tinha em comunidade aqui. O pessoal fazia o brodo pra dar uma recuperada no pessoal.
4: E pra fechar tem também
0: espadera, verdade.
6: Saímos do carnaval pra tomar brodo no espadera.
0: É verdade. Tinha o bucho maravilhoso.
6: Maravilhoso.
4: Um prato que não tinha sido falado até agora, trazido pelo José: codorna com queijo uruguaio e radicchio.
2: Olha só.
0: Agora só fiz.
2: Mas isso aí tá muito prêmio, hein?
0: Também gostei. Obrigado, gente. Obrigado demais. Rafa Lume, obrigado. Mais uma vez, parabéns, meu amigo.
2: Eu que agradeço.
0: Continue com esse sucesso.
2: Muito obrigado.
0: E nos fazendo a gente se deleitar, né, com esses momentos de pura erudição. É fruição artística.
2: Fruição artística. Eu agradeço muito a todo mundo que foi assistir, que acompanhou pela live, que eram centenas de pessoas que eu entrei na live enquanto eu aguardava lá. E era mais de 200 pessoas ao vivo assistindo.
0: O Rafa, antes de se apresentar, comentava na live.
2: Isso aí. Tava no bastidor olhando. Eu queria ver como é que era a imagem de frente. Como eu sou assíduo acompanhante da rádio. Mas muito obrigado a
3: todo mundo que foi acompanhar esse momento. E obrigado a vocês, queridos amigos, que dividiram a bancada hoje aqui. Mais uma vez, todo mundo que em casa nos acompanhou, mandou aí os seus pratos de inverno e os outros comentários. Agradecemos também a vocês. E, se Deus quiser, na sexta que vem a gente se reencontra aí.
0: Bernardo, obrigado, bom final de semana.
5: Obrigado, obrigado a todos, parabéns. Rafa, tá carregando muito bem o legado ali dos teus professores, dos seus mestres, né, fazendo parte da história e carregando-os para frente, como a gente espera que seja para as futuras gerações. E é claro, né, uma excelente sexta-feira, que o frio seja um pequeno desconforto no meio de todas as alegrias que podemos apreciar nesse inverno.
0: Fernando Portinho, bom final de semana. Leia o Novo Tempo.
6: Leia o Novo Tempo, obrigado, parabéns novamente ao Rafa, já cumprimentei-o efusivamente. E que tenhamos todo um final de semana maravilhoso.
0: Luiz, mais uma vez, obrigado.
4: Agradeço a parceria dos amigos e eu gostei que o Bernardo tratou o frio como um desconforto, porque eu enxergo da mesma forma.
0: Que maravilha. Fechando o debate desta semana, debate volta na segunda-feira, daqui a pouco no Ponto, com o nosso informativo Tramontina. Fique conosco.
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4: E jovens de Garibaldi terão uma nova oportunidade de se qualificar para entrar no mercado de trabalho. 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Voltado para jovens com idades entre 14 e 18 anos, o projeto é totalmente gratuito e acontece entre agosto e novembro, com encontros aos sábados pela manhã na APM. A edição deste ano terá uma novidade. Os jovens terão a oportunidade de aprender na prática e com mentoria. Participe! A terceira edição do projeto Construindo o Futuro é uma oportunidade totalmente gratuita para jovens entre 14 e 18 anos se qualificarem para o mercado de trabalho. As vagas são limitadas e as inscrições podem ser feitas até o dia 20 de julho no site apm.com.br.
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10: Bom dia, irmão e irmã que nos acompanha através da tua Rádio Garibaldi, o informativo da Paróquia São Pedro. Nesta sexta-feira, 18 horas, missa na Igreja Matriz. No sábado, às 17 horas, missa na Igreja Matriz. E às 18 horas, nós estaremos aí participando da ordenação presbiteral do Frei Sidmar Prece lá na paróquia Cristo Rei em Marau, né? Então convido toda a nossa comunidade para se unir em oração nesse momento bem especial na vida do Frei Sidmar. No domingo, às 9 horas, missa na Igreja Matriz, 9:30, missa na comunidade Nossa Senhora do Carmo. E às 18 horas nós temos aí a missa na Igreja Matriz com a visita de São Pedro. Então vamos estar presente rezando, bem especial. E também às 10:30 nós teremos a primeira missa do Frei Sidmar, que vai ser ordenado no sábado, e no domingo ele vai rezar a primeira missa lá na comunidade onde ele nasceu, comunidade Santo Agostinho, paróquia Nossa Senhora da Saúde, lá em Vila Maria, pertinho de Marau. Então também vamos estar em sintonia com o Frei Rezando Bonito. E na segunda-feira, nós temos às 16 horas a missa na Igreja Matriz. 19h30, momento de oração pelo Cursílio na Capela São Tarcísio, no Rex Populi. E o mesmo horário, o grupo de oração da comunidade São Francisco. Gostaria de recordar que no dia 20, no próximo sábado, que é o dia da ordenação do Frei Sidmar, a secretaria paroquial vai estar fechada, né? Vai estar fechada. No próximo sábado, então, reabrindo dentro da normalidade na segunda-feira. E aproveito a oportunidade para convidar vocês para a festa de São Pedro, que vai acontecer no próximo dia 28. Então você pode adquirir seus ingressos aqui na igreja, na secretaria paroquial, melhor, com os festeiros e também com os padrinhos nas comunidades. Venham celebrar conosco e venham participar da festividade também, que com certeza é um momento muito especial para a nossa paróquia. Irmãos e irmãs, o que eu quero partilhar com vocês hoje na reflexão perpassa pela a confiança que nos lança na missão, ou seja, a confiança que nós devemos ter em Deus, em Jesus Cristo. Ou seja, nós continuarmos tendo essa confiança, continuarmos sendo testemunhas do projeto de Deus no mundo onde nós vivemos, né? Onde nós vivemos. E o próprio Deus nos garante que Ele está conosco. Mas nós temos o profeta Jeremias, que é um exemplo disso. Ou seja, ele é perseguido, ele se sente na solidão, ele é abandonado, mas não deixa de confiar em Deus e de anunciar com coerência a fidelidade às propostas de Deus e do Evangelho. Assim também somos nós convidados a continuarmos sendo essas testemunhas de Jesus, de Deus, onde nós estivermos. Pai nosso, que estais no céu, santificado seja o vosso nome. Venha a nós o vosso reino. Seja feita a vossa vontade, assim na terra como no céu. O pão nosso de cada dia nos dai hoje. Perdoai-nos as nossas ofensas, assim como nós perdoamos a quem nos tem ofendido. E não nos deixeis cair em tentação, mas livrai-nos do mal. Amém. Abençoai, Senhor, as nossas pessoas e a comida que a vossa bondade nos concede, por Cristo nosso Senhor. Amém. Uma boa tarde, paz e bem.
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2: Na próxima segunda e terça-feira tem campanha de recolhimento de embalagens vazias de agrotóxicos no interior de Garibaldi.
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3: A reportagem da Rádio Garibaldi esteve na manhã desta sexta-feira na rua Manuel da Silva Acauã, no bairro Fenachamp, para conversar com a moradora Natália de Lima sobre um problema que tem preocupado a comunidade: cães soltos que vêm atacando crianças e idosos. Segundo os relatos, ao menos 3 ocorrências foram registradas nos últimos dias. Em um dos casos, uma criança sofreu ferimentos no braço, na mão e na perna, ficando com marcas das mordidas. Outra criança recebeu arranhões e uma terceira teve a roupa rasgada durante um ataque. Diante da situação, moradores afirmam que estão saindo de casa com pedaços de madeira para se defenderem de possíveis investidas dos animais. Conforme Natália, alguns dos cães possuem tutores, mas circulam livremente pelas ruas. Quando ocorre algum incidente, ninguém assume a responsabilidade pelos animais. Por esse motivo, os moradores solicitam que sejam adotadas medidas para recolher os cães que estão causando os ataques. O medo já afeta a rotina da comunidade, especialmente dos idosos, que relatam receio até mesmo de sair para ir ao mercado. De acordo com Natália, os cães não são provocados e atacam repentinamente. Um abaixo-assinado com cerca de 130 assinaturas foi organizado pelos moradores e será entregue à prefeitura na próxima segunda-feira. O Departamento de Bem-Estar Animal já foi informado sobre os fatos.
4: É um caso assim de muito sério, porque não é só uma criança, já foram mais de 3 crianças mordidas, arrastadas por cachorros. É idoso que não consegue ir ao mercado. O motoboy foi derrubado da moto. Então, assim, nós, tanto como moradores e como integrantes da Associação dos Moradores aqui do bairro Fenachamp, estamos assim com alerta. Então a gente decidiu procurar, a gente já procurou alguns departamentos, né, da nossa prefeitura municipal, só que a gente acabou que não foi ouvido da maneira que a gente gostaria. Então a gente está aqui para botar a nossa voz. A gente tem um abaixo-assinado com mais de 130 assinaturas. Então, e ainda que a gente não conseguiu, Henrique, pegar a assinatura de todo mundo, a gente marcou com alguns moradores e no sábado nós vamos estar fazendo um mutirão para pegar mais assinaturas.
3: Olha só, bom, vamos começar então. A gente vai tratar também desse abaixo-assinado que vocês já estão produzindo, né? Mas, Natália, nos conte, você presenciou já alguns desses ataques, nos conte essas ocorrências que estão acontecendo aqui no bairro.
4: Então, Henrique, assim, a gente não consegue sempre identificar o tutor. Acontece que ou a criança passa ou o morador passa e o cachorro pega. Não dá para entrar na escola, principalmente essa semana que tinha a entrega de boletins. Os pais tinham que entrar ou com pedra.

0: com um pedaço de pau, porque, e mesmo assim teve morador que foi atacado. Então, ele foi arrastado, teve uma criança nessa quarta-feira que foi arrastado pela rua por um cachorro. Então, a gente gostaria realmente, assim, que desse uma atenção melhor, porque é muito grave isso.
1: E são cachorros, então, realmente que ficam soltos aqui na rua?
0: Isso. A gente acredita ou estão abandonados ou os tutores são os irresponsáveis. Porque essa semana, a gente fazendo a baixa assinada, a gente vê que alguns cachorros já estão dentro dos pátios. Então, quer dizer que tem tutor. Só que a gente não sabe, na hora que acontece o acidente, a mordida, a ocorrência, a gente não acha o tutor.
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3: E os brasileiros bateram recorde no consumo de vinho ao longo de 2025. No total, o país registrou um consumo de 4,4 milhões de hectolitros, o maior já registrado pela Organização Internacional da Vinha e do Vinho. Um hectolitro equivale a 100 litros. O número representa uma alta de 41,9% em relação a 2024, segundo estimativas divulgadas pela organização. Assim, o Brasil foi um dos poucos países que tiveram aumento no consumo no mercado mundial de vinhos no ano passado, que recuou cerca de 2,5%. Diante destes dados expressivos, um estudo traçou um raio-x no consumo de vinhos no país ao longo de 2025. Os estados da região sul se destacaram. O Rio Grande do Sul foi o estado com maior nível per capita de consumo no Brasil, com consumo de 3,35 litros por habitante ao longo do ano. Em segundo, o levantamento da Consultoria de Inteligência de Mercado Ideal BI, em seguida aparece Santa Catarina, com 3 litros por habitante. O Espírito Santo ficou em terceiro lugar com o consumo de 2,12 litros por habitante e o estado de São Paulo é o maior consumidor total, com seus mais de 46 milhões de pessoas, concentrando 26% do volume, mas ficou em sexto lugar na média de litros por habitante. Maiores consumidores de vinhos do país, segundo o levantamento da Ideal BI. Em primeiro lugar, Rio Grande do Sul, 3,35 litros por habitante. Em segundo lugar, Santa Catarina, 3,02 litros por habitante. Em terceiro lugar, Espírito Santo, 2,12 litros por habitante. Em quarto lugar, Distrito Federal, 1,95 litros por habitante. Em quinto lugar, Minas Gerais, 1,76 litros por habitante. E em sexto lugar, São Paulo, 1,64 litros por habitante.
4: E depois de meses de preparação, o Frei Sidmar Prece, que atua na paróquia São Pedro de Garibaldi, se tornará padre. A cerimônia de ordenação presbiteral do Capuchinho será amanhã, às 18h, na Igreja Matriz Cristo Rei Marau, município onde o religioso nasceu e iniciou sua caminhada de fé. A Rádio Garibaldi estará transmitindo esta celebração através do Facebook da tua Rádio Garibaldi.
3: E na próxima semana, segunda e terça, dias 22 e 23 de junho, será realizada a campanha municipal de coleta de embalagens vazias de agrotóxicos. O secretário de Agricultura, Rogério Aime, informa o roteiro.
5: Então, o roteiro se inicia em Marcorama, no campo do Internacional, às 7h30. Até as 9h, o pessoal vai estar lá. Então, é muito importante que o pessoal chegue no início da coleta, uhum, para ter todas as embalagens já contadas, já organizadas, para até facilitar o pessoal que faz todo esse recolhimento. Uhum. Então, depois, aí, Marcorama segue para a linha Camargo, às 9h30, até 11h15 vai estar lá no salão da comunidade. Encerrando amanhã, então, em São Gotardo, das 11 ao meio-dia, no salão também da comunidade. À tarde, então, no dia 22, começa em São Roque, Figueira de Melo, da 1h30 até as 2h, então vou estar recolhendo as embalagens. Depois vai para Santo Antônio do Araripe, no salão da comunidade, em frente à gruta. Depois segue para a linha São Jorge, das 4h até as 5h30.
6: Uhum.
5: Então, retorno no dia 23, na terça-feira, começando por Presidente Soares, das 8h da manhã até as 9h. Depois segue para São José de Costa Real, das 9h15 até as 10h15. Passa para o Santo Alexandre, das 10h30 às 11h30. E à tarde, então, inicia 1h em São Gabriel, até as 14h vai estar lá. Depois segue para Borghetto, no Salão do Guaratinguetá, das 12h15 até as 15h03. E linha São Miguel, então, vai ser às 3 até às 3h30. Uhum. É muito importante que teve algumas mudanças no local de recolhimento por causa da internet. Como precisa esse cadastro, é de forma digital, então é necessário ter internet nesses pontos para fazer toda essa parte de cadastro que não fez e até desse comprovante digital. Então é muito importante, né, que o pessoal procure os pontos. Uhum. E também vale lembrar, se não conseguiu talvez na data marcada nesse primeiro momento, pode ir numa outra comunidade num horário pré-agendado. Então, se não conseguir entregar nessa comunidade, pode ir na próxima comunidade tranquilo, não vai ser deixado de recolher. Uhum. Mas é as comunidades para que fique mais fácil para todo mundo, né? Para o produtor também fica, tem menos deslocamento, é mais a comodidade.
3: A participação do secretário de Agricultura, Rogério Aime. E a Prefeitura de Garibaldi, por meio da Secretaria Municipal de Meio Ambiente e Bem-Estar Animal, em parceria com a Secretaria de Serviços Urbanos, realiza amanhã, sábado, dia 20, a primeira edição do programa Porta a Porta, iniciativa voltada ao recolhimento programado de resíduos volumosos e entulhos nos bairros do município. A ação acontece no bairro Fenachamp, das 8 às 10 da manhã, e no bairro Bela Vista 2, das 10 ao meio-dia. Durante o período, as equipes vão percorrer vias para realizar coleta dos materiais previamente disponibilizados pelos moradores em frente às residências. O objetivo é facilitar o descarte correto de itens que não podem ser destinados à coleta convencional, contribuindo para a limpeza urbana, organização dos espaços públicos e prevenindo pontos de descarte irregular. A iniciativa também integra a programação do Mês do Meio Ambiente, celebrada ao longo de junho, com diversas ações de conscientização e incentivo às práticas sustentáveis no município. 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E em seguida retornamos no ponto, aqui em 101.5 FM.
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3: Nota de falecimento. Pai, Valdemar Bellini, in memoriam. Mãe, Inês Svirtes Bellini. Esposo, Valdecir Chiari. Filho, Jean Carlos Chiari. Demais familiares e amigos, com pesar comunicam o falecimento de Roberta Bellini, com a idade de 42 anos. As últimas homenagens estão sendo prestadas na Capela de Linha Cruzeiro, em Coronel Pilar, onde nesta sexta, às 15h, será realizada a cerimônia de despedida com posterior sepultamento no cemitério católico de Daltro Filho, em Imigrante. Noticiamos o falecimento de Roberta Bellini, com a idade de 42 anos. Nota de falecimento. A comunidade de Linha Cruzeiro de Coronel Pilar, com pesar, participa ao falecimento de Roberta Bellini, com a idade de 42 anos. As últimas homenagens estão sendo prestadas na Capela Mortuária de Linha Cruzeiro em Coronel Pilar, onde nesta sexta, às 15h, será realizada a cerimônia de despedida com posterior sepultamento no cemitério católico de Daltro Filho, em Imigrante. Noticiamos o falecimento de Roberta Bellini, com a idade de 42 anos. Nota de falecimento. O Clube de Mães Conquistando a Paz de Linha Cruzeiro em Coronel Pilar, com pesar, participa ao falecimento de Roberta Bellini, com a idade de 42 anos. As últimas homenagens estão sendo prestadas na Capela Mortuária de Linha Cruzeiro em Coronel Pilar, onde hoje, às 15h, será celebrada a cerimônia de despedida com posterior sepultamento no cemitério católico de Daltro Filho, em Imigrante. Noticiamos o falecimento de Roberta Bellini, com a idade de 42 anos.
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3: Doze horas com mais 30 minutos, meio-dia e meia, faltando meia horinha para uma hora da tarde, estamos no ponto, de volta aqui em 101.5 FM, servindo a notícia, sextou, manhã de sexta, e nós temos um oferecimento de loja Andreoli Garibaldi, estilo que reflete a sua essência, e Sicredi Serrana, a instituição financeira cooperativa que tem compromisso com a comunidade. 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Agora aqui no ponto é hora de Kátia Valente, é hora de previsão do tempo.
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4: Olá, amigos e caros ouvintes, áreas de instabilidade se propagam pelo estado nesta sexta-feira, trazendo pancadas de chuva e, eventualmente, essas chuvas, de vez em quando de fraca, moderada intensidade, também podem acontecer aqui pela nossa região da Serra e Campos de Cima da Serra. Ao longo do dia, as temperaturas não sobem muito. As máximas previstas vão oscilar entre 10 e 12 graus aqui na região, ou seja, segue o frio predominando também por aqui. Tendência para o final de semana. No sábado ainda tem bastante umidade aqui na região. Eventualmente pode ter algum chuvisco por aqui. Nada assim de chuvas fortes, mas chuviscos mesmo. E o frio segue predominando. Não é aquele frio tão intenso, né? Mas o que chama atenção é que o frio, que as temperaturas, elas não aumentam muito ao longo do dia. Elas não caem tanto durante a noite e madrugada, mas também não aumentam muito ao longo do dia. Neste sábado, a máxima prevista deve oscilar entre 13 e 14 graus aqui na região. E domingo também nós vamos ter um dia com a presença já um pouco mais de sol, mas ainda com variação de nebulosidade, não tem assim essa condição de chuvisco, mas o frio também predomina. As temperaturas pela manhã entre 7 e 8 graus e a máxima à tarde pode subir um pouquinho mais em algumas áreas daqui, máximas entre 14 e 15 graus. Com a previsão do tempo, Kátia Valente.
3: Obrigado, Kátia, pelas informações do tempo. 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
3: E nas informações do esporte da manhã desta sexta, o destaque vai, não poderia ser diferente, Copa do Mundo, porque hoje é dia de seleção brasileira. Eu começo, na verdade, repercutindo os resultados de ontem. Nós tivemos o empate em 1-1 da República Tcheca com a África do Sul e pelo mesmo grupo, o México bateu a Coreia do Sul por 1-0. México, então, o primeiro matematicamente classificado para a próxima fase. Em seguida, pelo outro grupo, a Suíça venceu a Bósnia por 4-1 e tivemos goleada. O Canadá bateu o Catar pelo placar de 6-0. Na agenda desta sexta-feira, às 16h, horário de Brasília, tem Estados Unidos e Austrália, às 19h, Escócia mede forças com Marrocos, jogo este que já é válido pelo grupo do Brasil, e aí sim, às 21h, o duelo que todos estamos esperando no Philadelphia Stadium, na Filadélfia, o Brasil encara o Haiti, aquele que é considerado o azarão do grupo C. O Brasil, que vem de tropeço na estreia, empatou em 1-1 com o Marrocos, em jogo que escapou, inclusive, de ir para o intervalo com um revés pesado. Após jogo, o lateral zagueiro Danilo fez duras críticas à atuação da seleção e Neymar segue como desfalque, nem deixou Nova Jersey. A comissão técnica é cautelosa e não quer queimar etapas para que o camisa 10 tenha a melhor recuperação possível. O Haiti, por sua vez, chega para a partida contra a seleção brasileira buscando seu primeiro ponto na história das Copas do Mundo. A equipe está de volta ao torneio após 52 anos, mas nunca conseguiu sequer um empate. Foram 4 jogos na história e 4 derrotas, a última delas para a Escócia na primeira rodada pelo placar de 1-0. E falando em prováveis escalações, o Brasil do técnico Carlo Ancelotti deve vir a campo com Alisson no gol, Marquinhos e Gabriel Magalhães na zaga, Danilo na lateral direita e Douglas Santos na lateral esquerda. Bruno Guimarães, Casemiro e Paquetá fazem o meio de campo, na frente Matheus Cunha, Rafinha e Vinícius Júnior. Por outro lado, o Haiti do técnico Sebastien Migneux deve vir a campo com Plácido no gol, Adé e Delcroix na zaga, Arcos na lateral direita e Experience na lateral esquerda. O meio campo deve ter Jean Rickner Bellegarde, Jean Jacques e Providence, na frente Didson, Isidore e também Pierrot, Franci Pierrot, 34 gols em 55 jogos pela seleção haitiana. Provável escalação do Haiti que enfrenta o Brasil hoje a partir das 21h30, horário de Brasília, todos juntos na torcida pelo Hexa. Estas foram as informações do esporte da manhã desta sexta.
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Convite para a missa de 32º ano de falecimento de Irmã Ana Restelli Froza. Querida mãe Irmã, 32 anos se passaram e cada vez mais sentimos sua falta. A falta da mãe amiga, paciente e carinhosa que sempre foi. Guardamos com carinho e saudades a lembrança dos bons momentos que vivemos juntos. Mãe, onde estiveres, pedimos que nos guie e nos abençoe. Com carinho e saudades, os familiares convidam para a missa de 32º ano de falecimento de Irmã Ana Restelli Froza, a ser celebrada nesta sexta-feira, 19 de junho, às 19 horas, na Igreja da Comunidade de São Luís de Castro, em Boa Vista do Sul. Pela presença e orações de todos, desde já agradecem.

Agradecimento e convite para a missa de sétimo dia de falecimento de Ademir Ferla. Falar de ti, Ademir, é falar de trabalho, dedicação e sacrifício. Ele foi o reflexo de uma geração que não conhecia o caminho mais fácil. Apenas o caminho do esforço honesto, da palavra empenhada e do caráter moldado pela lida no campo. Para ele, a agricultura nunca foi uma mera rotina ou obrigação diária. Era a sua identidade e a sua conexão com a vida. O cultivo da terra era sua forma silenciosa, mas profundamente poderosa, de cuidar de todos nós e de demonstrar o seu amor. Cada semente plantada e cada safra colhida eram tijolos que ele colocava na construção do futuro da nossa família. Suas mãos calejadas contavam a história real de uma vida inteira de batalhas vencidas sob o sol e a chuva com absoluta dignidade. Ele plantou dedicação em cada amanhecer, respeitou o tempo da natureza e hoje nos deixa uma colheita eterna de orgulho, respeito e admiração. Aprendemos com ele que a maior riqueza de um homem é a sua honra. Ademir, você cumpriu a sua missão terrena com uma integridade gigante e exemplar. Agora, as ferramentas do cansaço e o peso dos dias de lavoura podem ser deixados de lado. O seu descanso, mais do que merecido, finalmente chegou. Vá em paz, com a certeza de que a sua jornada valeu a pena e que o seu legado de honestidade continuará vivo e intacto em cada um de nossos corações. Muito obrigado por ter sido nosso porto seguro e nosso maior exemplo.

Pedros, as médicas Caroline Fim Rodrigues e Nátia Bassin, a secretária de saúde Carla Giovanas Pivato, vizinhos, familiares e amigos, a todos que ofereceram coroas e flores, ao padre Josemar Conte, à equipe administrativa, ao grupo de liturgia e canto e a todos que ajudaram a confortar a família nesse momento de dor. E convidamos para a missa de sétimo dia de falecimento de Ademir Ferla, a ser celebrada às 15 horas deste domingo no Capitel Santo Antônio, na estrada para São José. Ou em caso de mau tempo, será realizada às 15 horas na Igreja Matriz São Lourenço Mártir, em Coronel Pilar. Desde já.

Agradecimento e convite para a missa de sétimo dia de falecimento de Nilsa Maria Swirtz. Nilsa deixa a lembrança de uma vida marcada pela busca de viver em paz e com alegria. Seu jeito simples e o gosto por uma boa conversa que por ela duravam horas. O carinho e o amor pelos irmãos, sobrinhos e afilhados permanecerão vivos na memória e no coração de todos que tiveram a felicidade de conviver com ela. A família agradece pelas manifestações de afeto, pelas palavras de conforto e pelas orações recebidas neste momento de despedida e saudades. Com carinho e saudades, os familiares convidam para a missa de sétimo dia de falecimento de Nilsa Maria Swirtz, a ser celebrada neste sábado 20 de junho às 18 horas, na Igreja Matriz Nossa Senhora Mãe de Deus, em Carlos.

Agradecimento e convite para as missas de sétimo dia de falecimento de Carmelina Bortolini Locatelli. Mãe, não está sendo fácil viver com a tua ausência física. Tua presença em toda parte da casa, na tua horta, no quintal, nas plantas com tuas frutas, nas tuas flores. Em todo lugar conseguimos te ver todos os dias. Sempre muito presente em todo lugar. Não conseguia parar, né, mãe? Difícil te fazer ficar sentada. Sempre estava fazendo alguma coisa. E na maioria das vezes, pelos outros. Mãe, teu maior legado sempre será esse amor pela natureza, por cada cantinho e detalhe da nossa casa. Muitos anos ao lado do pai, né, mãezinha? Foi difícil viver esses 2 anos sem ele, sem sentir um enorme vazio. Foi esse vazio que aos poucos te tornou frágil, pois era muito forte. Por algumas vezes pensei que seria eterno. Mãe, vó, bisa, tia, irmã, cunhada. Sentiremos tua falta, Carmelina, nossa Carmela. Mas temos a certeza que Deus preparou um lugar especial para ti, junto ao teu grande amor e filho que tão cedo se foi. Em nós, fica a certeza de um dia nos reencontrarmos em um lugar onde dor, tristeza e sofrimento não existem. Te amamos sempre e para sempre. Fica em paz e olha por nós. Com carinho, os familiares agradecem aos parentes, vizinhos, amigos e a todos que enviaram coroas, flores, mensagens e se fizeram presentes, confortando a família nesse momento de despedida. E com saudades convidam para as missas de sétimo dia de falecimento de Carmelina Bortolini Locatelli, a ser celebrada uma neste sábado, dia 20 de junho, às 17 horas, e a outra neste domingo, dia 21 de junho, às 9 horas, ambas na Igreja Matriz São Pedro de Garibaldi. Pela presença e orações de todos,

Convite para a missa de primeiro mês de falecimento de Cláudio Guarnieri. Querido pai, partiste tão depressa sem ao menos dizer adeus. Deixaste a lembrança mais pura e linda. Tua missão foi cumprida e agradecemos por todo o teu amor e dedicação. Foste uma pessoa especial em nossas vidas. Tua presença nos deu fé, luz e coragem para prosseguirmos nossa caminhada. Tua falta é enorme, mas queremos que saibas que não existe distância entre o céu e a terra que substitua a lembrança de tua imagem viva. Certamente onde tu estiveres, estarás iluminando os caminhos de teus familiares. Obrigado por tudo. Te amaremos eternamente. Com carinho e saudades, os familiares convidam para a missa de primeiro mês de falecimento de Cláudio Guarnieri, a ser celebrada neste sábado 20 de junho às 17 horas, na Igreja Matriz São Pedro de Garibaldi. Pela presença e orações de todos, desde já.

Convite para a missa de quarto ano de falecimento de Marcos Andreola. 4 anos se passaram sem a sua presença física aqui conosco. Os anos passam, mas a saudade aumenta mais e mais com o passar dos dias. As lágrimas ainda escorrem em nossos rostos sempre que lembramos de você e de tudo que vivemos ao seu lado. Da pessoa que foi e de todas as coisas boas que nos deixou como legado. Cada dia que passa aumenta a dor da sua falta, pois é difícil seguir a vida sem ter ao lado a pessoa especial que você foi e que tanto amamos. A chegada da Heloísa nos proporcionou recordar ainda mais você em nossos dias, pois ela carrega os teus braços e o lindo brilho do seu olhar. E o que deixa o coração um pouco mais leve é quando mostramos o céu para ela e falamos do vovô Estrelinha. Logo recebemos um lindo sorriso que também nos faz recordar do seu. Por aqui, com fé, seguimos rezando todos os dias, pedindo a Deus que te conceda o descanso eterno, que você esteja bem em paz e que nos ajude de onde estiver a seguirmos nossos dias por aqui, até que um dia nos reencontraremos. Te amamos e te amaremos para todo e sempre. Com carinho e saudades, a esposa Denise, filha Karine, genro Evandro e neta Heloísa convidam para a missa de quarto ano de falecimento de Marcos Andreola, a ser celebrada neste domingo 21 de junho às 9 horas, na Igreja Matriz São Pedro de Garibaldi.

Convite para as missas de 10º ano de falecimento de Claudina Dominga Brambila de Siqueira. Hoje faz 10 anos que você partiu, mãe. E mesmo com o passar do tempo, sua presença continua muito viva ao nosso redor. A saudade não diminui, ela apenas aprendeu a conviver com as lembranças lindas que você deixou, que não são poucas. Claudina, você foi tudo ao mesmo tempo. Uma mãe que ensinava com exemplo, uma esposa que cuidava com amor, uma avó cheia de carinho e uma amiga que sempre tinha um sorriso pronto. Cada pessoa que teve o privilégio de conviver com você carregou um pedaço de sua história no coração. Saudade do seu sorriso fácil, da sua voz meiga, das conversas simples e até daqueles momentos do dia a dia que muitas vezes pareciam comuns, mas que hoje carregam um valor imenso em nossas lembranças. Impossível não lembrar de seu chimarrão para quem chegasse na sua casa e tinha o seu jeito especial de fazer as pessoas se sentirem acolhidas. Existem dias em que a saudade aperta forte, trazendo lágrimas e aquele desejo impossível de ter você aqui novamente, nem se fosse por apenas mais um instante. Sentimos falta de você nas datas especiais, nos momentos difíceis e até no silêncio da rotina. A sua ausência é percebida em muitos detalhes, porque pessoas especiais nunca vão embora por completo. Elas continuam presentes no amor que deixaram, nos valores que ensinaram e em cada pedaço da história que continuará conosco. Mesmo com a dor da saudade, também existe a gratidão. Gratidão por ter tido a sorte de conviver com uma mulher, mãe tão especial ao nosso lado. Hoje, mais do que nunca, elevemos nossas orações a Deus e pedimos que Ele continue concedendo paz e luz.

carinho. Eterna saudade. Com carinho e saudades, o esposo Carlos, juntamente com os demais familiares, convidam para as missas de 10º ano de falecimento de Claudina Dominga Brambila de Siqueira, a ser celebrada uma neste sábado, dia 20, às 17 horas, na Igreja Matriz São Pedro de Garibaldi, e outra domingo, dia 21, às 10h30, na Comunidade Santo Antônio, 15 da Boa Vista, Boa Vista do Sul. Pela presença, orações de todos, desde já.

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O grupo Al-Anon de Garibaldi, juntamente com o grupo AA de Garibaldi, convidam para almoço especial em comemoração aos 4 anos de retorno do Al-Anon e 36 anos do AA. 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
0: 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E o cronograma da paróquia São Pedro para esta sexta-feira, 6 horas da tarde, missa na Igreja Matriz. Lembrando que amanhã, em virtude da ordenação presbiteral do Frei Sidmar Prece na cidade de Marau, a secretaria paroquial estará fechada. Agora eu me despeço e vamos para a mensagem da paróquia de Carlos Barbosa.

Programa das paróquias Mãe de Deus e Mãe das Graças. Nesta sexta-feira vamos meditar o evangelho deste final de semana, 12º domingo do tempo comum. Convocados para testemunhar sem medo. É bem certo, para viver a fé cristã sempre foi necessário desprendimento. Não obstante, muitos, dizendo-se cristãos, já não se identificam com o Jesus revelado na cruz, mas apenas com o Cristo triunfante. A palavra de Deus nos ajude a caminharmos com muita coragem, enfrentamos com força todo o mal que existe neste mundo. E o reino de Deus está próximo de vós. Disse Jesus a seus apóstolos: não tenhais medo dos homens, pois nada há de encoberto que não seja revelado, e nada há de escondido que não seja conhecido. O que vos digo na escuridão, dizei-o à luz do dia. O que escutais ao pé do ouvido, proclamai-o sobre os telhados. Não tenhais medo daqueles que matam o corpo, mas não podem matar a alma. Pelo contrário, temei aquele que pode destruir a alma e o corpo no inferno. Não se vendem dois pardais por algumas moedas? No entanto, nenhum deles cai no chão sem o consentimento do vosso Pai. Quanto a vós, até os cabelos da vossa cabeça estão todos contados. Não tenhais medo. Vós valeis mais do que muitos pardais. Portanto, todo aquele que se declarar a meu favor diante dos homens, também eu me declararei em favor dele diante do Pai que está dos céus. Aquele, porém, que me negar diante dos homens, também eu o negarei diante do meu Pai que está nos céus. Palavra da salvação. Glória a vós, Senhor. E muitas vezes são citadas essas palavras de Jesus: não tenhais medo. No mundo em que vivemos, não há como não temer. O que Jesus pede, na verdade, é que nós podamos colocar uma certa hierarquia diante do medo, discernindo em quais situações cabe ou não senti-lo. O temor paralisa o compromisso com Jesus. O texto é um apelo à superação do medo e ao fortalecimento da coragem para testemunhar em toda a ocasião a presença de Jesus. Sempre o evangelho vai provocar reações. Se não existe, não estamos no caminho certo. Por isso, em tempos de competição e de aplausos aos vencedores, propor a necessidade de atender preferencialmente aos mais fragilizados requer coragem. Todos somos convocados para ser defensores da vida, e a vida de Deus está nas mãos de Deus, mas em cada um de nós. A vida de Deus e da paz é um pedido para que seja desarmada toda a força do mal neste mundo. Pensemos na humildade e perseverança. Lembremos sempre o Papa Leão XIV em sua primeira saudação após ser eleito: Jesus é a nossa paz. Em tempo de Copa do Mundo, é contagiante ver a alegria das torcidas de todos os povos. É contagiante, e tem um grande coração o povo de cada nação. Que Deus abençoe a nossa caminhada também com a Copa do Mundo. Programação da Paróquia Mãe de Deus e Mãe das Graças nesta sexta-feira, 15 horas, adoração e missa na Igreja Matriz Mãe de Deus. 18 horas, terço dos homens na Igreja Matriz. Amanhã, sábado, 14 horas, missa na Comunidade Imaculada Conceição, 7 de Castro. 14:30, missa na Comunidade Nossa Senhora de Lourdes, Mundo Novo.
17 horas, missa na Comunhão Nossa Senhora Aparecida, bairro Aparecida. 18 horas, missa na Igreja Matriz Mãe de Deus. 18 horas e 30 minutos, missa na Comunidade São Miguel, Koblenz. Dia 21, início da novena, abertura da novena dos padroeiros com Padre Anésio Ferla. O Verbo se fez carne e veio habitar entre nós. A comunidade Ponte Seca está convidada a organizar, juntamente com os motoqueiros, a procissão de São Roque até a nossa igreja. 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Também 7 horas e 45 minutos, missa na Comunidade São Brás, bairro Aurora. 8 horas e 30 minutos, missa na Igreja Matriz, Nossa Senhora das Graças, Arco Verde. 9 horas, missa na abertura da novena dos padroeiros. 10 horas e 30 minutos, missa e festa Santo Antônio, na Comunidade Santo Antônio, 15 da Boa Vista. 15 horas, missa Nossa Senhora dos Navegantes, Arroio Canoas. 18 horas, missa na Igreja Matriz, Mãe de Deus. A bênção de Deus Todo-Poderoso desça sobre todos, em nome do Pai, do Filho e do Espírito Santo.

0: informativo das paróquias São Lourenço Mártir de Coronel Pilar e São Marcos de Marcorama.
1: Abençoa, Senhor, a minha também.
2: Boa tarde, minha irmã. Boa tarde, meu irmão. Boa tarde a todos que nos acompanham pela tua rádio Garibaldi em mais um boletim das paróquias São Lourenço e São Marcos. Hoje, dia 19 de junho, sexta-feira. O evangelho para nossa reflexão, meditação.

discípulos e hoje a nós, né, sobre um grande perigo. Nos alerta sobre o perigo da cobiça e da ganância. Esses pecados entram no ser humano pelo olho. Veja que interessante, né? A gente se dar conta, é o olho que muitas vezes acaba ficando cego para muitas coisas e só vê uma coisa. Quando a gente olha só para os bens materiais, só para a cobiça de coisas, a gente acaba adoecendo o nosso olhar. Deixamos de ver as coisas que são boas, as coisas como elas são realmente, e passamos a ver de modo confuso. Confusos pela escuridão. A ganância entra pelo nosso olho e enche o nosso coração, cegando e pervertendo o senso moral, apagando a luz de toda a vida do espírito. Ver com clareza significa deixar a luz de Cristo e do Evangelho iluminar sempre nossa vida e também nossas escolhas. Nossa vida, nossas escolhas devem ser iluminadas pela luz de Cristo e do Evangelho, se queremos ser cristãos. Não precisamos juntar riqueza ou títulos além dos necessários para viver dignamente, pois tudo isso passa. É corroído pela traça, pela ferrugem, e acabará tudo sendo perdido. Devemos, isso sim, priorizar a justiça divina, que conduz à salvação, e passa justamente por três coisas fundamentais, chamado tripé da vida cristã, que acabamos de meditar anteontem, o evangelho de anteontem, que é a caridade, a oração e o jejum. E aqui fica uma pergunta para a gente refletir: como é que nós estamos vivendo esse tripé? Essas três coisas fundamentais na vida do cristão. Como estamos vivendo a caridade, a oração e o jejum. Sempre gosto de lembrar que o jejum não é só de vez em quando a gente não comer carne, se abster-se de comer. O jejum é a gente se abster do consumismo que mata, que faz com que a gente ponha fora tanta coisa desnecessária que estraga a vida do mundo. Lembramos que hoje, às 19 horas, temos missa na comunidade São Luís de Castro. Amanhã, às 18 horas, missa na comunidade São Marcos, Marco Rama. Domingo, dia 21, dia de São Luís, festa na comunidade São Luís da Linha Camargo. Festa com bênção dos tratores, 10h30 missa e o almoço festivo. E às 15 horas temos missa no capitel de Santo Antônio, esse capitel que vai de Coronel para a comunidade de São José. A todos desejamos uma excelente semana. Fique com as bênçãos do Deus da vida, o Pai, o Filho e o Espírito Santo. Amém. Boa tarde.

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6: Olá, muito boa tarde. Sextou aqui na programação da tua Rádio Garibaldi em mais uma edição em alta, começando na tarde. 13 graus a temperatura, 1:25, horário de Brasília. Esse 19 de junho. Ótima tarde, obrigado pelo seu carinho. Obrigado por estar conosco em mais uma tarde. A partir de agora tem Balejão no teu rádio, na comunicação, no aplicativo, nas nossas redes. Alexa também. É só chamar que a gente tá por aqui. 9118-5111. 9118-5111. Esse é o nosso. A nossa ponte para a gente conectar com os nossos internautas, nossos ouvintes, por esse Brasilzão afora. Eita! Não existe limite. É hoje pela manhã, Jean Marcos Frigueto, lá em outra ponta do planeta, em outro país. E a conexão é simples, né? Não tem mais aquelas barreiras para contar, para a gente se conectar, para a gente também mandar o seu recado.
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6: Vamos lá, completando melhor ainda, com a companhia de vossas excelências. Em alta na programação, ótima tarde, tempo instável, encoberto aqui na região de Garibaldi. Sou o Balejão, vamos juntos.

0: Ligeiramente Grávida, espírito da coisa, na programação Tua Rádio em Alta, na tarde dessa sexta, teve Ney Mato Grosso, Não Existe Pecado ao Sul do Equador, e ainda, New Wave Medley, e rock nacional, exclusividade Tua Rádio Garibaldi. 20 minutos agora faltando para as duas, 13 graus é a temperatura, tempo carregado, choveu.
1: Oi.
0: Tá prometendo mais chuva durante o decorrer agora da tarde e noite. 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
8: De qualidade na programação tua Rádio Garibaldi, a rádio do teu tempo. Vem aí a primeira edição da tarde, notícias na rede, para você ficar atualizado. 7 minutinhos, 6 agora faltando para as 2:13.

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1: 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O Departamento Estadual de Trânsito do Rio Grande do Sul emitiu um alerta aos motoristas que estão em processo de regularização após terem a Carteira Nacional de Habilitação cassada. Segundo a autarquia, o curso teórico disponibilizado no aplicativo CNH do Brasil não possui validade para os condutores que precisam realizar o reinício do processo de habilitação. Atualmente, o conteúdo disponível no aplicativo está ajustado exclusivamente para os serviços de primeira habilitação. Por isso, motoristas com a CNH cassada, que precisam cumprir a etapa teórica para voltar a dirigir, devem realizar o procedimento por meio de um Centro de Formação de Condutores, CFC, credenciado. O Detran RS reforça que o uso do aplicativo nesses casos não atende às exigências previstas na legislação e não substitui o curso obrigatório dentro do processo de reabilitação. O ministro da Justiça e Segurança Pública do Brasil, Wellington César Lima e Silva, informou nesta sexta-feira que mais de 25 milhões de brasileiros fazem apostas por meio de plataformas ilegais no país. Também nesta sexta, o governo anunciou que vai bloquear recursos de bets ilegais e enviar ao Fundo de Segurança Pública, respeitando o processo legal. Segundo ele, o crime organizado tem estímulos para migrar pelo setor de bets ilegais. Por isso, argumenta ser fundamental que o governo atue duramente contra as empresas irregulares. Não coloque limites em seus sonhos, coloque fé. 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Uma prefeita foi acusada no México de simular seu sequestro para receber um resgate de mais de 2 milhões de dólares, o equivalente a 10 milhões de reais em dinheiro público, e cobrir um desfalque em seu governo, informaram autoridades locais nesta quinta-feira. Nancy Nápoles, chefe municipal de Tenancingo, alegou inocência e disse que o caso tem motivação política. Ela pertence ao partido Morena, da presidente Cláudia Sheinbaum, que fez do combate à corrupção um dos pilares de seu governo. A promotoria informou que Nancy foi intimada a depor em 9 de julho por simulação de sequestro. Não há mandado de prisão contra ela, diferentemente de seu marido e cunhado, que estão foragidos. 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
3: 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Na tarde desta sexta-feira, sexta-feira de tempo encoberto, enferruscado. Agora são 2:07 depois da primeira edição da Tarde Notícias na tua rede, na tua rádio Garibaldi. 13 graus a temperatura. 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

0: É a seleção de qualidade para você na programação feita pelos nossos ouvintes 991-18-5011. A Jadiana lá de Carlos Barbosa, Abba Mamma Mia, Nilson, Everybody is Talking, Nicole, Lenson. É, e as músicas que você gosta de ouvir na programação da tua rádio Garibaldi, Nicole Lenson, a primeira nesse bloco. Especialmente para você, música de qualidade. As clássicas. 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

0: Sexta-feira, Amadeu Ming e Anitta na programação, as italianíssimas aqui na programação da tua Rádio Garibaldi. Viva la Itália! 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Nicola Di Bari, Giramondo, Albano, Romina, Power. Essa é a tua Rádio Garibaldi, em alta, na tarde da tua sexta-feira. Que maravilha!
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4: De volta em alta na programação, tua Rádio Garibaldi, a Rádio Teu Tempo, emissora da Fundação Cultural da Serra, 70 anos de uma história bonita. De Garibaldi, Rio Grande do Sul, capital nacional do espumante, tempo tá nublado por aqui nessa tarde, 13 graus e a temperatura 15, faltando para as 3, vem aí. A segunda edição, a edição das 3 da tarde, notícias na tua rede. Hoje tem Brasil, daqui a pouco vamos falar mais. Também vou dar uma passeada lá pelo nosso Facebook, as informações que você confere com a gente e estão lá, postadas no nosso Facebook da tua Rádio Garibaldi, a rádio do teu, do meu, do nosso tempo. Em alta, 15 para as 3.
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9: 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Uma carreta basculante provocou um acidente envolvendo 4 veículos na manhã desta sexta na ERS 122 entre Flores da Cunha e Caxias do Sul e fugiu do local após a colisão seguindo a direção a Farroupilha. De acordo com informações, a carreta seguia no sentido Flores da Cunha, Caxias do Sul, quando perdeu o controle em uma curva, atingindo 2 veículos. Um dos veículos que operava como táxi capotou após o impacto. O motorista foi retirado do veículo por equipes do SAMU e do Corpo de Bombeiros. Outras vítimas também receberam atendimento no local. O presidente da República, Luiz Inácio Lula da Silva, ignorou a operação da Polícia Federal contra seu líder de governo no Senado, Jax Wagner, em evento nesta sexta-feira em Belo Horizonte. Ao anunciar investimentos do Sistema Único de Saúde em Oncologia em um hospital da capital mineira, ele falou de programas de seu governo, da pandemia de Covid-19, de violência contra a mulher e até da convocação de Neymar pela seleção e da qualidade de Marta na seleção feminina, mas não tratou das denúncias contra o aliado e amigo. O Palácio do Planalto desaprovou a estratégia usada pelo senador, que usou o presidente como escudo para se defender das acusações que pesam contra ele. Quem cultiva gratidão é capaz de realizar sonhos que parecem inalcançáveis. 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Os comentários do presidente dos Estados Unidos, Donald Trump, a um veículo de comunicação italiano sobre a primeira-ministra da Itália, Giorgia Meloni, provocaram um novo incidente diplomático. O ministro das Relações Exteriores da Itália, Antonio Tajani, anunciou nesta sexta-feira que estava cancelando uma viagem planejada aos Estados Unidos, onde deveria se reunir com o secretário de Estado, Marco Rubio, em resposta às declarações atribuídas a Trump. Tajani classificou as alegações de Trump como ofensivas, enquanto Meloni afirmou que eram completamente inventadas. O caso ocorre após sinais de reaproximação durante a cúpula do G7, realizada nesta semana na França. 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
9: Próxima edição, às 4 horas.
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11: Até as 5 da tarde, aqui na programação da tua Rádio Garibaldi, a rádio do teu tempo. 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Independência e também na Borges com a Dante Grossi, tem padaria Pomvale em Garibaldi. 14 graus temperatura, dá uma mexida um pouquinho na temperatura agora aqui no nosso digital da tua Rádio Garibaldi. Agora são 13:07, horário de Brasília. E a gente tocando à tarde. Sextou! Programado aí já pro final de semana. E na companhia da gente. Que maravilha, é bom estar na sua companhia, em alta.
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0: Capital Inicial na programação da tua Rádio Garibaldi. 3:20, 13 graus, temperatura baixa de novo. A sua maneira, camisa de Vênus, sol fim e também teve boca livre. Quem tem a viola? Em alta na programação nessa tarde, para a Padaria Ponvale, Cressol e também o Instituto Fiório Bento Gonçalves.
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0: Loving Love. Nica Costa, ela pequenininha, mas fazia muito sucesso, né? Criança ainda, quando explodiu, despontou na música internacional, nessa clássica I Believe in Love. No Mercy, Baby Come Back, mais uma clássica, começou com Crowded House, Don't Dream It's Over, e ainda passou por aqui NSYNC, Sailing, em alta padaria Ponvale, Cressol e também Instituto Fiorio.
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0: 15 minutos, agora faltando 15, faltando para as 4 da tarde, tá na hora daquele café, se não rolou ainda, vai rolar daqui a pouquinho mais, e tem que passar na padaria Pomvale. 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Um alô, um beijão especial aqui de toda a nossa comunidade, toda a nossa equipe, toda a nossa trupe, toda a nossa turma. Profeloá, Ferri Quezine, a nossa mãezona, né? Ela cuida da gente, cuida muito bem também de toda a galera aqui da tua Rádio Garibaldi, da mais nova, da equipe da Fundação Cultural da Serra. Dias atrás, recentemente, trouxe aqui aquela pizza, né? Pizza bolo, que maravilha, que delícia. E hoje, e também teve uma outra delícia que veio junto acompanhando essa pizza bolo. E hoje, nossa senhora, olha aqui, ó, sonho de valsa. Tu é um doce. Para toda a equipe, né? Trouxe um pacotão aqui. Quer ser mais um ficante? É, tem todo um monte de mensagens aí que as meninas estão distribuindo aqui pelos corredores da tua Rádio Garibaldi. Prof. Eloá, beijão no coração, que Deus abençoe sempre. Paz e bem, saúde!
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2: A Educação credenciou nesta sexta-feira o campus Serra da Universidade Federal do Rio Grande do Sul, a UFRGS, em Caxias do Sul, por meio de portaria 254/2026, que foi publicada no Diário Oficial da União. Segundo o MEC, a medida busca ampliar a oferta de ensino superior público na região e prevê o início das atividades acadêmicas ainda em 2026. O campus Serra está em processo de aquisição de sede e contará com investimento de 60 milhões de reais no novo PAC, com 50 milhões de reais destinados para compra e construção do prédio e 10 milhões de reais para equipamentos. A expectativa do MEC com o novo campus é aumentar a oferta pública de graduação na Serra Gaúcha, com impacto direto para estudantes da região que buscam formação superior gratuita. Influenciadores digitais que fizerem propaganda de plataformas de apostas ilegais serão responsabilizados tributariamente, informou o governo federal nesta sexta-feira. Mais cedo, o governo federal anunciou que vai bloquear recursos vinculados a plataformas de apostas ilegais e destiná-los ao Fundo Nacional de Segurança Pública, respeitando o devido processo legal. Se um influenciador entrar em uma rede social e fizer propaganda de uma bet ilegal, além de todas as sanções administrativas da Secretaria de Prêmios e Apostas, a Receita Federal vai cobrar imposto de renda e também tributos como PIS e COFINS, afirmou o secretário da Receita Federal, Robson Barreirinhas. O secretário também informou que instituições financeiras que movimentarem recursos relacionados a bets ilegais também serão responsabilizadas no âmbito tributário. 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O jornal americano The New York Times elegeu o hino nacional brasileiro o mais bonito entre os 48 países participantes da Copa do Mundo de 2026. A matéria publicada nesta sexta-feira e assinada pelo jornalista Tim Spears traz tons de crítica musical com pitadas de humor. A publicação exalta principalmente a introdução do hino. Dura quase 2 minutos e ainda assim não é o suficiente, diz o jornalista. Tem um monte de palavras cantadas muito rápido em sua maior parte sobre não temer a batalha, sobre um colosso destemido e uma terra amada. Mas o ponto alto é, sem dúvida, a gloriosa introdução orquestral de 28 segundos. Um dos melhores hinos do mundo, escreveu o jornal. 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
7: E nós encaminhando a última hora do Em Alta na programação, na tarde dessa sexta-feira, aqui na tua Rádio Garibaldi, emissora da Fundação Cultural da Serra. A tua rádio, 101.5 de Garibaldi. 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Essa também é uma clássica dos anos 80. Tocou e tocou bastante. A gente relembra agora aqui na tua rádio, a rádio do teu tempo.

Carlton na programação dos anos 80, o melhor de todos os tempos. Quem viveu, viveu, né? Quem é do tempo lembra, quem não é.

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A gente viveu esse tempo. 13 graus a temperatura, 4:22, a hora da

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0: Fevers na programação, tua Rádio Garibaldi em alta e a saudade. Seleção de qualidade. Vem me ajudar, também teve alguém em meu caminho. Celi Campelo, Banho de Lua. Célio Roberto, Eu Quero Teu Amor. E o Newton César, Férias na Índia. 18 minutos agora, faltando para 5 da tarde. Já pensou? Férias na Índia? Oh. 14 graus, temperatura, tempo encoberto na região de Garibaldi, na Serra, Carlos Barbosa, Bento. Aqui na região, né? Trazer a previsão na sequência pro final de semana. Em seguidinha, em alta. Siga com a gente.
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1: E assim nós estamos fechando a edição desta semana, desta sexta-feira do Em Alta aqui na programação. 3 minutos agora faltando para 5. Vem aí notícias na rede. Bom final de semana, aproveite bastante. Paz e bem, até segunda.

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6: 5 horas, notícias da hora. Vamos às informações da central de conteúdo da Tua Rádio.
7: Em Marau, destaque para o desfile da 37ª Festa Italiana, que acontece neste domingo, 21 de junho, a partir das 14h, na Avenida Júlio Borella. Com o tema Coragem, da Coragem Nasceu Marau, a atividade vai reunir entidades, escolas e comunidades em apresentações que irão retratar a imigração italiana, a trajetória de desenvolvimento do município e as tradições preservadas pelos descendentes dos colonizadores. O desfile integra a programação oficial da Festa Italiana deste ano, que celebra a cultura, a gastronomia, a história da colonização italiana em Marau, através da temática da coragem. Tato a Rádio Alvorada de Marau, Ana Lúcia Jacomini.
8: No próximo dia 3 de julho, ocorrerão as eleições do sistema Confeia, Crea e Mútua em todo o Brasil. Trata-se de um dos momentos mais importantes da governança das engenharias, agronomia e geociências do país. Os profissionais irão escolher o presidente do Confeia, que é o Conselho Federal de Engenharia e Agronomia, os presidentes dos CREAs, que é os conselhos regionais de todos os estados, e os 3 diretores da Mútua, a Caixa de Assistência dos Profissionais, que existe uma em cada estado da federação. Que estiveram participando da programação da Tua Rádio, o engenheiro agrônomo Fábio Fanfa, candidato a diretor administrativo, e o engenheiro mecânico Fábio Chaves, candidato a presidente do CREA. A votação será realizada exclusivamente pela internet, no site vota.confeia.org.br. Da Tua Rádio Cacique de Lagoa Vermelha, Dani ao Carvalho.
9: A Prefeitura de Campestre da Serra, por meio da Secretaria Municipal de Agricultura, realizou nos dias 10 e 11 de junho uma campanha de recolhimento de embalagens vazias de agrotóxicos mais de 280 agricultores do município. A iniciativa teve como objetivo promover a destinação correta das embalagens, reforçando a conscientização sobre a responsabilidade compartilhada na cadeia produtiva agrícola. A ação contribui para a preservação do meio ambiente, protegendo o solo, a água e a saúde da população. Da Tua Rádio Fátima de Vacaria, Júlia Rodrigues.
10: Depois de meses de preparação, o Frei Sidmar Prece, que atua na paróquia São Pedro de Garibaldi, se tornará padre. A cerimônia de ordenação presbiteral do Capuchinho será realizada amanhã, às 6 da tarde, na Igreja Matriz Cristo Rei, em Marau, município onde o religioso nasceu e iniciou a sua caminhada de fé. Com a ordenação, Frei Sidmar passará a exercer plenamente as funções de padre, podendo celebrar missas, ouvir confissões, conceder a absolvição dos pecados e ministrar o sacramento da unção dos enfermos. Sua primeira missa como padre será celebrada no domingo, às 10:30 da manhã, na comunidade Santo Agostinho, em Marau. No dia 27 de junho, Frei Sidmar também celebrará sua primeira missa em Garibaldi, às 5 da tarde, na Igreja Matriz. Da tua Rádio Garibaldi, Henrique da Fonseca.
6: A Prefeitura de Farroupilha realizou na manhã desta sexta-feira o lançamento oficial do selo que representa o título de Capital Nacional da Moda de Inverno. O ato ocorreu no Salão Nobre da Prefeitura e marcou mais uma etapa da consolidação do reconhecimento conquistado pelo município através da Lei Federal número 14.954/2024, de autoria do deputado federal Bibo Nunes e sancionada pelo governo federal. Farroupilha possui atualmente 191 CNPJs ligados ao segmento de confecções e malharias, responsáveis pela geração de cerca de 3.500 empregos diretos, número que representa aproximadamente 10% dos empregos formais do município. O setor também apresenta uma expressiva capacidade produtiva, com cerca de 5 milhões e 500 mil peças confeccionadas por ano e atendimento médio de aproximadamente 35 mil clientes mensalmente. Da tua Rádio São Francisco de Caxias do Sul, Alice Corrêa.
11: Em Veranópolis, a programação da 105ª Festa do Padroeiro São Luís Gonzaga, Santo Antônio e Santa Inês segue até este domingo, dia 21. Com o lema, com São Luís, Santo Antônio e Santa Inês, trilhamos os caminhos do Reino de Deus. Ainda restam mais 2 noites da novena, nesta sexta-feira e amanhã sábado. Para o domingo, dia da festa, está programada para as 9:30, uma procissão com saída da Gruta Nossa Senhora de Lourdes até a Igreja Matriz. Depois, às 10 horas, tem a celebração principal. Como parte da programação social, a partir das 7 horas da manhã, tem venda de churrasco, galeto, maionese, canudos e pastéis. Ao meio-dia, o tradicional almoço no salão paroquial, servido na mesa. E a partir das 2 da tarde, tarde dançante com a banda Expresso Sul, no salão paroquial. Da tua Rádio Veranense de Veranópolis, Mário Vivan.
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0: É dia 19 ou dia 21?
1: É, celebra no dia 21 de junho.
0: 21, no dia do inverno. É, domingo vai começar o inverno, hein?
1: Um religioso italiano na Companhia de Jesus.
0: Isso aí.
1: Conhecido pela pureza e caridade. Tô olhando na minha bola aqui, ó. Que
0: vai,
1: eu isso... sabe a minha bola, ela
0: a bola funciona. Tudo.
1: Funciona.
0: Sim.
1: É conhecido pela pureza, a caridade, renunciou à sua nobreza para servir aos doentes.
0: Olha ali, tchê.
1: Faleceu aos 23 anos.
0: Olha ali, tão novo, né?
1: É.
0: Por isso que é o padroeiro da juventude.
1: É, ele contraiu a peste em Roma. Celebrado no dia 21 de junho.
0: Olha ali, tchê.
1: Olha só, né?
0: Então, esse é o nosso santo da juventude, que olhe para esses jovens que precisam de uma proteção. Tá aí, né? Coisa boa. Mas, tchê, começamos bem, encontrando vocês nesse final de tarde, na noite que o Brasil vai jogar.
1: Será?
0: Será que ele vai entrar em campo?
1: Mas, gente, né? É hoje o Brasil?
0: É hoje, 9:30 da noite.
1: Nossa, de brincadeira.
0: Contra
1: vai, Brasil!
0: Aquela tal de Haiti?
1: Haiti.
0: É.
1: Haiti tá jogando agora aqui, Estados Unidos, ó.
0: Estados Unidos agora?
1: Estados Unidos.
0: Como é que tá?
1: E 2-0 Estados Unidos.
0: Ih, tá classificado já para as oitavas.
1: 2-0, já a segunda rodada, né?
0: Sim, praticamente 6 pontos classifica.
1: Sim.
0: É tranquilo, direto, né?
1: Exatamente.
0: Tá jogando contra quem, Estados Unidos?
1: Os Estados Unidos, vou ver aqui, ó. Estados Unidos. Estados Unidos, ele tá enfrentando a equipe da Áustria.
0: Áustria. Olha os austríacos aí, hein? Isso aí. Tá. Teve primeiro jogo hoje às 14 horas ou não?
1: Tá bem. É o jogo da tarde, né? Tem três.
0: Ah, tem três?
1: Exatamente. Nós temos agora, então, em campo, deixa eu ver aqui, Estados Unidos e Áustria.
0: Tá.
1: É a segunda rodada, Estados Unidos e Áustria. Às 16h começou. Para hoje, nós teremos ainda, para esta sexta-feira, na rodada, segunda rodada, na realidade, né?
0: Sim.
1: Além do Brasil, que joga.
0: Contra o Haiti.
1: O Haiti.
0: 21:30.
1: 21:30. Nós teremos na rodada ainda, Roberto. Deixa eu buscar aqui.
0: Busca lá. Vai na tua bola de cristal aí, Flávio.
1: Bola de cristal para esta sexta-feira.
0: Alô, bola de cristal. É hoje.
1: É a rodada para esta sexta-feira. Cadê?
0: 14 graus a temperatura. Já vou me informando aqui, hein?
1: 14 graus a temperatura.
0: E o tempo daquele jeito. Nubladão, chuva, umidade.
1: Às 19 horas, Roberto. Escócia e Marrocos.
0: Escócia.
1: Do
0: Brasil. Do Brasil, né? Marrocos.
1: Escócia lidera, né? Tem 3 pontos.
0: 3 pontos, ganhou do Haiti,
1: ganhou, né? Do Haiti.
0: Ganhou do Haiti.
1: Brasil tem um, Marrocos também tem um.
0: É isso aí, que empataram ali a rodada, né?
1: Tem jogo agora, depois Estados Unidos e Áustria, 19h, Escócia e Marrocos, e às 21h30 aí tem Brasil. E Haiti.
0: Eita, nós vamos ver se ele vai entrar em campo, né? Vamos deixar assim, vamos ter esperança.
1: Isso aí.
0: Bom, falamos de tudo aqui, falamos do Palio da Juventude, falamos da Copa do Mundo, e agora eu quero falar de música. Começa com quem?
1: Salvador Lambert.
0: É um bugio.
1: Não tem micha.
0: Não tem micha, bugio. É do bom, tem que marcar, não tem micha, Brasil.
1: Isso, não tem micha, Brasil.
0: E depois vamos trazer quem aí?
1: Santo Chão.
0: Ah, do Santo Chão, velho Rio Grande. Velho Rio Grande de guerra. Simbora, do nosso pro seu coração, um bom final de tarde e boa final de sexta.

0: Boas 17 horas 19 minutos, 14 graus, se mantém a temperatura neste final de tarde de sexta-feira. Tempo carancudo. Diz que vai chover algumas pancadinhas ainda amanhã, né? Bom, e ô Bolejo, tu tem alguma previsão do tempo
1: tenho,
0: aí?
1: Tenho previsão.
0: Amanhã, que amanhã é sábado, o pessoal quer
1: saber. Pagar essa conta, eu vou pagar agora
0: paga,
1: aqui no...
0: Paga, ali, meu
1: no
0: velho.
1: Chega, né? Porque aí. Eu não sou caloteiro. Um pouquinho, mas é.
0: É, leve. Não tenha tanta certeza.
1: Não tenho certeza. Não confia.
0: Vai lá.
1: Tivemos, então, confirmando pela manhã, nuvens.
0: Sim,
1: passando
0: normal,
1: tempo,
0: passou.
1: À tarde,
0: passou,
1: pela manhã.
0: Isso aí.
1: Chuva não para a noite, hein?
0: Ei, lá.
1: Vai continuar para essa sexta-feira.
0: Ixi,
1: pro final de semana aqui, ó, olhando na bola de cristal aqui.
0: Amanhã.

0: ajuda bastante, né? É, tá mudando aqui para sábado agora. É. Sol, muitas nuvens passando. Olá. Chuvoso à tarde. Ixi. E à noite a chuva para sábado. Para domingo.
1: Para domingo.
0: Domênica.
1: Domênica.
0: Sol com muitas nuvens durante o dia.
1: Ah, igual.
0: Períodos de céu nublado. À noite com muitas nuvens para o domingo.
1: Ah, então
0: e
1: tá
0: a
1: aí.
0: Semana, Roberto? Vamos
1: Fria.
0: Começar como a semana, Roberto?
1: Freda!
0: A semana começa com tempo chuvoso durante o dia e a noite.
1: Bam.
0: Marcando 6 graus aqui a mínima, ó.
1: Bam.
0: 11 a máxima.
1: A segunda-feira. E
0: pra terça-feira vai pra 3 graus, hein? Olha, bam. Dia de sol, muitas nuvens à tarde e à noite. Nebulosidade diminui para terça-feira. Semana que vem começa com o tempo chuvoso durante o dia
1: lá,
0: e a noite.
1: Lá, né? Lá, lá, lá, lá.
0: Ah, como é que eu vou lavar minha roupa, Roberto?
1: Ah,
0: né?
1: Ah, problema teu. É, mete na máquina e no secador. É, adianta.
0: Aquele cheiro de cachorro molhado, rapaz.
1: Parece tem uma secadora de 42 quilos. É. Brincadeira. Entra,
0: entra
1: lá.
0: Direto na máquina.
1: Entra direto na máquina. Ele vai tomar banho e vai pra máquina direto, né?
0: Ô,
1: louco, meu. Pessoal, vamos embora, porque a loja só. 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
1: 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Ok? Bom, jantar dançante, deixa eu ver aqui, tem jantar dançante em São José de Costa Real amanhã, pessoal. Então, ó, amanhã tem esse jantar dançante lá na comunidade de São José de Costa Real, 19h30. Vai começar cedito, 19h30 vai começar esse jantar. Depois vai ter aquele cardápio tradicional com sopa capelete e tudo mais, viu? Qual é o valor do ingresso? R$160 para adulto, para casal, tá? Ou 90 individual. Ou 90 individual. Então, assim, ó, eu vou falar aqui. Tem inclusive no cardápio, tem a sobremesa, tá? Tem sobremesa. E tem ali, ó, venda de espumante durante a noite também. Tem até o cafezinho para aquecer lá, ok? 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Nova emoção que vai animar esse jantar dançante de São José de Costa Real. O ingresso, 996-49-4629, ok? Liga lá e bom jantar pra galera toda. Intervalo, já volto.
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8: Curiosidades de São Francisco, presépio de Grécio. Você sabia que o presépio que montamos todos os anos no Natal foi uma inspiração de Deus em São Francisco de Assis? Sim. Em 1223, na cidade de Grécio, na Itália, ele quis reviver a graça da noite do Natal com a mesma cena que a Sagrada Família presenciou. São Francisco montou estábulos, animais, colocou pessoas como Maria, José, os pastores, e não colocou o menino na manjedoura. Eis que na noite do Natal, naquele vazio e silêncio, se ouviu a voz de uma criança, e Francisco contemplou o menino Jesus. Seja um franciscano, seja uma franciscana, paz e bem.
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1: E quando nos separam 29 minutos das 18 horas e que temperatura nesse momento temos? Baixou mais um grau, Flávio?
0: 13 graus.
1: Ah, viu só? Tredaze.
0: Tredaze.
1: 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A Talêmico, obrigado, viu? Só que o meu relógio tá funcionando agora, Balejo. Opa. Aqui, ó, escuta, ó. 28 para 6, tu viu?
0: É, tô
1: muito
0: bom na Talêmico.
1: Mas, trocou a pilha?
0: Ah, bom, né?
1: Botou pilha nova, hora bola. É. Talêmico, obrigado, meu irmão. Um abraço. É isso aí. E vamos embora. 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Parabéns, felicidades, Anair Bonassi Fopa. Alô, dona Nair, é em São Silvestre, Boa Vista do Sul. Alô, São Silvestre, alô, Boa Vista do Sul. Oi, Nair, felicidades. E olha que presente que a Nair ganhou hoje, hein? Além aqui, ó, homenagem do Alex, que é teu filho. Abraços também aqui da Sandra. Por que que eu falei forte, Sandra? Porque ela também tá de aniversário hoje. É o presente que a Nair ganhou aqui, ó. É um presente lindaço. A dona Sandra, felicidades pra você, viu? Sandra Bonassi Fopa, que está de aniversário hoje. O mano também te parabeniza, viu? Todo mundo tá parabenizando vocês duas, ok? E o Moacir Senter. Alô, ô, Moacir. Moacir Senter. Tá de São Roque, o chefe da garçonada ali,
0: cara,
1: né?
0: São Roque, Moacir. Parabéns, Moacir. você, é a nação do Varejão.
1: É uma figura fantástica, é, né?
0: Demais.
1: Meu Deus do céu, aí, ó, garçom.
0: Não é dele, né?
1: Garçom é com ele.
0: É isso aí.
1: Né? E esse homem tem jogo de cintura.
0: Tive o prazer de trabalhar ao lado dele como garçom.
1: Ah, é? Bah, é uma figura bonita, nossa, né? Ó, o Sadia Vera também te parabeniza, viu, Moacir? É isso, ó.
0: Isso, ó.
1: Parabéns, então, pra ele. Grande Moacir Centera. Parabéns. Flávio, tem três recados aí,
0: tem, tem bastante recado.
1: Não, vem aqui, me dizer, Roberto, que alguém tá dizendo que eu não entendo nada de São João.
0: Não sabe nada.
1: Bah.
0: Diz que... para o Beto que a fogueira de São João se acende na véspera, no dia 23. E São João é dia 24 e a festa continua.
1: Mas não falei que era dia 24 de São João?
0: Ah, não sei.
1: Bah, vai saber o que eu falei lá.
0: Claimar, ó.
1: Claimar, Fossi. Ô, Claimar.
0: Eletricista
1: esse
0: profissional,
1: é
0: né?
1: É bom. Esse você conhece tudo,
0: a
1: né?
0: Fôndega Garibaldi.
1: Isso.
0: Tá ouvindo lá o programa junto com a patroa, né? A Maristela.
1: A dona Maristela, tá aí.
0: Pra ele e pra ela.
1: Mas então, ó, que bacana. Dia 23, você mete fogo na fogueira.
0: É.
1: Você pula a fogueira.
0: Ui, mas podia não... fazer uma fogueira na alfândega e convidar nós, né?
1: Também, é. Também.
0: Você
1: já
0: sabe aí, né?
1: Crapincha.
0: A gente entra com o corpo.
1: E com a vontade de comer.
0: Com vontade de comer.
1: As delícias de São João. Baita abraço. Cadê o Leodir Capelari,
0: aqui
1: hein?
0: Também. Buenas, Roberto.
1: Buenas.
0: Flávio, a Carca, a música do Gildo de Freitas, que hoje estaria completando 107 anos, se estivesse vivo, né? Até busquei aqui na minha bola de cristal o nome do Gildo de Freitas, Leovegildo José de Freitas.
1: Olha ali.
0: É o rei dos trovadores. Ele nasceu em Porto Alegre, no dia 19 de junho de 1919.
1: Bah.
0: É, exatamente.
1: Então, 107 faleceu, anos.
0: O falecimento dele aqui, deixa eu ver quanto é que foi aqui o falecimento do Gildo de Freitas. Cadê a minha bola aqui?
1: É, então
0: não tá, tá me ajudando essa.
1: Vai, aí, bola!
0: Nascimento do dia 19, de 1919. Nascimento do Gildo de Freitas.
1: Certo. Né?
0: E faleceu no dia 4 de dezembro de 1982, aos 63 anos.
1: Olha,
0: uma história linda, né?
1: Linda.
0: O Gildo começou a trabalhar bem cedo. 8 anos de idade, né?
1: Ah.
0: Pra ver que não tinha essa coisa
1: não.
0: Que não pode, né?
1: Ah, para,
0: ele vendia frutas.
1: Olha ali.
0: Na vizinhança, né? E com o seu trabalho, muitas vezes, ele via alguns amigos do seu pai tocando gaita e se interessou pela coisa
1: e olha que
0: foi
1: famoso,
0: né?
1: Que ele foi uma referência. Ele, o Teixeirinha.
0: Leovegildo José de Freitas.
1: Olha, eu não encontrei a música lá, Meu Nascimento, mas vamos tocar Sim Que Eu Sou. Já que o Gildo de Freitas era assim, vamos tocar Sim
0: Exatamente.
1: Que Eu Sou.
0: Exatamente. E o Lucheiro também tá com a
1: gente. Alô, Lucheiro!
0: Ô, Roberto! Ô, Baleio!
1: Oi!
0: Estou ouvindo a programação, tá muito boa.
1: E o que vamos tocar?
0: Vocês, boa noite aí, né?
1: É isso aí.
0: Estou ouvindo o programa, gostaria de ouvir uma com o Valdomiro Maicá, missioneiro da moda antiga, Roberto.
1: Então, feito o carreto, vamos tocar essas duas
0: é
1: aí.
0: Raiz, né?
1: Assim Que Eu Sou, também pro Clecir Schultz, a turma toda lá do Três Lagoas, trovadores, Moraizinho e companhia, e também essa aqui do nosso amigo Leodir Capelari.
0: Isso.
1: Alô, turma do Chiru, gaiteiros lá da Lumar Automóveis, grande Chiruzada, um baita abraço pra vocês, Chiru, Cláudio, Félix, a Mona Lisa, bom trabalho pra vocês.

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2: 9:09.
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4: Já na reta final do Te Aproxega de hoje, né? Ô, dona Clarice Zílio Bortolini lá do Cairu, tá trocando de ano hoje, hein, Clarice? Abraço do Ismael, abraço do Diego, da Nora Gillian, a Daiane, a Mônica, da Itália, lá da Itália, o genro que é o Marco, e também os netos, o Ricardo, a Milena e a Mali, é isso, ó, juntamente com Pedro Zílio, o pai da Clarice, de Santo Antônio de Castro, no dia 92 anos, dia 28, agora domingo, não esse, outro, né? Na festa de São Pedro, vai estar comemorando. Que lindo demais! Então, aquele abraço da dona Jureba, do Jair, do Jandir, o Gilberto, a Janete e também a Sandrinha. Oi, Sandrinha! Que abraço aí, a Mana! Valeu! Tudo de bom pra ti. 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Olha a festa do Morro Feio aí, gente. Os serranos aqui no Te Aproxega, Balejo.

0: Feito Carreto, festa do Morro Feio, que não é bonito, mas lá o baile é bonito. 17, faltando 3 para 6. 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Valeu, fim de programa, tudo ok, tudo certo, tudo de bem com a vida, é só falar aqui da terraplenagem do Brugali, Brugali Terraplenagem, Ateus, Escavações, tudo você encontra com aquela facilidade no pagamento e as condições especiais, além do bom preço. 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Muito obrigado a todos, um bom final de tarde. E ó, hoje 9:30 temos que dar um grito de gol. Brasil, vai pra cima deles, seleção.
1: Brasil!
0: Capricha, capricha. Como é que é o nosso italiano lá, mano? O meu caro Flávio.
1: Quem?
0: O treinador. O técnico.
1: O técnico.
0: Ancelotti. Vai pra cima deles, Ancelotti.
1: Gente boa.
0: E grito de gol que nem o Marasca. Marasca, dá teu grito de gol aí pra fechar, seguir o Santo Terço. Um abraço, bom final de semana. 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
1: 18 horas com 9 minutos. Salve São Pedro! Bem-vindos, bem-vindas, boa noite! Aqui nos encontramos no Santo Terço. Vamos elevar nosso pensamento a Deus, a nossa querida mãe, a São Pedro, que seja nosso intercessor, o nosso padroeiro aqui de Garibaldi e do Rio Grande. Hoje é o quarto dia da nossa novena, né? Então vamos continuar rezando ao nosso padroeiro, que será homenageado dia 28 desse mês, e dia 29 a missa do padroeiro, da festa que está acontecendo. Eu digo Garibaldi, paróquia São Pedro. Garibaldi abraça e comemora o padroeiro. E assim vamos rezar, pedir a sua proteção. Sabemos que mais uma semana está chegando ao seu final, mais uma semana onde estamos bem vivos, é isso que eu digo. Todas as graças que nessa semana recebemos, todas as bênçãos que foram recebidas também, aí você pode dizer, eu digo assim, os milagres que foi alcançado a cada um de nós, até você pode pensar, mas Roberto, faz tempo que eu peço a minha graça, meu milagre, e até agora não veio. Sim, você ganhou muitos milagres essa semana. Por exemplo, seu coração não está batendo? Você não acordou hoje pela manhã? Está respirando? É um milagre da vida da gente. É necessário podermos estar bem? Temos desafios? Todos temos. E assim a gente pede. Pede, não cansa de pedir. E no momento certo, a graça você vai receber. Eu quero aqui rezar, a Neide está me pedindo, ela quer rezar esse Santo Terço por todas as pessoas que estiveram ontem lá na missa, que foram na missa lá em 37 da Boa Vista, no Capitel da Mãe Rainha, da Neide Trevisol. Pessoal que esteve lá pedindo bênçãos. Frei Vilmar, que celebrou bonito a Santa Missa. Quantas bênçãos lá foram derramadas também, diz a Neide. Reza pela saúde de todos. Por todos que ela está rezando. Pelos familiares falecidos. Pela família, filha, genro, netos. Reza também pelos padrinhos. Quem já partiu, a tia Sunta que está aqui. Reza por ela. Reza por todos que estão lá na urna das bênçãos da Neide. E eu quero rezar também aqui, pois que estão nesta urna, que estou com a mão aqui. Quantos pedidos que tem aqui, Senhor? E você sabe cada um deles. Jesus, vamos juntos atender esses pedidos. Olhe por cada uma dessas pessoas. Você que está rezando conosco agora, você que está fazendo o seu pedido, ou um familiar, você está rezando por quem hoje? Qual é o seu pedido? Que tudo isso possa estar bem e que possa a graça alcançada. Eu quero rezar aqui também pela Terezinha, pelo Sérgio Luiz, o seu desafio da vida, que sejam abençoados. Fé, vai melhorar. Eu quero rezar também aqui, nesse Santo Terço, tem o Cláudio Simonaggio, a esposa Tere e a família reza. Vamos trazer presente cada um de nossos ouvintes nos seus pedidos e pode mandar aquele alô, ou, ei, lá na Rádio Garibaldi, agora temos o Terço, 101.5 FM, pra gente cada vez mais ter ouvintes por todo esse Brasil no aplicativo, para formarmos essa grande corrente de oração. Eu sempre digo aqui, não canso de repetir, mais bênçãos que a gente recebe são mais ouvintes que se unem em oração. Vamos rezar o nosso Santo Terço. Vamos rezar juntos. Vamos lá. A Marinês vai rezar conosco já no comecinho do Santo Terço. O Flávio está aqui, você está ali, nós juntos vamos iniciar. Com o sinal do cristão. Nós estamos reunidos em nome do Pai, do Filho e do Espírito Santo. Amém. Vamos junto, Marinês. Creio em Deus, Pai.
2: Pai Todo-Poderoso, Criador do céu e da terra.
1: Em Jesus Cristo,
2: seu único.
0: único Filho nosso Senhor, que foi concebido pelo poder do Espírito Santo, nasceu da Virgem Maria, padeceu sobre o Pôncio Pilatos, foi crucificado, morto e sepultado, desceu à mansão dos mortos, ressuscitou ao terceiro

0: vivos e os mortos. Creio no Espírito Santo, na Santa Igreja Católica,
1: na comunhão dos santos,
0: na remissão dos pecados, na ressurreição da carne, na vida eterna. Amém. Pai nosso que estais no céu, santificado seja o vosso nome, venha a nós o vosso reino, seja feita a vossa vontade, assim na terra como no céu.
1: O pão nosso de cada dia nos dai hoje, perdoai as nossas ofensas, assim como

0: agora e na hora de nossa morte. Amém.
1: Ave Maria, cheia de graça, o Senhor é convosco. Bendita sois vós entre as mulheres e bendito o fruto do vosso ventre, Jesus.
0: Santa Maria, Mãe de Deus, rogai por nós, pecadores, agora e na hora de nossa morte. Amém.
1: Glória ao Pai, ao Filho e ao Espírito Santo.
0: Como era no princípio, agora e sempre. Amém.
1: Nossa Senhora de Fátima e São Pedro,
0: rogai por nós.
1: Divino Pai Eterno,
0: abençoai-nos.
1: Em primeiro lugar, Maria Inês, antes de colocar as suas intenções, eu quero parabenizar por ser ministra da Eucaristia. 20 anos de caminhada, salve Jesus! Com essa Amém. Bela missão que você está tendo com todos os ministros da Eucaristia. Como é bonito, 20 anos sempre distribuindo, levando o corpo de Deus a todas as pessoas. Parabéns, Maria Inês. E para quem vamos rezar esse primeiro mistério?
0: Ah, eu vou rezar para agradecer os meus 20 anos de ministra, e para minha família, e para todos os doentes, que já que eu cuido, eu levo comunhão para os doentes há 20 anos.
1: Amém, que bela missão, que missão bonita. É isso, Marinês?
0: Sim.
1: A Neide também está colocando aqui, ela quer rezar por todos os colaboradores da missão bonita que ela tem com a Mãe Rainha, lá do Capitel. Então ela pede por todos que colaboram com esta bela missão, que sejam todos abençoados pela Mãe. Então vamos unir essas intenções, aqui trazemos do nosso coração, vamos pedir nesse primeiro mistério doloroso, onde contemplamos
2: a agonia de Jesus no Horto das Oliveiras.
1: Pai nosso que estais no céu, santificado seja o vosso nome, venha a nós o vosso reino, seja feita a vossa vontade, assim na terra como no céu.
0: O pão nosso de cada dia nos dai hoje, perdoai as nossas ofensas, assim como nós perdoamos a quem nos tem ofendido, e não nos deixeis cair em tentação, mas livrai-nos do mal.
1: Ave Maria, cheia de graça, o Senhor é convosco, bendita sois vós entre as mulheres, e bendito o fruto do vosso ventre, Jesus.
0: Santa Maria, Mãe de Deus, rogai por nós, pecadores, agora e na hora de nossa morte. Amém.
1: Ave Maria, cheia de graça, o Senhor é convosco, bendita sois vós entre as mulheres, e bendito o fruto do vosso ventre, Jesus.
0: Santa Maria, Mãe de Deus, rogai por nós, pecadores, agora e na hora de nossa morte. Amém.
1: Ave Maria, cheia de graça, o Senhor é convosco, bendita sois vós entre as mulheres, e bendito o fruto do vosso ventre, Jesus.
0: Santa Maria, Mãe de Deus, rogai por nós, pecadores, agora e na hora de nossa morte. Amém.
1: Ave Maria, cheia de graça, o Senhor é convosco, bendita sois vós entre as mulheres, e bendito o fruto do vosso ventre, Jesus.
0: Santa Maria, Mãe de Deus, rogai por nós, pecadores, agora e na hora de nossa morte. Amém.
1: Ave Maria, cheia de graça, o Senhor é convosco, bendita sois vós entre as mulheres, e bendito o fruto do vosso ventre, Jesus.
0: Santa Maria, Mãe de Deus, rogai por nós, pecadores, agora e na hora de nossa morte. Amém.
1: Ave Maria, cheia de graça, o Senhor é convosco, bendita sois vós entre as mulheres, e bendito o fruto do vosso ventre, Jesus.
0: Santa Maria, Mãe de Deus, rogai por nós, pecadores, agora e na hora de nossa morte. Amém.
1: Ave Maria, cheia de graça, o Senhor é convosco, bendita sois vós entre as mulheres, e bendito o fruto do vosso ventre, Jesus.
0: Santa Maria, Mãe de Deus, rogai por nós, pecadores, agora e na hora de nossa morte. Amém.
1: Ave Maria, cheia de graça, o Senhor é convosco, bendita sois vós entre as mulheres, e bendito o fruto do vosso ventre, Jesus.
0: Santa Maria, Mãe de Deus, rogai por nós, pecadores, agora e na hora de nossa morte. Amém.
1: Ave Maria, cheia de graça, o Senhor é convosco, bendita sois vós entre as mulheres, e bendito o fruto do vosso ventre, Jesus.
0: Santa Maria, Mãe de Deus, rogai por nós, pecadores, agora e na hora de nossa morte. Amém.
1: Ave Maria, cheia de graça, o Senhor é convosco, bendita sois vós entre as mulheres, e bendito o fruto do vosso ventre, Jesus.
0: Santa Maria, Mãe de Deus, rogai por nós, pecadores, agora e na hora de nossa morte. Amém.
1: Glória ao Pai, ao Filho e ao Espírito Santo.
0: Como era no princípio, agora e sempre. Amém.
1: Ó meu bom Jesus,
0: perdoai-nos, livrai-nos do fogo do inferno, levai as almas todas para o céu e socorrei principalmente os que mais precisar.
1: Nossa Senhora de Fátima e São Pedro,
0: rogai por nós.
1: Divino Pai Eterno,
0: abençoai-nos.
1: Maria Inês, vamos rezar o segundo mistério também, em ação de graças, somente pelo teu ministro.

0: ministrar missa da Eucaristia, que possa continuar tendo força, tendo fé e continuar levando Jesus Cristo para todas as pessoas doentes do grupo que você visita semanalmente. Então vamos rezar agradecendo a Deus pelos teus trabalhos, pela família e por estarmos juntos nesse segundo mistério. Alguma intenção a mais, Marinês, você quer colocar?
1: Eu vou colocar uma amiga minha, que ela me ligou hoje, que ela ficou 45 dias em Porto Alegre. Ela fez uma cirurgia na cabeça.
0: Meu Deus.
1: Eu rezo por ela, que ela se recupere com saúde.
0: Torcer que vai se recuperar. Vamos torcer que cada dia um pouquinho vai melhorar.
1: Sim.
0: Sem sequelas, sem nada, com a graça de Deus.
1: Isso.
0: Então vamos unir as suas intenções a que todos os nossos ouvintes estão colocando com fé. Flávio, lá no painel, alguma intenção já chegou aí?
2: Já, Roberto, nós temos rezando conosco a Dulce Helena. Boa noite, gostaria de rezar pela saúde dos familiares. E ela pede para rezar uma dezena. Pode ser na sequência.
0: A terceira, Dulce Helena. A terceira é da senhora.
2: Tá bom, já está reservado para ela. Boa noite, Leonice Agatti. Rezo juntamente com a minha família pelo vó Vilma Agatti, que hoje está completando 85 anos de vida.
0: Oi, vó querida! Bênçãos para a senhora.
2: Dona Vilma Agatti.
0: Vilma.
2: A Helena também conosco, ela reza São Luís Gonzaga, padroeiro da juventude.
0: Isso.
2: Domingo estará sendo comemorado. Proteja a nossa juventude deste mundo, da maldade, e os leve para o caminho do bem.
0: Amém.
2: Também está rezando conosco, quero rezar pedindo proteção e saúde a todos os seus familiares, os que estão passando pela doença do câncer, pelas almas do purgatório, que Frei Sidmar seja muito ungido em sua ordenação amanhã sábado, Roberto,
0: às 18 horas, com a transmissão do Facebook. Isso. Da Rádio Garibaldi ao vivo, todo mundo acessando lá o Facebook.
2: Também a Sivina está rezando pelos freios da paróquia e por nós aqui da Rádio Garibaldi. Obrigado, Sivina.
0: Amém. Isso. Vamos trazendo presente todas essas intenções, eu peço pela minha família, peço para meus filhos, peço por todos. A luz, paz, amor. Vamos rezar esse segundo mistério doloroso, onde contemplamos
2: a flagelação de nosso Senhor Jesus Cristo.
0: Pai nosso que estais no céu, santificado seja o vosso nome. Venha a nós o vosso reino. Seja feita a vossa vontade, assim na terra como no céu.
1: O pão nosso de cada dia nos dai hoje. Perdoai as nossas ofensas, assim como nós perdoamos a quem nos tem ofendido. E não nos deixeis cair em tentação, mas livrai-nos do mal.
0: Ave Maria, cheia de graça, o Senhor é convosco, bendita sois vós entre as mulheres e bendito o fruto do vosso ventre, Jesus.
1: Santa Maria, Mãe de Deus, rogai por nós, pecadores, agora e na hora de nossa morte. Amém.
0: Ave Maria, cheia de graça, o Senhor é convosco, bendita sois vós entre as mulheres e bendito o fruto do vosso ventre, Jesus.
1: Santa Maria, Mãe de Deus, rogai por nós, pecadores, agora e na hora de nossa morte. Amém.
0: Ave Maria, cheia de graça, Senhor é convosco, bendita sois vós entre as mulheres e bendito o fruto do vosso ventre, Jesus.
1: Santa Maria, Mãe de Deus, rogai por nós, pecadores, agora e na hora de nossa morte. Amém.
0: Ave Maria, cheia de graça, Senhor é convosco, bendita sois vós entre as mulheres e bendito o fruto do vosso ventre, Jesus.
1: Santa Maria, Mãe de Deus, rogai por nós, pecadores, agora e na hora de nossa morte. Amém.
0: Ave Maria, cheia de graça, Senhor é convosco, bendita sois vós entre as mulheres e bendito o fruto do vosso ventre, Jesus.
1: Santa Maria, Mãe de Deus, rogai por nós, pecadores, agora e na hora de nossa morte. Amém.
0: Ave Maria, cheia de graça, o Senhor é convosco, bendita sois vós entre as mulheres e bendito o fruto do vosso ventre, Jesus.
1: Santa Maria, Mãe de Deus, rogai por nós, pecadores, agora e na hora de nossa morte. Amém.
0: Ave Maria, cheia de graça, o Senhor é convosco, bendita sois vós entre as mulheres e bendito o fruto do vosso ventre, Jesus.
1: Santa Maria, Mãe de Deus, rogai por nós, pecadores, agora e na hora de nossa morte. Amém.
0: Ave Maria, cheia de graça, o Senhor é convosco, bendita sois vós entre as mulheres e bendito o fruto do vosso ventre, Jesus.
1: Santa Maria, Mãe de Deus, rogai por nós, pecadores, agora e na hora de nossa morte. Amém.
0: Ave Maria, cheia de graça, o Senhor é convosco, bendita sois vós entre as mulheres e bendito o fruto do vosso ventre, Jesus.
1: Maria, Mãe de Deus, rogai por nós, pecadores, agora e na hora de nossa morte. Amém.
0: Ave Maria, cheia de graça, o Senhor é convosco. Bendita sois vós entre as mulheres, e bendito o fruto do vosso ventre, Jesus.
1: Santa Maria, Mãe de Deus, rogai por nós, pecadores, agora e na hora de nossa morte. Amém.
0: Ave Maria, cheia de graça, o Senhor é convosco. Bendita sois vós entre as mulheres, e bendito o fruto do vosso ventre, Jesus.
1: Santa Maria, Mãe de Deus, rogai por nós, pecadores, agora e na hora de nossa morte. Amém.
0: Glória ao Pai, ao Filho, ao Espírito Santo.
1: Como era no princípio, agora e sempre. Amém.
0: Ó meu bom Jesus,
1: perdoai-nos, livrai do fogo do inferno, levai as almas todas para o céu e socorrei principalmente os que mais precisarem.
0: Nossa Senhora de Fátima, São Pedro e São Luís Gonzaga,
1: rogai por nós.
0: Divino Pai Eterno,
1: abençoai.
0: Marinês, obrigado por conosco rezar esse santo terço, sempre que a paz de Jesus e o amor da mãe possa estar contigo na tua missão. Tenha boa noite, bom final de semana, paz e bem.
1: Paz e bem, boa noite.
0: Continuando aqui com a Doce Helena, o terceiro mistério. Pode ligar, Doce Helena, 3464-7508. Enquanto quero trazer presente aqui todo o grupo de festeiros de São Pedro, que todo ano batalharam nas visitas do nosso padroeiro às comunidades. Levou São Pedro a cada comunidade, rezando, pedindo bênção, proteção. E aquele convite bonito para dia 28 todos estarmos juntos. Então, por vocês, festeiros, sejam todos abençoados. Com a Doce Helena, vamos rezar esse terceiro mistério. Boa noite.
3: Boa noite.
0: Vamos rezar por quem, Doce Helena?
3: Vamos rezar sempre com saúde dos familiares.
0: Sim.
3: Aos freios da nossa paróquia, ao Frei Sidimar, que amanhã estará comemorando sua ordenação sacerdotal.
0: Amém, lá em Marau.
3: Que Deus proteja sempre na sua missão desafiadora dele, de todos os seis, enfim, que Deus sempre proteja eles. A todos que precisam das nossas orações, que estão passando por alguma dificuldade de saúde física e espiritual.
0: Certo.
3: E todos que estão escutando o terço conosco.
0: Amém, Doce Helena. Então, trazendo presente as intenções suas, só quero passar lá no painel. Chegou alguma intenção, Flávio?
2: Sim, Roberto, nós temos aqui a intenção da... Está rezando conosco pela ordenação do Frei Sidimar, pelos doentes, pelos falecidos, os pais Antônio e também Maria, e para nós aqui da Rádio Garibaldi. Quem está rezando conosco é a não assinou aqui o nome dela, né? Mas é a família Casa Curta.
0: Amém. É dele, né? Cleusa.
2: Cleusa.
0: Isso. Casa Curta. Amém, Cleusa. É isso?
2: Isso, Roberto.
0: Trazendo presente também o Antônio, que fez cirurgia. Antônio, espero que tenha uma boa recuperação. Vamos rezar por ti, pela sua saúde. Quero também unir a todas as intenções que cada um traz no seu coração. Eu quero rezar também em ação de graças pela Clarice Zílio Bortolini, que está de aniversário hoje, está trocando de ano. Papai do céu te abençoe, viu? Bênção, saúde também para o seu Ismael, lá do bairro Cairu. Rezamos por vocês. Com todos os nossos ouvintes, rezamos esse terceiro mistério doloroso, onde contemplamos
2: a coroação de espinhos de nosso Senhor.
0: Pai nosso que estais no céu, santificado seja o vosso nome. Venha a nós o vosso reino, seja feita a vossa vontade, assim na terra como no céu.
3: O pão nosso de cada dia nos dai hoje. Perdoai as nossas ofensas, assim como nós perdoamos a quem nos tem ofendido. E não nos deixeis cair na tentação, mas livrai-nos do mal. Amém.
0: Ave Maria, cheia de graça, o Senhor é convosco. Bendita sois vós entre as mulheres, e bendito o fruto do vosso ventre, Jesus.
1: Santa Maria, Mãe de Deus, rogai por nós, pecadores, agora e na hora de nossa morte. Amém.
0: Ave Maria, cheia de graça, o Senhor é convosco. Bendita sois vós entre as mulheres, e bendito o fruto do vosso ventre, Jesus.
1: Santa Maria, Mãe de Deus, rogai por nós, pecadores, agora e na hora de nossa morte. Amém.
0: Ave Maria, cheia de graça, o Senhor é convosco. Bendita sois vós entre as mulheres, e bendito o fruto do vosso ventre, Jesus.
1: Santa Maria, Mãe de Deus, rogai por nós, pecadores, agora e na hora de nossa morte. Amém.
0: Ave Maria, cheia de graça, o Senhor é convosco. Bendita sois vós entre as mulheres, e bendito o fruto do vosso ventre, Jesus.
1: Santa Maria, Mãe de Deus, rogai por nós, pecadores,
3: agora e na hora de nossa morte. Amém.
0: Ave Maria, cheia de graça, o Senhor é convosco. Bendita sois vós entre as mulheres e bendito o fruto do vosso ventre, Jesus.
3: Santa Maria, Mãe de Deus, rogai por nós, pecadores, agora e na hora de nossa morte. Amém.
0: Ave Maria, cheia de graça, o Senhor é convosco. Bendita sois vós entre as mulheres e bendito o fruto do vosso ventre, Jesus.
3: Santa Maria, Mãe de Deus, rogai por nós, pecadores, agora e na hora de nossa morte. Amém.
0: Ave Maria, cheia de graça, o Senhor é convosco. Bendita sois vós entre as mulheres e bendito o fruto do vosso ventre, Jesus.
3: Santa Maria, Mãe de Deus, rogai por nós, pecadores, agora e na hora de nossa morte. Amém.
0: Ave Maria, cheia de graça, o Senhor é convosco. Bendita sois vós entre as mulheres e bendito o fruto do vosso ventre, Jesus.
3: Santa Maria, Mãe de Deus, rogai por nós, pecadores, agora e na hora de nossa morte. Amém.
0: Ave Maria, cheia de graça, o Senhor é convosco. Bendita sois vós entre as mulheres e bendito o fruto do vosso ventre, Jesus.
3: Santa Maria, Mãe de Deus, rogai por nós, pecadores, agora e na hora de nossa morte. Amém.
0: Ave Maria, cheia de graça, o Senhor é convosco. Bendita sois vós entre as mulheres e bendito o fruto do vosso ventre, Jesus.
3: Santa Maria, Mãe de Deus, rogai por nós, pecadores, agora e na hora de nossa morte. Amém.
0: Ave Maria, cheia de graça, o Senhor é convosco. Bendita sois vós entre as mulheres, e bendito o fruto do vosso ventre, Jesus.
3: Santa Maria, Mãe de Deus, rogai por nós, pecadores, agora e na hora de nossa morte. Amém.
0: Glória ao Pai, ao Filho e ao Espírito Santo.
3: Como era no princípio, agora e sempre. Amém.
0: Ó meu bom Jesus,
3: perdoai-nos e livrai-nos do fogo do inferno. Levai as almas todas para o céu e socorrei principalmente as que mais precisarem.
0: Nossa Senhora de Fátima, São Pedro e São Luís Gonzaga,
3: rogai por nós.
0: Divino Pai Eterno,
3: abençoai-nos.
0: Obrigado, Dulce Helena, por rezar com a gente. Que a paz de Jesus e o amor de Maria esteja contigo, esteja com a família. Bom final de semana, paz e bem.
3: Paz e bem, muito obrigado. Um bom fim de semana a todos.
0: Amém. Liberado para o quarto mistério, quem vai rezar conosco? Você vai rezar com a gente? Tá do ladinho do telefone? 3464-7508. Quem está fora da nossa região, 54-3464-7508. Para que possamos ouvir as suas intenções. Os nossos pedidos elevados a Deus, chegando lá junto, chega através da oração, chega através da fé, chega através do pedido sincero que a Ele a gente faz. E agora Maria está com a gente para rezar também. Maria, boa noite.
4: Boa noite, Roberto e Flávio, tudo bem?
0: Tudo bem, o senhor Orlando também vai rezar com a gente, né?
4: Não, hoje ele foi levar a neta lá na...
0: Amém.
4: Numa aula, daí ele tem que esperar ela.
0: Que bênção seja derramada sobre o seu Orlando também.
4: Mas ele está acompanhando lá no carro.
0: Amém. Vamos ouvir as intenções, dona Maria.
4: Tá, então, em primeiro lugar, eu quero agradecer por mais um dia, pedir saúde e proteção para minha família. Também quero rezar pelo 7º ano de falecimento do meu irmão, que aconteceu agora dia 17 de junho. Fez 7 anos. E dia 11, uma tia minha também fez 7 anos, é o mesmo ano, e a minha mãe também fez, mas vai fazer em novembro. Então, eu quero descanso eterno para eles, para minha filha e para todos os que, da família, que possam estar no merecido descanso. Pela saúde de todas as pessoas vizinhas que estão com problemas. E por vocês da rádio.
0: Obrigado.
4: Também. E parabenizar o pessoal de Santo Antônio de Castro pela magnífica a festa, tudo correu bem.
0: Amém.
4: Parabenizar eles e agradecer por tudo que eles fazem gratuitamente, né, para a comunidade. Então, que eles sejam muito bem abraçados por nós.
0: Amém. É isso, dona Maria. Unimos a estas intenções, eu dou um pulinho lá com o Flávio. Flávio, como é que está o painel?
2: O painel nós temos graça sim, Roberto. Temos graça sim, Roberto, está rezando conosco a Santa, ela reza pela saúde da família, pelo Rubens Ferla e Marcos, pelo descanso eterno e também pela saúde da Mayra e também da Marlene e da família, e por nós aqui da Rádio Garibaldi. Obrigado, Santa. Também reza conosco a Antonieta Vian, Ela pede orações pelo amigo Antoninho Balbinotes, que fez uma cirurgia de urgência.
0: Se recupere bem. Sim, também, com a graça de Deus. Até vamos pedir para o Flávio colocar aqui na nossa agendinha.
2: Isso, vamos botar aqui na nossa.
0: Seu Antoninho tem uma boa recuperação.
2: Também reza pelo neto Gustavo, aos freios da paróquia São Pedro e para nós aqui da Rádio Garibaldi. Obrigado, Antonieta.
0: Trazendo estas intenções, nós todos, eu quero rezar pelo descanso eterno do Oswaldo José e também da Gema Mendes, pelo descanso eterno, partiram para a casa do Pai. Que receba a recompensa boa do bem que fizeram aqui. Rezamos pelo descanso eterno deles. Com todas essas intenções, vamos nos unir nesse quarto mistério doloroso, onde contemplamos
2: Nosso Senhor carregando penosamente a cruz até o alto do Calvário.
0: Pai nosso que estais no céu, santificado seja o vosso nome, venha a nós o vosso reino, seja feita a vossa vontade, assim na terra como no céu.
4: Cada dia nos dai hoje, perdoai as nossas ofensas, assim como nós perdoamos a quem nos tem ofendido, e não nos deixeis cair em tentação, mas livrai-nos do mal.
0: Ave Maria, cheia de graça, o Senhor é convosco, bendita sois vós entre as mulheres, e bendito o fruto do vosso ventre, Jesus.
4: Santa Maria, Mãe de Deus, rogai por nós, pecadores, agora e na hora de nossa morte. Amém.
0: Ave Maria, cheia de graça, o Senhor é convosco, bendita sois vós entre as mulheres, e bendito o fruto do vosso ventre, Jesus.
4: Santa Maria, Mãe de Deus, rogai por nós, pecadores, agora e na hora de nossa morte. Amém.
0: Ave Maria, cheia de graça, o Senhor é convosco, bendita sois vós entre as mulheres, e bendito o fruto do vosso ventre, Jesus.
4: Santa Maria, Mãe de Deus, rogai por nós, pecadores, agora e na hora de nossa morte. Amém.
0: Ave Maria, cheia de graça, o Senhor é convosco, bendita sois vós entre as mulheres, e bendito o fruto do vosso ventre, Jesus.
4: Santa Maria, Mãe de Deus, rogai por nós, pecadores, agora e na hora de nossa morte. Amém.
0: Ave Maria, cheia de graça, o Senhor é convosco, bendita sois vós entre as mulheres, e bendito o fruto do vosso ventre, Jesus.
4: Santa Maria, Mãe de Deus, rogai por nós, pecadores, agora e na hora de nossa morte. Amém.
0: Ave Maria, cheia de graça, o Senhor é convosco. Bendita sois vós entre as mulheres, e bendito o fruto do vosso ventre, Jesus.
4: Santa Maria, Mãe de Deus, rogai por nós, pecadores, agora e na hora de nossa morte. Amém.
0: Ave Maria, cheia de graça, o Senhor é convosco. Bendita sois vós entre as mulheres, e bendito o fruto do vosso ventre, Jesus.
4: Santa Maria, Mãe de Deus, rogai por nós, pecadores, agora e na hora de nossa morte. Amém.
0: Ave Maria, cheia de graça, o Senhor é convosco, bendita sois vós entre as mulheres, e bendito o fruto do vosso ventre, Jesus.
4: Santa Maria, Mãe de Deus, rogai por nós, pecadores, agora e na hora de nossa morte. Amém.
0: Ave Maria, cheia de graça, o Senhor é convosco, bendita sois vós entre as mulheres, e bendito o fruto do vosso ventre, Jesus.
4: Santa Maria, Mãe de Deus, rogai por nós, pecadores, agora e na hora de nossa morte. Amém.
0: Ave Maria, cheia de graça, o Senhor é convosco, bendita sois vós entre as mulheres, e bendito o fruto do vosso ventre, Jesus.
4: Santa Maria, Mãe de Deus, rogai por nós, pecadores, agora e na hora de nossa morte. Amém.
0: Ave Maria, cheia de graça, o Senhor é convosco, bendita sois vós entre as mulheres, e bendito o fruto do vosso ventre, Jesus.
4: Santa Maria, Mãe de Deus, rogai por nós, pecadores, agora e na hora de nossa morte. Amém.
0: Glória ao Pai, ao Filho e ao Espírito Santo.
4: Como era no princípio, agora e sempre. Amém.
0: Ó meu bom Jesus,
4: perdoai-nos, livrai-nos do fogo do inferno, levai as almas todas para o céu e socorrei principalmente as que mais precisarem.
0: Nossa Senhora de Fátima, São Pedro e São Luís Gonzaga, Divino Pai Eterno,
4: abençoai-nos.
0: Maria, obrigado por conosco rezar esse Santo Terço. Pedimos que a paz de Jesus e o amor da Mãe continue com você, com a família. Bom final de semana, paz e bem.
4: Paz e bem, uma boa noite para vocês todos aí. Obrigado.
0: Obrigado nós. Chegamos na última dezena do Santo Terço. Vamos rezar junto? Tá partindo o telefone? Vai ligar agora? 3464-7508. A gente vai ouvir as suas intenções e também a gente vai elevar o nosso pensamento a Deus. Agora eu vou pedir para você. Vamos rezar? Vamos rezar para quem? Agora eu peço para que você coloque na sua intenção uma pessoa que realmente está precisando de orações. Aquela pessoa que está com a sua situação espiritual abalada. Ou alguém que você conheça que esteja em depressão. Ou alguém que conheça que esteja passando pelo desafio do câncer. Vamos rezar para essas pessoas. Rezar para a cura, rezar pela sua fé. Porque quem cura é a fé que cada um tem no seu desafio. É isso que eu peço. Eu peço pela minha situação, não, eu peço para que eu tenha fé, para que possa a situação ser resolvida. Você está com alguns projetos, meio que não anda, alguma situação difícil, entrega para Deus, entrega para Ele e tenha fé que tudo isso vai andar. E agora com a Tere eu vou rezar o quinto mistério. Tere, boa noite.
5: Boa noite, Roberto, tudo bem?
0: Bem, Tere, para quem você vai rezar?
5: Para vocês da rádio, para os freis, para o Frei Sidmar, pela ordenação dele amanhã, que Deus abençoe ele grandemente.
0: Amém.
5: Para todas as pessoas que estão doentes, as que você já mencionou, crianças abandonadas, e para todas as pessoas que precisam de oração, agradecendo por mais um dia de vida, pela família e pela saúde.
0: Amém.
5: E para vocês todos da rádio, o resto você pode colocar as intenções.
0: Eu só quero lembrar também da Mercedes, que está acamada há anos.
5: Gratidão.
0: Que o Papai do Céu olhe por ela. Olha por ela, pela família que continue tendo força para ajudar. Então vamos trazendo presente as intenções que está no coração de cada um, de cada uma, como mencionei antes. Vamos pedir no quinto mistério doloroso, onde contemplamos
2: a crucificação e morte de nosso Senhor Jesus Cristo.
0: Pai nosso que estás no céu, santificado seja o vosso nome. Venha a nós o vosso reino, seja feita a vossa vontade, assim na terra como no céu.
5: O pão nosso de cada dia nos dai hoje, perdoai as nossas ofensas, assim como nós perdoamos a quem nos tem ofendido. Não nos deixeis cair em tentação, mas livrai-nos do mal. Amém.
0: Ave Maria, cheia de graça, o Senhor é convosco, bendita sois vós entre as mulheres, e bendito o fruto do vosso ventre, Jesus.
5: Santa Maria, Mãe de Deus, rogai por nós, pecadores, agora e na hora de nossa morte. Amém.
0: Ave Maria, cheia de graça, o Senhor é convosco, bendita sois vós entre as mulheres, e bendito o fruto do vosso ventre, Jesus.
5: Santa Maria, Mãe de Deus, rogai por nós, pecadores, agora e na hora de nossa morte. Amém.
0: Ave Maria, cheia de graça, o Senhor é convosco, bendita sois vós entre as mulheres, e bendito o fruto do vosso ventre, Jesus.
5: Santa Maria, Mãe de Deus, rogai por nós, pecadores, agora e na hora de nossa morte. Amém.
0: Ave Maria, cheia de graça, o Senhor é convosco, bendita sois vós entre as mulheres, e bendito o fruto do vosso ventre, Jesus.
5: Santa Maria, Mãe de Deus, rogai por nós, pecadores, agora e na hora de nossa morte. Amém.
0: Ave Maria, cheia de graça, o Senhor é convosco, bendita sois vós entre as mulheres, e bendito o fruto do vosso ventre, Jesus.
5: Santa Maria, Mãe de Deus, rogai por nós, pecadores, agora e na hora de nossa morte. Amém.
0: Ave Maria, cheia de graça, o Senhor é convosco, bendita sois vós entre as mulheres, e bendito o fruto do vosso ventre, Jesus.
5: Santa Maria, Mãe de Deus, rogai por nós, pecadores, agora e na hora de nossa morte. Amém.
0: Ave Maria, cheia de graça, o Senhor é convosco, bendita sois vós entre as mulheres, e bendito o fruto do vosso ventre, Jesus.
5: Santa Maria, Mãe de Deus, rogai por nós, pecadores, agora e na hora de nossa morte. Amém.
0: Ave Maria, cheia de graça, o Senhor é convosco, bendita sois vós entre as mulheres, e bendito o fruto do vosso ventre, Jesus.
5: Santa Maria, Mãe de Deus, rogai por nós, pecadores, agora e na hora de nossa morte. Amém.
0: Ave Maria, cheia de graça, o Senhor é convosco, bendita sois vós entre as mulheres, e bendito o fruto do vosso ventre, Jesus.
5: Santa Maria, Mãe de Deus, rogai por nós, pecadores, agora e na hora de nossa morte. Amém.
0: Ave Maria, cheia de graça, o Senhor é convosco, bendita sois vós entre as mulheres, e bendito o fruto do vosso ventre, Jesus.
5: Santa Maria, Mãe de Deus, rogai por nós, pecadores, agora e na hora de nossa morte. Amém.
0: Glória ao Pai, ao Filho, ao Espírito Santo.
5: Como era no princípio, agora e sempre. Amém.
0: Ó meu bom Jesus.
5: Perdoai-nos, livrai-nos do fogo do inferno. Levai as almas todas para o céu e socorrei principalmente as que mais precisarem.
0: Nossa Senhora de Fátima, São Pedro e São Luís Gonzaga.
5: Rogai por nós.
0: Divino Pai Eterno.
5: Abençoai-nos.
0: Vamos rezar junto, Tere. Salve, Rainha.
5: Mãe de misericórdia, vida, doçura, esperança, nossa salve. A vós bradamos, degredados filhos de Eva. A vós suspirando, gemendo e chorando neste vale de lágrimas. Eia, pois, advogada nossa, estes vossos olhos misericordiosos a nós volveis. E depois desse desterro, mostrai-nos Jesus, bendito o fruto do vosso ventre. Ó clemente, ó piedosa, ó doce sempre Virgem Maria, rogai por nós, Santa Mãe de Deus,
6: para que sejamos dignos das promessas de Cristo.
0: Bom rezar com você, Tere, que a paz de Jesus e o amor da Mãe continue com você, com a família. Bom final de semana, paz e bem.
6: Paz e bem, boa noite e gratidão.
0: Boa noite. Gente, para finalizar, vamos lembrando. Lembrando que amanhã, 18 horas, lá na Igreja Cristo Rei em Marau, Cristo Rei em Marau, a ordenação sacerdotal de Frei Sidmar Prece. Acompanhe, gente. Acompanhe pelo Facebook da Rádio Garibaldi. Acessa lá o Face, lá você vai ouvir toda a ordenação sacerdotal do Frei Sidmar Prece. E lá no, na Igreja Cristo Rei, vai celebrar a primeira missa no domingo, dia 21. Em Garibaldi, será no dia 28, às 17 horas, na Igreja Matriz São Pedro. E você vai acompanhar aqui pela Rádio Garibaldi. Tá bem? Quero lembrar que está na caminhada, já na semana final, do Padroeiro São Pedro. Então, tem trido quarta, quinta e sexta. Tem no domingo, 8 horas, sai a procissão lá da comunidade São Roque do Borgueto. A Igreja Matriz, 10 horas. Vai ter a Santa Missa Festiva do Padroeiro, transmitida pelo Facebook e pela Rádio Garibaldi. Ao meio-dia, na MG, acontece o almoço. O cardápio é tradicional e ingresso. Vai custar R$80 adulto e R$40 crianças de 7 a 12 anos. 6 anos para baixo não paga. E a Doce Magia vai animar a domingueira à tarde. E os ingressos, encontre com os festeiros no salão, aqui no escritório paroquial. 3462-1153, você pode ligar lá para reservar com as atendentes lá do escritório paroquial, com a Juliana, toda a equipe. Então vamos participar, nos envolver nessa festa do padroeiro. Foi visitar todas as comunidades, agora vamos visitar ele no dia 28. E dia 29, 10 horas, a missa do nosso padroeiro São Pedro, também que a Rádio Garibaldi vai transmitir. Bom, gente, obrigado por todos que rezaram conosco o Santo Terço. Quantas bênçãos foram derramadas, meu Deus, que coisa boa. Obrigado, Senhor, obrigado pelas bênçãos que recebemos. Obrigado, Flávio, obrigado a todos os ouvintes. Bom final de semana, segunda-feira a gente volta a rezar, hein? Conto com vocês novamente para rezarmos o Santo Terço. Tenham todos uma boa noite, paz e bem.
2: Paz e bem, santa alegria.
0: Louvado seja nosso Senhor Jesus Cristo.
2: Sempre seja louvado, Roberto.
0: Frei Rogério, bênção sobre nós.
7: Que a vossa bênção maternal, ó Nossa Senhora de Fátima, acompanhe a cada um de nós, agora e sempre. Amém. Que o Senhor te abençoe e te guarde. Amém. Que Ele te mostre a sua face e te conceda a sua graça. Amém. Que Ele volte para ti o seu rosto e te dê a paz. Amém. Que o Senhor te abençoe, em nome do Pai, do Filho e do Espírito Santo. Amém. Paz e bem, salve Maria. Uma boa noite a todos.
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11: Está no ar a Voz do Brasil. As notícias do governo federal que movimentaram o país no dia de hoje.
12: Olá, boa noite.
13: Boa noite para você que nos acompanha em todo o país.
12: Sexta-feira, 19 de junho de 2026.
13: Vamos ao destaque do dia: redução do analfabetismo.
12: Pela primeira vez na história, a população com mais de 15 anos que não sabe ler e escrever é menor que 5%.
13: Metade do total de analfabetos é idosa, sendo que também pela primeira vez há menos mulheres que homens nessa condição. Gabriela Noronha.
14: Para fortalecer a educação de jovens e adultos e combater o analfabetismo no Brasil, em 2024, o MEC lançou um pacto nacional que aumenta as vagas nessa modalidade de ensino nos sistemas públicos.
12: E ainda, em Minas Gerais, presidente Lula anuncia investimentos em hospital de referência para o tratamento de câncer em Belo Horizonte.
13: E em novo Hospital Universitário de São João del Rei, para atendimento de média e alta complexidade, que vai beneficiar 54 municípios.
12: Você vai ouvir também combate às apostas ilegais.
13: Decreto assinado pelo presidente Lula vai permitir bloqueio de bens das bets irregulares e destinação do dinheiro para o Fundo de Segurança Pública. Graziele Bezerra.
15: Segundo o Ministério da Justiça e Segurança Pública, ao todo, 25 milhões de brasileiros apostam nessas plataformas, sendo que um a cada quatro deles aposta todos os dias.
12: Hoje, na apresentação da Voz do Brasil, eu, Mariana Jungmann e Luciano Seixas.
13: E acompanhe a gente ao vivo, acesse radiogov.ebc.com.br ou o canal Gov na sua TV aberta.
12: taxa de analfabetismo no Brasil caiu para menos de 5%, a menor da série histórica.
13: O índice de pessoas que não sabem ler e escrever é maior entre os idosos com mais de 60 anos.
12: Políticas como o Pacto Nacional para a Educação de Jovens e Adultos vêm ajudando a reduzir ainda mais essa taxa no Brasil.
14: Na mesa, cadernos e lápis. No coração, sonhos que resolveram sair da gaveta. Aos 61 anos, a cearense Maria do Socorro não perde uma aula no Centro de Educação de Jovens e Adultos no Distrito Federal. Ela teve que trabalhar desde muito cedo e não aprendeu a ler e a escrever, mas decidiu voltar à sala de aula por meio do EJA. E hoje divide o tempo entre as lições e as faxinas que faz para ganhar a vida. A cada nova palavra que ela aprende, é um mundo novo que se abre.
16: Toda pra que eu vejo, eu tô lendo. Vou no mercado, aí eu vejo o preço das coisas, aí eu fico lendo.
14: Assim como Maria do Socorro, milhares de brasileiros têm vencido a luta contra o analfabetismo. Segundo novos dados do IBGE, em 2025, o Brasil tinha 8 milhões e 400 mil analfabetos com 15 anos ou mais, o que representa uma taxa de analfabetismo de 4,9%. O ministro da Educação, Leonardo Barchini, destacou que é o melhor resultado da série histórica.
17: Pela primeira vez na história, nós atingimos na população de mais de 15 anos, menos de 5% de analfabetos no Brasil. E sabe que a Unesco fala disso? Sabe que os organismos internacionais falam disso? Falam que um país, quando atinge menos de 5% de adultos analfabetos, ele está encaminhado para a erradicação do analfabetismo.
14: Segundo o IBGE, a população com 60 anos ou mais representava mais da metade do total de analfabetos em 2025. E entre os idosos, pela primeira vez, a taxa de analfabetismo entre as mulheres foi menor que a dos homens. De acordo com William Kratochiwil, analista do IBGE, sem considerar o grupo dos idosos, a taxa cai para menos de 3%.
18: Se tirarmos as pessoas de 60 anos ou mais do grupo de análise, essa taxa ela cai para 2,6%. Isso é reflexo de uma quase universalização da taxa de escolarização, da frequência à escola contínua de crianças de 6 a 14 anos, que em 2025 alcançou aí os 99,5%.
14: Para fortalecer a educação de jovens e adultos e combater o analfabetismo no Brasil, em 2024 o MEC lançou um pacto nacional que aumenta as vagas nessa modalidade de ensino nos sistemas públicos. A professora do EJA, Ana Isabel Lopes, ressalta que apesar das limitações, os alunos buscam a superação e o aprendizado.
19: A sede maior é essa, eu quero aprender a ler, escrever e eu quero fazer contas. E aí a gente, dentro desse universo, a gente vai apresentando um outro mundo, né? Outras discussões.
14: O Pacto Nacional pela Superação do Analfabetismo prevê mais de 3 milhões de novas matrículas no EJA. E o investimento total deve ser de 4 bilhões de reais até 2028. Reportagem Gabriela Noronha.
13: E o novo piso salarial dos professores da educação básica já está definido. Será de R$ 5.130,63.
12: Um reajuste de 5,4% em relação ao valor que estava em vigor, garantindo ganho real acima da inflação.
13: O decreto foi assinado pelo presidente Lula e publicado hoje no Diário Oficial.
12: Segundo a legislação vigente, a atualização anual do piso não pode ficar abaixo da inflação acumulada.
13: E os profissionais contratados por tempo determinado também estão entre os beneficiários do piso salarial nacional.
12: As inscrições para o Sisu Mais acabam hoje, mas os estudantes ainda têm algumas horas para aproveitar essa oportunidade.
13: O sistema aproveita notas de quem fez o último Enem, mas não foi selecionado no primeiro semestre para uma nova seleção de vagas remanescentes em universidades de todo o país.
12: E as notas de corte já foram divulgadas, o que ajuda a escolher cursos com mais chance de passar.
20: O Ministério da Educação divulgou as primeiras notas de corte parcial do Sisu Mais, uma etapa complementar do Sistema de Seleção Unificada, Sisu, que vai ofertar eventuais vagas disponíveis em instituições públicas de educação superior. A nota de corte pode ser consultada diretamente nas páginas do Sisu Aluno e do Sisu Vagas ou por meio da Central de Atendimento do MEC pelo telefone 0800 61 61 61. Ao todo, 34 4 instituições públicas de educação superior decidiram destinar vagas para o SISU Mais. Estão sendo ofertadas 9.436 vagas em 532 cursos. A nota de corte deve ser utilizada pelo candidato apenas como uma referência da situação em que se encontra para concorrer à vaga selecionada, não sendo uma garantia de seleção. E atenção, o estudante que obtiver no mínimo 650 pontos na média das 5 provas do Enem está apto a participar do PEDME Licenciaturas, caso se inscreva para um curso presencial de licenciatura e seja selecionado. Quem entrar no programa vai ganhar bolsa mensal de R$1.050 desde o ingresso até a conclusão do curso. Para mais informações, acesse as redes sociais do Ministério da Educação ou portalgov.br/MEC. Reportagem Júlio César de Oliveira.
13: Melhorar a qualidade do atendimento dos futuros médicos e garantir a regulação dos cursos de medicina.
12: Esses são os objetivos de uma medida provisória assinada hoje pelo presidente Lula, que torna obrigatória a aprovação no ENAMED, o Exame Nacional de Avaliação da Formação Médica, para obter o diploma e o registro profissional.
13: A medida vale apenas para novos alunos que ingressarem nos cursos de medicina.
0: Estudantes de medicina deverão obrigatoriamente ser aprovados no ENAMED, o Exame Nacional de Avaliação da Formação Médica, para obter o diploma e exercer a profissão. O ENAMED também vai substituir a prova teórica do Revalida, exame aplicado a médicos formados no exterior que querem validar o diploma no Brasil. As mudanças estão previstas em uma medida provisória assinada pelo presidente Lula durante a inauguração do Hospital Universitário da Universidade Federal de São João del Rei, em Divinópolis, Minas Gerais. Em entrevista coletiva, nesta sexta-feira, a secretária de Regulação e Supervisão da Educação Superior do MEC, Marta Abramo, afirmou que a nova política tem como objetivo melhorar a qualidade da formação médica e fortalecer a supervisão dos cursos.
21: Isso agora vem reforçado na própria medida provisória no texto e vai ter um reforço legal, né, de que um dos objetivos do ENAMED é exatamente auxiliar na avaliação, regulação e supervisão dos cursos de graduação de medicina. Isso está em perfeita consonância com o nosso Sistema Nacional de Avaliação. O resultado dos desempenhos podem constituir o referencial básico dos processos de regulação e supervisão da educação superior.
0: Com a medida, cada estudante deverá participar do ENAMED duas vezes, a primeira ao final do quarto ano do curso, para ajudar a identificar dificuldades e permitir que as instituições façam os ajustes necessários. E a segunda prova será no último ano da graduação. Nesta última etapa, a aprovação no exame será obrigatória para que o formado possa se inscrever no Conselho Regional de Medicina, o CRM, e exercer legalmente a profissão. A exigência não vale para quem já está cursando medicina, apenas para quem entrar após a publicação da medida provisória. Para o secretário de Gestão do Trabalho e da Educação na Saúde do Ministério da Saúde, Felipe Proenço, a mudança é uma reivindicação das entidades médicas e responde a uma preocupação da população.
22: Traz essa grande preocupação com a qualidade da formação médica, com quem está atendendo a pessoa, de como que a pessoa que está sendo atendida vai poder saber sobre a qualidade da formação desse profissional. Para isso, foi fundamental estar ouvindo a população, estar ouvindo um clamor da sociedade que acha importante que tenha uma prova que avalie a qualidade da formação médica. E é exatamente isso que a medida provisória está apresentando, ouvindo essa preocupação, esse clamor.
0: O ENAMED foi criado em 2025. Na primeira edição, 32% das escolas médicas do país tiveram a avaliação considerada insatisfatória. 33% dos estudantes concluintes não atingiram o nível mínimo de proficiência esperado. O exame será realizado duas vezes por ano pelo INEP, o Instituto Nacional de Estudos e Pesquisas Educacionais Anísio Teixeira, nos municípios que têm cursos de medicina. A edição de 2026 está com inscrições abertas até 29 de junho. As provas serão aplicadas no dia 13 de setembro. Reportagem Jéssica Gonçalves.
12: E o presidente Lula também anunciou hoje em Minas Gerais um pacote de investimentos em saúde com foco na ampliação do atendimento pelo SUS.
13: Foi inaugurado um novo hospital da Universidade Federal de São João del Rei, que vai beneficiar 1 milhão de pessoas em 54 cidades.
23: O Hospital da Universidade Federal de São João del Rei será referência em assistência à saúde, ensino e pesquisa. É o primeiro da região oeste de Minas Gerais totalmente destinado ao SUS. O hospital terá capacidade de atendimento de média e alta complexidade e vai beneficiar mais de 1 milhão de pessoas de 54 municípios. O presidente da Rede HU Brasil, que administra hospitais universitários federais, Arthur Chioro, detalhou como será a estrutura da nova unidade de saúde.
1: Esse hospital, que já está atuando, já tem paciente internado, vai ter 198 leitos. Desses 198 leitos, 55 serão de terapia intensiva. Nós teremos todas as principais especialidades clínicas, cirúrgicas, pediátricas.
23: O governo do Brasil vai investir 341 milhões de reais por ano no hospital universitário, além de 85 milhões de reais para a compra de equipamentos e mobiliários médico-hospitalares. Durante a inauguração, o presidente Lula falou sobre a importância de investimentos para a saúde e educação.
2: Nós estamos criando 40 e poucos hospitais universitários. E nós estamos fazendo mais investimento do que já foi feito em qualquer momento da história desse país na da saúde. Por uma simples razão. Por uma simples razão. A Constituição brasileira diz que todos nós somos iguais perante a lei. Então o povo pobre tem que ter direito à mesma médica que o presidente da República tem.
23: Pela manhã, em Minas Gerais, Lula também anunciou investimentos para o Hospital Luxemburgo, em Belo Horizonte, referência no tratamento contra o câncer. A unidade, que pertence ao Instituto Mário Pena, passou a atender 100% pelo SUS e recebeu investimentos de 89 milhões e 300 mil reais, além de um acelerador linear para radioterapia e um equipamento de cirurgia robótica pelo Agora Tem Especialistas. O programa, que tem como principal objetivo reduzir fila de espera na saúde a partir de consultas, cirurgias e equipamentos, como ressaltou o ministro da Saúde, Alexandre Padilha.
3: E eu, para resumir o que é o Agora Tem Especialistas, ele é exatamente o que nós estamos vendo aqui. É a maior mobilização da história do SUS, tanto da rede pública quanto da rede privada do nosso país, para que a gente reduza o tempo que as pessoas esperam nas filas do SUS para fazer uma cirurgia, um exame, para começar o tratamento do câncer.
23: Em Divinópolis também foram entregues veículos para transporte de pacientes pelo novo PAC Saúde e pelo programa Caminhos da Saúde. Em Minas Gerais, já foram selecionados 314 veículos, entre vans, micro-ônibus e ambulâncias, com investimentos superiores a 127 milhões de reais. De Divinópolis, em Minas Gerais, Luciana Colares de Holanda.
12: E o governo do Brasil também está investindo para promover o cuidado, fortalecer a assistência e reduzir riscos no Sistema Único de Saúde.
4: Para isso, foi criada a Política Nacional de Qualidade e Segurança do Paciente, com o objetivo de dar mais qualidade no atendimento aos pacientes.
24: Segurança, qualidade e acolhimento no atendimento à saúde. Para reforçar esse cuidado no SUS, o governo do Brasil instituiu a Política Nacional de Qualidade e Segurança do Paciente. A medida busca prevenir falhas, aprimorar a comunicação entre as equipes e oferecer uma assistência cada vez mais segura e humanizada, explica Luísa Bezerra Frazão, coordenadora-geral de atenção hospitalar do Ministério da Saúde.
25: A gente traz o paciente como centro do cuidado, esse é o maior ganho que a política ela faz menção, né, que o paciente, além dos direitos, ele tem deveres e ele deve ser olhado nas suas peculiaridades, na sua individualidade.
24: Entre as ações prioritárias estão a identificação correta do paciente, a prevenção de infecções,

0: entender que ele é o dono do seu cuidado, que ele tem que participar, se envolver na sua rotina de atendimento.
1: A implementação dessa política vai atender ações estratégicas a diferentes contextos de atenção à saúde, incluindo a atenção primária, atenção hospitalar, os serviços de urgência e emergência e a atenção domiciliar. Reportagem Pablo Mundim.
2: Uma medida provisória assinada hoje pelo presidente Lula e será um passo a mais para a redução das filas por liberação de benefícios do INSS.
3: Ela reduz de 45 para 30 dias o prazo para a inclusão de processos administrativos e serviços no programa de gerenciamento de benefícios.
4: O governo federal reduziu de 45 para 30 dias o prazo para acelerar a análise de processos acumulados no INSS. Agora, os pedidos parados há pelo menos um mês entram direto no programa de gerenciamento de benefícios. O PGB prevê o pagamento de bônus para os servidores do INSS por análises extras que eles realizarem além da sua capacidade ordinária. A medida não gera custos adicionais para os cofres públicos. A presidente do INSS, Ana Cristina Silveira, explica as vantagens da nova regra.
5: Com a norma publicada pelo governo do Brasil, os processos que estiverem há mais de 30 dias aguardando análise poderão ser incluídos no PGB, programa que reforça nossa capacidade de atendimento. Estamos utilizando os recursos já previstos para tornar o atendimento mais ágil, reduzir o tempo de espera e garantir que os direitos da população sejam reconhecidos com mais eficiência.
4: Com a mudança, a expectativa do governo é beneficiar de imediato mais de 100 mil cidadãos que aguardam uma resposta da Previdência Social. A nova regra já está em vigor em todo o país. Reportagem Pedro Sardinha.
2: 25 milhões de brasileiros têm usado plataformas ilegais de apostas online, as chamadas bets, e um quarto deles jogam nelas todos os dias.
3: Para conter o avanço desse mercado irregular, foi assinado hoje pelo presidente Lula um decreto que garante o bloqueio de recursos financeiros dessas empresas.
2: E destina recursos a ações de prevenção e combate à criminalidade.
6: Um decreto assinado nesta sexta-feira pelo presidente Lula aumenta a rigidez contra o mercado de apostas ilegais, garantindo mais efetividade no bloqueio de bens e recursos de agentes que operam fora da lei. De acordo com o ministro da Fazenda, Dario Durigan, ao identificar apostas ilegais, a Secretaria de Prêmios e Apostas vai notificar as instituições financeiras para que bloqueiem em até 24 horas os valores existentes e interrompam novas transações.
7: A partir de agora, com o decreto do presidente regulamentando a lei antifacção, uma notificação, um auto, um novo documento que vai ser apurado pela SPA, vai ser enviado diretamente aos bancos e às instituições financeiras, com ciência do Banco Central. A obrigação legal passa a valer e a instituição financeira tem que bloquear todas as contas que ela tiver identificado por onde passou recurso dessas bets ilegais.
6: Cumprido o devido processo, os recursos bloqueados serão destinados ao Fundo Nacional de Segurança Pública, contribuindo para o financiamento de ações de prevenção e combate à criminalidade. Segundo o Ministério da Justiça e Segurança Pública, as bets ilegais representam entre 41% e 51% das plataformas que operam na legalidade. Ao todo, 25 milhões de brasileiros apostam nessas plataformas, sendo que um a cada quatro deles aposta todos os dias. Por isso, o ministro da pasta, Wellington César Lima e Silva, considera importante a iniciativa de conter as ações criminosas em sites ilegais.
8: Não é trivial esse esforço que o governo federal faz, antes pelo contrário, ele é muito robusto e complementar de tantas outras iniciativas que estão sendo adotadas. Esse é um largo passo nesse combate às bets ilegais.
6: Desde outubro de 2024, o governo do Brasil vem desenvolvendo medidas para combater o jogo ilegal e o endividamento das famílias. Uma delas foi a exclusão dos beneficiários de programas sociais dessas plataformas. Além disso, o Ministério da Fazenda criou o botão de autoexclusão, em que o próprio cidadão pede voluntariamente para ser excluído de qualquer cadastro de casas de apostas. Quase 700 mil pessoas já utilizaram a ferramenta. Em outra frente, cerca de 50 mil sites ilegais já foram bloqueados pela Anatel. 780 perfis e 306 publicações que promoviam apostas irregulares, além de 190 aplicativos não autorizados, foram retirados do ar. Reportagem

0: reportagem, Graziele Bezerra.
1: Pequenos negócios já renegociaram mais de 15 bilhões de reais por meio do novo Desenrola Brasil, programa de renegociação de dívidas do governo federal.
2: Além das empresas, o programa também tem modalidades voltadas para pessoas físicas e produtores rurais.
1: Considerando todas elas, o novo Desenrola Brasil já contabiliza mais de 1 milhão de operações contratadas.
2: As renegociações de dívidas envolvem descontos de até 90%, juros reduzidos e a possibilidade de uso do FGTS para quitação de débitos de pessoas físicas.
1: O ministro do Empreendedorismo, da Microempresa e da Empresa de Pequeno Porte, Paulo Pereira, destaca os principais resultados alcançados em menos de 2 meses.
3: São mais de 1 milhão de dívidas que foram negociadas, mais de 18 bilhões de reais emprestados, o que fez com que 912 mil operações de pessoas físicas fossem resolvidas pelo Desenrola. Quando a gente olha para as pessoas jurídicas, os números também são incríveis, são mais de 120 mil operações. 15 bilhões de reais emprestados para que as empresas saiam da dívida cara, dos juros altos, da negativação e possam limpar os seus nomes, investir e contratar mais.
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2: Após 15 anos da primeira Conferência Nacional de Arquivos, o Brasil volta a discutir o papel estratégico da preservação documental.
1: A conferência já realizou encontros em quase todos os estados e discute as propostas para uma nova política para o setor.
5: Os debates envolvem temas como preservação digital, acesso à informação, proteção de dados e os desafios das novas tecnologias para a memória pública. Os debates também abordam capítulos importantes da história brasileira, como acesso a documentos sobre a escravização da população negra, a preservação dos arquivos da ditadura militar e ações voltadas à memória e à reparação histórica. Temas que reforçam o papel dos arquivos na garantia do direito à verdade e à construção da cidadania, disse a ministra da Gestão e da Inovação em Serviços Públicos, Esther Dweck.
6: Arquivos são estruturas fundamentais para garantir direitos no presente e construir perspectivas de futuro. São infraestruturas estratégicas de informação indispensáveis ao funcionamento do Estado, voltado para a sua sociedade e especialmente ao fortalecimento da democracia.
5: O debate percorreu 24 estados e mobilizou mais de 2.500 participantes de todo o país. Agora, 500 delegados e convidados vão construir propostas para orientar as políticas públicas do setor. Reportagem Pablo Mundim.
2: E essas foram as notícias do governo do Brasil.
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1: Fique agora com as notícias do Poder Judiciário e do Congresso Nacional. Boa noite, bom fim de semana.
2: A gente volta na segunda. Boa noite.
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9: STF vai julgar a validade do sistema de cotas em processo seletivo interno da universidade.
10: STJ decide que pagamento de dívida que motivou a ação de despejo não impede rescisão de contrato de aluguel por atrasos durante o processo.
9: Eleições 2026. 7 estados já solicitaram apoio das Forças Armadas para a atuação no primeiro turno.
10: Boa noite, eu sou Marcela Luiza.
9: Eu sou Walter Lima.
10: Supremo Tribunal Federal vai decidir se é constitucional a aplicação do sistema de cotas em processo seletivo interno de universidade quando os candidatos já se submeteram à ação afirmativa para ingressar na instituição.
9: A tese a ser definida pelo STF deverá ser aplicada aos casos semelhantes em todo o país. Marcelo Della Libera.
11: Ao se manifestar pela repercussão geral do tema, o presidente do Supremo Tribunal Federal, ministro Edson Fachin, ressaltou que em diversos precedentes, a corte decidiu que a política de cotas é um instrumento legítimo de concretização da igualdade material. O caso em exame, contudo, apresenta contornos ampliados sobre o tema, pois consiste em definir se a extensão da ação afirmativa aos processos seletivos internos destinados à progressão acadêmica é indispensável à preservação do princípio da igualdade material.
10: Diante de ação de despejo por falta de pagamento, inquilino pode quitar dívida e assim manter o contrato.
9: Mas para o STJ, se houver atrasos reiterados ao longo do processo, pode haver a rescisão. A ministra Nancy Andrighi foi a relatora. Fátima Uchoa.
12: Uma ação de despejo foi julgada improcedente pelo fato de os débitos terem sido quitados antes da citação. Já o Tribunal de Justiça do Distrito Federal reconheceu que o inquilino manteve inadimplência reiterada, pagando com atraso os aluguéis vencidos ao longo do processo. No STJ, a terceira turma manteve esse acórdão, considerando que a possibilidade de quitar a dívida e impedir o despejo é uma chance que a lei dá ao inquilino de boa fé e não deve servir como meio para proteger a inadimplência contínua.
10: Sete estados já solicitaram apoio das Forças Armadas para atuação no primeiro turno das eleições.
9: O anúncio foi feito por Murilo Salmito, secretário-geral da presidência do TSE. Fábio Ruas.
13: Os pedidos ainda precisam ser aprovados pelo plenário do TSE para então serem encaminhados à presidência da República. Desde 1994, as Forças Armadas transportam urnas e equipamentos para as eleições, além de ajudar no deslocamento de servidores da Justiça Eleitoral. O objetivo é garantir o voto de quem mora em locais de difícil acesso.
10: A segunda etapa da itinerância Cidadania Aqui com Você começa amanhã na comunidade indígena Espírito Santo, em Oiapoque, no Amapá.
9: A iniciativa é do Conselho Superior da Justiça do Trabalho, Rafael Silva.
14: Depois de passar dois dias na aldeia Manga, a itinerância Cidadania Aqui com Você foi para a aldeia Espírito Santo para oferecer os serviços ao longo do fim de semana. As equipes que ficarão no local esses dias montaram hoje mesmo a estrutura, porque amanhã, logo cedo, o mutirão começa o atendimento aos indígenas. Eles vão ter acesso de graça desde a emissão de documentos, concessão de benefícios sociais, soluções de questões trabalhistas, até capacitações e atendimento de saúde. Os atendimentos vão das 8 da manhã às 6 da tarde.
10: 6 pessoas são condenadas por desvio de mais de R$800 mil de verbas do SUS.
9: A ação foi movida pelo MPF. Vanessa Pereira.
15: Segundo a sentença, os réus faziam parte de um esquema criminoso de desvio de recursos públicos do SUS no município de Barra do Piraí, no Rio de Janeiro. Investigações mostraram que o grupo realizava transferências irregulares de verba do Fundo Municipal de Saúde para contas bancárias de terceiros e empresas, sem a realização de um processo formal de ordenação de despesas ou justificativa administrativa. Os 6 envolvidos foram condenados por peculato e crimes de responsabilidade, com penas que variam entre 6 e 19 anos de prisão, além de multas individuais, ressarcimento dos valores desviados e perda do cargo público. Ainda cabe recurso da decisão.
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10: Uma boa noite.
9: Bom fim de semana e até segunda-feira.
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16: Eu sou Ricardo Nakaoka e estes são os destaques de hoje do Jornal do Senado, que começa agora. Sancionado o piso salarial de R$5.130 para professores da educação básica. Proposta garante exame para diagnóstico do autismo no SUS. Regulamentação da profissão de cuidador de pessoa com deficiência vai a plenário. Boa noite. Mais de 2 milhões de professores da educação básica terão um novo piso salarial a partir desse ano. O governo sancionou o reajuste para R$ 5.130, um aumento de 5,4%. A nova lei também cria uma regra permanente para a correção anual dos valores, com base na inflação e no crescimento das receitas do Fundeb. Relatora da proposta, a senadora professora Dorinha Seabra, afirma que a medida traz mais previsibilidade para gestores e professores e reforça a valorização de uma carreira essencial para a qualidade da educação no país.
17: O piso do professor, ele é a primeira estrutura de valorização e de organização da carreira. A partir do piso que as carreiras podem e devem se organizar. Não tem educação pública de qualidade se nós não tivermos professores e professoras bem valorizados e respeitados.
16: E muitas vezes, estudantes com altas habilidades ou superdotação enfrentam dificuldades para ter suas necessidades educacionais reconhecidas e atendidas. Para garantir mais inclusão e desenvolvimento desses talentos, foi sancionada a Política Nacional voltada a esse público. Os detalhes com a repórter Patrícia Oliveira.
18: A Política Nacional para Estudantes com Altas Habilidades ou Superdotação apoia a identificação precoce e o desenvolvimento dos alunos no sistema educacional brasileiro. A lei cria também um cadastro nacional desses estudantes e prevê estratégias como o enriquecimento curricular, aceleração parcial em áreas específicas do conhecimento e a aceleração integral da trajetória escolar, de acordo com as necessidades de cada aluno. O texto relatado pela senadora professora Dorinha Seabra, do União do Tocantins, também prevê a formação especializada de profissionais da educação para receber esses estudantes.
19: Essa é uma forma de garantir e respeitar as diferenças para que elas não se tornem barreiras para que essas crianças e jovens permaneçam nas nossas escolas.
18: A nova lei autoriza ainda a criação de centros de referência especializados para apoiar estudantes, famílias e professores.
16: Identificar o transtorno do espectro autista nos primeiros anos de vida pode fazer diferença no desenvolvimento e na qualidade de vida das crianças. Para ampliar o acesso ao diagnóstico precoce, avançou no Senado um projeto que obriga o SUS a oferecer exames específicos. A proposta obriga o SUS a oferecer, de forma integral e prioritária, exames especializados para identificar o transtorno do espectro autista. Entre eles estão o BERA, exame que avalia como os estímulos sonoros são transmitidos pelo nervo auditivo até o tronco cerebral, a ressonância magnética e o eletroencefalograma, além de avaliações clínicas multiprofissionais. A proposta busca reduzir as barreiras de acesso ao diagnóstico, garantir intervenções mais cedo e fortalecer a inclusão e o desenvolvimento de crianças, adolescentes e demais pessoas com TEA. A senadora Damaris Alves, do Republicanos do Distrito Federal, leu o relatório favorável do senador Flávio Arnes, do PSB do Paraná, destacando as vantagens para a população. O projeto foi apresentado por Flávio Bolsonaro, do PL do Rio de Janeiro, e agora segue para a votação final na Comissão de Assuntos Sociais.
20: A relação entre diagnóstico precoce e proteção do paciente é evidente, pois a identificação rápida funciona como defesa contra negligências e formas de violência institucional.
16: E seguiu para o plenário do Senado com pedido de urgência para a votação o projeto que regulamenta a profissão de cuidador de pessoa com deficiência. A proposta recebeu o aval da Comissão de Assuntos Sociais. Repórter Marcela Diniz.
21: De acordo com o projeto aprovado na Comissão de Assuntos Sociais, o cuidado profissional de pessoa com deficiência deve ser feito por maior de 18 anos, sem antecedentes criminais e com assistência integral, o que inclui atenção à saúde, alimentação, higiene pessoal, recreação, ao lazer e à cultura. A violação de direito ou garantia configura hipótese de demissão por justa causa. Para a relatora da proposta, a senadora Damaris Alves, do Republicanos do Distrito Federal, a atual falta de regras mínimas para o desenvolvimento da atividade, além de expor as pessoas com deficiência a riscos concretos de negligência, abuso ou violação de direitos, contribui para a invisibilidade e, consequente, desvalorização dos cuidadores.
0: É fundamental para a inclusão desses profissionais e dos serviços que eles prestam na estruturação dos serviços de saúde, cuja relevância se acha em evidente expansão e que deve absorver parcela cada vez mais expressiva da população economicamente ativa nos próximos anos.
21: O projeto que regulamenta a profissão de cuidador de pessoa com deficiência é de iniciativa da deputada Laura Carneiro, do PSD do Rio de Janeiro, e seguiu com pedido de urgência para votação no plenário.
16: O Senado deve iniciar a análise de um projeto que garante o pagamento de seguro-desemprego na entressafra do açaí para trabalhadores portuários avulsos que tenham como profissão principal a movimentação de cargas desse fruto em portos da Amazônia Legal. O benefício de um salário mínimo será devido por 3 meses no período entre o fim de uma colheita e o início da próxima. Os detalhes com o repórter Alexandre Campos.
3: Pelo projeto, o benefício será pago apenas para quem comprovar o exercício da atividade e for registrado no órgão gestor de mão de obra, uma espécie de associação dos portuários avulsos. Não terá direito quem já receber seguro-desemprego referente a outra atividade, pescador artesanal inclusive, ou benefício previdenciário ou de prestação continuada, exceto pensão por morte e auxílio acidente. Autor da proposta, o senador Randolph Rodrigues, do PT do Amapá, citou a importância da cadeia do açaí nos estados da Amazônia Legal, inclusive na geração de renda.
22: O açaí é um dos principais produtos da Amazônia, é um dos principais produtos do Amapá. O Amapá, em especial, é o principal exportador, um dos principais exportadores de açaí do país, e é onde tem, já por estudos da Embrapa, o açaí com melhor qualidade, maior diversidade de cultura. Como temos safras entre safras de açaí, é essa a necessidade desse projeto que apresentamos.
3: O projeto ainda prevê o cruzamento de informações de bancos de dados de órgãos públicos federais para verificação dos requisitos de concessão e manutenção do benefício. O pagamento será cancelado se identificada fraude ou recebimento de renda que impeça sua acumulação.
16: E com a alta do preço dos combustíveis, agravada pelos conflitos no Oriente Médio, o governo federal liberou uma nova ajuda ao setor aéreo. Uma medida provisória, que agora será analisada pelo Congresso Nacional, garante até 8 bilhões de reais em empréstimos para as companhias aéreas nacionais, com recursos do Fundo Nacional de Aviação Civil. A expectativa é reduzir o impacto dos custos operacionais e preservar a oferta de voos. O financiamento terá juros de 4% ao ano e prazo de pagamento de até 5 anos. A medida ainda precisa ser analisada pelo Congresso Nacional no prazo de 120 dias. Se for aprovada, o texto será convertido em lei.
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16: Com edição de Paula Groba e trabalhos técnicos de João Lira, o Jornal do Senado fica por aqui. Acompanhe agora as notícias do Tribunal de Contas da União e da Câmara dos Deputados. Boa noite e um bom fim de semana.
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25: O Tribunal de Contas da União avaliou as ações do governo para combater golpes digitais que utilizam a identidade de órgãos públicos. São fraudes em que criminosos se passam por instituições públicas para enganar cidadãos por e-mail, aplicativos de mensagens e outros canais digitais. A auditoria apontou falta de coordenação entre as organizações responsáveis pela prevenção e resposta aos crimes. Para o TCU, não existe uma estratégia integrada para enfrentar o problema e proteger a população. Isso dificulta a identificação de riscos e pode aumentar a exposição da população a golpes. O tribunal fez recomendações para melhorar a articulação e ampliar as ações de prevenção e conscientização. Saiba mais em tcu.gov.br.
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1: Câmara cria política para pessoas com transtorno do neurodesenvolvimento.
2: Plenário dispensa licitação para SUS comprar medicamentos da Hemobras.
1: Deputados aprovam a regulamentação da profissão do psicopedagogo.
2: Boa noite. Os deputados aprovaram um projeto de lei que regulamenta o exercício profissional da psicopedagogia. A repórter Luciana Vieira tem os detalhes da proposta.
4: Uma proposta aprovada pela Comissão de Constituição e Justiça da Câmara regulamenta o exercício profissional da atividade de psicopedagogia em todo o território nacional. De acordo com a proposta, poderão exercer a atividade os titulares de diploma de graduação em psicopedagogia ou aqueles formados em pedagogia, psicologia, fonoaudiologia e licenciaturas que concluírem especialização na área com carga mínima de 600 horas ou 80% da carga prevista no prazo de até 60 meses após a publicação da lei. Também ficam autorizados profissionais com qualquer graduação que tenham concluído especialização em psicopedagogia de no mínimo 360 horas antes da publicação da norma, além de pessoas que comprovarem atuação na área por pelo menos um ano, desde que obtenham graduação ou especialização em até 5 anos. Diplomas estrangeiros revalidados também serão aceitos. O texto assegura ainda que profissionais que já ocupam cargos ou funções de psicopedagogo em instituições públicas ou privadas poderão continuar exercendo suas atividades. Tanto os cursos de graduação em psicopedagogia quanto as especializações com carga mínima de 600 horas devem contar com estágio prático supervisionado como requisito para o exercício profissional. A regra, porém, não valerá para estudantes que já estiverem matriculados antes da entrada em vigor da lei. O texto aprovado detalha as funções do psicopedagogo em diferentes contextos. Em instituições educacionais, o profissional poderá atuar no enfrentamento de problemas de aprendizagem, colaborar com a formulação de políticas e orientações pedagógicas, apoiar processos de inclusão de estudantes com deficiência ou dificuldades de aprendizagem e desenvolver ações preventivas. Em ambientes clínicos, consultórios e hospitais, caberá ao psicopedagogo realizar diagnóstico de dificuldades de aprendizagem, intervir e acompanhar indivíduos com essas dificuldades, aplicar métodos e instrumentos específicos, prestar consultoria, elaborar relatórios e orientar cursos e serviços na área. O texto também prevê o encaminhamento a outros profissionais quando necessário. A proposta estabelece ainda que o psicopedagogo deve manter sigilo sobre informações obtidas no exercício da atividade. O compartilhamento de dados só poderá ocorrer com outros profissionais envolvidos no atendimento e igualmente submetidos ao sigilo. O descumprimento dessa regra poderá resultar em sanções civis e penais. Durante a votação, o deputado Patrus Ananias, do PT de Minas Gerais, disse que a psicopedagogia é o encontro da educação com a psicologia.
5: Então, de uma forma amorosa, de uma forma pedagógica, as nossas professoras, os nossos professores, devidamente capacitados na formação da psicopedagogia, podem trabalhar essas duas dimensões da educação, do aprendizado, da abertura do conhecimento para novos horizontes e novas possibilidades, mas também do autoconhecimento da criança, do jovem, voltando para si mesmo, para se melhor conhecer e assim melhor conhecendo, tenham mais consciência para alargar e aprofundar os seus conhecimentos.
4: O projeto que regulamenta o exercício profissional da atividade de psicopedagogia já pode seguir para a análise do Senado, a menos que haja recurso para a votação antes pelo plenário da Câmara. Da Rádio Câmara de Brasília, com informações de Paula Bittar, Luciana Vieira.
6: Agricultura.
11: Evaí
1: Jair Vieira de Mello, do Republicanos do Espírito Santo, defende a renegociação das dívidas dos produtores rurais. Na avaliação do deputado, a proposta busca garantir condições para a continuidade da produção agropecuária e o abastecimento de alimentos no país.
2: Jair Vieira de Mello também questiona a política de gastos do governo e afirma que despesas com viagens e diárias impactam muito as contas públicas. Para ele, o executivo deveria priorizar o controle de gastos em vez de atribuir ao Congresso a responsabilidade pelos desafios fiscais.
24: Meio Ambiente.
1: Nilton Tato, do PT de São Paulo, registra a campanha Junho Verde como um importante debate para a conscientização ambiental. Para ele, a redução do desmatamento e a transição para fontes de energia mais limpas são importantes para enfrentar os desafios ambientais da atualidade.
2: Nilton Tato também ressalta o papel do Brasil nas discussões internacionais sobre desenvolvimento sustentável. De acordo com o parlamentar, o Congresso deve priorizar pautas que conciliem a redução do efeito estufa e a melhoria da qualidade de vida da população.
24: Desenvolvimento regional.
1: Hildo Rocha, do MDB do Maranhão, questiona a seleção de moradias financiadas pelo Fundo de Desenvolvimento Social e pelo Minha Casa Minha Vida Rural. Segundo o parlamentar, falta transparência na distribuição das unidades habitacionais.
2: Hildo Rocha pretende convocar o ministério responsável pelo PAC para prestar esclarecimentos na Câmara. Ele também levanta dúvidas sobre a distribuição dos recursos, os critérios adotados e a viabilidade financeira dos empreendimentos selecionados.
24: Homenagem.
1: A Câmara aprovou o projeto que cria o título de Cidade Amiga do Idoso. O repórter Marcelo Lascher traz mais informações sobre a proposta.
6: O plenário da Câmara aprovou o projeto já analisado pelo Senado que cria o título de Cidade Amiga do Idoso para os municípios que adotarem iniciativas para garantir um tratamento digno às pessoas idosas. Para concorrer ao título, a cidade deverá demonstrar que tem programas ou políticas públicas que estimulem a inclusão social, cultural e política dessa população. Essas políticas deverão beneficiar idosos em áreas como transporte, moradia, participação social, emprego, comunicação e informação. O título Cidade Amiga do Idoso será conferido por um conselho composto por representantes dos governos federal, estaduais, distrital e municipais, bem como das entidades representativas da população idosa. O título terá validade de 3 anos. Depois disso, as políticas adotadas e os compromissos assumidos serão reavaliados. O autor da proposta, deputado Pompeu de Matos, do PDT do Rio Grande do Sul, diz que o título estimula os municípios a adotarem políticas para acolher e dar mais qualidade de vida a essa população.
11: Ele busca proteger, reconhecer, apoiar, acolher os nossos idosos, que são, na verdade, os trabalhadores de ontem, que carregaram cada cidade do meu Rio Grande nos braços, carregaram cada estado desse país e hoje são aposentados, mal remunerados, são idosos desrespeitados, desvalorizados, mal acolhidos.
6: O projeto que cria o título Cidade Amigo do Idoso para os municípios que adotarem políticas em favor da população idosa seguiu para a sanção presidencial e já pode virar lei. Da Rádio Câmara de Brasília, com informações de Antônio Vital, Marcelo Larcher.
24: Transportes.
2: Eduardo Bismarck, do PV, comemora a decisão da Agência Reguladora do Estado do Ceará de autorizar novas empresas a operar linhas de ônibus nas macro-regiões do Litoral Leste e do Vale do Jaguaribe. Ele avalia que a mudança deve melhorar a segurança e a regularidade das viagens.
1: Eduardo Bismarck relata que moradores das duas macro-regiões enfrentavam panes frequentes e longas esperas durante deslocamentos de ônibus. Ele cita Beberibe, Aracati, Limoeiro do Norte e Capuí, entre outros municípios atendidos pela nova etapa da operação.
2: Cobalcini, do MDB, cobra da NTT a revisão do projeto de concessão de rodovias federais em Santa Catarina. O deputado considera insuficiente a previsão de cerca de 80 quilômetros de duplicação nos 2 lotes previstos com contratos de 30 anos.
1: Cobalcini afirma que Santa Catarina depende dessas estradas para o escoamento de produtos da região oeste do estado até os portos. Ele defende a duplicação de trechos estratégicos das BRs 282 e 470, além de melhorias na BR-153 para atender a região do Alto Uruguai.
24: Saúde.
2: A Câmara aprovou proposta que permite que o SUS adquira sem licitação medicamentos feitos pela Hemobras. O repórter Antônio Vital acompanhou a votação.
9: A Câmara dos Deputados aprovou o projeto que permite a contratação direta, sem licitação, para a compra de medicamentos hemoderivados ou produzidos por biotecnologia para pacientes do Sistema Único de Saúde. O projeto, apresentado pelo deputado Jorge Sola, do PT da Bahia, não exige licitação quando os medicamentos forem produzidos por instituição pública que seja o único fornecedor desse tipo de produto no país. No Brasil, a única empresa pública do setor é a Hemobras, como é conhecida a empresa brasileira de hemoderivados e biotecnologia, vinculada ao Ministério da Saúde. A empresa processa o plasma doado nos hemocentros para fabricar medicamentos para o Sistema Único de Saúde. Ela produz hemoderivados, que são medicamentos feitos a partir do plasma do sangue humano e usados no tratamento de doenças como a hemofilia. Produz ainda medicamentos biotecnológicos, obtidos por meio de engenharia genética, como o chamado fator 8, usado em pacientes com hemofilia A. Medicamentos produzidos por biotecnologia também são usados no tratamento de alguns tipos de câncer e doenças autoimunes. O projeto recebeu parecer favorável do relator, deputado Clodoaldo Magalhães, do PV de Pernambuco, mas foi criticado em plenário por deputados do Novo e do Missão. Para o deputado Gilson Marques, do Novo de Santa Catarina, dispensar licitação para produtos de biotecnologia feitos pela Hemobras prejudica a concorrência e pode encarecer os custos.
10: Com relação aos hemoderivados, de fato, a Hemobras já produz quase que 100% dos medicamentos desse estilo. No entanto, os produtos biotecnológicos é uma ampla gama que vai poder ter quase que um monopólio da Hemobras e, obviamente, isso é negativo. Não faz sentido ter esse monopólio forçado com dispensa de licitação de uma única empresa. Vai quebrar todo o mercado que trata e que produz esse tipo de serviço. É inacreditável.
9: O autor da proposta, Jorge Sola, defendeu a preferência para a Hemobras e a produção nacional de medicamentos usados no tratamento de diversas doenças.
12: Existem duas tecnologias que a Hemobras utiliza. Uma é o fracionamento do plasma. Para o fator 8, que é usado em pacientes com hemofílicos, o fracionamento do plasma, presidente, não é suficiente. Por isso foi criada uma segunda planta de biotecnologia, de engenharia genética. O que não pode acontecer é obrigar um processo licitatório onde qualquer empresa de outro país pode querer concorrer quando nós investimos muito para ter capacidade de produção nacional.
9: O projeto que permite a contratação direta, sem licitação, para compra de medicamentos hemoderivados ou produzidos por biotecnologia por instituições públicas, agora será analisado no Senado. Da Rádio Câmara, de Brasília, com informações de Daniela Lessa, Antônio Vital.
24: Segurança Pública.
13: Dixon, do PL, critica a situação da segurança pública no Rio Grande do Norte e cobra ações do governo estadual. Ela ressalta que o aumento dos casos de violência e a atuação de facções criminosas tem gerado um clima permanente de medo e insegurança para a população.
14: Carla Dixon também registra o atentado contra o vereador Cabo Davidson, em Mossoró, durante uma transmissão ao vivo. A deputada lembra que o ataque deixou o vereador ferido e provocou a morte de seu assessor, num episódio que, segundo ela, deixa evidente o avanço da criminalidade no estado.
13: Lingo Portela, do PL de Minas Gerais, critica a forma como o governo federal apresentou a possibilidade de usar agências dos Correios para a devolução de celulares roubados. Para ele, a justificativa sobre eventual receio de atendimento em delegacias desvaloriza o trabalho da Polícia Civil.
14: Lincoln Portela defende a atuação de delegados e profissionais da segurança pública na investigação e recuperação de bens roubados. O parlamentar afirma que o executivo deve fortalecer as forças policiais, preservando a confiança da população nos órgãos de segurança.
13: Capitão Alden, do PL da Bahia, defende a derrubada do veto ao projeto que estabelece em 35 anos a idade máxima para ingresso nos quadros gerais das polícias militares e dos corpos de bombeiros militares. Ele explica que a proposta cria uma regra nacional para o acesso aos concursos das corporações.
14: Capitão Alden argumenta que candidatos com mais de 30 anos possuem condições físicas e técnicas para exercer as funções militares. Para o deputado, a medida evita restrições consideradas injustas e amplia as oportunidades para milhares de concurseiros em todo o país.
24: Justiça.
13: Érica Cocai, do PT do Distrito Federal, defende a apuração rigorosa das denúncias relacionadas ao Banco Master. Na visão da deputada, os fatos divulgados precisam ser esclarecidos para garantir punição exemplar.
14: Érica Cocai sustenta que as investigações devem alcançar todas as pessoas envolvidas no caso, independentemente da posição política. A parlamentar também exalta ações do governo federal de combate à corrupção e de fortalecimento dos instrumentos de fiscalização e controle.
13: Adriana Ventura, do Novo de São Paulo, cobra a investigação sobre denúncias de corrupção veiculadas pela imprensa que envolvem membros do Congresso Nacional. Na avaliação da deputada, falta coragem a muitos parlamentares na hora de fiscalizar seus pares.
14: Adriana Ventura também defende o avanço da proposta que acaba com o foro privilegiado para autoridades. De acordo com a legisladora, a medida contribui para fortalecer a igualdade perante a lei e aumentar a confiança da população nas instituições públicas.
13: Maurício Marcon, do PL do Rio Grande do Sul, critica decisões e investigações em tramitação no Supremo Tribunal Federal sobre membros de oposição ao governo federal. O parlamentar acredita que há tratamento desigual em casos analisados pela corte.
14: Maurício Marcon também cobra o aprofundamento das investigações relacionadas ao Banco Master. Segundo o deputado, é necessário esclarecer vínculos entre políticos, autoridades e pessoas citadas nas investigações para garantir transparência e responsabilização dos envolvidos.
24: Votação.
13: O plenário da Câmara ampliou direitos para as pessoas com transtorno do neurodesenvolvimento. Os detalhes com a repórter Cibele Comanete.
7: A Câmara dos Deputados aprovou o projeto que cria uma política nacional voltada para as pessoas diagnosticadas com transtornos do neurodesenvolvimento, com medidas nas áreas de saúde, educação e inclusão social. Os chamados transtornos do neurodesenvolvimento incluem, entre outros, o transtorno do déficit de atenção com hiperatividade, o TDAH, o transtorno do espectro autista, o TEA, e a dislexia. A proposta admite a equiparação dessas pessoas à condição de pessoa com deficiência, desde que haja avaliação biopsicossocial feita por equipe multiprofissional. Essa análise vai considerar se as limitações, junto com as barreiras do ambiente, dificultam a participação plena desses indivíduos na sociedade. O projeto inicial, apresentado pelos deputados Alex Manente, do Cidadania de São Paulo, Anne Ortiz, do PP do Rio Grande do Sul, e Amon Mandel, do Republicanos do Amazonas, se concentrava em ações para pessoas com TDAH, o que foi ampliado pela relatora, deputada Andréia Siqueira, do PSB do Pará. Segundo ela, a proposta organiza políticas públicas já existentes, criando uma base legal mais clara para o atendimento dessas pessoas. O deputado Alex Manente, um dos autores, disse que a proposta amplia direitos.
8: Nós aprovamos aqui uma medida que visa garantir os direitos das pessoas que têm o transtorno, que é o TDAH, cada vez crescente no Brasil. E nós, com essa matéria, conseguiremos dar vazão, primeiro, à avaliação e o diagnóstico biopsicossocial, que é isso, uma avaliação multiprofissional para garantir os direitos das pessoas que têm esse transtorno.
7: Além da possibilidade de equiparação com pessoas com deficiência, o projeto prevê diagnóstico precoce e acompanhamento contínuo, com atuação integrada dos sistemas de saúde e de educação, acesso a terapias e fornecimento gratuito de medicamentos pelo SUS. Na área educacional, a proposta permite que estudantes com transtornos de aprendizagem, como o TDAH e a dislexia, tenham tempo adicional para fazer as provas. O projeto que amplia os direitos de pessoas com transtornos do neurodesenvolvimento seguiu para análise no Senado. Da Rádio Câmara de Brasília, com informações de Antônio Vital e Daniele Lessa, Cibele Comanete.
14: Flávio Nogueira, do PT do Piauí, registra a implantação do programa Neuroame pela Prefeitura de Piripiri. O deputado explica que a iniciativa oferece acolhimento, exames e acompanhamentos a crianças que precisam de avaliação especializada para identificar dificuldades no desenvolvimento.
13: Flávio Nogueira informa que o programa atende crianças de primeira e segunda infâncias matriculadas na rede municipal ou acompanhadas pelos serviços públicos de saúde. Ele pontua que a ação contribui para evitar o isolamento, ampliar o acesso a especialistas e enfrentar o preconceito.
14: Termina agora o Jornal Câmara dos Deputados, produzido pela Rádio Câmara, com trabalhos técnicos de Wellington Teles e apresentação de Val Monteiro e Márcia Aquilissardi. Uma boa noite para você.
13: A Voz do Brasil está de volta na segunda. Bom final de semana. Boa noite.
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0: Gilmar Ferreira.
1: Boa noite, sexta-feira, 19 de junho, 8:03. Está no ar o Tua Essência para te fazer companhia, né? Acompanhamos você por noites mais leves e é sempre um prazer estar contigo aqui através das emissoras da Rede Tua Rádio. Começando hoje com a cor do som, mudança de estação. E é bem isso mesmo, né? Esse final de semana tem mudança de estação, o inverno vem por aí. Simbora!

0: Roy Orbison. Fechando a primeira meia hora de sucessos da noite desta sexta, 8h28. Você participa com a gente pelo WhatsApp 999-530616. Intervalo é rapidinho, já já eu volto com muito mais.
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4: 8h29. Temperatura 12 graus.
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1: 8h32, noite da sexta-feira. Abraço para você que tá com a gente. Bem-vindo, bem-vinda. Obrigado aí pela companhia. Noite da sexta, 19 de junho. Vamos trazer aqui a primeira edição da Boa Música do Rio Grande.
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1: João de Almeida Neto, Vinho das Paixões.

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2: 8:59. Temperatura 12 graus.
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